0: bem tratadas, estão pavimentadas. A mobilidade hoje é uma realidade muito positiva nos nossos territórios. E também tivemos bastante cedo no nosso território, com o trabalho das nossas autarquias, também a implementação desses serviços básicos.
1: Para Eduardo Tavares, o trabalho dos municípios neste meio século levou a uma transformação notável nos concelhos. No entanto, o autarca admite que o grande problema continua a ser o despovoamento. O concelho de Alfândega da Fé perdeu mais de 3 mil habitantes nos últimos 50 anos e se Eduardo Tavares considera que os municípios fizeram o seu trabalho, já o mesmo não aconteceu da parte do Poder Central, lembrando, por exemplo, que a regionalização continua por implementar.
0: Há aqui uma falha nestes 50 anos, não do poder local democrático, mas do Estado Central, dos sucessivos governos, que não tiveram a estratégia capaz e suficiente para contrariar esta tendência que os nossos territórios tiveram.
2: O tal chavão da coesão territorial.
0: Sim, a coesão
2: continua
0: territorial
2: a ser utilizado,
0: continua,
2: mas na teoria,
0: continua,
2: não é?
0: Por fazer, e outras coesões e outras justiças, nomeadamente a justiça fiscal, a descentralização está por fazer, a regionalização também, ou seja, há diversos valores, forças que o nosso território podia ter se a nossa Constituição tivesse sido aplicada na sua plenitude. E há, de facto, projetos que ficaram ainda por concretizar, e a regionalização, a descentralização é um deles. E eu acredito que quando formos capazes de fazer isso na sua plenitude, nós vamos voltar a poder ter um território mais ocupado, mais jovem, como de facto tem que ser.
1: Eduardo Tavares fala mesmo na sucessiva falta de coerência dos governos, que têm prejudicado principalmente os territórios de baixa densidade populacional.
0: E, na verdade, aquilo que temos assistido nos últimos anos, nas últimas décadas, é episódios pontuais de descentralização, que não vêm devidamente acompanhados por esse envelope financeiro, e depois também por medidas desgarradas, que efetivamente não trazem coerência, nem têm depois sequência. Vem um governo, faz de uma forma, vem outro governo, faz de outra. Falta aqui uma visão estratégica no país, no Estado Central, nos nossos principais partidos, para que efetivamente se promovam políticas de coerência, de continuidade, para que haja aqui uma estratégia, para que estes territórios não fiquem abandonados.
1: O autarca de Alfândega da Fé, que está a cumprir o seu terceiro e último mandato, reclama do Poder Central o maior compromisso para aplicar as políticas públicas de uma forma justa, para que seja possível a tão proclamada coesão territorial. As equipas de iniciados e júniores do Sport Clube Mirandela conquistaram a dobradinha este domingo, já que ambas venceram as finais da Taça Distrital nos seus escalões, depois de já terem sido também os vencedores dos respectivos campeonatos. Em sub-14, os alvinegros golearam o Leão Negro por 7-0. Em sub-18, o Mirandela bateu o Grupo Desportivo de Bragança por 4-1. Os jogos foram disputados em Torre de Moncorvo, onde também o Futebol Clube Mãe d'Água, no sábado, tinha conquistado a Taça Distrital em sub-16, ao vencer o São Pedro de Valconde por 4-0. A equipa brigantina também já tinha conquistado o título de campeão distrital. Macedo Cavaleiros recebeu o primeiro encontro de acolhimento familiar do Nordeste Transmontano. A iniciativa decorreu na passada sexta-feira e reuniu profissionais da área social, famílias de acolhimento, instituições, magistrados, autarquias e comunidade em geral, no momento de partilha e sensibilização, para uma resposta social que continua a enfrentar escassez de famílias disponíveis. Atualmente, continuam a existir poucas famílias de acolhimento no país. Ora, no distrito de Bragança, existem apenas 8 disponíveis para acolher crianças e jovens retirados do contexto familiar de origem. A coordenadora do modelo integrado de acolhimento familiar, Helena Grangeia, sublinha a importância de reforçar esta resposta na região.
3: Mesmo muito importante que esta seja uma iniciativa realizada, em particular aqui em Macedo Cavaleiros, onde temos uma instituição de enquadramento para dar a conhecer, efetivamente, que temos uma equipa capacitada ou qualificada para poder formar, para poder avaliar, para poder acompanhar famílias de acolhimento. Nesta região precisa de famílias de acolhimento que possam acolher as crianças, também desta região, que necessitam, efetivamente, durante o tempo em que não podem estar na sua família de origem ou no seu contexto de origem, cresçam numa família com o amor, com a dedicação, com os cuidados individualizados que necessitam para o seu bom desenvolvimento.
1: Além da sensibilização da comunidade, o encontro procurou também esclarecer dúvidas sobre o processo de acolhimento familiar e incentivar novas candidaturas. Segundo Helena Grangeia, apesar da evolução registada nos últimos anos, o número de famílias continua longe do necessário.
3: Não são suficientes, diria que desde finais de 2019 já fizemos assim um bom progresso, efetivamente, portanto neste momento devemos ter mais de 300 famílias, mas estamos a falar a nível nacional. Há ainda uma grande diversidade em termos do número de famílias de região para região, em particular aqui nesta região sabemos que o número de famílias ainda não é suficiente, ainda temos muitas crianças que precisam efetivamente que se cumpra a lei, ou seja, que quando é necessário uma medida de acolhimento, a medida de acolhimento, a primeira a ser pensada será efetivamente o acolhimento familiar. E para isso é preciso termos famílias disponíveis para acolher então estas crianças.
1: Um dos principais receios das famílias continua a ser a criação de laços afetivos com as crianças acolhidas. A diretora do Núcleo de Acolhimento Familiar da Santa Casa da Misericórdia de Lisboa, Patrícia Bacelar, garante, no entanto, que o vínculo é essencial para o desenvolvimento saudável da criança.
4: A base das relações humanas é precisamente o vínculo que tem na sua vida para ter relações saudáveis. Aliás, para termos relações saudáveis nós temos que nos ter vinculado de forma saudável, sobretudo na infância. E portanto aquilo que nós queremos promover é que crianças tenham vínculos saudáveis para se transformarem em adultos saudáveis. E não há que temer, porque não prejudica a criança. Portanto, a criança, mesmo depois saindo da família de acolhimento para um projeto de vida alternativo, a despedida é trabalhada, é intervencionada, e a família de acolhimento, tal como em qualquer outro processo de luto, também tem apoio para trabalhar esse luto, né? Portanto, nós temos que trabalhar, tal como qualquer outro luto, temos que o elaborar. Portanto, todos ganham, porque os vínculos são saudáveis para todos nós, né? Nós não evitamos ter relações significativas porque sabemos que um dia elas vão terminar. Portanto, a base do acolhimento familiar tem que ser esta.
1: O município de Macedo Cavaleiros associou-se também à iniciativa. O presidente da autarquia, Sérgio Borges, destaca a importância de promover este tipo de respostas sociais no território.
5: Obviamente que é um tema pertinente e muito importante, e o facto deste primeiro encontro aqui a nível transmontano, a nível da nossa região, ser aqui em Macedo Cavaleiros muito nos honra, obviamente, mas penso que é um tema, como eu disse, bastante pertinente, e estão reunidas aqui as condições para haver esta partilha, para realmente chegarmos aqui com esta troca de experiências, ter uma noção de melhoria neste acolhimento familiar. O município será e é parceiro, obviamente, destas entidades todas para melhor fazermos aqui um acolhimento familiar. Obviamente que temos aqui instituições que bem e que representam esta realidade e que acolhem crianças, por isso, obviamente, faz todo o sentido aqui o município estar de portas abertas e servir de parceiro para este tipo de eventos.
1: O primeiro encontro de acolhimento familiar do Nordeste Transmontano decorreu em Macedo Cavaleiros, tendo o Centro Dom Abílio Vaz das Neves acolhido os participantes nesta iniciativa.

0: Politicamente falando, está de regresso na Terra Quente FM com o painel hoje completo. Temos representantes de todos os partidos com assento na Assembleia Municipal, comissões políticas, falta o CDS, obviamente. Quando digo falta o CDS, porque faltou todos os programas até agora, não é?
1: Mas é bom continuar a relembrar que falta o CDS.
0: Bom, então avançamos hoje com 5 representantes de partidos políticos com assento na Assembleia Municipal: Filipa Cerqueira do PS, Ângela Silva da Iniciativa Liberal, Cecília Ferreira do Chega, Paulo Pinto do PSD e Jorge Humberto da CDU. Bem-vindos mais uma vez.
1: Boa noite, muito obrigado.
0: E hoje começamos com festa, para alegrar aqui o painel, pode ser? Pronto, isto porque a festa de Mirandela, apesar de ainda não haver grande novidade em relação ao que vai ser, obviamente, mas já se sabe, está previamente definido que duas coisas. Uma, que o modelo vai continuar a ser o mesmo do ano passado e de há 2 anos, ou seja, vamos ter novamente a organização tripartida entre Câmara Municipal, Junta de Freguesia e Confraria de Nossa Senhora de Amparo, cada um com as suas atribuições. E também já se sabe que o local vai ser precisamente o mesmo que tem sido nos últimos 2 anos. Relativamente à questão da Zona Verde, o autarca mirandelense veio explicar que é uma situação que ainda não está definida, e estamos a falar aqui, relembramos também nesta peça que vos enviei, o assunto que foi à Assembleia Municipal em setembro do ano passado, o pedido de autorização para poder negociar com um privado, a compra de um terreno de 7 mil metros quadrados, situado precisamente na Zona Verde, com valor de 898 mil euros. O propósito é de descentralizar as festas. No entanto, o processo negocial está ainda atrasado, pelo que vai tudo manter-se igual. Filipa, as explicações do autarca, tendo em conta o que aconteceu em setembro, acha que são plausíveis ou não?
2: Cumprimento a todos os meus colegas de painel. Eu acho que o modelo das festas que temos vindo nestes últimos 2 anos é um modelo que efetivamente tem resultado. É um modelo que resulta não só em termos de segurança, toda em termos logísticos, em termos também de toda a organização. Acho que é um modelo que resulta. Está-se aqui a tentar encontrar outra solução e um espaço dedicado aqui à festa e que aqui na Zona Verde, e que possa ser também abrigo para outras atividades. E acho que é efetivamente algo que se tem vindo a tentar conquistar, não é? Este processo negocial está efetivamente atrasado. Mas acho que também não podemos, ou não devemos ter aqui esta pressa nem fazer tentar arranjar o espaço. Temos este espaço que, no Largo do Santuário, para mim, e pessoalmente eu até gosto bastante do espaço, é um espaço que se vê a cidade toda, o espelho da cidade, é um espaço que me agrada. A utilização da Zona Verde, como era no passado, acho que não respondia às necessidades efetivas da festa. Acho que havia ali problemáticas, quer a nível de segurança, quer a nível de acessibilidade, quer a nível de muitas coisas, acho que não era a resposta necessária. Acho que o Largo do Santuário responde muito mais àquilo que são as necessidades atuais. Claro que se está aqui a tentar procurar outra solução, mas dentro daquilo que temos, acho que o Largo do Santuário fazemos uma bonita festa, como temos vindo a ver nos últimos 2 anos, e assim continuará, e acho que teremos tudo para continuar.
0: Mas poderá haver, quando se ficar decidida esta questão, por exemplo, em 2027, a questão de centralizar então as festas num outro local, acha que depois também será consensual, ou vai haver quem eventualmente gostasse mais deste modelo? Se calhar vai ser sempre assim, não é?
2: Consensual nunca é. Eu acho que nunca é consensual. Há pessoas que se calhar gostavam da forma antiga de se fazer, apesar de ter aqui outras questões, como eu disse, a nível de segurança, a nível de acessibilidades, etc. Há pessoas que preferem o Largo do Santuário. O consensual nunca será. Eu acho que aqui temos que ver aquilo que temos e aquilo que podemos fazer com aquilo que temos. A verdade é, lá está, a nível de segurança, o Largo da Festa, o Largo do Santuário é a melhor solução que temos atualmente. Estamos aqui a tentar encontrar outra solução ali na zona da Zona Verde, não é? Por cima, na parte de cima da Zona Verde, que eu acho que já pode agradar a um maior número de pessoas. Consensual, isso nunca teremos, acho que isso é um bocado utópico.
0: O modelo, então, considera que sim, que é este o modelo, quando digo modelo, de organização?
2: O tripartido. É um modelo que tem vindo, lá está, também a resultar,
0: não,
2: e a mostrar bons resultados.
0: Para o que era antes ser a comissão, a confraria a fazer?
2: Isto, eu acho que isto também é uma vontade, não é a vontade, efetivamente, da Câmara ou da Junta ter este modelo tripartido. Acho que foi uma coisa que aconteceu também por como se encontra, efetivamente, a confraria, e acho que tem vindo a resultar até agora. Portanto, a não ser que haja aqui uma melhor solução, acho que é algo que resulta, portanto, não vejo porquê alterar.
0: Muito bem, Angela Silva, a Iniciativa Liberal sobre esta matéria. O modelo, que vai manter-se igual, e também a centralização das festas, que vai continuar no mesmo sítio, apesar de haver aqui a possibilidade de, eventualmente, em 2027, mudar. Qual é que é a vossa opinião sobre isto?
3: Boa noite a todos. 2027
1: vai mudar?
3: A ver.
0: Sim, eventual, foi o que eu disse. Por isso acentuei o eventual.
1: É eventual.
3: Boa noite a todos. E obrigada pelo convite mais uma vez. Em relação ao espaço, o Fernando acabou de fazer uma pergunta que realmente tinha aqui anotado também, que é em relação a 2027, porque apesar de tudo este foi algo que já foi discutido em setembro de 2025, está um nível de atraso, como podemos ver, ainda está em negociações, não temos aqui qualquer explicação em relação ao atraso, não sei se já ocorreu efetivamente essa explicação ou algum tipo de previsão, portanto, se calhar em 2027 também não teremos o espaço pronto. Queria ressalvar que o equipamento, na verdade, faz muita falta não só pela festa, apesar de ser um espaço que seria aproveitado pela festa, e eu penso que, na minha ótica, eu gosto deste modelo de não ser tudo, ou seja, a festa toda a acontecer na Zona Verde. Acho que até esta opção deste novo espaço multiusos faria sentido. É um equipamento que faz falta à cidade, não só para a festa. Acho que até há alguma urgência relativamente a esse espaço multiusos, por uma questão de valorização do desporto na cidade, por uma questão também ali de valorização da zona da praia fluvial. É algo que ainda temos que ver e ter algum tipo de explicações, porque, na verdade, isto já começou supostamente as conversações já há vários meses, há mais de meio ano. Portanto, continuamos na mesma situação.
0: Mas foi pedido à Assembleia que autorizasse essa...
3: Sim, exatamente.
0: Em relação ao modelo, como já falamos aqui, este é o modelo que vocês também defendem, ou eventualmente teríamos que ver aqui a reversão para o modelo antigo, só com a comissão de confraria neste caso?
3: De momento é o modelo que está a funcionar. Confesso que já houve muita conversa em relação a isso, principalmente nos últimos anos. De momento, se é esta a única opção que há, é a única opção com a qual se

0: depois, posteriormente, as festas na Zona Verde, já que, ao que parece, este ano já não vai ser, não se sabe se será em 2027 ou não.
1: Pronto, boa noite, cumprimento então a todos lá em casa e aqui os meus colegas. Em relação às perguntas realizadas, é assim, as festas em Mirandela sempre foram um ex libris da cidade, a Noite dos Bombos, a Marcha Luminosa sempre foi muito importante no cartaz. E isso acho que não vai deixar de ser. Em relação à festa estar dividida, tem as tuas vantagens e os teus contras, porque ao estar a festa dividida pela cidade, estar na parte ali do santuário, que acaba por ficar ali algumas barraquinhas, outras no Parque Império, estar dividida também faz com que as pessoas se movimentem. A parte, de facto, que está neste momento com um grave problema é a parte dos espetáculos, que sempre foi realizado ali mais na parte da Zona Verde, mais do pós-jovens, porque o principal do cartaz até é no Parque Império, mas acaba por ser um problema, porque a Zona Verde acaba por trazer ali alguma simpatia a quem nos visita, porque acaba por ser um espaço também bonito em si, de estar ali à beira da água, acaba por ser um espaço grande para os jovens poderem estar à vontade. Eles estarem a adquirir o terreno, como de facto já está em processo 2025 e não sabemos até quando, 7 mil metros quadrados não é uma área assim muito grande, se quiserem ali alargar um bocadinho ao espetáculo. O valor que eles anunciam é de 998 mil euros, quase 9 mil euros, não sei até que ponto.
0: Quase um milhão.
1: É assim, eu acho que este valor, se fosse para construção de habitação ou de comércio, teria aqui alguma vantagem. Ser para a área que é, no fundo penso que também vai ser usado para a feira semanal, penso que o objetivo também era passarem a feira, pelo menos não sei se estou a dizer algo
0: isso pois, não está explicado,
1: mas
0: ainda.
1: Eu já ouvi também por aí, não sei se de facto é assim, não sei até que ponto o valor em custo-benefício é vantajoso, será que não há outras alternativas para colocar o divertimento? Epá, deixo essa pergunta no ar.
0: E o modelo, mantinha ou
1: é assim,
0: regredia?
1: Em relação ao modelo é sim, mantemos também, é preciso dar a oportunidade ao município de trabalhar com a junta de freguesia e com a confraria. É assim, vamos esperar para ver se há novidades, porque até agora tem havido retrocesso, a ver se consigo, avança um bocadinho.
0: Paulo Pinto, PST, sobre isto, PST,
2: nós, recorda, muito boa noite,
0: tal como
2: o
0: Autarca defendia que as coisas se centralizassem na Zona Verde, não é? Mas isso não vai acontecer
2: muito
0: já.
2: Muito boa noite, agradecer o convite da Rádio Tarraquente, mais uma vez, Fronte Pires, aos meus colegas de painel. Olha, isto é uma atrapalhada que aqui anda, que a Câmara já nem sabe o que é que há de fazer. Aqui ninguém fala em segurança nem em obras, fala-se agora num espaço multiuso, que nós chamamos a atenção na Assembleia Municipal, mas parece que o grande problema era mesmo as acessibilidades e a segurança, e ninguém diz para fazer obras aí. Agora é aquele espaço. Pois este espaço, na aquisição deste terreno, foi pedido autorização à Assembleia Municipal. Com tanto coisa, com tanto terreno que a Câmara compre, tanta coisa, o ano passado, antes das eleições, até porque o tema estava na ordem do dia, pediram autorização à Assembleia Municipal para negociar. Só que agora, tanta publicidade que fizeram ao terreno, parece que pelos vistos os proprietários pedem 3 vezes mais. É isso que está a acontecer. Portanto, é este município que pediu autorização à Assembleia Municipal.
0: Eu temo que isto possa não ser concretizado, é isso?
2: Pelos próximos tempos parece que não. Pelos próximos tempos parece que não. Portanto, acho muito bem que aquele espaço a Câmara deva providenciar, até porque foi uma proposta nossa na Assembleia Municipal, a primeira vez que quiseram mudar, quiseram mudar as festas da Zona Verde, e nós, em vez de estar aí para o espaço santuário, deviam estar a pensar, era adquirir um terreno ali anexo e começar a pensar no futuro, porque isso é que é o verdadeiro plano, e plano estratégico para a frente, do que transferir. Por entretanto, no município, no ano anterior, vieram com o terreno e depois, antes das eleições, pediram autorização à Assembleia Municipal. Não, é o mesmo. Estamos a falar do mesmo. Olha, além disso, não se meta à conversa, porque isso não acrescentou nada, sinceramente.
3: Mas vai acrescentar a seguir. Depois
2: este modelo tripartido, pronto, foi neste impasse que nós caímos. As nossas instituições, em vez de estarem a tratar do desenvolvimento do Conselho de Mirandela, andam a organizar festas. Não era esta a nossa matriz. Se porventura esta matriz organizacional é demasiado de cavaleiros, é de Bragança ou de outra cidade, que o seja. Não era esta a nossa matriz, até porque as festas de Mirandela estavam muito assente no associativismo mirandelense. E a Câmara, com tanta coisa que consegue, pela sua estrutura de influência, por conta do seu Presidente da Câmara...

0: São sempre organizadas pelos
1: portanto,
0: municípios.
1: Portanto, não conhece a Filipa, era de cá de Mirandela, não é de cá, não.
0: Não, se calhar o Paulo é que não conhece a história de como é que começou a festa de Mirandela a ser organizada, porque é a festa de Nossa Senhora de Amparo e a festa da cidade de Mirandela.
1: Deixe disso. A nossa matriz era esta, já foi mais que discutida. Porque este modelo
2: este modelo tripartido é
1: neste impasse que as instituições de Mirandela, em vez de andar a tratar do desenvolvimento e de coisas mais importantes,
3: a não
1: organizar festas. Com,
3: defende que se deve voltar ao método antigo.
1: Pois é assim, não se organiza lá as festas porque este executivo, conjuntamente com a Junta, ou mais a Junta do que o executivo, foram arrastados para o espaço contigo ao Santuário da Nossa Senhora de Amparo. Mas depois faz-se lá a concentração motara. E já não há problemas de segurança nem de acessibilidades.
4: Esta da família.
1: Ainda por cima com motas. Ainda por cima com motas ali estacionadas, que ainda fica muito mais concentrado. E depois é assim, quando era a sociedade civil havia um financiamento de 125 mil euros. Agora é a Câmara Municipal a organizar e a Junta de Freguesia. Passa-se por 500 ou 600 mil euros. É, são de pessoas que nunca andaram a pedir, também não era agora que eu iria pedir, tendo eles o bolo inteiro do orçamento para fazer mais uma festazinha. Enfim, é este modelo PS, desrespeitoso com alguns dirigentes que tanto subsídio e tanto pedido fizeram em anos anteriores, estamos a falar de períodos recentes, para organizar as festas, e uma vez chegada a vez da Câmara Municipal organizar mais a Junta de Freguesia, manda lá 500 ou 600 mil euros e está tudo bem.
3: CDU, finalmente sobre este assunto, Jorge Humberto, o que é que tem a dizer?
2: Fernando Pires, muito obrigado. Nós já falamos sobre este tema.
1: Mas se o resultado, só para terminar, mas se o resultado é positivo, porque é que vão mudar? Eu ainda não percebi. Aqui estas coisas assim, o resultado, por visto, tem corrido tudo muito bem, o resultado é muito positivo, mas no final não está bem. Andamos aqui
4: não,
1: ao sabor
4: fazer
1: da...
4: Andam
1: aqui
4: à
1: onda,
0: da democracia e de ouvir a população também é uma boa onda.
3: Então,
1: Pires, boa noite. Seja que não ouviram a população.
3: Paulo,
1: Pires, seja que não ouviram a população.
2: Eu fiz um bocado o desafio, não quiseste rebater, mas eu vou exatamente começar pelo princípio, porque nós já falamos disto desde que a festa foi...
3: Desde que tem este modelo.
2: Desde que tem este modelo, exatamente. E acredito que este modelo, perante aquilo que já não existe, será o melhor, porque poderíamos ficar sem festa. Mas isso não é o mais importante, porque o Paulo Pinto, quando fala na matriz, a matriz que eu conheço há muitos anos de Mirandela, é que havia uma confraria e que havia mirandeses que disponibilizavam em fazer o trabalho de preparação da festa da Nossa Senhora do Amparo. Pelos vistos, dito pelo atual presidente da confraria, que não há disponibilidade de mirandeses para isso, acho que foi, o modelo mais transparente que poderia existir, a não ser que o Paulo Pinto queira privatizar a festa.
1: Quisesse ser presidente, arranjar alguém para juiz da confraria.
2: Então passava a ser uma
1: quisesse ser com a sua magistratura de influência.
2: Passava a ser uma pessoa nomeada pela senhora presidente.
1: Não era nada disso.
2: É isso que vocês querem.
3: Mas então, Jorge Humberto, o que está a dizer é que é uma discussão importante,
2: porque o Paulo Pinto lança as farpas e depois provavelmente será o modelo que o Paulo Pinto, se algum dia o PS, se
1: o
2: PSD ganhar...
1: É o melhor, o da CDU é o melhor.
2: O CDU já te explicou várias vezes e vou ter essa capacidade de explicar agora. Mas o modelo que o Paulo Pinto propõe...
1: Não me explicas nada a mim, Jorge.
2: Deixas-me acabar ou não
1: deixas? Não explicas nada.
2: Deixas-me acabar, Paulo Pinto.
1: Metes a cassete sempre.
2: Deixas-me acabar. O modelo que o Paulo Pinto e o PSD, se algum dia forem executivo na Câmara Municipal, eu já percebi qual é. O Paulo Pinto vai agarrar numa personalidade de Mirandela, vai encher os bolsos com 400 mil euros que enche agora à Câmara, organiza a tua festa. Portanto, é um modelo privado.
1: Convidas aquela senhora
2: que faz a inauguração do Rock in Rio.
1: Nunca fez nada pelas instituições de Mirandela.
2: Nunca fez nada.
1: Você fala.
2: Eu não vou para o Facebook.
1: Nunca fez nada pelas instituições de Mirandela.
2: E
1: está a ser respeitoso porque com aqueles dirigentes que andaram durante anos e tantos anos a fazer festas.
2: Não ponhas na minha boca aquilo que eu não vi.
1: Então também não ponha na minha.
2: Não, eu estou a dizer aquilo que tu pretendes.
1: Também não ponha na minha.
2: Estás a dizer que era melhor convidar uma
1: personalidade.
3: Qual é o que é que defende,
1: na mão de um particular?
2: Foi o que tu disseste.
1: Estava agora aqui a dizer que vou pôr dinheiro na mão de um particular.
2: Paulo Pinto, vamos continuar.
1: Estás a
2: criticar o modelo que está. Qual é a tua... Eu queria que soubesse qual era a tua proposta em relação ao modelo que está. Qual é a proposta do PSD?
1: Zona Verde.
2: Não, qual é a proposta do modelo?
1: Zona Verde.
2: Faz a Câmara, faz a Junta, faz a Nossa Senhora do Amparo. Eu quero saber o modelo.
1: Na sociedade civil.
2: Mas não há sociedade civil.
1: Nós
3: queremos saber o que é que o Jorge defende.
2: Olha, Fernando Pires, mais importante, mais até importante, eu começo pelo fim. Eu, lendo esta documentação, o que eu vejo aqui é que já foi contratado o artista para a abertura da festa.
3: Não, é importante. Faz, é importante. Faz parte é importante. Da peça, mas acho que o importante não é este.
2: Mas eu, não, é também é. Sabe porquê? Eu vou explicar porquê. Porque nós sabemos qual vai ser o valor que vai ser pago ao Hermano José. Mas sim, não sabemos qual é o valor que vai ser pago às escolas para o arte. E aqueles alunos que vão lá tocar.
3: Sim, no Base Gov só está... O...
2: Exatamente.
3: 10,
2: isto é um princípio 10 básico.
3: 10 mil euros.
2: Isto é um princípio básico de transparência. Não, é um princípio... Eu sei qual é o que o Hermano vai receber. Eu não sei é quanto é que vão receber.
1: Eu não
2: receber
1: sei.
2: Os alunos da escola.
1: Quanto é que vai receber?
4: 10 mil euros.
3: Não, o concerto fica em 10 mil euros.
2: Ó Paulo Pires, não sabes. Não
1: sei. Perguntas. Não, foi o que eu fiz.
2: Não me interrompas.
1: Foi o que eu fiz.
2: Não me interrompas.
3: Ah, vamos prosseguir, por favor.
2: E este é que é o principal, e é o principal assunto que deve estar aqui em cima da mesa. Sabemos que vem um artista... Achas que não? Estás a desvalorizar a participação. Ó, Fernando Pires, estás a desvalorizar a participação de alunos da escola. Deixe para o ar.
1: Não é nada disso.
2: Estás. Estás a dizer que. Pronto,
3: assim não vamos ter tempo para deixar.
2: Mas para concluir. Portanto, este é um princípio que começa logo mal. E nós devíamos saber quanto é que aqueles alunos vão receber para tocar com o Hermano José. Não é por nada, eu também não quero que eles recebam o que ele vai receber. Mas gostava de saber, para termos uma capacidade de equiparar e não criarmos aqui problemas que poderão existir no futuro e não existem. Outra questão, o modelo tripartido, como eu já disse, nós estamos perfeitamente à vontade com esse modelo tripartido porque percebemos que o próprio confrade maior, não é, da confraria, o presidente, diz que não tem capacidade de organizar a festa sozinho, que só a confraria, portanto...
1: Com 125 mil euros não tinha.
2: Isto é um princípio básico. Isto é um princípio básico.
1: Para pedir,
2: isto é um princípio básico.
1: Mas com 500, mil, se calhar
2: o segundo,
1: tinha.
2: O segundo, a Palpino. O segundo problema...
1: Que você me faz.
2: O problema
1: interrompo constantemente.
2: Bem, mas
1: com
2: deixa-me, 600 mil, deixa-me pelo menos acabar uma frase.
3: Deixa-me só acabar uma frase.
2: Na questão da Zona Verde, a CDU já o disse várias vezes em que fomos questionados sobre, digamos, a realização da festa. O que está aqui em causa, quando nós falamos da Zona Verde, não é a Zona Verde em si, não é o largo ao lado da Senhora Dom Paro, não é isso que está em causa. O que está em causa é o que é que nós queremos de Mirandela e o que é que queremos daquela Zona Verde. Nós estamos a falar de uma Zona Verde que provavelmente será, digamos, a zona de Mirandela mais emblemática e aquela que, depois da festa, e até antes da festa, é concorrida por muita gente para ir à Praia Fluvial. Portanto, aqui o importante é, se nós queremos lá fazer a festa, e aquilo que vem dizer aqui o Sr. Presidente, que acho estranho, 900 mil euros, ao fim de 7 ou 8 meses, que foi à Assembleia Municipal para pedir autorização para comprar o equipamento, ainda não o comprou, eu pensei que o pedido era para ser realizado logo o negócio, passado uma semana, e pelos vistos andamos há 6 meses, ou há mais de 6 meses, para fazer a situação de parcelamento. E para percebermos isto, estamos a falar de um espaço que vai custar ao horário público de Mirandela 900 mil euros, em que vai ser pago, por metro quadrado, e aqui estamos a falar de uma forma natural, 130 mil euros por metro quadrado. 130 mil euros metro quadrado. Estamos a falar de 7 mil metros quadrados. Portanto, isto é para nós termos a noção daquilo que estamos aqui a... O que é que a Câmara Municipal se propõe para fazer por 7 mil metros quadrados, para depois vir dizer que vai fazer... ou que vai montar um equipamento multiusos de apoio à praia fluvial que fica do outro lado da rua para a questão da canoagem. Portanto, eu acho isto uma completa desorganização, um completo desnorte. Não sabe o que é que está a dizer. Aliás, como o PSD também não sabe. O PSD também não sabe. Não tem a mínima ideia. Não tem. O que é que era importante? Se querem realizar a festa na Zona Verde, então que façam aquilo que é o básico, que é dotar aquele espaço de equipamentos públicos, que dão apoio não só à festa, mas também irão dar apoio à praia fluvial. Como o quê? Olha, básico, casas de banho. Fundamentalmente casas de banho. Porque quem vai lá depois da festa e querer usufruir...
1: Ouviram bem?
2: Usufruir
1: fazer um espaço,
2: espaço
1: com aquela dimensão e depois as casas de banho.
4: Não,
1: com certeza que teriam casas de banho, não era um projeto daqueles.
2: Tem casas
1: certamente.
2: De banho.
1: Ao construir um projeto deste, certamente que terá casas de banho.
2: Não sei, eu ouço falar aqui.
3: Vamos ao segundo tema, por favor.
4: Fazer as tuas gêmeas de sol.
3: Jorge.
2: Estamos a falar de equipamentos públicos.
1: E
2: para concluir, eu vejo aqui o Paulo Pinto tão preocupado e o PSD com dinheiro. Eu não percebo a Câmara Municipal com o vosso apoio no Orçamento de Estado, no Orçamento Municipal, peço desculpa, o Orçamento de Estado é outra conversa. Também podíamos lá ir, dos 2 mil milhões de euros que entregais em benefícios fiscais às grandes empresas, como a Galp, que têm mil milhões de euros de lucro por ano.
1: Dizer-vos o seguinte...
2: 1 milhão de euros que foram entregues a 2 mil famílias de Mirandela naquilo que era a retenção de IRS. Portanto, a Câmara prescindiu de uma receita para os seus cofres de 1 milhão de euros para entregar
1: mas
2: a 2 mil famílias.
1: Mas para quê?
3: Meus amigos, vamos terminar.
1: Que eu rebato este assunto. É muito importante. Para quê? Se depois a Câmara chega ao final do ano com 680 mil euros negativos.
2: Porque deu 1 milhão.
1: Porque gasta 680... Gasta com gastos pessoais, subsídios e transferências e contratação externa. Para quê? Quer que é com o IRS?
3: Bom, tudo bem. Avançamos para outro tema, por
1: depois
3: favor.
1: Depois gastar tão mal.
2: Perfeito.
3: Por favor, avançamos para o segundo tema. Tem a ver com um assunto que também já trouxemos aqui, mas porque há agora novidades, ou pelo menos há declarações do próprio Ministro da Educação sobre este assunto. Estamos a falar das 14 escolas profissionais de agricultura que existem no país. Uma delas, como sabem, é a EPA, a Escola Profissional de Agricultura de Carvalhais, que todas elas não vão passar, afinal, a ser tuteladas pelas CCDRs, como eventualmente se podia perspectivar. A sugestão deve ser entregue aos municípios. Pelo menos foi o que ficou aqui esclarecido numa comissão da Assembleia da República. O próprio Ministro da Educação respondeu aos deputados dessa comissão a dizer mais ou menos isto. O autarca diz que foi apanhado de surpresa, o próprio diretor da escola também, portanto não sabe muito bem como é que as coisas vão correr. Filipa, estamos aqui no embrogue?
0: A verdade é que até ao momento ainda não se sabe efetivamente do que é que esta municipalização, o que é que será, o que é que ela, quando é que será feita, como será feita, se será efetivamente feita, se isso, o que é que trará de contrapartida também. A verdade é que durante a próxima semana vai haver uma reunião com a CCDR onde será discutido esses mesmos modelos, mas até ao momento é um pouco difícil estarmos aqui a debater esta viabilidade ou não e se será uma boa oportunidade ou não, quando nem não se percebe.
2: Está perfeitamente claro, não é difícil.
3: Mas a questão aqui que se coloca
0: está claro,
3: é que
0: está perfeitamente quando é que será fazer, se fala-se em setembro, será possível ou não, estamos
2: mas seria
0: no ano...
2: agosto, quando tiveres toda a gente de férias, para claro, não ver depois de reivindicação.
0: Será possível.
2: Está programado.
3: O processo está a ser mal gerido, no vosso entender ou não, tendo em conta que a própria escola não sabe
0: muito
3: bem o que é que...
0: A escola não sabe, o município não sabe, estamos na altura do ano que estamos e será efetivamente, ou pensa-se que será para ser em setembro, parece-me aqui um pouco, cria muitas dúvidas, não se percebe esta ideia do ministro, parece que foi um pouco deitada para o ar, parece-me um pouco incipiente ainda, não consigo perceber como é que quer efetivamente realizar isto e na data que quer realizar, que é já para o próximo ano letivo, e lá está, nem o município, nem a própria escola sabem de como é que será feita, quando, como, e é um pouco difícil, lá está, na minha opinião, estarmos a discutir uma coisa que ainda nem se sabe, só se sabe que o ministro tem a ideia de municipalizar este tipo de escolas. Nós temos uma excelente escola que forma efetivamente estudantes que ficam na região. Eu acho que o que importa neste momento é certificarmos que a qualidade da escola não diminui, é uma escola que abrange alunos de vários concelhos, de vários até vêm de outros distritos, vêm da comunidade de Palop, e é importante manter essa qualidade e não pode nunca ficar a escola prejudicada com esta municipalização, possível municipalização. Uhum.
3: Angela Silva, como é que vê também todo este dossiê? Uma atrapalhada ou não?
5: Sim. Vejo no sentido em que toda a informação que temos até agora é extremamente vaga, principalmente tendo em conta os timings que estão em cima da mesa, que é 1 de setembro. Esta questão já está resolvida, portanto, começamos com o ministro ser questionado em relação a este tópico e a informação que temos é que houve uma avaliação interna das escolas, agora haverá uma avaliação das redes, concretamente da CCDR, também depois tem a reunião, depois também, conforme está, como o Fernando colocou, depois a própria escola tem de demonstrar, como referiu, a importância estratégica juntamente com as autarquias, e isso depois também tem que posteriormente ser avaliado.
3: E também dá a entender que até a própria CIM...
2: Isto é um modelo que vocês gostam.
5: Exatamente.
2: Isto é um modelo que vocês gostam.
5: Calma.
2: Isto é a neoliberalização da educação. É isto que vocês gostam. Eu não vejo qual possa ser a vossa preocupação.
3: Deixa falar.
2: Isto é o vosso modelo.
5: A preocupação
2: é, o vosso modelo.
5: É a falta de informação e os timings.
2: Não, vocês já sabem qual é.
5: Falta de informação.
2: Vocês já sabem qual é.
5: E depois
2: e nós também, infelizmente.
5: E depois tem a questão dos grandes valores de investimento. Também não tem aqui qualquer nota em relação a que valor é que efetivamente querem investir. O diretor da escola fez este reparo e com razão que pronto, a escola tem um número de alunos bastante acima daquele que inclusivamente o ministro acabou por utilizar como exemplo.
3: Sim, até, até os próprios cursos ligados à agricultura.
5: Exatamente.
3: Não é o caso. Tem
0: outros cursos. Tem cursos.
5: Exatamente. Também. Portanto, tendo isto em conta, o quão vaga a informação está, o quão pouco esclarecida está em termos de valores, timings e processos, parece-me, tenho que concordar com a Filipa, parece-me um pouco assim, um pouco enviado, saiu para o ar e não parece que seja viável isto estar em funcionamento, esta municipalização até setembro.
3: Isto pode ser também prejudicial, aliás, para a própria escola. Neste caso, para os alunos, começa se calhar a ficar com algum receio que possa surgir daqui alguma coisa nada claro. Boa para o futuro. Estão numa altura em final de ano letivo, basicamente, não é?
5: Claro, claro. E pode dar essa sensação e prejudicar, e também pode prejudicar o início do ano letivo, no sentido de ficarmos, os alunos e a escola em si, ficarem presos dentro de processos, que isso também é bastante comum, o processo iniciar-se, e que acredito, infelizmente, que isso possa efetivamente acontecer, haver aqui um período de avaliação que até possa realmente acontecer, e depois entre a questão processual no fundo, se há investimento ou não, se como é que isto está a ser analisado, etc., prejudica o arranque das aulas em si, a escola esteja à espera de algum tipo de prazo, indicação por parte do Ministério. Portanto, acho que em termos de timing é terrível estarmos a falar ainda, estamos a falar sobre isto em maio para algo que tem que acontecer em setembro sem grande informação.
3: Cecília Ferreira, chega sobre isto.
6: Assim, isto é preocupante. Não há informação propriamente que uma pessoa se pudesse agarrar para ver até que ponto isto vai ter pernas para andar e como é que os municípios vão, de facto, suportar ficarem com esta escola. Como é que é, que valores é que vai ficar?
5: Exatamente.
6: Porque isto tem acarreta valores monetários. Quem é que vai pagar esta despesa? E pelo menos a escola tem cerca de 180 alunos, e que ainda é um número bem elevado para gerir. Vamos ver o que é que o ministro, penso que de facto disse, Angela, assim, foi lançado algo para o ar preocupante, porque não sabemos o que é que aí vem. Se de facto é para avançar, se é para avançar, em que moldes é para avançar, que valores vêm para avançar. É preciso haver mais informação.
3: Uhum. Mas para já preocupa-vos esta situação?
6: É preocupante,
3: O que é que devia fazer o Executivo? Tendo em conta que se for para municipalizar,
6: claro, fazer as perguntas certas, porque isto agora é preciso adquirir a informação toda, saber que tipo de suporte financeiro vem para ele suportar, porque isto, uma escola desta dimensão, tem muita despesa.
2: Mas só esta?
6: São todas, mas é verdade que esta escola agrícola tem bastantes alunos.
2: Não é só esta?
3: Sim, mas em relação a outros, tem mais alunos, sim.
6: Assim, neste momento, os outros não estão com um problema, nós estamos com este problema, e é sobre este problema que temos que nos debater.
2: Isto é um problema nacional, não é só local.
6: Sim, é nacional, sobre todas as escolas que estão neste...
2: Nós não podemos dissociar este problema.
6: É verdade, é um problema nacional.
2: Não podemos...
6: São 14 escolas que estão nestas circunstâncias. É assim, é uma escola importante, porque forma jovens técnicos agrícolas, que é importante, porque nem todos podem ter cursos universitários. Penso que uma escola técnica é importante, até deviam criar mais escolas noutras áreas. Nós vivemos muito ainda da agricultura. É importante esta escola para a região, é a única aqui no distrito. É importante. Por isso acho que deve haver mais resposta e esclarecer este assunto o mais rápido possível, para de facto descansar, como disse, é assim, descansar estes alunos para que possam fazer as suas matrículas ou fazer o seu percurso escolar, não é? Final, descansados.
3: Uhum. Paulo Pinto, PSD, sobre este assunto, temos aqui de facto um verdadeiro imbróglio, pelo menos com declarações do Ministro da Educação, algo confusas, não é?
2: Eu agora não te vou interromper, Paulo.
1: Eu agradeço.
2: Não te vou interromper, vou-te deixar
1: explicar. O setor da educação, acho que devemos dar todas as condições ao setor da educação, à área da educação, para que tenha a maior tranquilidade possível para que o ano letivo decorra dentro da normalidade e onde os alunos se sintam plenos e onde possam desenvolver as suas aprendizagens a favor da sua formação. Mas deixem-me dizer que aqui eu fiquei surpreendido com isto tudo, com estas declarações públicas, e deixem-me concordar aqui com o Sr. Presidente da Câmara, Vítor Correia, porque ele diz que foi desagradável ao abordar o tema publicamente, antes de primeiro falar com os seus diretores das escolas profissionais de agricultura e com os autarcas. E estamos nisto. Está o seu Presidente da Câmara, está o seu diretor e estamos nós aqui num programa quase a chover no molhado, porque de facto não temos informação nenhuma. Eu não sei se já houve, entretanto, reuniões entre as entidades e conjuntamente com o seu Ministro, que não sei se há mais alguma informação que nos possam ser facultados, mas fiquei surpreendido e continuo sem saber o que vai acontecer. E tenho pena, terei muita pena, se porventura esta escola, que neste momento tem 180 alunos, quer seja da gestão do Governo ou Municipal, que deixe de ser aquilo que é e que possa ser no futuro, porque já formou muita boa gente, e continua a desenvolver um papel fundamental na ação educativa em Mirandela.
3: Mas então não concorda que seja municipalizado, é isso?
1: Não sei. Eu não sei se isso é bom ou mau. Eu ainda não sei, quer dizer, não, é que ninguém me explica. Mas eu vou dizer o quê? Eu não sei.
2: Ó Paulo Pinto, isso é que mal melhorar, nem faz bem nem faz mal.
1: Não sei.
2: A tua posição nem faz bem nem faz mal.
1: Sabemos. Aqui o PCP
2: sabemos.
1: É governo e com os impostos dos portugueses.
2: Sabemos.
3: Okay, então, Jorge,
2: estão os impostos.
6: Ele tem informação que Jorge nós Roberto. Não temos.
1: Exatamente.
3: Jorge Roberto, então.
2: Eu tenho exatamente a mesma vossa informação. O que eu não tenho é, digamos, a distinta lata e hipocrisia de saber ao que é que se vem. Porque basta olhar para desde o momento em que este orçamento, este governo entrou em funções e os orçamentos que foram aprovados, nós estamos a falar de que não estamos a falar só na escola pública. Estamos a falar
1: vai
2: também...
1: Vai dar uma aula agora vai dar uma aula.
2: Não, vou ter que dar uma aula porque aula. Provavelmente não tenho essa pretensão, mas também não tenho...
1: Mas é melhor a também não tenho conforme está agora.
2: Mas deixa... Fernando Pires.
1: Fala. É o que ele faz.
2: Pelo amor de Deus. Tu tiveste o teu tempo para falar, disseste aquilo que te apeteceu, que foi mal melhorar, nem bem nem mal, praticaste aqui uma...
3: Ok, sem comentários, então vamos
2: explicar. Não, tem que comentar, porque não assim... Quer dizer, ele não deixa falar e dizer o que é que eu acho.
1: Aprendi consigo.
2: Mas ele não foi capaz de dizer o que é que achava, concretamente.
6: Ouvir,
2: isto é que é importante,
6: ouvir.
2: Mas não deixa problema.
3: Porque... Então ouvimos.
2: Porque nós o que temos assistido é exatamente aquilo que vai acontecer com a Escola Agrícola de Carvalhais, como provavelmente vai acontecer com todas as escolas profissionais. Não é só a de Carvalhais, é também a de Mursa. Agora, concretamente, estamos a falar nesta.
6: É
2: e nós sabemos que a Escola Agrícola de Carvalhais, a EPA, candidatou-se a uns programas de apoio em que não foi os chamados cuscotes, em que a escola não foi beneficiada por isso, e estamos a falar em cerca de 1,5 milhão de euros. Foi para o Piaget, Macedo Cavaleiros, e foi para a Mursa. O que está aqui em cima da mesa são duas coisas. E eu vou, aproveitando aqui a que disse na peça do Fernando Pires, eu vou ler. No entanto, o titular da pasta não concretiza se a gestão das escolas vai ser, das escolas profissionais de agricultura, será municipal ou intermunicipal, e eu acrescentei, ou privada. Porque é o que está em cima da mesa. E só não vê isto quem não quiser. Obviamente, como vocês estão aqui a dizer, não sabemos como é que a Câmara Municipal vai suportar isto. Obviamente que o Ministro e quem faz esta proposta, ainda não dizendo qual vai ser o modelo, nós sabemos qual vai ser. Vai passar para a Câmara Municipal. E a Câmara Municipal, obviamente...
6: Não consegue suportar.
2: Não conseguindo suportar.
1: A Câmara Municipal porque faz festas. Gasta 1 milhão, não gasta 600 mil.
2: Porque o envelope financeiro... Porque o envelope financeiro, tal como vai para os municípios, para a questão não só da educação, que é esta que está em cima da mesa, que já começou com a escola secundária de Mirandela, não sei se vocês sabem, também tem o pelouro, o município, ainda não tem os professores. Mas com calma, se este governo fica lá muito tempo,
6: lá
2: chegará, porque já estamos a falar que já não há contratos coletivos de trabalho, há contratos individuais de trabalho, que é o que acontece na saúde, com enfermeiros e com médicos, que são os contratos individuais de trabalho. E o que fica aqui é que se o município não tiver capacidade financeira, que não o tem, e o envelope que vai ser transferido pelo Ministério também não vai ser capaz de fazer com que o município tenha a capacidade de fazer gestão, porque não é essa a sua função. Não se pode exigir ao município que faça essa gestão. Portanto,
6: o município... Estamos aqui a exigir, até estamos a defender o município.
2: Na base daquilo que é, digamos, estas transferências de competências, fica sempre uma porta aberta para que o município faça aquilo que já fez com os transportes. Passou para a CIM. E se a CIM não tiver capacidade, porque ainda estamos à espera do plano de mobilidade, o que é que vai fazer? Vai passar para o privado. E é assim que acaba. Portanto, este é o modelo neoliberal que a nossa colega ali da Iniciativa Liberal devia defender e não está preocupada, porque é isto que vocês querem. Só que não é desta forma tão descarada como está a fazer o PSD, porque vocês eram mesmo à descarada, não é? Não havia nada e o Chega acompanhava exatamente igual. Portanto, não tínhamos a mais pequena dúvida. Aquilo que está aqui em causa é que é uma forma de se começar a privatizar o ensino de uma forma que não é tão chocante. É dizer, pá, não temos dinheiro, como acabou agora de dizer o Paulo Pinto. Os impostos. Mas o Paulo Pinto esquece que os impostos que nós pagamos, o Paulo Pinto, o PSD e a cara colega da Iniciativa Liberal e o Chega e o próprio PS não sabem, mas ficam a saber. Os impostos que nós pagamos servem exatamente para quê? Para termos uma educação pública, universal e gratuita, termos uma saúde pública. Pública, entendo. Universal e gratuita, para termos tribunais, para termos serviços públicos
6: e outras coisas. Isto não é só que é importante. Isso,
2: agora, se vocês querem que nós paguemos menos impostos para ficarmos nós com mais dinheiro e começarem a pagar a educação, provavelmente vocês só viviam 6 meses. Porque aquilo que nós ganhamos de ordenados não dava nem para pagar a educação, nem para pagar a saúde. Por isso é que vocês vão todos a correr. Eu vejo que vão todos a correr para os hospitais privados e para as escolas privadas.
3: Temos que aguardar mais uns tempos.
2: Porque fica claro aqui, o que fica claro aqui é a intenção do Governo de responsabilizar-se daquilo que são as suas funções, que é garantir escola pública e universal para todos, saúde, e o que nós temos assistido nestes 2 anos é educação, pouco investimento na educação e na saúde também. Portanto, agora. E nós temos agora outro problema. E depois vemos outro verso da medalha. Continuamos a ter problemas em fazer com que as grandes multinacionais no nosso país, aquelas que vocês gostam, continuam a ter milhares de milhões de euros de lucro com a dificuldade da vida de quem trabalha todos os dias e que o seu ordenado mal chega para chegar ao final do mês.
3: Amigos,
2: fica clara a vossa intenção.
5: Eu denotei mesmo
2: tanto Chega, a preocupação. Como do PSD, como da
5: Iniciativa Liberal. Não vamos à resposta.
3: Meus amigos, vamos para o terceiro e último tema de hoje. Hoje temos 3 temas, atenção. Não temos mais e menos, fica já. Bom, o último tema tem a ver com a prestação de contas relativas a 2025 da Junta de Freguesia de Mirandela, bem como a proposta da primeira revisão modificativa do orçamento deste ano, que não foram aprovadas na última reunião da Assembleia de Freguesia, que aconteceu no dia 30 de abril. O PS, como sabem, lidera o Executivo, mas não tem maioria, e isto acabou por se refletir agora nestes 2 pontos. Dos 13 membros daquele órgão autárquico, o PS tem 6 mandatos e contra 7 da oposição. Houve aqui depois um empate 6-6 na votação e voto de qualidade a presidente da Assembleia Municipal do PSD acabou por chumbar estes 2 pontos. Filipe Cerqueira, como é que o PS vê isto? Pode ser o início de um problema político para resolver ou não?
0: Vamos por partes. E começando, se calhar, aqui na prestação de contas. A prestação de contas, efetivamente, não foi chumbada.
3: Quem tem não foi validada.
0: O órgão que tem
3: validada.
0: Sim, passar, de aprovar ou não aprovar, é o Executivo. A Assembleia tem aqui a função, ou cabe-lhe apenas apreciar, positivo ou negativamente, a prestação de contas. A mim, efetivamente, até surpreende efetivamente esta votação, até porque a prestação de contas é sobre um orçamento que foi aprovado numa Assembleia de Freguesias no final de 2024, que era um executivo ou uma Assembleia completamente diferente, e esta Assembleia Nova está a apreciar negativamente uma prestação de contas de um orçamento que foi aprovado em 2024. Não percebo bem aqui esta escolha política, efetivamente. Também não percebo esta questão de estarem a dizer que, efetivamente, as despesas, até no que toca às despesas com o pessoal, aumentou consideravelmente, quando isso não é real. Até posso dar aqui alguns números. Por exemplo, em 2015, os custos com o pessoal no total das despesas eram quase 65%, quando em 2025 as competências da Junta de Freguesia são completamente diferentes, e mesmo assim os custos com o pessoal no total das despesas diminuiu para 52%, ou seja, foi aqui quase 12%, 13%. Aumentou o orçamento, efetivamente, porque aumentou também as competências da Junta de Freguesia e mesmo assim diminuiu-se o custo com o pessoal. Portanto, este ataque que é feito com as despesas correntes, nomeadamente que com o Executivo aquilo que faz é pagar ordenados, é completamente irrisório, não é verdade. relativamente à despesas correntes, claro que há despesas correntes, falamos da limpeza urbana, dos tapadores, efetivamente, dos transportes solidários, do espaço de cidadão, ou seja, quando falamos de despesas correntes, não falamos de uma despesa que vai para o nada, vai para o vazio. É uma despesa que, efetivamente, representa serviços concretos que são prestados à população. Não estamos a falar de dinheiro perdido, é apoio efetivo à população. E quando também falamos que não se constroem muros, fala-se muito de construir muros, eu não sei muito bem qual é o muro que falta, gostava que perceber qual é esse levantamento da necessidade de muros que existe em Mirandela, mas a verdade é que muitas vezes o município também tem pessoal, e muitas vezes os sapadores podem fazer muito, e como já fizeram, por exemplo, ranjos de escadas, etc., que é uma dotação que não vai efetivamente para a dotação dos muros, da obra efetiva, mas vai para aqui, para a parte das despesas correntes. Portanto, a despesa corrente é importante, o trabalho do município, da freguesia, efetivamente também tem que se refletir por aí. E no que toca à revisão modificativa. Sim, o que está aqui em causa na revisão modificativa é integrar o saldo da gerência, não é? E ajustar o orçamento a esse saldo. E quando se chumba, efetivamente, esta proposta foi efetivamente chumbada, quem perde não é o PS, que eu acho que isto é um ataque efetivo ao PS. É, vamos chumbar porque é o PS, mas quem perde não é o PS. É a população, é a freguesia, são os fregueses.
2: Exatamente.
0: E estes recursos que estavam acontecer... disponíveis para responder às necessidades da freguesia, não são única e exclusivamente
3: O próprio autarca acaba por referir, de facto, admite que este é o ponto mais complicado de gerir, enquanto que
0: efetivamente,
3: a
0: porque o outro
3: será.
0: É.
3: Mas agora imaginemos que isto vá novamente em junho e, ao que parece, vai. E se for novamente reprovado?
0: Efetivamente, vai.
3: Está criado aqui um impasse político?
0: A mim, é sobretudo um impasse político, e quem se é prejudicado é a população. A questão é essa. Eu acho, não sei se estão a tentar prejudicar única e exclusivamente o Partido Socialista, mas quem sai prejudicado não é o Partido Socialista, são os fregueses, é a freguesia, é a capacidade de resposta à freguesia, porque isto é o que está aqui, causa na revisão modificativa, é só tentar integrar este saldo gerencial e ajustar o orçamento, porque o orçamento, quando é feito inicialmente, tem que ser feito com a receita real. E obviamente, cá a receita que vem e que ao momento que é feito o orçamento, que não se sabe se efetivamente essas verbas vão ser aceitas ou vão ser aprovadas ou não. Efetivamente foram aprovadas, é saldo que acresce, não decresce. Portanto, não percebo muito bem, a única pessoa que sai, ou a única coisa que sai prejudicada aqui é efetivamente a freguesia e a população de Mirandela.
3: Uhum. Iniciativa Liberal, Ângela Silva, não tem elementos nesta Assembleia de Freguesia, mas de qualquer forma, visto de fora, e diante do que é aqui referido por todos os membros que fazem parte da Assembleia, pelo menos pelos porta-vozes, o que é que têm a dizer sobre isto?
5: Eu vou ser relativamente curta, exatamente por causa daquilo que o Fernando referiu, e com razão. Nós ainda não temos membros eleitos aqui na Assembleia da Freguesia de Mirandela, portanto, apesar de irmos acompanhando, não estamos presentes nas Assembleias e temos noção que ainda nos está a falhar alguma informação e conhecimento que esperamos ir adquirindo. E da informação que conseguimos ter, também dou por mim, de certa forma, a concordar aqui com o porta-voz do PST, porque eu também gostava que conseguissem explicar a questão de porque é que estamos a passar a ter uma terceira equipa de sapadores, sendo uma junta de freguesia urbana. A Filipe agora acabou de explicar que realmente eles fazem aqui, podem ajudar em alguns aspectos não relacionados com o perímetro não urbano.
2: Urbano.
5: Sim, obrigada, exatamente. Podem ajudar aqui com questões do perímetro urbano, apesar de não ser esse o propósito. E para todos os efeitos, não conseguimos aqui dar uma opinião no sentido de seria a favor, contra, a abstenção, ou o que seja. Não vamos dar a fazer aqui uma posição política, porque nem sequer estamos inseridos na Assembleia, mas também é preciso ressalvar que realmente é um pouco estranho o que também foi referido. Obrigada, Filipa. todos os pontos que tenham a taxa de execução zero, acaba por também, é preciso aqui ressalvar sobre porque é que isso, pelo menos refletir sobre porque é que isso aconteceu, porque é que não houve qualquer dinheiro que realmente tenha sido aplicado nesses pontos.
3: Muito bem. Cecília Ferreira, o Chega também votou contra nesta matéria.
7: É verdade. A nossa eleita votou contra, até porque ela acabou por não ter resposta em algumas perguntas que fez ao Executivo sobre algumas medidas que ela tinha solicitado. Então, acabou por não ter ali uma margem para conseguir sequer a abstenção. Votou contra.
2: Votou contra na questão...
3: Nas duas.
7: Sim, votou nas duas. Nas duas. Votou nas duas.
3: A votação foi idêntica nas duas.
7: Sim. Foi. Por aquilo que, entretanto, eu conversei com ela, porque eu não tive acesso aos documentos, mas ela teve... é que não havia grandes esclarecimentos de números. Eles dizem que sim. Assim, analisando os documentos, a nossa versão é diferente. Esperemos que em junho eles façam chegar a informação mais detalhada.
3: Ou seja, pode viabilizar, é isso que está a querer dizer?
7: Não, assim, podemos analisar. Não digo viabilizar, podemos analisar.
0: Mas
7: se calhar de outra...
0: Que...
7: É assim, eu não te posso estar agora aqui a dizer os números, mas por aquilo que eu sei é referente à revisão rectificativa. Peço desculpa, que acho que não havia ali uns números concretos. Acho que tem a ver também com os sapadores, acho que havia uns valores pagos um bocadinho elevados. Então, eu não queria estar a falar muito de valores, porque, de facto, eu não tenho conhecimento deles, por isso é que temos lá os valores certos mesmo, não é? Eu sei que a nossa eleita colocou, entretanto, nessa reunião, algumas questões ao Presidente sobre algumas propostas que ela tinha apresentado, ao qual ele mostrou assim um bocadinho, deu uma resposta um bocadinho inesperada, já que estava no orçamento de 2026, que foi uns dispensadores que ela solicitou para as escolas, neste caso para os WCs femininos. Porque sendo uma jovem e sobe as dificuldades que os jovens têm quando vêm os seus períodos, né? Ela se tinha pedido que fossem colocados nas escolas uns dispensadores. E é o que ele respondeu, apenas esta frase, as funcionárias fornecem. Mas sendo jovem ela, e passando pelas dificuldades que ela passou, que sabe que muitas vezes não têm as mochilas e têm vergonha de pedir a uma funcionária, era importante que fossem colocadas nas casas de banho femininas esses dispensadores. E a resposta foi...
2: Foi por isso que votou contra?
7: Não foi só por isso.
3: Por algumas razões.
0: Ok,
3: Paulo Pinto, PSD votou contra, também já sabemos, nos dois pontos. Porquê?
1: A Junta de Freguesia de Mirandela, por conta do Executivo PS, tem-se desvirtuado completamente na sua missão política, económica e social que devia estar a cumprir. Aquilo parece mais um braço armado da Proteção Civil, que ao ponto de tanto serviço e necessidade que existe ao nível da ação social, que é preciso tratar junto dos mais favorecidos, que é essa Junta de Freguesia que nós defendemos e defendemos em campanha eleitoral, temos uma Junta de Freguesia que está completamente desvirtuada.
0: Sim, como por exemplo o transporte solidário, como existe, o apoio à comunidade sénior que existe, o apoio à comunidade infantil que existe.
1: Está completamente desvirtuado, mais parece um braço armado da Proteção Civil, e depois é um orçamento que, mais uma vez, foi julgado completamente a favor de uma candidatura PS, que necessariamente tinha que ser ganhadora. Vimos isso com a Câmara Municipal, como já expliquei, que foram quase 3 milhões de euros que foram colocados ao serviço de uma candidatura PS, porque estamos em ano de eleições, já sabemos como é que isto é, nunca pensámos, era por valores tão exorbitantes, ao ponto de termos uma prestação de contas negativa, que ainda não sei como é que isso fica, porque quer dizer que gastam mais do que aquilo que está orçamentado. Porque gastam mais do que aquilo que está orçamentado. Ainda não sei como é que isso fica, como é que é possível ter um orçamento negativo, e nomeadamente a Junta de Freguesia. E esta promiscuidade que existe entre a Câmara Municipal e a Junta de Freguesia, que ainda na Assembleia de Dezembro aprovamos uma máquina de um leasing de 98 mil euros, não foi?
2: Foi.
1: Muito mal explicado, foi ainda por cima votado à última da hora, quando, enfim, era um dia festivo, muitas coisas de Natal, esta promiscuidade que existe entre a Câmara Municipal. Não, não, é
2: que
1: há...
2: equipamento que fica,
1: Paulo. Não, é um equipamento que fica, não.
2: Não,
1: equipamento que não é bem assim. É da Câmara Municipal. Se a Junta de Freguesia não tem capacidade para andar a fazer um conjunto de obras, sou pena de haver um tratamento diferenciador da Junta de Freguesia de Mirandela em relação às demais.
2: Cada vez mais as juntas são...
1: Ou candidaturas ao nível do governo, ao nível da floresta Salvo Erro Verde ou Ativa, onde vimos municípios aqui do limítrofes do Conselho de Mirandela a receber maquinaria pesada de combate a incêndios, quando a Junta de Freguesia não esteve presente a de Mirandela nem a Câmara, e depois andam a subsidiar leasings, a Câmara Municipal anda a subsidiar leasings de máquinas à Junta de Freguesia. Portanto, muito mal explicado, aliás, esse problema.
3: E a questão do retificativo?
1: Em relação ao outro orçamento, opa, votou-se contra porque, entretanto, as contas não estão suficientemente explicadas, porque há esta promiscuidade entre a Câmara Municipal e a Junta, com transferência,
0: está recebendo perfeitamente,
1: mas porquê
0: é que
1: se vota?
0: Não sei quais são os números que faltam, não consigo compreender.
1: Mas porquê é que se vota? Então se não votava. O ROC da Junta de Freguesia fiscalizava a transferência dessa verba para a Câmara Municipal e era automática.
0: Pode votar o que quiser. Agora,
1: porque há rúbricas no orçamento.
0: Agora, a justificação do voto é que podia ser outra. Agora, falta números, não pode ser.
1: Ultrapassadas quando outras estão a zero e um orçamento, pura e simplesmente, que esteve ao serviço de uma candidatura PS, como aconteceu na Câmara Municipal de Mirandela.
3: Jorge Humberto, para fechar, tem que ser rápido, que já não temos muito
1: tempo. E o Sr. Presidente de Junta tem que respeitar.
0: Respeito é a justificação que não se percebe.
2: Sim, sim. Eu, para a próxima vez, Fernando Pires, fica o meu voto de protesto. Eu não posso aceitar neste lugar, porque sou sempre o último a falar e nunca tenho tempo para dizer
1: nada. Mas sinto o meu,
2: Pronto, eu vou ficar antes.
3: Não, o último a falar, não, tudo depende. Por acaso hoje foi porque a Filipe faltou.
2: Exatamente. Não, mas eu sou rápido.
3: Às vezes é o primeiro.
2: Eu não sei se é felizmente. Eu às vezes até acabo por perceber que não se trata de ser felizmente, trata-se de uma pessoa estar atenta. E, obviamente, nós, neste caso eu, que tenho responsabilidades na Assembleia Municipal e pertencer ao partido que pertenço, gostamos de ter conhecimento do que se passa. E o que está aqui claro, obviamente que há críticas... há críticas a fazer sobre, digamos, a gestão que a Junta de Freguesia faz. Eu não vou me imiscuir e não vou criar aqui um fé-diver, que é o que está aqui em cima da mesa. É um fé-diver. É uma luta política entre o PSD, juntamente com o Chega, e o CDS. Ver qual é que, digamos, qual é o que pode ganhar, ganhar algum protagonismo.
3: Deixa-me só esclarecer.
2: E o Fernando Pires
3: é só para as pessoas perceberem o que é que estamos aqui a dizer. Quando eu disse há pouco seis votos.
1: Jorge Humberto, Paulo Bento. Desculpa.
3: Quando eu disse há pouco que era 6-6 a votação, como sabem, são três elementos. Há aqui um elemento que se absteve, que foi do movimento do Amaro Mirandela.
2: Exatamente. Eu, quando estava a falar da questão do chamado Fediver, e é, digamos, este combate político, é ver qual é o que esfola mais, se é o PSD, se é o Chega, ou se é o CDS.
1: Quando
2: não
1: é ao contrário.
2: Eu tive de ouvir com tanta atenção. Mas
1: como é que foi do orçamento?
3: E temos dois minutos.
4: E Chega até
3: aqui, Paulo, nós temos dois minutos.
2: E era importante.
1: Isso é uma afirmação gratuita.
2: Não é nada, Paulo, não é nada. Porque eu não estou a dizer.
1: O Chega votou o orçamento de agora 2026.
2: Eu não estou. Eu estou-te a dizer. Eu tenho conhecimento do que é que se passa concretamente na Junta. E há críticas a fazer à gestão da Junta. Agora, aquilo que vocês apresentam como justificação para votarem, eu não estou a falar até na questão do orçamento, eu estou a falar concretamente na revisão modificativa, porque fica claro que vocês o que estão a fazer com esta não votação é prejudicar, não é o PS, são os municípios, são os fregueses de Mirandela. Não é
1: dar
2: mais nada, porque é isto.
4: Não obra nenhuma,
2: porque é isto concretamente o que acontece. E quando vocês
1: então,
2: falam.
1: É que se vota?
2: Quando
1: vocês tem que respeitar falam, a votação. Quando vocês,
0: claro, respeitar, é perceber justificação. Tem que respeitar é só isso, a votação.
2: Quando vocês falam. Quando vocês falam.
1: Quando vocês falam.
2: Quando vocês falam. Quando vocês falam. Quando vocês falam da terceira equipa de sapadores, é bom que vocês saibam aquilo que está em cima da mesa e, digamos, o pedido de responsabilidade, cada vez mais está a ser pedido pelo Ministério da Administração Interna e, concretamente, do Ministério do Ambiente, sobre aquilo que vão ser época de incêndios.
1: Mas
2: nós sabemos que estas...
1: É uma
2: junta
1: que vai fazer serviço a outras juntas.
2: Exatamente.
1: A libertação do PSD.
2: E vocês estão contra isso.
1: Que eu faça à Câmara.
2: Aí faça à Câmara.
1: É uma junta de freguesia, com os meios da junta de freguesia.
3: Deixem terminar o vosso
1: fazer negócio às juntas de freguesia alheias.
2: A mim o que me entristece é este comportamento de vocês terem em relação a um determinado assunto, que é no benefício de todos, mas porque é o Partido Socialista, ou se fosse a CDU, ou se até fosse outro partido qualquer.
1: A mais um braço armado do PS.
2: Não sou armado. Vocês é que vocês são braço armado.
1: Eu nunca voto nada contra o PS, que é que você que vota contra?
2: Então votamos contra o orçamento. Fizemos uma proposta. Fizemos uma proposta.
3: Fizemos uma proposta para a Itália. Sobre isto?
2: Não deixam concluir, pá.
3: Já estamos a desviar a conversa. Querem falar sobre isto?
2: Aquilo que eu estou a dizer é que isto é uma questão política, mais nada. E com este assunto, o que fica claro é que as críticas que vocês podiam fazer à Junta não é questão do muro, é exatamente aquilo que a Junta podia fazer mais com o orçamento que tem e não está a fazer, e não concretamente aquilo que vocês estão a dizer.
1: A ação social está completamente desvirtuada. Parece um braço armado da Proteção Civil.
2: Se faz a ação social, vocês criticam porque anda a entregar cabazes. Ó palpite, deixe-me
1: dizer-lhe uma coisa. Depois, quando estamos aqui e o PSD vota com o Chega e com o CDS-PP, estão armados contra o PS. É isto que a CDU tem para dizer. Quando o Chega vota com o PS, já não há problema nenhum.
2: Já te disse o que é.
3: Estamos com o tempo esgotado. Muito obrigado por terem vindo mais uma vez.
1: Fala de uma maneira e depois vota de outra.
2: Não,
3: é verdade. Vamos terminar, está bem?
2: Estás na Assembleia com o meu e és capaz de dizer um disparate desses?
1: Tu não digo.
2: Vota a favor.
3: Jorge Humberto e Paulo Pinto, vamos terminar o diálogo.
1: Estou lá, não vejo.
3: Tempo para lá da hora.
2: Da última votação.
3: Muito obrigado por terem vindo. Até ao próximo programa. Espero que venha mais calmos. Até lá.

0: Associação 1º de Maio, a Prevenção de Maus-Tratos na Infância e a Universidade de Bragança. Aqui estão os pontos da ordem de trabalhos de mais uma reunião de condomínio.
1: Então, não vejo a reunião.
0: Reunião de condomínio quinzenalmente na Terra Quente FM com Bruna Costa, Carlos Carvalho e Ricardo Garcia. Sejam bem-vindos, vizinhos.
2: Olá, olá.
3: Olá, alô.
0: Entre os impasses nas guerras do mundo e as greves de maio, ainda o pacote das leis do trabalho a dominar a atenção mediática. Entretanto, chamado ao Parlamento, o Ministro da Educação é convidado a responder sobre o futuro das escolas profissionais. Fernando Alexandre fala da importância desta via de ensino, da nossa EPA de Carvalhais em concreto, mas também da promoção de alguns politécnicos à universidade. De fora fica, pelo menos para já, a Instituição de Ensino Superior de Bragança. Já lá iremos. Já lá vai também o mês de prevenção dos maus-tratos na infância, abril. Traremos alguns números para reflexão. Será tema para mais daqui a pouco. Porque antes, e para começar, o Ricardo Garcia quer dar-nos música. O habitual, pois então. Bem, música e não só. É que a Associação de Socorros Mútuos dos Artistas Mirandelenses está de parabéns, faz 125 anos, e a Banda Filarmónica 1º de Maio é a menina dos seus olhos. Por onde começamos, camarada Ricardo?
4: Começar, bem, em primeiro lugar, por dar os parabéns, obviamente, à instituição. É uma instituição que já tem um peso longo na nossa cidade, a antiga vila, depois a cidade. Já passou também por algumas controvérsias, como qualquer outra associação, naturalmente, mas que efetivamente se mantém de pé. Começando pela parte da associação, achei curioso a entrevista dada até esta casa, à Rádio Terra Quente FM, em que o presidente disse que não se pensava em recandidatar.
0: Isso foram declarações recolhidas na cerimónia, não é?
4: Exatamente.
0: No dia 1 de maio.
4: Também 30 anos, acho que é bastante tempo naquela
0: 31,
4: cadeira.
0: 31, diz o Presidente, neste
4: 31
0: caso.
4: Neste caso. Relativamente à associação, não por experiência própria, mas por alguns relatos que ao longo dos tempos têm chegado, é que efetivamente torna-se muito difícil alguém tornar-se sócio da respectiva associação. Isto tem sido constante, estas, digamos, queixas, reclamações, digamos assim, o que causa alguma estranheza, porque a associação só por si tem um bom fundamento.
0: O que o Ricardo está a dizer é que tem sido difícil à população aceder.
4: Exatamente.
0: À é?
4: Parece que a associação está fechada a um grupo muito restrito de sócios, o que só por si causa alguma estranheza, tanto pelo fundamento da associação, como só o simples facto de uma associação não ser aberta a qualquer pessoa que livremente se queira associar e que não tenha nada contra essa associação, esteja a ser ou atrasada, ou esquecida, ou respostas concretas não dadas, e é pena porque a associação deveria a albergar todos os artistas e poderia ter um papel muito mais interventivo na sociedade e na cultura portuguesa, para além de toda a história e respeito que tenho pelo organismo. Falamos aqui também em termos de edifício, temos dos poucos edifícios emblemáticos do século passado ainda de pé nesta cidade, com condições ótimas, e é pena que não seja um espaço mais aberto à sociedade civil e mais diversificado.
0: Portanto, não fica satisfeita apenas com a Banda Filarmónica 1º de Maio.
4: A banda, obviamente, tem um papel importante, é a matriz, e sabemos, e toda a gente reconhece com todo o mérito, que é a matriz, obviamente, da associação. Compreendo que seja o trono de ouro que representa a
0: menina
4: associação.
0: A menina dos olhos. Os olhos da associação, nas próprias palavras do presidente.
4: A associação é a associação... dos Socorros Mútuos e artistas de Mirandela. E é penoso nesta parte, porque sabemos que a cultura é difícil, a cultura não dá dinheiro, a cultura não é profissionalizada o suficiente, e depois vemos pequenos grupos associativos que, atenção, desempenham trabalhos ótimos, mas muitas vezes não têm condições nem instalações, nem local para dar espetáculos, nem local para ensaios, e é pena como uma associação... Torno a referir, como esta, com o peso que tem histórico, com o edifício que tem.
0: Se restringe apenas
4: exatamente,
0: à,
4: e não se abre mais
0: a... De resto, Bruno Costa, o próprio Presidente da Câmara, como é hábito o resto todos os anos, e presente nas comemorações do 1º de Maio, que coincide com os festejos do aniversário da Associação, vem dizer isso mesmo, vem pedir, de certa forma, que a Associação se abra um pouco mais a outras atividades, não é?
2: Sim, sim, segundo eu vi também da notícia, foi isso mesmo pedido. Agora concordo aqui com... Antes de mais, vou fazer um ponto. Eu acho que a Associação em si tem uma forma de pôr em prática, através da banda, aquilo que é suposto, a nível social, a nível cultural, sem dúvida, e é como o Ricardo disse, e bem, acaba por ser aqui a menina dos olhos de ouro, sobretudo nas comemorações da nossa cidade, está lá sempre e representa muito bem a nossa cidade. Acontece é que não podemos criar associações e inclusive dar-lhe nomes como artistas mirandelenses, quando depois acabamos por exclusivamente dedicar essa associação ou abrir essa associação apenas a um núcleo restrito, a uma elite, porque acaba por ser uma elite que acaba por monopolizar a nossa cidade e em parte o Presidente da Câmara tem razão em dar-lhe essa indicação, porque se calhar também ele, digo, eu não quero estar a falar por ele, mas também sente que se calhar há um grande fechamento face às outras associações.
0: Ele referia-se não propriamente ao número de sócios ou ao...
2: Sim, mas às outras iniciativas que a própria associação ou seja, eu acho que se calhar ele, para dar essa indicação, é porque também sente do lado de fora, tal como todos os mirandelenses se calhar também acreditam nisso. Eles têm umas boas instalações, inclusive há pouco tempo, né, houve o edifício foi até restaurado. Eu nunca lá entrei, confesso, mas sei que já ouvi dizer que tem espaços muito bons que poderiam ser aproveitados por outras associações, por outras entidades. Eu nunca lá entrei, como disse, mas já ouvi dizer muito bem daquilo, e ainda bem que assim é, ainda bem que se preserva esse tipo de edifícios e que não se deixam morrer, tal como estas associações. É preciso é que as pessoas que estejam lá integradas, que queiram realmente abrir as portas, passa a expressão,
0: literalmente... A Bruna não é certamente o tempo em que aquilo até filmes projetava, era o cinema.
2: Já ouvi dizer que tinha cinema, isso é espetacular.
0: Há uns aninhos atrás.
2: Até mesmo... sei lá, agora falando de cinema, incentivar a clubes de cinema, juntamente com clubes literários, porque não? Mas é preciso que pessoas que estejam lá, dentro desse núcleo, dessa elite, que abram portas para que outras associações possam também fazer o seu trabalho.
0: De resto, e sorte a nossa, temos entre nós um artista mirandelense que há 4 anos atrás, quando começámos estas emissões da reunião de condomínio, não é? Já agora não é só a associação que faz anos.
4: Parabéns, parabéns a nós.
0: Mas falava então de um famoso, enfim, conhecido aqui entre nós, um famoso tubista da banda 1º de Maio. Já lá vamos a essa parte. Estava a falar de um tocador de tuba muito famoso daquela associação, Carlos.
3: É verdade.
0: O que é que temos nós a dizer, agora, para além da declaração de interesses?
3: A declaração de interesses, obviamente, é logo a primeira, porque é para mim sempre um gosto falar de uma casa que eu fiz parte praticamente a minha vida toda. Agora, com o interregno, esperemos que breve. Por um lado, sempre um gosto, por outro lado, com alguma pena também, porque é difícil ouvir os meus colegas e não ter como contrapor, dizendo que não, que efetivamente eles estão errados. E esse é um sentimento que também, por parte de... do interior da própria organização, tem-se esse sentimento, ou seja, há ali tanta coisa que pode ser feita e que acredito que aquilo que é feito com boa vontade e que fazem as coisas pelo melhor, mas pode-se, ou seja, se a organização se abrir à sociedade, muito mais ainda pode ser feito. No entanto, também fazer aqui também um parênteses, que é, causa muita estranheza, porque é que só agora é que o Sr. Presidente do Município também veio com estas declarações, porque é uma situação que tem sido constantemente levantada, em várias reuniões em que ele vai estando presente e na própria sociedade civil também se fala nisso, mas é estranho porque é que só agora é que ele fala nisso, quando o próprio também presidente da direção também decide que, pronto, já é o momento de fazer o ponto final. E, portanto, eu espero que não voltemos a politizar mais uma organização em detrimento daquilo que são as elites camarárias. Agora, voltando aqui àquilo que é a vida da organização, efetivamente, a banda é aquilo que lhe dá o ser e que dá a vida à própria associação, mas...
0: O verdadeiro cartão de visita, não é? Não só aqui na cidade, mas também por esse país fora e mundo.
3: Mas não se esfuma.

0: Quer dizer, não tínhamos, por exemplo, se olharmos para a saúde, não tínhamos um Serviço Nacional de Saúde, existia fome. Nós, neste momento, temos um Estado. Bem, não vamos falar da saúde, mas que dá uma mínima, presta uma, esse, já esse papel.
1: Seria injusto não falar de saúde também, neste caso, não é?
0: Exato. A Segurança Social também já tem um papel diferente. Eu acho que a própria Associação de Socorros Mútuos dos Artistas Mirandelenses podia também, naquilo que é o seu papel de cuidado, se não quisermos ir mais longe, do cuidado dos artistas mirandelenses, que poderia passar por outro tipo de ações.
1: Resto ao que sei, há muitos associados que são, inclusivamente, bombeiros, não é?
0: Exatamente. Quer dizer,
1: Bombeiros
0: bem,
1: integram
0: muitos
1: isto
0: é
1: das
0: relativo,
1: associações.
0: porque não sabemos o que é o muitos. Mas dos que são, há de ser alguns, também são
1: Cerca de
0: bombeiros.
1: 40, ao que sei.
0: É uma informação que, para mim,
2: Ah, ainda é um valor.
0: Mas, efetivamente, a associação dispôs de um médico que dava consultas gratuitas para os sócios, mas neste momento nós temos outro tipo de ações, se olharmos, por exemplo, em concreto para a saúde, como, por exemplo, a saúde mental, em que podiam fazer uma série de protocolos com a Matiz, com série de
3: Fazer as
0: organizações.
3: associações e por
0: Naquilo que diz respeito também à parte da lúdica, podíamos ter os clubes de leitura, a própria Junta de Freguesia, sei que em tempos, não tenho a certeza se neste momento o faz ou não, tinha atividades para a terceira idade que eram feitas na própria organização, mas temos uma série de artistas mirandelenses, bandas de garagem, o próprio Rancho Folclórico, os Bombos de Santiago, que têm espaço próprio, mas que podiam se juntar em torno de um bem maior, que é a cultura mirandelense,
3: Exatamente.
0: e encontrar na sede da Associação de Socorros Mútuos, não a sua sala de ensaio, mas o seu espaço comum para coabitarem, mesmo na troca de ideias. Há lá um espaço agradável que é a zona do Barco, porque não a darem outra vez a revitalização? Aquela banda já teve, que peço desculpa, aquela associação já teve o próprio café aberto em que os artistas se encontravam, simplesmente para conviver, mas também para trocar outro tipo de ideias, que faria crescer muito mais a cultura em Mirandela. Por outro lado, também o município tem aqui um papel dinamizador, ou se não for dinamizador, pelo menos de acicatar, e não apenas só nestas palavras que o Sr. Presidente teve, que reconheço que teve alguma pertinência, mas também reconheço o fim que ele quis tomar. Mas a Câmara tem aqui este papel, como em tempos teve de reconstruir ou dar uma limpeza ao próprio edificado, que toda a gente
1: De resto,
0: se
1: toda a gente
0: recorda.
1: sabe, houve um grande incêndio há uns
0: Há uns
1: 40
0: anos
1: anos
0: atrás, não,
1: atrás
0: mas eu
1: e
0: já estou a falar
1: que,
0: na última
1: sim,
0: reconstrução que vem
1: entretanto já foi
0: do
1: reformulado novamente,
0: perímetro
1: sim.
0: da reabilitação urbana, que deu aqui uma outra roupagem, mas nós precisamos também de uma nova roupagem naquilo que também é a forma de atuar das organizações, e é aqui que eu lanço o desafio que também os próprios associados, sejam eles quem forem, que também tenham esse tipo de atitude de rejuvenescer e recriar também a própria associação.
1: Carlos, quando puder ser associado, pretende candidatar-se, já que estamos a prever,
0: Só
1: como
0: quando
1: dito pelas
0: puder, só
1: próprias palavras do
0: é uma
1: Presidente.
0: decisão que tomarei quando for associado, se algum dia eu for.
1: Muito bem. Portanto, Ricardo Garcia, estamos todos aqui mais ou menos a dizer-vos o mesmo relativamente aos serviços e ao apoio que pode dar à cultura uma associação deste género. Precisa de uma renovação, os tempos mudaram e, portanto, a bem da própria associação, da coletividade, isto precisará de um novo impulso, é isso?
3: Claro que sim, até porque temos visto que o associativismo em Portugal cada vez mais se tem notado que é dependente do Estado e não propriamente através da sua finalidade de receitas próprias para a sua manutenção, o que obviamente altera sempre aqui o panorama. As associações neste momento estão a ser constituídas, seja esta associação já constituída ou todas as outras que são constituídas em prol do mesmo objetivo, por norma, elas só aparecem quando o poder, neste caso o poder local, não sabe tratar corretamente a parte cultural da cidade. E quando é
0: Esportiva, cultural,
3: cultural, desportiva, seja.
0: esportiva.
3: Onde eu quero. Por isso é que eu estou a falar associações num todo e não só restrita à parte da cultura. Estamos a falar na cultura neste caso. Porquê? Porque é uma forma. Isto depois mexe aqui com outros fatores, seja legais, seja contabilísticos, por aí além. Mas isto é uma forma das câmaras não terem diretamente a responsabilidade sobre este tipo de atividades. Também não se quer dizer que são municipalizadas, porque senão partimos do princípio que são sempre, falamos sempre de política, mas depois acabam sempre as associações por serem usadas, e maior parte das vezes, infelizmente, para fins políticos. E aqui vou começar por acompanhar as palavras aqui do Carlos no que disse relativamente ao Presidente. presidente da Câmara de Mirandela, e se calhar por isso é que também se calhar levou durante estes anos a associação ser tão fechada

0: sócios, porque de certa forma também evita, digamos assim, que o poder político se
1: Extravase para.
0: exatamente se entranha, e sabemos bem como é que o Partido Socialista funciona nesse polvo. Agora, obviamente, tem que deixar de ser uma associação fechada. Nem que seja pelo seu próprio fundamento e pela história, está mais do que na altura disso a acontecer. No entanto, houve uma. E termino assim. Fiquei um pouco assustado como a entrevista terminou dizendo que vai haver eleições, mas afinal já escolheu o sucessor, e isso deixa-me aqui a vaguear para outras
1: Isto
0: latitudes.
1: acaba por ser também uma coisa muito própria deste tipo de associações, não é? Eu Lá está a
0: não falo,
1: tal
0: não prefiro
1: elite que eu digo,
0: especificamente esta,
1: é uma
0: naturalmente, mas
1: maçonaria.
0: sim.
1: É o típico,
0: Para
1: uma
0: terminar,
1: típica
0: Bruna.
1: maçonaria que às vezes acontece, não é? Pronto, acaba por ser um bocadinho esse ambiente fechado. Eu só queria deixar aqui uma coisa que eu admiro em parte na associação e passando aqui um bocadinho à questão mais da banda, porque lá está, sabemos que é a única iniciativa, única que já é muito, mas estamos aqui a falar exatamente de abrir portas a outras
0: Atividade principal.
1: associações. Exatamente, a atividade principal pelo qual eles são mais conhecidos. É sobretudo para além das belíssimas atuações que eles fazem na nossa cidade, acho que também é de valorizar, pelo menos eu considero isso, a capacidade que eles têm de atrair um público diverso, e de trabalhar com um
0: E
1: público
0: as pessoas têm
1: diverso.
0: gosto de ir ver.
1: Não só, não falo só o público, sim, também o público que vê, mas digo as pessoas que se associam à banda e que fazem parte da banda e que
0: A captação de
1: trabalham
0: jovens e tudo.
1: na banda desde os mais jovens até aos mais velhos, mesmo para quem coordena isso, acredito que não seja fácil, porque estamos a falar de níveis diferentes, faixas etárias diferentes, níveis de aprendizagem diferentes, e acho que isso, a nível de resultado final, é sempre muito bem concretizado e acho que sim, que estão e sempre fizeram um bom trabalho e espero que assim continue agora com estas novas eleições. No entanto, essa questão política, só fazendo aqui a ressalva ao Ricardo, concordo totalmente, aliás, eu acho que nenhuma associação cultural e social se deve aprender politiquices e devo assim. Sim, pronto, eu sei que às vezes é difícil, mas deve haver
0: No dia a dia
1: eu estou a
0: deles.
1: rir, estou a ver.
0: E que isto não
1: Essa
0: aconteça aqui
1: separação, e
0: à
1: que não,
0: Associação
1: e
0: dos
1: espero que
0: Cordas
1: não
0: Juntos
1: aconteça,
0: Mirandês.
1: e é o que eu digo, associações e vontades de fazer algo pela cultura aqui em Mirandela não faltam, e iniciativas, elas estão aí, estão bem à mostra, por isso fica aqui também uma chamada de atenção para que
0: Carlos,
1: eles possam abrir as
0: para
1: portas.
0: terminar e terminar da melhor forma é dar os parabéns, obviamente, à associação e à banda, e também um agradecimento e reconhecimento a todos os quantos trouxeram a associação e a banda até aos dias de hoje. Aqueles que, de alguma forma, quer dizer, tiveram o seu percurso marcado por algum incidente, mas que marcaram a história da banda e, portanto, que a banda continue com o brio que tem e que possa atingir também ainda novos voos e muito maiores.
1: Uhum.
0: Apesar da perda, enfim, de um tubista de alta monta, como temos Alta qualidade.
1: aqui à mesa.
0: Qualidade
1: Estamos
0: mesmo.
1: reunidos quinzenalmente, como sempre, aqui pela Terra Quente FM, já a entrar no segundo ponto da ordem de trabalhos do dia. Abril, mês internacional da prevenção dos maus-tratos na infância. É o assunto aqui trazido desta vez por Bruna Costa, que, por ser a mais jovem presença aqui à mesa, talvez seja a vizinha que tenha mais de fresco a sua infância. Bruna, não me diga que tem algo preocupante a revelar sobre os seus primeiros anos de vida, é isso? Não. Não diria tanto sobre os meus anos, pronto, não, ainda não tenho
0: Nenhum
1: confiança com os meus
0: trauma aqui
1: vizinhos para
0: com o
1: isso.
0: Ricardo,
1: E
0: exatamente,
1: sei que
0: nada disso.
1: não são só vocês que me estão a ouvir, por isso essas questões ainda não vou revelar, pelo menos para já. Mas sim, gostaria de trazer um bocadinho este tema aqui à nossa reunião de condomínio, porque é algo muito importante, é algo que ainda está muito presente, infelizmente, nos dias de hoje, mas que também é algo que eu queria trazer, não só como um ponto negativo, mas também positivo aqui na nossa cidade, que foi sobretudo esta iniciativa para com o mês de abril, para com a prevenção da violência e maus-tratos contra as crianças, que, segundo estive a pesquisar também um pouco, e é sempre bom estarmos também informados sobre estas questões, e não fazia ideia, mas em parte compreendo, infelizmente, pelos tempos que correm, que o número de maus-tratos, ou pelo menos sinalizados pelo Instituto de Apoio à Infância, cresceu significativamente desde 2024 para 2025. Estamos a falar de mais de 600
0: Isso
1: queixas,
0: também pode ser porque eles automaticamente
1: exatamente, ou
0: as
1: seja,
0: denúncias
1: e
0: aumentam,
1: depois também falamos aqui de
0: não quer dizer que os números
1: será que
0: não
1: os casos são,
0: existiam.
1: exatamente, será que os casos são mais ou pelo menos são mais as denúncias?
0: São é mais sinalizadas
1: Se
0: as
1: calhar por
0: denúncias.
1: causa também destas iniciativas de prevenção, e de combate, e por isso, se
0: Será
1: calhar,
0: também
1: pode
0: da
1: haver aqui uma
0: própria
1: associação que eu
0: densidade
1: acredito
0: da
1: que sim.
0: rede que está atenta
1: Exatamente.
0: a estes problemas, no fundo,
1: Exatamente,
0: não é?
1: por isso é que eu queria trazer um bocadinho isto também para salientar a importância desta iniciativa aqui na nossa cidade. Acho que é muito muito bom. Acho que estas coisas não devem ficar esquecidas. Acho que é importante trazer ao público, não só para aqueles que efetivamente possam estar a sofrer de maus tratos, mas muitas vezes para aqueles que assistem e que muitas vezes sabem, mas que nada fazem e que têm sempre aquele receio, ou às vezes nem sabem como é que é onde proceder a seguir. E é sempre bom nós estarmos informados, a população estar informada, e talvez por causa disto, este reflexo, quiçá, não é? Deixo aqui isto, deste aumento significativo. Isto para dizer que os maus-tratos, muitas vezes achamos que são físicos, mas maioritariamente também são psicológicos, sobretudo no meio familiar. E uma coisa que eu queria deixar aqui, porque não estamos a falar de maus-tratos toda a faixa etária, mas sabemos que maioritariamente também existe a violência doméstica, maus-tratos à mulher, também a homens, é verdade, mas aqui especificamente às crianças, e sobretudo está a crescer significativamente faixa etárias entre os 13, 14, 15 anos, estamos a falar aqui dos nossos adolescentes que cada vez mais acabam por, talvez eu associo aqui um bocadinho estes discursos de ódio que são cada vez mais comuns de encontrar na internet, circular, muitas vezes até por partidos que estão na nossa Assembleia e que levam estes discursos e acabam por incentivar os nossos jovens, sobretudo os
2: está
1: rapazes.
2: Está a falar de alguma ala em específico?
1: Estou,
2: não.
1: Estou.
2: Ala
1: estou
2: esquerda,
1: a falar, estou.
2: Ala direita.
1: Ala direita, extrema direita.
2: Um exatamente. Tosse repentino,
1: muito repentino, e que toda a gente sabe, não é mentira para ninguém.
0: É.
1: E pronto, eu acho que é muito, isto é só para deixar aqui que eu acho que é mesmo muito importante estas iniciativas e também esta prevenção, sem dúvida, deve ser cada vez mais incutida e trabalhada, sobretudo, nas escolas.
2: Carlos, o número de casos está a aumentar ou a sinalização permite-nos olhar com outros olhos para
3: isto? Isto é quase uma pescadinha de rabo na boca, ou seja, aumenta-se também a própria sinalização, certo? Obviamente que os casos também vão aumentar e nós, se olharmos para os casos ainda em 2026, até à data já tivemos 618 denúncias que resultaram, e em 2025 até este período tínhamos 367, uhum. Ou seja, é quase o dobro. Eu, para complementar aqui o que a Bruna estava a dizer, também ainda reforço aquilo que a CPCJ conseguiu perceber ao longo dos últimos 4 ou 5 anos, é que também uma das maiores causas é a própria negligência. E quando falamos de negligência, falamos na falta de cuidados de saúde com as crianças, a falta de higiene e a falta de alimentação. Isso resultaram em quase 19 mil casos anuais. E, portanto, também aqui eu destaco aquilo que é o papel fundamental que a CPCJ também tem ao longo dos vários conselhos, porque isto é um órgão conselhio, e que representa aqui não só aquilo que são as estruturas de segurança, como também a própria sociedade civil que emana da Assembleia Municipal, representantes para irem ao longo dos meses do ano reunindo e estudando os casos que vão aparecendo, e depois, obviamente, a estrutura restrita, que é composta pelo presidente da CPCJ, e nós já tivemos aqui uma vizinha que tem essas responsabilidades, e os técnicos compõem também a parte da ação social do município, da segurança social, etc. E é um órgão que, se lhe forem dadas as condições ideais para trabalhar, e isso, em certa parte, embora emane da administração central, mas é que o município tem um papel fundamental que pode auxiliar na atribuição de ajudas para esse órgão, pode ser aqui uma barreira protetora para as crianças. E aqui o que eu quero chamar é o papel do município enquanto a entidade que pode travar algumas destas e pode resolver algumas destas situações. No meio da escola, o pessoal não docente, que está obviamente afeto ao município, são agentes que podem também aperceber-se daquilo que pode estar a acontecer em casa, dentro de portas.
2: E grande parte dos números de que temos conhecimento normalmente surgem precisamente através das escolas.
3: E a própria sinalização. Ou seja, são agentes extremamente importantes, e por isso é que eu também digo que quando nós temos aqueles concursos que são normais de acontecer, de concursos de acesso às vagas de emprego público.
1: Bem, muitas vezes pelo centro de emprego. É dessas vagas?
3: Sim, não estava, a falar mesmo em vínculos contratuais efetivos. Temos de ter uma sensibilidade para quem é que também colocamos nesse desempenho.
1: E tem de haver uma formação, sem
3: olharmos,
1: exatamente.
3: Não olharmos só e sem desprimor para o cargo de um técnico administrativo ou de um assistente operacional, nós não podemos achar que qualquer pessoa consegue cumprir, porque não consegue.
1: Sim.
3: tem que ser pessoas capacitadas e um assistente operacional,
0: com
3: todo o respeito.
0: E tem que ter
3: de um cantoneiro é totalmente diferente de um assistente operacional numa escola que olha por crianças, tal como certamente pode não ter a mesma sensibilidade de um cantoneiro que trata de plantas.
1: Sim.
3: Ou seja, temos de ter as pessoas certas nos locais certos e isso fará também, obviamente, toda a diferença naquilo que é a prevenção.
2: De qualquer forma, Ricardo Garcia, de facto, aqui podemos mesmo falar de um avanço civilizacional, quando estamos a falar numa rede que, se calhar, há 20 anos atrás não existia, não é? No, nos dias de hoje, isto é uma...
0: Claro que sim, mas isso, obviamente, encaixamos isso na prevenção, e a prevenção é sempre boa quando serve de alerta, e se as sinalizações, infelizmente, crescem, obviamente, no sentido humano da questão, mas se elas acontecem, é porque, de certa forma, a prevenção está a fazer algo um tipo de sentido, senão certamente uma a par da outra não avançaria. A realidade, infelizmente, é que nós temos ainda famílias com enraizamentos culturais em que pela falta, se calhar, de educação e outro tipo de valores e princípios, cresceram numa realidade que não é considerada socialmente normal, porque nós não podemos esquecer que temos regras sociais e que vivemos em sociedade.
2: Fazendo aqui o paralelo com a violência doméstica. Há um bocadinho essa ideia, não é?
0: Claro que...
2: Antigamente considerariam coisas que hoje são absolutamente...
0: Claro que sim. E demos bastantes passos nesse sentido, obviamente, e até...
1: Estamos
0: a caminhar ao...
2: Sim, esses comportamentos não mudaram assim nessa geração mais antiga, como é normal.
0: Os comportamentos...
2: Normal, não é?
0: Nós
2: mais
0: aqui
2: novos
0: estamos...
2: é que têm que ter outra atitude.
0: Aqui a questão educacional. Sim. Nós temos... Para as coisas evoluírem, seja aquilo que for, nós temos que apostar numa boa base educacional. Agora, com isto, não quer dizer que nós vamos acabar com o problema. Este problema nunca vai deixar de existir. Atenção, ninguém acha que...
2: Se calhar vai acabar com o fim dessas gerações que tinham isso como normal, não é?
0: Mas vai haver sempre...
1: Podia ser educar, não é? As
0: sim,
1: mas
0: vamos lá ver
1: assim,
0: uma coisa.
1: Sempre...
0: O humano é animal, o animal é...
1: Inevitavelmente...
0: Vamos entrar aqui noutros campos que... Não vale a pena nós termos... Infelizmente, nós nunca vamos poder dizer com certeza que vai acabar, porque não vai acabar, até porque a maior parte das vezes, infelizmente, os maus-tratos são escondidos, são abafados, não são de conhecimento e eles continuam igual a existir. Agora, obviamente, ninguém deve passar por maus-tratos, nem idosos, nem meia-idade, nem novos. Agora, obviamente, que os jovens, principalmente os jovens, sofrem indiretamente com este tipo de abusos, quando isto do ser de familiar, ou normalmente maus tratos entre pai e mãe, depois acaba sempre por ir bater
2: acaba
0: na,
2: ficar
0: na
2: envolvida
0: criança.
2: Também, não é?
0: Agora, isto obviamente está a perturbar o normal funcionamento da criança e o normal crescimento da criança, onde vai deixar obviamente lacunas para o bem ou para o mal, para de futuro. Relativamente só aqui ao discurso de ódio, isto é exatamente a mesma coisa. O discurso de ódio toda a vida existiu, toda a vida vai existir. Neste momento mudou para as redes sociais, como amanhã há de mudar para outra urbanização, outra para outra coisa qualquer, que há de evoluir nesse sentido. E aqui também voltamos sempre ao
1: redes
0: início.
1: Redes sociais e figuras públicas, muitas vezes.
0: É igual, mas hoje é nas redes sociais, amanhã se calhar é nos jornais, não sabemos. Isto é sempre rotativo. E aqui voltamos sempre ao mesmo. Isto vai existir em todo o lado, em todos os quadrantes, seja de direita ou de esquerda. Também há parvinhos de esquerda e bastante. Agora, se nós não apostarmos numa boa educação, e se as pessoas não tiverem uma plena noção do que é viver em sociedade, porque isto é que muitas vezes é tal a velha questão, nós falamos sempre muito dos direitos, mas esquecemos dos nossos deveres, e se nós pensássemos naquilo que aprendemos na escola, quais são os deveres de um bom cidadão, se calhar a maior parte dos conflitos, seja nesta área e outras tantas áreas, não existiriam.
2: Bruna, de certa forma podemos dizer que estamos no bom caminho, depois do mês de abril passado,
1: sim,
2: estas iniciativas
1: sim,
2: todas, podemos
1: Ricardo,
2: fazer essa fotografia, não é?
1: É o que o Ricardo diz, parvo já em todo lado, e é bem verdade. Ou seja, isto nós não vamos acabar com nada. Eu acho que é exatamente como diz, é uma prevenção para se evitar ao máximo que este número continue a crescer, que se consiga um caminho para a diminuição deste número, não é? Agora, eu acho que o importante nisto tudo é, sobretudo, através desta prevenção, é estabelecer redes redes de apoio, de respostas imediatas, de encaminhamentos necessários para estas vítimas.
0: Aulas de cidadania, por exemplo, em vez de andarem a falar de outras coisas.
1: Ou seja, espaço próprio e, exatamente, e de formação adequada, até mesmo, neste caso estamos a falar de jovens, mas estamos a falar, neste caso, até de vítimas em geral, que saiba fazer o reconhecimento do que é a violência, porque muitos destes jovens...
0: O abuso e o psicológico,
1: porque muitos destes jovens já crescem com esta normalidade e só depois é que percebem mais tarde, e muitos deles infelizmente não chegam a perceber, acabam por repercutir esta que é a normalidade, e acho que é uma necessidade de também saber o que é fazer este reconhecimento e sobretudo saber como agir.
2: E acima de tudo estarmos também atentos.
1: Atentos,
2: fazemos esse papel
1: não só
2: aqui.
1: Por isso é que eu comecei por dizer, não só para quem sofre, mas também para quem muitas vezes assiste e acaba por ser passivo em muitas das situações. O que não deve acontecer, exatamente.
2: Estamos a dar o nosso contributo. Reunião de condomínio quinzenalmente na Terra Quente FM. Mudamos agora de assunto. O último ponto da ordem de trabalhos, o ensino e as supostas reformas em curso. O Ministro da Educação foi ao Parlamento e às questões colocadas pelos deputados eleitos por Bragança, Hernani Dias, do PSD, e Júlia Rodrigues, do PS. Fernando Alexandre elogia o trabalho do Politécnico de Bragança, mas diz que falta, por agora, maturação ao processo de conversão à universidade. Ora, o IPV tem mais de 10 mil alunos, 800 professores, 300 dos quais de carreira. Carlos Carvalho, ao que sei, é um ex-aluno, deixo-lhe a pergunta, o que ganha a região com uma Universidade de Bragança Interior Norte? É esta a designação que poderá vir a ter a instituição?
3: Ou Universidade de Bragança ou Universidade Interior Norte? Ainda estão ali a decidir e eu confesso...
4: É o processo.
3: Exatamente, é o processo de maturação e eu confesso que ficaria muito contente que fosse a Universidade Interior Norte e não ter lá a Bragança, porque o IPB representa muito mais neste momento e vai mais além até do que... Já nem digo da cidade, que isso já o sabemos já há muito tempo, e nós, mirandelenses,
2: somos prova viva disso mesmo, não é?
3: Como vai para além do próprio distrito, com já, neste momento...
4: E ter orgulho de dizer
3: Chaves, Chaves já tem um polo de referência naquilo que é o ensino politécnico... ligado ao Instituto Politécnico de Bragança. No entanto, eu queria apenas desmistificar aqui também um bocadinho aquilo que é esta transição e o que é que isto nos pode acrescentar à região e à própria instituição, porque eu acho que isto é sobretudo para a própria instituição, que depois certamente que se repercutirá nos ganhos que a própria região terá. Quero relembrar que universidades como o Algarve, a Beira Interior, a Universidade da Covilhã e Braga, até há pouco tempo...
2: A da Covilhã chama-se de Beira Interior.
3: Beira Interior, exatamente. O que eu queria alertar é que eles próprios são uma universidade onde também lecionam ensino politécnico. O que é que isto quer dizer? Só passa a universidade, os polos ou as faculdades... que tiverem na sua orgânica centros de investigação com avaliação excelente ou elevada.
2: Que neste momento o
3: Bragança
2: já tem.
3: Já tem dois centros de investigação, que é o Polo de Investigação de Montanha, que corresponde à Escola Superior Agrária, e o Polo de Investigação da Tecnologia, que corresponde à STIG.
2: Ambos muito elogiados pelo Ministro, de resto, não é?
3: O que não consigo compreender é que organizações aí, respondendo àquilo que foi a intervenção do Sr. Ministro, e que de lamentar que os nossos deputados não tenham tido essa capacidade de resposta no momento, porque isso faria todo o sentido, se calhar, naquilo que nós teríamos agora a conversar, é questioná-lo porque é que as duas, neste momento, instituições que estão para a avaliação para a transição, que é o Porto e a Leiria, no caso da Universidade do Instituto Politécnico do Porto, veio muito mais atrasada do que a própria documentação de Bragança, que já anda a preparar este processo há 10 anos, e foi despachada, digamos assim.
2: Obviamente, sabemos que foram adicionados ao processo de Bragança, entre os meses de fevereiro e março, algumas coisas relacionadas com escrita, contabilidade,
3: sabemos
2: falar,
3: bem
2: números.
3: E... a política mexe muito com todo o tipo de ações que movimentam aquilo que são... as elites dentro de uma Assembleia da República e do que é o processo de trabalho do Governo. Eu acho que é importante, neste momento, se nós queremos efetivamente que isto seja uma realidade, todas as forças, e não tenho problemas de dizer, partidárias, estejam também no mesmo barco para alcançarmos e ajudarmos uma instituição que, reconheço, que não tem sido partidarizada, embora tenha saído de lá muitos políticos. mas ao longo daquilo que é o seu trabalho não lhe tenha reconhecido que tenha, como acontece, por exemplo, temos o exemplo da Universidade do Minho, que sabemos perfeitamente que tem alguma politização dentro das suas estruturas, mas que Bragança nem tem acontecido.
2: A falar do próprio ministro já agora, não é?
3: Por exemplo, exatamente. E, portanto, eu acho que efetivamente devemos ajudar. Quais são os nossos ganhos que nós podemos ter? São ganhos que vocês podem me dizer a mim perfeitamente que também os podemos ter com o Politécnico. Mas é um bocadinho diferente, que é a capacitação externa e internacional. É completamente diferente do IPB ir como um Politécnico Institute
2: uma cidade
3: na Alemanha, por exemplo, que tem uma fraca componente politécnica.
2: Assim, estava a referir ao nome,
3: referiste apenas a uma cidade e não uma região, no caso do interior norte. Recolher e trazer valor acrescentado naquilo que podem ser professores catedráticos, a própria e os alunos para virem estudar aplicar o seu conhecimento como cientistas e investigadores nas nossas instituições e ir lá a uma universidade. É um estigma, eu sei que é um estigma, mas às vezes nós mais vale superarmos esse pensamento e avançarmos, porque é isso que nós precisamos para a nossa região. Aqui dentro de portas, acho que as nossas próprias empresas, o mundo empresarial, o tecido empresarial, tem que olhar mais para, e aqui voltamos outra vez ao nível mais baixo, ao Instituto Politécnico de Bragança, e conseguir perceber que se eles, IPB, investigadores do IPB, são reconhecidos lá fora, nós também os podemos aproveitar. E quando eu digo também, obviamente, investigadores, os próprios alunos provenientes das licenciaturas e dos mestrados desta instituição. Agarremos mais aquilo que é nosso.
2: Ricardo, de certa forma, isso, e por arrasto, iria beneficiar também o próprio Conselho de Mirandela, não é? Onde existe, como todos sabemos, um polo, uma escola.
3: Uma escola.
0: Claro que sim, seria bom para toda a área, para toda a região e principalmente onde o IPB está assediado. É um percurso natural, quero acreditar que sim, que será nesse sentido que o processo irá seguir. O IPB tem demonstrado num todo que tem uma boa capacidade de adaptação, de resiliência, de inovação, de crescimento. Tem-se formado muitos bons profissionais.
2: Tem aqui um à mesa?
0: Temos aqui um à mesa, é verdade. Agora, isto lá está, isto a maior parte das vezes é politiquice das regras da burocracia dos processos. E depois também, quer queiramos, quer não, estamos a falar do interior, em que pode sempre esperar um bocadinho mais do que o litoral, e isso tem sido a decisão, seja que o governo for. Para a região, para além de reforçar, obviamente, o peso da instituição, e é completamente diferente, e simplificando a questão, ver-se num diploma, ou numa publicidade, ou numa apresentação universidade, ou dizer Politécnico, porque efetivamente ainda existe esse estigma. E ainda mais para países, em termos principalmente europeus, onde efetivamente a vertente politécnico não está tão enraizada, e isso acaba sempre por parecer que é algo menor. Agora, obviamente, o trabalho dos profissionais responde por si, e penso que nesse sentido podemos estar minimamente descansados. Mirandela ganha, obviamente, se conseguir depois trazer mais qualquer outra valência que venha acrescentar mais qualquer coisa aqui ao concelho, seja trazer professores, a trazer novos alunos, porque não? Compreendo o que o Carlos disse relativamente a não haver uma integração dos jovens, digamos, saídos das universidades, mais no setor empresarial, seja a nível local ou regional, mas também das próprias escolas. Acho que poderiam também dar outros passos em outras matérias, que poderiam ser mais também interligadas com o setor empresarial e dar avanços e inovações, às vezes, em produtos e aproveitar quem tem a massa, digamos, a base, e quem tem a experiência ou a vontade de pesquisar e descobrir. Acho que é sempre bom juntar, não quer.
2: De resto, Bruna, isto poderia também surgir ou trazer benefícios no aspecto da exportação dos cursos de Bragança, quem sabe, não é? Abrir mais as portas a alunos de fora, de fora do país.
0: E ser conhecida à zona.
1: Sim, eu acho que, primeiro, antes de mais, eu discordo em alguns pontos, mas também já lá vou. Mas sim, sobretudo essa questão do abrir portas, primeiro porque irá promover uma imagem a nível da instituição, todo o país irá melhorar a própria imagem da instituição. Esta questão do nome, não politécnico, mas passar à universidade, temos de ser humildes e perceber que realmente isto há ainda
0: estúpido
1: este estigma. É estúpido, de facto, mas há este estigma.
2: E
1: ao mesmo tempo isto também irá atrair alunos, irá atrair professores e, fazendo aqui agora ponte sobre este estigma que existe, é verdade que também acho ridículo, mas em parte eu não concordo tanto com o que os meus vizinhos disseram na questão do mercado de trabalho, porque eu sinto, e aliás eu lembro-me, na altura em que estava a sair da faculdade, que eu estudei na UTAD, que é universidade, não é politécnico, e lembro-me perfeitamente de haver muito esta questão de os cursos politécnicos, que toda a gente sabe qual é a diferença de estudos politécnicos e estudos universitários, são muito mais técnico-prático, não é? São cursos muito mais práticos. E que, ironicamente, no mercado de trabalho, e que faz sentido para os tempos que correm, são cursos que hoje em dia são mais apetecíveis ao mercado de trabalho. Ou seja, eu acho que...
2: O empregador prefere até alguém que tenha um curso mais prático.
1: Exatamente. Eu acho que estão a ter mais saída, se calhar, do que os próprios universitários. Contra mim falo que venho de um curso que foi sobretudo teórico. E quando chega à parte prática de realmente me confrontar com o mercado de trabalho, chapéu. Só sei teoria, a prática fica-se a vestir. Enquanto que os cursos politécnicos acho que já preparam muito bem, e é isso que o mercado de trabalho procura. Eu só queria dizer uma coisa. Acho é que, pegando aqui na questão do estigma, acontece exatamente o contrário quando alguém quer sair de um politécnico em licenciatura e enverdar para um mestrado numa universidade, e aí sim o estigma vem atrás e aí sim o estigma prejudica, mas estamos a falar de percurso universitário, não sinto que prejudica a nível de mercado de trabalho nos tempos que correm, acredito que já tenha prejudicado. Nos tempos que correm acho que até é mais apetecível uma candidatura de alguém que venha de um curso mais prático. Agora, a nível universitário, sei, de antemão, não do meu caso, mas de pessoas, minhas amigas e conhecidas que tiveram essa dificuldade e muitas delas não foram aceites, mas foram aceites em politécnicos cujo curso era exatamente o mesmo.
2: Haverá cursos e casos...
1: Porque há este estigma de vem de um politécnico.
2: Neste aspecto,
1: e acho que aí...
2: Estamos a ouvir a professora Bruna Costa agora, não é?
1: Isso já temos de mudar mentalidades do país, não é da própria politécnico, que, parabéns, eu acho que sim, está mais que na altura, acho que este sistema híbrido só poderá trazer vantagens, precisamente por não deixar essa questão prática de lado, que eu acho que é isso que enriquece a universidade, mas eu acho que isto também é um abre-olhos para outras universidades que têm ainda muito este estigma de politécnico.
2: Não sei se quer acrescentar mais alguma coisa,
3: sim,
2: Carlos,
3: ou seja,
2: temos que acelerar agora.
3: Não, perfeitamente, é só apenas, eu pensei que a Bruna ia concretizar aqui para uma área que eu pensei que esperava que tivesse sido ela a levantar.
1: Olhar muito para mim.
3: Porque estava à espera que tu concretizasses, que é também a questão do estigma também da própria entidade empregadora, que valoriza, embora valorize mais o aluno vindo do ensino politécnico, por causa da questão também da remuneração.
1: Uhum.
3: Ou seja, vê num aluno do ensino politécnico alguém que pode oferir um ordenado mais baixo, ou inicialmente, ou pelo menos o ordenado base ser ligeiramente mais baixo. E muitas vezes não é isso que as próprias empresas precisam. As empresas precisam é de técnicos.
1: Exato.
3: Quer dizer, pronto, é uma situação que nós temos que ir... mudando com o tempo, vai passando com o tempo.
1: Da remuneração, eu contra mim falo, eu venho do mestrado em ensino, nós recebíamos zero do estágio, por isso.
3: Acredito.
1: Eu trabalhei para uma escola um ano inteiro
3: para
1: de graça.
3: Finalizar,
1: então,
3: pronto, é efetivamente também a desejar que o IPB.
2: Nas próximas manifestações.
1: Sem dúvida.
3: É apenas a desejar que efetivamente o IPB ultrapasse este processo administrativo o quanto antes e que estejamos aqui também para efetivamente receber de mãos e de braços abertos de novo a universidade aqui da nossa região.
2: E o que seria de uma qualquer reunião de condomínio sem a vela da discussão? Outros assuntos, como sempre, a fechar, o Ricardo Garcia tem rabo de peixe. Quer dizer, não em sentido literal.
3: Rabo de peixe.
0: Exato. Trago o rabo de peixe, uma terra que já conheci.
3: Foste feliz?
0: Fui, enquanto lá estive, fui feliz.
2: Mas que foi na altura em que houve aquele naufrágio, não?
0: Não.
1: Estavam a gravar a série.
0: Não tive essa sorte.
1: Passaste assim na televisão.
0: Mas, indo mesmo pela série, se felizmente, estamos a falar de uma das zonas mais pobres de Portugal, na Ilha dos Açores, em que foi reconhecido e conhecido e tem crescido, estaria a crescer com digamos, um bom nome derivado a toda a série que passou na Netflix com o nome Rabo de Peixe, mas infelizmente no passado domingo ficou conhecida por maus motivos. Um grupo de populares, jovens, a maior parte, decidiram então caçar um tubarão, espancar o tubarão, fizeram das coisas mais absurdas que possam imaginar. É de lamentar como é que em pleno século XXI ainda há pessoas que tenham coragem de fazer isto, porque não faz qualquer sentido, enfim, não faz qualquer sentido.
2: Maus exemplos. A Bruna Costa ainda não é mãe, ao que sei, mas celebra o seu dia.
1: Celebro, se um dia for. Aliás, este ponto que eu trago aqui hoje é precisamente porque não só passámos o mês da prevenção de maus-tratos a crianças, mas também é um mês muito especial a seguir, que é o Dia da Mãe, no primeiro domingo de maio, como toda a gente sabe, e era só mais para deixar esta mensagem de sensibilização para todas as mães que nos acompanham aqui no programa, que acredito que sejam muitas, e aquelas que um dia poderão vir a ser, mas de um modo geral às mulheres, porque não nos podemos esquecer que a humanidade nasce de mulheres extraordinárias que temos a sorte de poder chamar de mães, por isso é só para deixar esta mensagem aqui.
2: Pode mandar beijinhos para a mãe.
1: Beijinho, mãe!
2: Não falha uma boa manifa, o camarada Carlos Carvalho exibe com orgulho a sua tarja, chapéu e megafone a cada 1º de maio.
3: É verdade, e para anunciar que há uma greve geral anunciada pela CGTP, não. Dia 13 de junho, que é uma quarta-feira.
2: E a UGT associa-se ou não?
3: Não sei, mas sei que essa quarta-feira precede uma quinta-feira que é o Corpo de Deus e, portanto, leva ali um fim de semana prolongado. É só para dizer que
1: agora
3: na primeira semana de junho...
0: Essas coisas comem e ficam revoltadas.
3: Não, é só para avisar os nossos ouvintes que, portanto, não contem muito que a primeira semana de junho seja uma semana produtiva.
2: Mas nós estaremos cá certamente.
3: Nós temos
2: está
3: gravação.
2: Tudo, vamos embora. Final de mais uma...
3: greve.
2: Final de mais
0: vou
2: uma
0: fazer greve.
2: De condomínio na Terra Quente FM. Bruna Costa, Carlos Carvalho e Ricardo Garcia... Outra vez por cá, de hoje a 15, obrigado vizinhança. Quanto a si que nos acompanha, pode ouvir-nos outra vez e a partir deste instante em podcast no Spotify, Facebook. Comente, subscreva e recomende, por favor. Muito obrigado pela paciência de nos ouvir há 4 anos.
3: Parabéns!
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0: Na Antena da Terra Quente, como é habitual, todas as semanas, cá estamos, à quinta-feira. Bem-vindos a mais um Opinião Independente com Alexandre Pacheco.
1: Bom dia a todos.
0: E neste caso temos mais dois temas, como é habitual também. Sim. Ora bem, o primeiro deles é um assunto que também já aqui abordamos em diversas ocasiões, mas agora parece que surgiram aqui algumas novidades, não sei se podemos chamar assim, mas há algumas novidades, pelo menos na praça pública, na esfera pública, tem-se falado bastante
1: onde
0: disso.
1: Onde não devia.
0: Exatamente. Portanto, estamos a falar da Operação Influencer, como se sabe que envolve, que na altura envolveu o Primeiro-Ministro António Costa e que levou depois até à saída do Governo, à demissão, não é?
1: Sim.
0: Bom, o que agora se passa, que tem a ver com mais escutas telefónicas, não é? Que têm vindo ao público e que fizeram logo saltar o Chega para a possibilidade de termos aí uma comissão na Assembleia da República. Pronto, mas basicamente temos aqui mais novidades. Supostamente, o que é que acontece? Temos falado também aqui muito nisso. Em Portugal, a questão do segredo de justiça é muito difícil de parar, não é?
1: É muito difícil, mas deveriam pelo menos mostrar que estão a tentar. E aquilo que parece é que, de alguma forma, a divulgação de peças processuais, portanto, que são retiradas, devendo elas estar em boa guarda, que são retiradas e que são divulgadas na praça pública, isto já é visto como normal e não pode ser visto como normal. Isto não é normal. Eu diria que numa sociedade democrática, os bufos e os bufarinheiros devem ser um mal que deve ser combatido, não é?
0: Gostei desse nome.
1: Deve ser combatido, porque se nós vamos permitir que toda a informação que deve ser sigilosa, porque as pessoas devem ser julgadas no tribunal e não na praça pública, vamos permitir que essas informações saiam sucessivamente e sejam colocadas nos jornais ou sejam colocadas nos partidos, onde for. Isso não é correto e é uma forma de funcionamento do Poder Judicial muito criticável, muito, muito criticável. E eu diria até, estamos no antípoda daquilo que deveria ser. Pessoas que fazem sair peças retiradas dos processos para a praça pública são pessoas que estão a infringir a lei. Eventualmente estarão a ter um preço que lhes é pago por isso. Mas eu não consigo compreender como os responsáveis dos tribunais, sejam eles quais forem, e no limite a Ministra da Justiça, não tome medidas para evitar que isto continue a acontecer.
0: Sistematicamente,
1: e
0: não é?
1: Isto
0: estamos
1: acontece
0: a falar neste processo, mas é em várias também, não é?
1: Claro. Nani, isto acontece sucessivamente a propósito deste e de outros processos.
0: Uhum.
1: Até das coisas mais espúrias ou mais sem significado, como aqueles casos mais escabrosos que a gente sabe, que até implicam violência física, tudo isso sai e é colocado, pondo muitas vezes em risco, para além da idoneidade e da honra e da dignidade das pessoas, antecipadamente, coisa que não deve ser feita, põem até em risco a sua própria saúde física e mental. E isto é lamentável, que se anda a brincar com estas coisas. Portanto, o Ministério da Justiça está muito mal, o Poder Judicial está muito mal neste país e é preciso fazer alguma coisa para evitar que isto aconteça. Eu recordo que o que nós estamos aqui a falar de novo é de uma espécie de golpe de Estado feito pelo Poder Judicial a um governo legitimamente eleito. O governo do Dr. António Costa foi escolhido pelos portugueses e foi vetado, prejudicado e retirado do poder pelo Ministério Público. E isto tem que ser dito e já foi dito, eu já o disse aqui várias vezes e não há ninguém que desmita isso. Eu recordo uma frase que tem autoria, foi dita e afirmada e assinada por baixo pelo Henrique Raposo, quando disse que o Ministério Público estava capturado pelo Chega. Ele disse isto num programa da televisão, numa rúbrica que tem, isto não é bem assim, disse-o com todas as letras e não me parece que ninguém tenha ficado escandalizado com isso. Quer dizer, o próprio sentido de honra e dignidade profissional das pessoas que trabalham no Ministério Público parece que não tem valor nenhum. Porque se diz uma coisa destas e ninguém arbitra, ninguém contradiz, ninguém defende, ninguém se defende. Isto parece-me de uma gravidade impressionante, parece que é uma assunção pública de que efetivamente isto é verdade e que as pessoas que trabalham ali são assim.
0: Uhum. E depois estamos a falar de fogachos que vão aparecendo de vez em quando, não é? Para quando está muito tempo no silêncio, volta novamente a falar-se naquela questão, não é?
1: Exatamente. Eu gostava, mas não é, os timings se calhar não são por acaso.
0: Uhum.
1: Porque
0: não são coincidências, é isso?
1: Não são coincidências. Aliás, a este nível, e com pessoas formadas na área do direito, eu não acredito em coincidências. Isto é mau profissionalismo. Porque, repare, quase 3 anos depois do problema ter vindo a primeira vez à baila...
0: Recordo, estamos a falar naquela questão dos negócios do lítio e do hidrogênio.
1: Exatamente. Há arguídos por ouvir, 3 anos depois. Os que foram ouvidos só foram por pequenas partes do processo, não foram ouvidos globalmente. Portanto, há muita matéria ainda por apurar. Só 2 meses depois de serem detidos, os que foram detidos, é que se lembraram de ir ver as suas contas, as de e-mail e as financeiras. Há perícias por fazer. Eu pergunto, que raio de perícias vão fazer agora, 3 anos depois? E os e-mails ainda não foram lidos. 3 anos depois. No entanto, nome a nome, pessoa a pessoa, saíram para a praça pública, para aqueles senhores que gostam de máximas e de soundbites e de atroar a comunicação social com meia dúzia de frases bombásticas, poderem agir, atuar e ganhar votos. Se há alguma coisa... Repare, o doutor António Costa nem sequer arguído é. Nunca foi. E não é. Ainda não é neste momento. Porquê é que o nome dele está a ser falado? Portanto, estas situações têm... Um interesse, e como eu digo e repito, o timing não é por acaso. Eu recordo que foi divulgado um relatório, esse sim divulgado na praça certa e no momento certo, sobre as atividades do DSIAP. E esse relatório do DSIAP foi grave. Mostrou uma série de gravíssimas falhas no funcionamento do CIAP, que são perfeitos atentados aos direitos fundamentais das pessoas. Não é, se calhar não é por acaso que depois deste relatório ter arrasado tudo o que é a intervenção de pessoas que são tecnicamente preparadas para fazer e por os vídeos não estão a fazer, não é por acaso que agora vem de novo isto.
0: Portanto, acho que tem aqui alguma ligação.
1: Para mim, não há acasos nestas coisas. Repito, estamos a falar de técnicos que deviam estar preparados. E para além de terem preparação técnica e profissional, deviam ter dignidade profissional e ética e deontologia. Porque isto não vai lá com frases carregadas de adjetivos como gostam as pessoas do Chega. Nani, a desonestidade existe em muito lado. Mas também no Chega. Quando as pessoas se ervoram, profetas, e que são os únicos honestos num mundo de corruptos, as pessoas têm que desconfiar nisto, têm que ser agnósticos. Porque não há ninguém perfeito. E nós temos visto que daquela bancada os casos são sucessivos. Eu pergunto qual é a legitimidade destas pessoas para depois atingirem ou julgarem que atingem.
0: Até aqui, no fundo, também é a tentativa do próprio Chega de querer abafar essas situações que me está a contar, ou que de facto se conhecem, não é? E trazer para a praça pública estes casos, não é?
1: Agora, deixe-me dizer-lhe outra coisa.
0: Para além do tal pedido de comissão parlamentar de inquérito, que também já deu entrada, não é?
1: Que já foi vetada de alguma forma. Eu fico também muito surpreendido com o silêncio dos partidos. Fico surpreendido, e aqui é o primeiro senão que eu vou apontar ao Sr. Presidente da República, o primeiro senão. Eu não percebi. O Sr. Presidente da República, enquanto candidato, estava muito preocupado com o funcionamento da Justiça.
0: Sim. Era uma das suas prioridades.
1: Uma das suas pedras angulares do seu programa. O Sr. Presidente da República já se pronunciou sobre isto. Quando é que se vai pronunciar? O PS já se pronunciou sobre isto. Quando é que se vai pronunciar? O PSD já se pronunciou sobre isto. Quando é que se vai pronunciar? E o CDS? E o Partido Comunista? E o Bloco de Esquerda? E há aqui uma coisa curiosa, que também...
0: Porquê que acha que isso acontece?
1: Eu vou ler aquilo que eu li na revista Visão. O objetivo dos nossos políticos parece ser quem consegue... ser mais amigo do Procurador-Geral da República, do Sindicato dos Magistrados do Ministério Público e do DSIAP, para que não tenha problemas de maior. Pouco importa se é por cobardia, se é por calculismo ou se é por não terem o mínimo sentido de Estado. Esta frase se calhar responde à sua pergunta.
0: Uhum.
1: Se calhar estão todos à espera que o CIAP, que o procurador, não se vire para nós. Mas estão com medo de quê? Numa democracia não pode haver golpes de Estado de um órgão de poder sobre outro órgão de poder. E aquilo que se passou com o Dr. António Costa e com o governo do Dr. António Costa foi um golpe de Estado.
0: E que ele continua a dizer que nunca foi ouvido.
1: Não é? Do Poder Judicial sobre o Poder Executivo.
0: E ele continua a dizer
1: e
0: que
1: ele continua e sempre se disponibilizou para o ser.
0: Uhum.
1: E nunca o foi. E isto revela, julgo eu, quem está de bem e de consciência nas coisas ou quem está com outros interesses que não esses.
0: Muito bem. Outro assunto que o Alexandre Pacheco traz esta semana é quando as empresas despedem os seus próprios clientes. Portanto, estamos a falar aqui de qualquer coisa que
1: é um
0: quem
1: que
0: ouvir assim a primeira vez é um bocado estranho, não é?
1: É. Não, mas sabe, é curioso que isto é, eu baseio muito a escolha dos temas e, para já procuro que haja alguma coerência entre todos eles.
0: E alguma ligação também em relação
1: e alguma ligação à própria leitura, ao livro que eu apresento.
0: Traz.
1: E aquilo que me apela e que me leva a ter a intervenção cívica que procuro ter é basear-me em estudos que não são meramente opinativos e que não são teorias da conspiração, que não são meras opiniões discursivas para inglês ver. Portanto, procuro ir às fontes e ver o que é que se vai publicando. E o que está aqui em causa é que as grandes empresas de digitais, não é, da IA, estão gradualmente a despedir os seus trabalhadores. E, de alguma forma, estão também... Aliás, agora o Zuckerberg, a Meta, vai despedir, penso que 8 mil. Aquilo que eles estão a tentar também que outras empresas façam, através da automação, é substituir o ser humano por autómatos.
0: Pela máquina, não é? Pela máquina.
1: Só que, à primeira vista, isto substituir trabalhadores por inteligência artificial até parece uma decisão racional. Portanto, nós vemos algum sentido nisto, atendendo aquilo que dizia o Agostinho da Silva, o homem fez-se para descansar e não se fez para trabalhar. Portanto, se tivermos robôs e máquinas que trabalhem por nós, nós vamos poder ter horários de trabalho menores, sem necessariamente perder as subvenções ou os rendimentos que temos. Só que isto não é assim. Isto não é assim. De facto, reduz custos em alguns casos. Cada vez mais estudos apontam que, por exemplo, na vertente social, qualquer automação aumenta a despesa e não a diminui. Portanto, ao contrário do que muita gente quer generalizar por aí. Se calhar aumenta a eficiência, a utilização das máquinas aumenta a eficiência porque permite trabalhar 24 sobre 24 horas, sem interrupções, sem férias, sem doenças, etc. E aumenta necessariamente a rentabilidade das empresas. Mas isto é ver o trabalho apenas como tendo um valor de trabalho. Só que as pessoas vivem do seu trabalho. E quando as pessoas não podem viver do seu trabalho, vão viver de quê? E se não têm nada com que viver, vão comprar o quê? E aqui é que é o basílio da questão. É que o trabalhador que é despedido deixa de ser cliente. Porque não tem dinheiro para gastar.
0: Uhum.
1: E o Estado Social não vai poder atender a todas estas situações. Não, o Estado não tem orçamento para começar a financiar todas as pessoas que são despedidas das suas empresas. Sejam de automóveis, sejam de computadores, seja daquilo que for. Portanto, ao despedirem as empresas, ao despedirem os trabalhadores, as empresas podem estar também a reduzir os próprios consumidores de que dependem. Se a empresa não vai vender o seu produto, vai continuar a despedir. Mas sempre que continua a despedir, vai ter cada vez menos pessoas a comprar. E entramos aqui num ciclo que não é empresa a empresa, mas de uma forma geral, pegando no tecido empresarial internacional
0: e mundial, que vai causar grandes consequências.
1: Vai ser uma consequência terrível, porque as pessoas não vão poder consumir. E isto está a trazer outras questões à baila, porque também é preciso ver quem é que são as pessoas que estão a ser atingidas. É que se eu estou a falar de uma pessoa com 25 anos, que é despedida hoje, pode rapidamente fazer uma reconversão profissional.
0: O problema é já quem tem alguma idade.
1: O problema é quem já tem 50 anos e 60 vai fazer o quê? E vai viver mais 30 anos de quê? E vai bater sucessivamente aos serviços públicos. E os serviços públicos, como sabemos, e já o discutimos aqui várias vezes, estão em degradação permanente. Quem é que regula isto?
0: Ou seja, podemos ter aqui um autêntico caos.
1: Exatamente.
0: À vista, não é?
1: E eu gosto muito dos artigos que a Helena Oliveira, daquela área de intervenção, valores, ética e responsabilidade, tem, porque ela vai buscar estes estudos, disponibiliza-os para quem os quiser ler, como é evidente, é preciso trabalho, mas nada claro, se faz sim. sem trabalho, e alerta para esta situação. É que o dinheiro, o trabalho, não é apenas um custo para as empresas. É, sem dúvida, e tem que ser visto assim, mas o trabalho é a principal fonte de rendimento das pessoas.
0: Portanto, não pode ser uma coisa tão linear assim, substituir pura e simplesmente não. a parte humana pela maquinaria, porque depois tem esse tipo de consequências, não é?
1: Claro.
0: Que vai levar a um autêntico...
1: E o Estado tem que perceber que quando dá demasiado poder a estes senhores das empresas da IA e das empresas digitais, está a perder o controle, progressivamente, está a perder o controle da situação. Porque o poder fica cada vez mais concentrado em cada vez menos pessoas e põe em causa a possibilidade regulatória do próprio Estado.
0: Uhum.
1: Sabe como? De várias maneiras, até pelo peso económico que têm estas empresas. Porque ativam setores de vanguarda. Setores que estão intimamente relacionados com, por exemplo, a produção de armamento, com setores vitais, como o setor das comunicações, que se colapsar, vai colapsar toda a economia. Portanto, tudo isto, nós começamos a ficar reféns destes profetas da desgraça, que é aquilo que este livro que vamos falar hoje diz.
0: Uhum. Muito interessante. A frase da semana tem a ver, obviamente, com isto, não é?
1: A frase da semana tem a ver com isto que estamos a falar e a frase é a seguinte. A tecnologia é um servo útil, mas um mestre perigoso.
0: Bom, como também falámos já há pouco, todos os temas que trazemos aqui, depois tem seu fio condutor que nos leva também Sim. à sugestão literária que o Alexandre Pacheco faz questão de trazer todas as semanas. Esta semana é precisamente o livro Tech Agnostic, de Greg Epstein. Portanto, estamos a falar aqui do agnosticismo tecnológico, Sim. neste caso, não é?
1: É curioso que eu por acaso não sabia, este é um livro recente, é de outubro de 2025, e eu não sabia que existia uma coisa chamada capelão humanista. Portanto, basicamente, o Greg Epstein é um capelão humanista da Universidade de Harvard, em que basicamente ele aconselha pessoas, estudantes, professores e funcionários da universidade sobre questões éticas e existenciais, mas numa perspectiva humanista. Ele não é crente, ele é agnóstico.
0: Convém dizer que não é o outro Epstein.
1: Não é o outro Epstein, nem tem qualquer relação de proximidade ou, claro. Ou familiar. Mas este Epstein é um capelão humanista, portanto, ele não é crente, ele não acredita em Deus, mas acredita na ética e no valor humano e na humanidade. E, portanto, ele procura orientar as pessoas para terem um sentido crítico, sobretudo. E, em concreto, ele acha que a tecnologia está a começar a ser vista como uma... Ele procura orientar as pessoas para terem um sentido crítico, sobretudo. E, em concreto, ele acha que a tecnologia está a começar a ser vista como uma religião oficial. E ele não concorda com isto e acha isto perigoso. Ele, repare, nós temos uma fé no invisível, nós não vimos Deus, mas acreditamos que ele existe.

0: nós não vimos o algoritmo, mas acreditamos que ele existe. E ele influencia as nossas vidas, e cada vez mais. Mais, se calhar, do que Deus. Os líderes das grandes empresas, os CEOs das grandes empresas, são tratados como profetas e messias. Eles sabem tudo e eles têm solução para tudo. Inclusivamente, já se desafiam a ter solução para a morte. E depois tem um dogma, como não há religião sem dogma, não é? Tem um dogma que é: o progresso tecnológico é inevitável e é sempre bom. Vamos acreditar nele porque ele está cá para nos ajudar e fazer felizes.
1: De uma forma cega, não é?
0: Exatamente. Agora, o conceito de agnosticismo tecnológico, que é aquilo que o Greg Epstein defende, portanto, ele não tal como o agnóstico religioso, ele não afirma nem nega a existência de Deus, mas mantém uma postura de dúvida metódica. Ele acha que nós devemos duvidar sobre acerca da tecnologia. Não devemos acreditar em tudo aquilo que nos pretendem vender. Portanto, não aceita que a tecnologia seja a resposta para todos os problemas humanos. Mantém uma distância crítica que devemos manter uma distância crítica para medir se a inovação melhora, que ele já pregou, melhora ou não melhora a nossa vida, ou se traz, em vez disso, mais problemas. E recusa-se a adorar dispositivos ou sistemas. E os ditos cujos profetas da desgraça. Portanto, a religião tech consome, segundo ele, a nossa característica mais humana, que é a atenção. Nós estamos a perder a capacidade de atenção longa e demorada. E a propósito disto, a revista que vai sair amanhã, da Visão, que eu apelo a toda a gente que leia...
1: Tem um assunto do
0: género. Tem um assunto sobre isto. Porque diz que o nosso tempo vai sendo cada vez mais reduzido. Nós não prestamos muita atenção ao tempo. Daí já não lermos jornais, lermos apenas frases. Cada vez temos
1: títulos,
0: menos...
1: Títulos, às vezes títulos, são os títulos, não é?
0: Cada vez menos atenção. Isto está a desumanizar-nos. Portanto, e ele defende que devemos recuperar o humanismo, devemos focar-nos nas necessidades, na ética e na dignidade das pessoas, acima da eficiência dos algoritmos. Portanto, leiam a Visão sempre, porque eles continuam a lutar para manter o título nas bancas, continuam, a decisão judicial continua a estar ali em banho-maria. É uma revista que merece ser lida e tem este artigo sobre a atenção e a diminuição da atenção que nos deve alertar para todos nós começarmos a fazer o caminho contrário.
1: Fica a sugestão também, para além da sugestão literária que já deixamos. Voltamos então na próxima quinta-feira. Até lá.
0: Até lá.
2: 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Manobras à lupa, saber mais, a peste negra. A peste ou morte negra matou um terço da população da Europa entre 1347 e 1350. A doença teve origem na Ásia e espalhou-se com uma velocidade devastadora. Nas imundas cidades da Europa medieval, as vítimas geralmente viviam apenas alguns dias após aparecerem as primeiras manifestações dos sintomas: vómitos, diarreia e tumores negros na pele. Em muitas cidades, além de matar uma quantidade enorme de pessoas, a peste destruía também a lei e a ordem, empurrando civilizações inteiras para a beira do colapso. As consequências da peste na sociedade europeia foram profundas. Muitos cristãos europeus enraivecidos culpavam os judeus pela doença e os pogroms, que se seguiram à morte negra, foram das piores explosões de antissemitismo da história. Segundo muitos historiadores, a peste destruiu a antiga ordem feudal da Idade Média e abriu o caminho para o Renascimento. Em factos adicionais, dizer que os cientistas continuam a discutir a causa da morte negra. A principal candidata, a peste bubónica, continua a existir, mas é facilmente tratada como antibióticos. Embora quase todas as pessoas expostas à peste na Idade Média morressem, cerca de 5% das vítimas sobreviveram à epidemia e algumas pessoas conseguiram mesmo não serem contagiadas. Os cientistas modernos creem que estavam protegidas por uma rara combinação genética que lhe dava uma maior resistência ao germe. Depois da morte negra, a população da Europa demorou 4 séculos a regressar aos níveis anteriores a 1347. Manobras à lupa, saber mais. As vacinas. As vacinas preparam o corpo para lutar contra uma doença. São geralmente constituídos por germes enfraquecidos ou mortos, formas benignas da própria doença. Quando o sistema imunitário se depara com um germe enfraquecido, fabrica anticorpos especializados que facilmente derrotam a doença. Mais tarde, se o corpo tiver de enfrentar a doença autêntica, recorda os anticorpos que fez antes e rechaça a doença com facilidade. As vacinas foram inventadas no auge da epidemia da varíola, na Europa, em 1796. Um médico rural inglês chamado Edward Jenner reparou, por vezes, que as leiteiras apanhavam a vacínia, varíola das vacas, uma forma benigna

mas depressa recuperou. Depois, Jenner injetou o rapaz com varíola e ele não adoeceu. Jenner concluiu assim que a vacina podia proteger da varíola e a primeira vacina foi, de facto, o vírus da vacínia. A palavra vacina deriva do latim vaca. As vacinas têm protegido o homem de algumas das doenças mais mortíferas: sarampo, paroditite ou papeira, rubéola, tuberculose, tosse convulsa e varíola. Inicialmente, tanto as igrejas protestantes como as católicas levantaram objeções às vacinas. Dwight, ex-presidente da Universidade de Yale, disse uma vez que, se Deus tivesse decretado de toda a eternidade que determinada pessoa morreria de varíola, seria um pecado terrível evitar e anular o decreto pelo estratagema da vacinação. Em factos adicionais, dizer que a imunidade de grupo só se aplica a doenças transmitidas de pessoa para pessoa. Por exemplo, a imunidade de grupo não protege do tétano, que é contraído quando uma ferida aberta entra em contacto com produtos contaminados. Manobras à lupa, saber mais. A gravidade. A gravidade é um dos grandes mistérios do universo. A teoria subjacente à gravidade diz que qualquer massa do universo atrai qualquer outra massa e que a força dessa atração é afetada pela distância. Quanto maior é a massa, maior é a atração. Quanto maior é a distância, menor é a atração. Mas porquê que qualquer objeto do universo atrai qualquer outro objeto? Ninguém sabe. Na linguagem cotidiana, massa e peso são termos usados como equivalentes, mas, na realidade, são bastante diferentes. A massa mede a quantidade de material que existe num objeto. Uma almofada e um pisa-papéis podem ter a mesma massa, embora tenham tamanhos diferentes. O pisa-papéis é simplesmente mais denso que a almofada e o material contido no pisa-papéis está mais compactado. Os nossos corpos estão preparados para existirem sujeitos à força de gravidade da Terra. Quando os astronautas experimentam a falta de peso no espaço, mais corretamente chamada microgravidade, sentem náuseas, desorientação, dores de cabeça, perda de apetite e congestionamento. Sentem enjoo do espaço. Normalmente, o sangue que circula nas nossas pernas tem de resistir à gravidade para subir até ao coração. Na microgravidade, o sangue circula rapidamente até ao cérebro porque não encontra resistência. É como ficar suspenso de cabeça para baixo durante muito tempo. Em factos adicionais, dizer que no espaço, os astronautas têm de fazer exercício durante várias horas por dia para impedir que os músculos se atrofiem. Dizer ainda que Sir Isaac Newton escreveu a primeira formação matemática da gravidade em 1687 e que a história de que a ideia da gravidade ocorreu a Newton ao ver cair uma maçã de uma árvore não é autêntica. Manobras à lupa, saber mais, a Cabala. A Cabala, ou misticismo judeu, explica muitos mistérios do judaísmo. Procura responder a perguntas que vão desde por que criou Deus a Terra e os seres humanos, até se Deus é tão bom, porque existe mal no mundo. A Cabala tenta chegar a descobertas místicas através da interpretação hermenêutica da Tora e do Talmud, que são os primeiros 5 livros da Bíblia. O texto cabalístico mais importante é o Zefer Zazoar, ou simplesmente Zoar, e esta obra foi descoberta, mais provavelmente escrita, por Moisés. Este texto era, tal como outros textos cabalísticos, quase incompreensível, a menos que o leitor já tivesse um conhecimento muito profundo da Bíblia hebraica. Embora a Cabala se tenha desenvolvido durante a Idade Média, o seu grande alcance atual decorre da sua divulgação durante o século XVIII, iniciada com o movimento assídico. Hoje em dia, a Cabala tem aparecido nas primeiras páginas dos jornais, dado que várias celebridades adotaram a sua prática. Contudo, a maioria dos peritos cabalísticos insistem que esta versão da Cabala, constituída por sortilégios espirituais, pedras e colares, é uma corrupção da autêntica prática da tradição. E em factos adicionais, dizer que, teoricamente, os cordões vermelhos usados pelas celebridades que aderiram à Cabala afastam os maus espíritos. Manobras à lupa, saber mais, Mona Lisa,
Pintado por volta de 1505 por Leonardo da Vinci, Mona Lisa é considerado o protótipo do retrato feminino do Renascimento. A obra, pintada a óleo sobre um

0: Um painel de chopo mede apenas 79 cm por 54. Apesar do seu reduzido tamanho e da sua composição relativamente simples, é uma das pinturas mais famosas do mundo. A identidade da mulher retratada em Mona Lisa continua a ser um mistério. Independentemente do tema, a pintura revela a soberba utilização do sfumato por Leonardo, isto é, linhas suaves e nebulosas que criam um ambiente misterioso. Com esta técnica, Leonardo da Vinci conseguiu tornar a expressão da mulher ambígua. Muita tinta tem corrido à conta da natureza exata do sorriso da Mona Lisa. Na realidade, a sua expressão parece mudar consoante o ângulo em que é observada. A Mona Lisa tem tido uma história atormentada desde a morte de Da Vinci. Foi comprada por Francisco I por 4 mil moedas de ouro. Em factos adicionais, dizer que mais tarde esteve numa parede de Versailles e no quarto de Napoleão Bonaparte até ser encaminhada para a coleção do Louvre. Em 1911 foi roubada do Louvre, reaparecendo 2 anos depois num quarto de hotel em Florença. Depois de alguém a ter pulverizado com ácido, clarificando a metade inferior da Mona Lisa, em 1956, a pintura passou a estar exposta atrás de uma dupla camada de vidro de proteção.
1: Mais uma vez, nós estamos juntos, nós e Santo António. Muitas vezes, principalmente em antiquários, leilões ou feiras até de velharias, encontramos imagens de Santo António sem mãos, sem braços, até sem cabeça, já para não falar sem nariz, bocados das vestes. E então o menino Jesus, esse nem se fala. Mas será que as peças dos santos caem e partem-se assim tanto? Pois, começou a intrigar-me também a quantidade de peças em mau estado. Vejamos. As pessoas pedem um favor a Santo António. Na maioria das vezes, nem pensam se o seu desejo é possível de realizar. O que querem é o seu desejo satisfeito, custe o que custar. E quando esse desejo não é cumprido, a pessoa que fez o pedido vai dar o castigo ao santo. Tira-lhe uma mão, até às vezes as duas. Tira-lhe o menino, guarda, esconde, deita fora. Chegam mesmo também a cortar-lhe a cabeça. Havia mesmo senhoras que para as viagens levavam uma imagem de Santo António, colocavam um pequeno canivete ao lado para praticarem as atrocidades ao santo caso ele não satisfizesse os desejos que elas queriam. Havia também pequenos móveis com uma gaveta para meter o menino Jesus, as mãos e os braços do santo enquanto ele não cumprisse o pedido que lhe era feito. Há uns anos, numa igreja do Minho, o Sr. Padre contou-me que tiveram de pregar com pregos o menino Jesus ao Santo António e o Santo António ao próprio altar, porque as pessoas iam lá buscar o menino, levavam-no para casa, faziam-lhe os pedidos e só o traziam para a igreja quando ele satisfizesse aquilo que lhe tinham pedido. Tudo sem autorização. Quando uma mulher estava grávida, para que tudo corresse bem, ia buscar o menino Jesus à igreja e levava. Então, houve uma senhora que, vendo que não conseguia tirar o menino, levou o vestido do menino Jesus e que o devolveria depois, logo que tivesse um filho. O vestido nunca apareceu. Há relativamente pouco tempo, numa exposição no Museu de Santo António, entrou um senhor a devolver um vestido que a mãe lhe havia levado e foi ele o milagre que a mãe tinha pedido. Portanto, a criança que nasceu e que já tinha 40 anos, foi ela a devolver o vestido à igreja. Esse vestido esteve numa exposição, tinha a história contada, mas demorou 40 anos a ser devolvido. Despeço-me, até para a semana. 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
2: O Xi Coração entre Trump e Xi Jinping. Confesso que de política, de relações internacionais, melhor dizendo, apenas sei o que leio, ouço ou vejo nos ditos órgãos de comunicação e que não tomo a sério tudo o que é apresentado como sendo verdadeiro. É público e notório que nos órgãos de comunicação proliferam analistas e especialistas que aparentam saber tudo de tudo sem que se saiba de onde lhes vem tanto conhecimento, por que meios e com que fins. Limito-me a emitir a minha opinião pessoal, livre e desinteressada, ainda que sem abdicar dos valores em que acredito. Posso dizer que considero a recente visita do presidente americano à China um acontecimento da maior relevância porque a humanidade está carente de sinais positivos de paz e progresso, por mais delicados que possam ser. Ora, na minha opinião, ainda que expressa em termos humorísticos, o mundo assistiu em Pequim a um ternurento chicoração entre o Sr. Trump e o Sr. Xi Jinping. Não porque vá acabar com a fome no mundo, com o drama da imigração ou com tantos outros flagelos que afligem a humanidade, mas porque abre caminhos de relacionamento pacífico e construtivo entre as duas maiores potências da atualidade, presentemente empenhadas numa concorrência desenfreada nos domínios comercial, científico e tecnológico que já se estende ao espaço. A guerra da Ucrânia não irá terminar de imediato. As operações militares no Irão poderão ser retomadas a qualquer momento, mas o Sr. Putin vai encolher as garras e a loucura dos ayatollahs de converterem o Golfo Pérsico num mar interior privativo e de se armarem com armas nucleares não se irá, por certo, realizar. Ayatollahs que, tudo leva a crer, se acaso dispusessem de uma bomba atómica, não se coibiriam de, por imperativos que só eles entendem, a lançar sobre Israel. Para lá de que bombas atómicas já é o que há de mais e em mãos pouco seguras. Esperemos, em qualquer caso, que o referido chicoração não redunde num esmagador abraço de urso. Henrique António Pedro.
3: A linha do Tua e as suas barcas de atravessamento 2. O que se sabe é que estas barcas de atravessamento do rio Tua uniam de forma real as populações de aglomerados rurais dos dois lados das margens. Desde antes do século XIX, as passagens dos rios eram feitas através de barcas de passagem ou aqueles que permitissem a vala. Em Trás-os-Montes, entre os séculos XVIII e XIX, o número de barcas ascendeu a 33, considerando também o Rio Douro. Contava com 54 barqueiros e 293 marinheiros que asseguravam grande parte das relações comerciais entre a região transmontana, a Beira e a cidade do Porto. Normalmente quadradas ou retangulares, de fundo chato, manobradas por uma vara comprida com 2 ou 3 metros de comprimento, que mergulhava no rio e que servia de presa para depois impulsionar o barco. Esta vara comprida tinha o nome de vareiro e era difícil manobra, necessitando da parte do operador de estabilidade, boa fixação no fundo do barco e força de impulso nos braços. O seu fundo chato permitia que navegasse no rio com pouca profundidade. Os passageiros sentavam-se no bordo do barco de um lado e do outro, pois não dispunham de assentos para esse efeito. A carga e bagagem era transportada no meio do barco para equilibrar e tornar mais fácil o manejo com o vareiro. E assim, este rio, desde a sua foz até Mirandela, sempre contou com barcas de atravessamento. É que antes das pontes de São Mamede e Ribatua, Abreiro, Frechas, Chelas e Miradetes eram os barcos que tinham a responsabilidade da movimentação de pessoas entre as margens. Nos anos 40, a construção da ponte que ligava às margens junto da atual barragem do Tua fez com que as distâncias se encurtassem entre a Foz Tua e São Mamede e Ribatua. Antes da sua existência, quem circulasse de comboio tinha de fazer o trajeto todo atravessando na barca e por caminhos de cabras subir a pé as íngremes encostas. Mas que a barca de Santa Luzia não foi suprimida. Aqui, a barca era de outro tipo e de configuração dos barcos rabelo, utilizados no Rio Douro, já que no local o rio era profundo e calmo. Para movimentar esse barco era através de um cabo de aço esticado entre margens. Mais tarde, foi criado a nível superior, praticamente junto da Estação de Santa Luzia, um teleférico manual, que fazia a ligação com mais comodidade e sem necessidade de descer até ao barco e subir do outro lado contrário às arribas das suas margens. Ligava Santa Luzia no concelho de Carraseda de Anciães com os lugares de Amieiro, Franzilhal e Carlão. Quando tinha os meus 10 anos de idade, ainda fiz algumas vezes este trajeto. Era uma epopeia. Sair do comboio, descer por um carreiro íngreme, agarrados às tebas e giestas para não rebolar até ao rio, apanhar o barco e do outro lado, lá estava o burro, para levar os sacos da roupa e os víveres. Depois era o subir uma encosta, também íngreme, pelo meio de fragas e veredas. Como o burro sabia onde morava, eu não me preocupava, pois ele lá me levava. Destes tempos, guardo uma definição usada nesta localidade do Franzilhal. Uma bilha d'água, de barro, era chamada simplesmente de pichorra. Eduardo Botelho.
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5: Olá, caro consumidor, seja muito bem-vindo a mais uma rubrica da DECO. Hoje vamos falar sobre IRS. Saiba que pequenos erros podem levar a grandes perdas no acerto final. As alterações nas retenções na fonte ao longo de 2025 levaram a que muitos portugueses passassem a receber mais rendimento mensal. No entanto, esse alívio imediato está agora a refletir-se em reembolsos mais baixos ou até em valores a pagar no momento da liquidação do IRS. Esta é uma realidade para a qual a DECO já tinha vindo a alertar, mas que está a apanhar os contribuintes desprevenidos, sobretudo aqueles que avançam diretamente para a submissão da declaração sem qualquer verificação prévia. A DECO tem verificado que esse risco aumenta com a utilização do IRS automático. Apesar de ser uma ferramenta que simplifica o processo, não dispensa verificação. Podem existir omissões, incongruências ou opções fiscais menos favoráveis. Situações como a escolha entre tributação conjunta ou separada devem ser analisadas caso a caso, pois podem traduzir-se em perdas financeiras evitáveis. E há um conjunto de verificações essenciais para salvaguardar o interesse do consumidor. A validação de todos os rendimentos declarados, a revisão rigorosa das deduções à coleta e a confirmação dos valores de retenção na fonte. Um erro ou omissão em qualquer um destes pontos pode alterar significativamente o imposto apurado. A estas cautelas soma-se este ano um elemento adicional, o IRS Jovem. Há casos em que o regime não é ativado quando deveria ser ou é aplicada sem confirmação adequada, levando a perdas financeiras ou a erros na liquidação. Antes da submissão, há uma regra que deve ser encarada como indispensável. Simular sempre. A simulação permite antecipar o resultado da declaração, se haverá reembolso ou imposto a pagar e, mais importante, testar diferentes cenários para identificar a opção mais favorável. Num contexto fiscal mais complexo e com maior risco de resultados inesperados, é necessário verificar, validar e simular antes de submeter o IRS. Ignorar estes passos pode significar perder dinheiro ou pagar mais imposto, um risco que, com informação e atenção, é perfeitamente evitável. Para estas e mais informações, consulte o nosso site em deco.pt.
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7: Olá, meu nome é César Joaquim Lisandro Cresce. Já tenho idade para ter juízo e venho de Balda Fife, ali do Nordeste Transmontano. Oh, mocidade, antigamente as alcubiteiras e os alcubiteiros faziam parte da mobília da aldeia. Estavam encostados com os mormos ao ginelo, com o cotovelo no parapeito, lenço na cabeça e olhos de águia. Caralho, que pareciam treinados por a CIA. Sabiam quem passava, quem andavam, o que levavam no saquito. Até se vinha triste, os vinham com a consciência pesada. Oh, Maria, olha o Tonho do Palmiro que passou ali com um saquito na mão. E era da farmácia, que era um saquito daqueles pequenos. Cá para mim aquilo já lhe andava a falhar, coitadinho. E a Maria Escanchada que vinha com um vestido vermelho. Deve andar para engatar o de juntas, rapariga, o louco veio de novo. Aquilo eram notícias ao minuto, com mais talho que o telejornal da noite. Agora as alcubiteiras e os alcubiteiros estão no Facebook e nas redes sociais. Já não se encostam ao ginelo, encostam só ao IFI. E ao novo miradouro é a caixa de comentários. Visto o que a Jorginha comentou na foto do Zé. Pôs o som. Aquilo é grave. E é outra que partilha um vídeo do Tony Carreiras a cantar os sonhos de menino. De certeza que está com saudades do ex. Estão ali com o dedo pronto no ecrã e eu olho no feed e o grupo do WhatsApp aberto. O scroll é a nova cortina meia aberta. E o botão de ver mais respostas é o novo binóculo da fechadura da porta. E ainda vos digo mais, o maior centro de espionagem rural hoje em dia não é a NATO. É um grupo no Facebook chamado Má Línguas da FIF, com 3 administradoras e 148 olhos ativos. E eu sou contra isso tudo. Acho muito mal. Mas passo lá o dia todo também, ora. Colhas de coisa manuqueis.
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6: O presidente da Câmara de Alfândega da Fé reclama maior compromisso da parte do Poder Central para com os territórios de baixa densidade. Eduardo Tavares elogia o trabalho do Poder Local nos últimos 50 anos, mas aponta o dedo aos sucessivos governos pelo que considera ser a falta de visão estratégica para promover a coesão territorial, dando o exemplo da regionalização que, apesar de prevista na Constituição, continua por implementar. O presidente da Câmara de Alfândega da Fé reconhece ter sido vital o papel do Poder Local no desenvolvimento dos territórios de baixa densidade, desde 1976, altura em que se realizaram as primeiras eleições autárquicas.
8: Qualquer serviço básico de apoio, saneamento, água potável, passo higiene, as acessibilidades eram horríveis. E, de facto, nestes últimos 50 anos, as autarquias trouxeram essa democratização, essa autonomia e essa capacidade de investimento, de inovação, de modernização. Nestes 50 anos, estas acessibilidades, as melhorias foram imensas. Hoje temos boas acessibilidades, as nossas ruas, nas nossas aldeias estão bem tratadas, estão pavimentadas. A mobilidade hoje é uma realidade muito positiva nos nossos territórios. E também tivemos bastante cedo no nosso território, com o trabalho das nossas autarquias, também a implementação desses serviços básicos.
6: Para Eduardo Tavares, o trabalho dos municípios neste meio século levou a uma transformação notável nos concelhos. No entanto, o autarca admite que o grande problema continua a ser o despovoamento. O concelho de Alfândega da Fé perdeu mais de 3 mil habitantes nos últimos 50 anos e se Eduardo Tavares considera que os municípios fizeram o seu trabalho, já o mesmo não aconteceu da parte do Poder Central, lembrando, por exemplo, que a regionalização continua por implementar.
8: Há aqui uma falha nestes 50 anos, não do poder local democrático, mas do Estado Central, dos sucessivos governos, que não tiveram a estratégia capaz e suficiente para contrariar esta tendência que os nossos territórios tiveram.
9: O tal chavão da coesão territorial.
8: Sim, a coesão
9: continua
8: territorial
9: a ser utilizado,
8: continua,
9: mas na teoria,
8: continua,
9: não é?
8: Por fazer, e outras coesões e outras justiças, nomeadamente a justiça fiscal, a descentralização está por fazer, a regionalização também, ou seja, há diversos valores, forças que o nosso território podia ter se a nossa Constituição tivesse sido aplicada na sua plenitude. E há, de facto, projetos que ficaram ainda por concretizar, e a regionalização, a descentralização é um deles. E eu acredito que quando formos capazes de fazer isso na sua plenitude, nós vamos voltar a poder ter um território mais ocupado, mais jovem, como de facto tem que ser.
6: Eduardo Tavares fala mesmo na sucessiva falta de coerência dos governos, que têm prejudicado principalmente os territórios de baixa densidade populacional.
8: E, na verdade, aquilo que temos assistido nos últimos anos, nas últimas décadas, é a episódios pontuais de descentralização, que não vêm devidamente acompanhados por esse envelope financeiro, e depois também por medidas desgarradas, que efetivamente não trazem coerência, nem têm depois sequência. Vem um governo, faz de uma forma, vem outro governo, faz de outra. Falta aqui uma visão estratégica no país, no Estado Central, nos nossos principais partidos, para que efetivamente se promovam políticas de coerência, de continuidade, para que haja aqui uma estratégia, para que estes territórios não fiquem abandonados.
6: O autarca de Alfândega da Fé, que está a cumprir o seu terceiro e último mandato, reclama do Poder Central o maior compromisso para aplicar as políticas públicas de uma forma justa, para que seja possível a tão proclamada coesão territorial. 4 adolescentes com idades entre os 14 e os 15 anos sofreram ferimentos ligeiros este domingo na sequência de 2 acidentes, ambos envolvendo trotinetes no espaço de uma hora, confirmou o comandante dos bombeiros de Mirandela. 2 feridos foram transportados ao hospital local, os outros 2 seguiram em ambulância para o hospital de Bragança, acrescenta Luís Soares. O primeiro acidente registou-se às 17 horas na Avenida Doutor José Gama, na Zona Verde. Tratou-se de uma colisão entre uma trotinete com 2 ocupantes e uma carrinha 4x4, que resultou em ferimentos ligeiros aos 2 jovens de 14 e 15 anos, que seguiam na trotinete. Ambos deram entrada na unidade hospitalar local. Uma hora depois, às 18 horas, um novo acidente, desta vez na rua Paulo Mendo, em Mirandela, envolvendo uma trotinete onde seguiam dois jovens de 14 e 15 anos, que sofreram uma queda e tiveram de ser transportados para a unidade hospitalar de Bragança. Em ambos os acidentes foram assinados os bombeiros de Mirandela e a PSP, que tomou conta das duas ocorrências. Macedo Cavaleiros recebeu o primeiro encontro de acolhimento familiar do Nordeste Transmontano. A iniciativa decorreu na passada sexta-feira e reuniu profissionais da área social, famílias de acolhimento, instituições, magistrados, autarquias e comunidade em geral, no momento de partilha e sensibilização, para uma resposta social que continua a enfrentar escassez de famílias disponíveis. Atualmente, continuam a existir poucas famílias de acolhimento no país. Ora, no distrito de Bragança, existem apenas 8 disponíveis para acolher crianças e jovens retirados do contexto familiar de origem. A coordenadora do modelo integrado de acolhimento familiar, Helena Grangeia, sublinha a importância de reforçar esta resposta na região.
10: Mesmo muito importante que esta seja uma iniciativa realizada, em particular aqui em Macedo Cavaleiros, onde temos uma instituição de enquadramento para dar a conhecer, efetivamente, que temos uma equipa capacitada ou qualificada para poder formar, para poder avaliar, para poder acompanhar famílias de acolhimento. Nesta região precisa de famílias de acolhimento que possam acolher as crianças também desta região, que necessitam, efetivamente, durante o tempo em que não podem estar na sua família de origem ou no seu contexto de origem, cresçam numa família com o amor, com a dedicação, com os cuidados individualizados que necessitam para o seu bom desenvolvimento.
6: Além da sensibilização da comunidade, o encontro procurou também esclarecer dúvidas sobre o processo de acolhimento familiar e incentivar novas candidaturas. Segundo Helena Grangeia, apesar da evolução registada nos últimos anos, o número de famílias continua longe do necessário.
10: Não são suficientes, diria que desde finais de 2019 já fizemos assim um bom progresso, efetivamente, portanto neste momento devemos ter mais de 300 famílias, mas estamos a falar a nível nacional, há ainda uma grande diversidade em termos do número de famílias de região para região, em particular aqui nesta região sabemos que o número de famílias ainda não é suficiente, ainda temos muitas crianças que precisam efetivamente que se cumpra a lei, ou seja, que quando é necessária uma medida de acolhimento, a medida de acolhimento, a primeira a ser pensada será efetivamente o acolhimento familiar. E para isso é preciso termos famílias disponíveis para acolher então estas crianças.
6: Um dos principais receios das famílias continua a ser a criação de laços afetivos com as crianças acolhidas. A diretora do Núcleo de Acolhimento Familiar da Santa Casa da Misericórdia de Lisboa, Patrícia Bacelar, garante, no entanto, que o vínculo é essencial para o desenvolvimento saudável da criança.
11: A base das relações humanas é precisamente o vínculo que tem na sua vida para ter relações saudáveis. Aliás, para termos relações saudáveis nós temos que nos ter vinculado de forma saudável, sobretudo na infância. E, portanto, aquilo que nós queremos promover é que crianças tenham vínculos saudáveis para se transformarem em adultos saudáveis. E não há que temer, porque não prejudica a criança. Portanto, a criança mesmo depois saindo da família de acolhimento para um projeto de vida alternativo, a despedida é trabalhada, é intervencionada, e a família de acolhimento, tal como em qualquer outro processo de luto, também tem apoio para trabalhar esse luto, né? Portanto, nós temos que trabalhar, tal como qualquer outro luto, temos que o elaborar. Portanto, todos ganham, porque os vínculos são saudáveis para todos nós, né? Nós não evitamos ter relações significativas porque sabemos que um dia elas vão terminar. Portanto, a base do acolhimento familiar tem que ser esta.
6: O município de Macedo Cavaleiros associou-se também à iniciativa. O presidente da autarquia, Sérgio Borges, destaca a importância de promover este tipo de respostas sociais no território.
12: Obviamente que é um tema pertinente e muito importante, e o facto deste primeiro encontro aqui a nível transmontano, a nível da nossa região, ser aqui em Macedo Cavaleiros muito nos honra, obviamente, mas penso que é um tema, como eu disse, bastante pertinente e estão reunidas aqui as condições para haver esta partilha, para realmente chegarmos aqui com esta troca de experiências, ter uma noção de melhoria neste acolhimento familiar. O município será e é parceiro, obviamente, destas entidades possibilidades todas para melhor fazermos aqui um acolhimento familiar. Obviamente que temos aqui instituições que bem e que representam esta realidade e que acolhem crianças, por isso obviamente faz todo o sentido aqui o município estar de portas abertas e servir de parceiro para este tipo de eventos.
6: O primeiro encontro de acolhimento familiar do Nordeste Transmontano decorreu em Macedo Cavaleiros, tendo o Centro Dom Abílio Vaz das Neves acolhido os participantes nesta iniciativa. As equipas de iniciados e júniores do Sport Clube Mirandela conquistaram a dobradinha este domingo, já que ambas venceram as finais da Taça Distrital nos seus escalões, depois de já terem sido também os vencedores dos respectivos campeonatos. Em sub-14, os alvinegros golearam o Leão Negro por 7-0. Em sub-18, Mirandela bateu o Grupo Desportivo Bragança por 4-1. Os jogos foram disputados em Torre do Mocorvo, onde também o Futebol Clube Mãe d'Água, no sábado, tinha conquistado a Taça Distrital em sub-16, ao vencer o São Pedro de Valconde por 4-0. A equipa brigantina também já tinha conquistado o título de campeão distrital.
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14: Olá, bom dia! Dizem que rir é o melhor remédio. E como os remédios estão cada vez mais caros, cá estamos nós, de graça, para tratar toda a gente.

0: Ei, então, Maria, já foste ao médico de família?
1: Ao médico de família? Oh, Zezé, o meu médico de família formou-se-me.
0: É, e arranjaste outro?
1: Estou à espera.
0: Ah, e há quanto tempo?
1: Desde que eu fora formou.
0: E isso foi quando?
1: Um filho ainda andava na escola primária.
0: Ah, e agora?
1: Agora? Olha, agora já tenho 2 filhos.
0: Olha lá, ó, 15. Então, olha lá, o meu filho instalou lá uma coisa no telemóvel. Era uma coisa assim que dizia inteligência artificial e...
2: Ah, sim. E para que serve?
0: Sim, olha, serve para responder a tudo. Perguntas, receitas, conselhos.
2: Ah, isso é bom, compadre.
0: É que eu estava sozinho e a Maria estava lá nos afazeres dela e perguntei-lhe o que é que havia de fazer ao jantar.
2: Então, e o que é que ele disse?
0: Olha, deu-me uma receita com 12 ingredientes em 4 línguas e a história do prato desde o século XVI.
2: E lá, ganda surda. E o que é que fizeste?
0: Olha, e fiz o de costume quando estou sozinho, sem a Maria, olha... Fiz ovos estrelados.
3: Humoristas há muitos, mas nem todos são devidamente recompensados. O agente Rigoberto, por exemplo, é um incompreendido e mal pago.

0: está aberta a audiência.
1: Oh, senhor escrivão, não a abra muito, porque eu estou constipado.
2: Silêncio! E o réu deixe-se de gracinhas, porque isto aqui é um tribunal.
1: Oh, eu sei que é, senhora doutora juíza. E segundo consta, o que se passa por cá nos tribunais é mesmo para rir, não é? A propósito, eu agradecia à vossa excelência que me despachasse rapidamente, porque eu sou alérgico ao pó, ao bolor e às teias de aranha.
2: Silêncio! E o réu deixe-se de brincadeiras, porque o seu caso não é para brincadeiras. Antes, pelo contrário.
1: Ai, desculpe discordar de vossa excelência, mas o meu caso é uma brincadeira pegada. Tudo o que eu fiz foi a brincar, senhora doutora juíza.
2: Ah, bom. O senhor acha que exigir dinheiro a construtores civis para permitir que os caminhões circulem com excesso de carga e cometendo todo o género de ilegalidades é uma brincadeira? Acha?
1: Ah. Ah, pois é, pode crer, senhora doutora juíza. Quando eu chegava ao pé deles e lhes dizia quanto é que eles iam ter que me pagar para eu não os autuar, eles fartavam-se de rir. Resumindo, eu sou um artista a fazer rir, seja quem for. E qualquer bom artista, assim como a mim, deve ter direito a um bom cachê. Ai, ai, uma barata!
2: Silêncio! Eu quero ordem neste tribunal. Se alguém voltar a perturbar a ordem, eu mando evacuar.
1: Ainda bem! Pelo menos assim não serei condenado a uma pena de prisão de ventre.
2: Tudo lá para fora! Esgotou-se a minha paciência.
3: Ouviram a senhora doutora juíza? Quero abandonar a sala, por favor.
1: Ai, mas assim fico sem público.
2: Ah, bom, estou a ver que o réu não tem emenda. Continua na brincadeira, mesmo depois de ter sido preso e de lhe terem sido apreendidos os carros de luxo, o iate e as moradias. Tem alguma justificação para a sua atuação?
1: Já lhe disse, senhora doutora juíza. Eu sou um artista cómico e acho que tenho direito ao mesmo que qualquer dos meus colegas.
2: Mas qual é o seu colega que tem moradias, iates e carros de luxo?
1: Oh, o Herman José. Tem ou não tem?
4: Livro de reclamações. Como todos sabem, é obrigatório este livro em todos os serviços. Amigos ouvintes, venham daí conosco. Reclamação no cabeleireiro.
5: Ai, eu vim aqui e queria tostear o meu burro.
6: Ai, senhor, desculpe, mas isto aqui é um cabeleireiro onde só entram figuras do Jet Set. Olha, animais aqui não entram de maneira nenhuma.
5: Sim, ouça lá, menina. O meu burro não é menos que o senhor Castelo Branco que esteve aqui a ser trusqueado antes de entrar naquele programa da tropa, lá o quê? Como é que é? Olha, passe-me o livro das reclamações que eu quero reclamar.
4: Reclamação na farmácia.
7: Eu quero apresentar uma reclamação.
8: Ah, diga lá, então, que eu tenho a farmácia cheia de gente e que precisa de ser atendida, claro.
7: O senhor lembra-se daquela caixa de preservativos que me vendeu há 9 meses atrás?
8: De facto, não me lembro de nada. O senhor compreenda, 9 meses é muito tempo para me poder lembrar de qualquer coisa. Entra aqui muita gente.
7: Pois é que os preservativos deviam estar todos furados e alguns até fora do prazo de validade.
8: Desculpe, não estou a perceber.
7: É que a minha mulher é loira e eu também sou loiro, sabe? Sim. Se os preservativos não estavam fora do prazo de validade, como é que o senhor explica que ela tenha tido um filho amarelo?
8: Amarelo?
7: Exatamente, amarelo. De olhos em bico e com a pila de formiga. Basta. Passe-me um livro de reclamações que eu quero reclamar.
4: Reclamação no mercado do peixe.
5: Ó, senhora Vereira, a minha mulher mandou-me aqui reclamar por causa daqueles ligados que a senhora lhe vendeu.
6: Cavalheiro, o que é que tinham os linguados, hein?
5: Não fico a saber e top nota. Não estava nada fresco e cheirava muito mal.
6: Ah, que mentira! Então os senhor atreve-se a dizer que os meus linguados não eram frescos? Engana-se, que os meus linguados eram mais frescos do que aqueles linguados que aparecem na boca de alguns candidatos às autárquicas. Cheiram tão mal que não há pasta de dentes que os consiga lavar.
5: Então, olha, passe-me o livro de reclamações que eu quero reclamar.
4: Reclamação no posto de combustível.
7: Queria atestar o depósito, por favor.
9: É só um instantinho. É, pronto, já está. São 100 euros, hein?
7: Como é que são 100 euros? Ainda ontem peguei 50 euros.
9: É, pá, tem toda a razão. É que desde ontem a gasolina já aumentou bem umas 10 vezes.
7: Passe-me o livro de reclamações, faz favor, que eu quero reclamar.
4: Reclamação na casa dos Fonsecas.
10: Bom, pois então, fiquem aqui sabendo que eu venho aqui reclamar e vou ver a vossa filha.
11: Ah, mas meu caro genro, o que é que tem a nossa menina e sua esposa?
10: O que é que não tem? Digo antes o que é que ela não tem. É o que os senhores devem dizer. A sua voz ali na menina e minha esposa diz-me que era virgem e afinal, é tudo mentira.
11: Como é que o senhor, meu genro, se atreve a dizer isso? A minha menina é virgem, sim senhor. Faz anos a 10 de setembro.
10: Ai, é? Então passe-me um livro de reclamações que eu quero. Ai, eu quero reclamar.
4: E para finalizar, esta reclamação passa-se nas finanças.
12: Eu gostaria de falar em particular com o chefe desta repartição.
13: Ora, sou eu próprio. Diga, por favor.
12: Eu venho reclamar porque, de certeza absoluta, houve engano na processão do pagamento do meu IRS. Como é que eu posso pagar tanto se apenas tenho uma reformazita de 20 mil euros mensais? Isto quase não chega para eu poder levar uma vida digna de acordo com a minha classe social.
13: Ora, cara, Vossa Excelência, desculpar, mas as contas estão certíssimas.
12: O senhor já olhou bem para mim? Eu sou o ex-ministro das Finanças. E se volta a dizer que as contas estão certas, eu arranjo maneira de o meter a fazer contas à vida ali, no olho da rua.
13: Quero desculpar, Sr. Ministro. De facto, as contas estão erradas. As minhas desculpas a Vossa Excelência.
12: Passe-me o livro de reclamações. Eu quero reclamar.
14: Ai, compadre, o meu cunhado foi a Lisboa no fim de semana.
15: Ah, fui. E como é que correu?
14: Correu bem, eu ando até a chegar à Baixa.
15: Ah, então?
14: Então ficou parado 40 minutos no mesmo sítio.
15: Foi trânsito?
14: Não, é uma fila para tirar uma fotografia a uma estátua.
15: Ah, e era a estátua de quem?
14: Nem ele sabe. Então estava tanta gente à frente que ele nunca chegou a ver.
16: Olha, Rica, o meu marido decidiu entrar para a política.
17: Ah, foi. Então, o que é que ele sabe de política?
16: Ah, nada.
17: Então, olha, ele está muito bem encaminhado.
4: Olá! Bem-vindos à nossa parada cheia de paródia.
18: Acidentes fatais nas estradas portuguesas continuam a bater todos os recordes e a ser mais uma vergonha para Portugal. Mas será que não se encontra uma solução para tamanha estupidez?
19: Mas quem é que disse que não há solução? Bastava apenas alterar o 0,5 de alcoolemia para 5,0. Se ficassem em estado de nem sequer poderem agarrar no volante, acabavam-se os acidentes.
20: As dormidas nos hotéis continuam em alta. Muitas unidades hoteleiras estão sem capacidade de resposta, sabias?
21: Pois sabia. As dormidas aumentaram nos hotéis, mas também aumentaram nos bancos.
20: Nos bancos?
21: Sim, nos bancos dos jardins.
20: Os avanços da medicina são impressionantes. Ainda havemos de ver transplantar cérebros humanos em burros e camelos.

0: Oh, senhor doutor, mas isso é mesmo possível?
1: Hoje não há impossíveis para a medicina, minha senhora. O problema do seu marido está apenas no mau funcionamento de um órgão. Substituindo esse órgão por um outro órgão saudável, pode acontecer um verdadeiro milagre. Pode crer.
2: Com outro órgão pode acontecer um milagre, senhor doutor. E que órgão seria esse? É um órgão de igreja, é?
1: Não, não, que disparate. Olhe lá. O senhor ainda não ouviu falar na substituição de órgãos humanos por órgãos de porco, por exemplo. Isso atualmente já é possível. Pode crer.
0: Oh, Libório, faz lá isso, homem. Se o senhor doutor acha que é a única solução, não deves hesitar, homem. Deixa lá fazer a operação para te trocar o órgão por um de porco em condições.
2: Se isso te faz feliz, está decidido. Mas olha que depois, se eu começar para aí a portar-me como um porco, não te admires, está bem?
0: Ora, ora, a diferença certamente até nem vai ser assim tão grande como isso. Pode avançar, seu doutor.
1: Muito bem. Não se vão arrepender. Além disso, o nome do Sr. Libório vai ficar em todos os livros de medicina. O senhor vai ficar como um dos grandes marcos da história das ciências médicas.
2: Olha, sinceramente, espero é não ficar marcado para o resto da vida.
0: Passaram-se meses, mais de 9, depois do Libório ser operado, e assim, rapidamente, como que acontece nos últimos episódios das telenovelas, eu engravidei e chegou o dia em que dei à luz e o senhor doutor foi dar a notícia ao Libório.
2: Então, senhor doutor, tudo bem? Já sou pai?
1: Pois é, mas prepare-se, porque afinal, como notámos nas ecografias, a criança não é bem tal e qual como esperávamos.
2: Ai, não é saudável, tem algum defeito?
1: É absolutamente saudável e não tem qualquer defeito. Só que, olhe, senhor Libório, a sua mulher deu à luz uma leitoa.
2: O quê? Uma leitoa? Está a ver no que dá a transplantação de órgãos de porco para humanos? Eu que esperava um rapaz.
1: Bem, a sua mulher, além da leitoa, também deu à luz uma salsicha. Mas a salsicha vinha à parte.
3: O circo desceu à cidade.
4: E nós já tínhamos saudades dos verdadeiros palhaços. Pintarolas e cantarolas.

0: Pintarolas, estás bom?
1: Olha, ô Cantarolas, estou mais do que bom, estou bom.
0: Estás bom, por quê?
1: Porque quando estava a tomar o pequeno almoço, entornei um chocolate todo por cima de mim e fiquei mesmo um bombom. E tu, como é que estás, ô Pintarolas?
0: Eu estou à espanhola.
1: À espanhola?
0: Sim. Eu vim a chegar aqui ao circo quando passou um caminhão de matrícula espanhola que deixou cair um saco de peras, tomates e cebolas em cima de mim.
1: Boa. Esse caminhão devia trazer produtos de Barcelona. E o prato do dia hoje, lá na tua rolote, é molho à espanhola.
0: E olha!
2: Senhoras e senhores, meninos e meninas, o Circo de Portugal vai apresentar um extraordinário número de animais amestrados com leões, águias e até um melro preto de bico amarelo.
0: Não, dona Jaquina, não faça isso que vai ser uma desgraça para o nosso circo.
2: Ai, qual é a tua, Cantarolas?
0: É que eu já vi um número desses e o público não gostou nada e até começou a arrancar as cadeiras. Não é verdade, Pintarolas?
1: Verdade, verdadeíssima. Meter um melro de bico amarelo no meio de águias e leões não dá bom resultado, não. Não sei como, mas o número acabou com camelos e ursos a correrem atrás uns dos outros.
0: Fui, dona Jaquina. Só quem se riu do espetáculo foram os macacos que estavam no camarote presidencial. Foi o fim da macacada.
2: Pintarolas e Catarolas, vocês hoje vão fazer propaganda para a porta das escolas, entenderam?
1: Entendemos, mas não vamos. A dona Jaquina vai desculpar, mas nós temos fundilhos nas nossas calças.
2: Fundilhos? Então e é por terem fundilhos que não vão para a porta das escolas, porquê?
0: Porque quem tem fundilhos não quer sarilhos, dona Jaquina. Fique sabendo que as portas das escolas são um lugar muito perigoso e sem segurança nenhuma. Há roubos, agressões, droga e sei lá que mais. Não é verdade, Pintarolas?
1: Até apareceu aí um senhor doutor a lastimar isso com uma lágrima no canto do olho. Mas afinal, esse senhor da lágrima no olho não era um senhor doutor. Era um crocodilo.
0: E apareceu outro a dizer que ia fazer isto, que ia fazer aquilo, ia fazer tudo. Mas já se sabe como é que eu faço tudo. Nunca faz nada e é um grande aldrabão.
2: Então, mas quem é que eu mando para a porta das escolas?
1: O ilusionista? Ele chega lá, transforma as escolas em discotecas e fica tudo certo.
0: E que grande palhaçada no reino da marmelada.
2: Os meus filhos andam danados, porque o acesso é dificílimo e a entrada está cada vez mais difícil.
3: Ah, pois é, vizinha. Então, o ensino superior não anda nada bem.
2: Mas qual é o ensino superior, vizinha? Eles têm problemas é à noite, para entrarem nas discotecas. Os porteiros e os seguranças estão cada vez mais violentos.
4: Oh, compadre, empreste-me lá o seu cão para eu ir à caça no próximo domingo.
5: Empresto, mas antes de o compadre falhar o tiro, o bicho começa a rir-se.
4: A rir-se? Então o que é que ele faz se eu, por milagre, acertar-me a perdiz?
5: Ah, isso já não sei dizer, compadre. Eu tenho cá o cão há 10 anos e ainda não ouvi fazer outra coisa. Não rir.
6: Para os seguidores dos novos parodiantes, que são mesmo predicantes, aqui vão meia dúzia de larachas frescas e gordas, bem à nossa maneira.
7: Olha, olha, o Camané que era capaz de dar um bom primeiro-ministro.
1: O Camané?
7: Sim, pelo menos uma vez disse que ele encara tudo o que faz com uma grande seriedade. Lembro-me que o primeiro-ministro francês agradeceu uma vez aos cidadãos pelo imposto que pagam no país.
6: Realmente, há uma grande diferença entre França e Portugal.
7: Qual é a diferença?
6: Em ambos os países, a carga fiscal é elevada, mas o governo francês é mais bem educado.
3: Naquele reino distante, não se sabia o significado da palavra corrupção. É que alguém tinha pago para que a palavra corrupção fosse retirada de todos os dicionários.
8: Real secretária, mandai chamar imediatamente o barão da acusação à minha presença.
2: Que venha imediatamente à real presença de sua majestade o rei, o barão da acusação.
9: Haveis mandado chamar majestade meu rei?
8: Mandei, mandei. E deveras zangado estou contigo, barão da acusação. Porque haveis falado por aí em corrupção, como se isso fosse coisa que existisse neste meu reino.
9: Ah, eu explico, majestade.
8: É melhor explicar sentado, para assentares melhor as tuas ideias. Real secretária, arranjai um assento para o barão da acusação.
2: Que traga um banco para o barão da acusação.
8: Um banco não, porque eu não confio um banco a este barão que tanto me desiludiu. É melhor vir uma cadeira.
2: Uma cadeira porquê, majestade?
8: Porque lhe assenta bastante melhor. Sobretudo se for preciso dar-lhe com a cadeira na cabeça. Adiante. Barão da acusação, é verdade que haveis dito numa reunião magna que a corrupção existe e que há até quem anda a fazer criação de lobos pequeninos para protegerem essa corrupção?
9: São os lobizinhos, majestade. E digo-vos mais, majestade, fui eu que denunciei o que se passava no Ministério das Obras e Manobras para evitar precisamente que 40 milhões de cruzados fossem parar a mãos indevidas.
8: Ah, e eu que de nada sabia. Real secretária, mandai de imediato buscar um barrete, porque a partir de hoje vou substituir a minha coroa por um barrete. Porque se eu estava convencido de que não havia no meu reino nenhuma corrupção, mereço mesmo enfiar o barrete.
2: Que trago de imediato um barrete para a real cabeça de sua majestade, o senhor nosso rei.
8: Bem, vamos lá esclarecer melhor essa história. Ó barão da acusação, que mãos indevidas são essas? Aonde iriam parar os 40 milhões de cruzados se por acaso não tivesses denunciado essa situação?
9: As minhas.
8: O quê? As tuas, barão da acusação. Isto é demais. Chamai o Carrasco imediatamente.
2: Que venha o Carrasco imediatamente.
9: Se é para me cortar as mãos, que me corte só duas, porque assim me sobram ainda outras duas, uma vez que a corrupção se toca sempre a quatro mãos, pelo menos.
8: Ah, sim? Pois mandarei que vos seja cortada também a garganta, porque tendes garganta a mais, varão da acusação.
9: Vos agradeço, majestade, em meu nome e no do Carrasco. É que assim, se eu morrer, já não me podem matar e o Carrasco vai meter horas extraordinárias e trabalhos a mais.
2: Pois, se possível for, que lhe corte também o pirilão para eu ficar com souvenir.
10: A menina boa engatou na discoteca o menino que não é bom nem mau. É um playboy. Ora, e não há dúvida de que a menina boa teve mesmo muita vaca.
11: Esse teu novo namorado tem mesmo muito dinheiro, filha.
12: Olhem, o pai é podre de rico. A mãe ainda não é assim tão podre, mas é riquíssima. E mesmo ele, o Tinoni, já tem uma fábrica que é toda dele.
13: Parabéns, rapariga, parabéns! Que haja finalmente desta família alguém com sorte. Bem, eu também não posso queixar muito porque até ganhei 10,5€ no Euromilhões.
14: Os senhores dão-me licença. Está um rapaz à porta com um ramo de flores e que tem o nome de Buzina.
13: De Buzina?
12: É o Tinoni, pai. Eu vou buscá-lo.
11: Bem, bem, bem. Tem maneiras, rapariga. Já que fizeste uma boa pesca. boca. Agora não espantes o peixe. Se vais entrar para uma família assim, VIP Jet 7, tens que saber quais são as maneiras das boas maneiras.
13: Nem que seja preciso a gente comprar a obra completa da Bobone.
11: Ambrósio, vá buscar o senhor que está à porta e depois introduz-o, sim?
14: Introduz-o onde, minha senhora?
11: Aqui na sala. Onde é que havia de ser?
14: Ora, sei lá, a mim já nada me admira. Bem, vou buscar o buzina. Ou será Claxon? Aqui está o senhor Tironi da Silva e Silva.
15: Olá, muito prazer.
12: Olá, Kiducho. Apresento o papá e a mamãe.
11: Oh. Encantada.
13: Olá, rapaz, você tem um nome engraçado.
15: Oh, pois é, eu sou Silva. E depois também tenho o Silva da minha mãe e o Silva do meu pai.
13: Então diga-me, o que é que fabrica a sua fábrica?
15: Bom, se quer que lhe diga, nem sei. Eu só lá vou assinar papéis. Foi o meu pai que me arranjou aquilo, porque achou que era o mais adequado ao meu talento. Olhe, eu vou ligar para ele. Está? É você, Excelência Papá. Olhe lá, o que é que fabricam lá na minha fábrica? O quê? Ah, sim! É muito giro! É realmente para o meu talento, só podia ser! Olhe, thank you, merci, obrigado, pai! Tchau, tchau, papá!
12: Então, Kiducho, o que é que a tua fábrica fabrica?
11: O que é? Diga lá!
15: Olhe, fiquem sabendo, são cavacas!
11: Cavacas?
13: Cavacas?
15: Sim, sim, montes de cavacas todos os dias.
12: Ah, querido, então é por isso que tu és danado para a cavaqueira. Oh, que doce, não é?
9: As últimas de hoje vão de carrinho.
3: Algum problema, senhor guarda?
16: Mas ainda pergunta. A menina transgrediu, vou ter que lhe tirar a carta.
3: A sério? Não imagina a alegria que me dá. Há anos que ando para atirar e não consigo. Ai, obrigadinha, senhor guarda.
17: Desculpe, senhor guarda, mas não aceito esta multa por falar ao telemóvel.
16: Essa agora, você transgrediu. Não aceita a multa, porquê?
17: Porque quem falava era a minha mulher. Eu só ouvia.
11: O que é que o senhor diretor quer que eu ponha aqui na repartição de finanças durante a Páscoa?
18: O que é que há de ser? Olha, ponha um ovo.
11: Um ovo? Quer mesmo que eu ponha aqui um ovo? Bem, vamos lá ver. Cocorococó! Cocorococó! Ai, não sai, senhor diretor, não sai!
18: Não sai! Faça força!
11: Ah, olha, saiu um ovo de chocolate!
18: Meu caro chefe de gabinete, tens alguma ideia para eu melhorar a minha imagem?
14: Claro que tenho, Sr. Primeiro-Ministro. Vossa Excelência, durante a Páscoa, poderia lançar uma sala de trinca?
18: Uma sala de trinca? Mas para que é que isso serve?
14: Para os viciados em amêndoas irem para lá com as suas amêndoas dar uma trinca.
9: Com o Zé da Bricolagem, fica tudo bem arranjadinho, mesmo que não tiverem uso. E se for preciso, ai, ele até mete

0: homem, estás aí há tanto tempo a parafusar esse parafuso.
1: Oh, mulher, já sabes como eu sou. Cá o Zé do bricolagem usou a parafusar tântrico.
0: O parafusar tântrico? Mas o que é isso?
1: É quando o parafuso fica com o prego ao fundo.
2: Oh, pai, o meu balanço está torto. Posso dar-lhe umas marretadas, posso?
1: Na casa do Zé Bricolage não se resolvem as coisas à marretada, porque eu não sou nenhuma marreta, como aqueles marretas da Assembleia da República que aprovam leis à marretada.

0: Eu no mês de outubro.
1: E o que é que isso tem?
0: Que tem, tem que ela é a balança. Ela é balança, entendes?
2: Ai, Zé, o que é que tu estiveste a fazer à nossa cama?
0: Então, estive a acertar-lhe as pernas.
2: Acertar-lhe as pernas? Então, mas a cama ficou com uma perna coxa, homem.
0: Assim como a perna coxa que a nossa cama ficou certa. Vai por mim, que eu sou o Zé de Bricolage. É que assim, com a cama a coxear por si, quando estivermos no truca-truca, cansamos-nos muito menos.
2: Ah, quer-se dizer, tu achas bem ter uma cama com uma perna coxa, achas?
0: Então, e por que não? Eu tenho-te a ti há quantos anos e tu tens duas pernas, cada qual com a sua coxa, não tens?
3: Bolas, pai! Para que é que o pai precisa de andar sempre com a ferramenta na mão?
0: Bem vês, eu sou o Zé de Bricolage. Mas qual é o problema de eu andar sempre com a ferramenta na mão? Posso saber?
3: Ah, é que quando o pai aparece à porta com ela na mão, os meus namorados fogem todos, pai. Hoje o pai apareceu à porta com o martelo e o Toneca escavou por razões políticas.
0: Ok, por razões políticas?
3: Sim, pai. Ao vê-lo com o martelo, foi-se.
0: Prontos, rapariga. Não há cá mais foi-se e martelo. Olha, quando cá vierem os teus namorados, por causa dos buracos, aparece com o berbequim para ver se eles estão assim.
4: O nosso soldado raso anda com enxaquecas.
5: Ah, pois enço. Coisa que nunca me faltou foi falta de material para encher.
0: Em frente, arros!

0: Soldado Raso!
1: Pronto, meu sargento!
0: Ouvi dizer que tens andado um bocado em baixo e sem forças nenhumas. Olha lá, tu por acaso não terás estado para aí em contacto com qualquer matéria empobrecida?
1: Empobrecida? Por acaso não, meu sargento. Estive em contacto com umas raparigas, mas elas são todas umas riquezas, meu sargento. Umas riquezas.
0: Soldado Raso!
1: Pronto, meu sargento!
0: O que é que tu tens?
1: Estou todo roto, meu sargento.
0: Roto?
1: Ah, sim, meu sargento. Olha lá aqui para o fundo da minha boca. Ah!
0: Já olhei. E depois?
1: E o que é que viu, meu sargento?
0: Um buraco.
1: Um buraco? Está visto. Estou mesmo todo roto, meu sargento. Todo roto.
0: Soldado Raso.
1: Pronto, meu sargento.
0: O que se passa com os teus olhos?
1: Estão todos vermelhos e lacrimejar lágrimas, não estão?
0: Pois é, estão mesmo. Vou mandar-te para o hospital para fazeres os exames.
1: Exames, eu? Mas eu não tenho estudado nada, meu sargento.
0: Exames médicos. É preciso saber porque é que estás assim com os olhos lacrimejantes e avermelhados.
1: Oh, meu sargento, não são precisos nenhum exames porque eu sei porque é que tenho os olhos todos avermelhados e lacrimejantes. É que eu sou do Benfica, meu sargento. Eu sou do Benfica.
0: Soldado Raso.
1: Pronto, meu sargento.
0: É verdade que estiveste toda a manhã encostado a um tanque?
1: Tive que estar, meu sargento.
0: Tiveste que estar? Não tinhas mais nada para fazer?
1: Claro que tinha, meu sargento. Tinha que lavar a roupa e ficou toda bem lavadinha.
0: O quê?
1: É que o tanque era um tanque de lavar roupa, meu sargento.
0: Isso é muito chato, soldado raso. Muito chato.
1: Muito chato, muita pulga, muito percevejo e muito piolho, meu sargento.
0: Soldado raso.
1: Pronto, meu sargento.
0: Vamos ter mais aviões de caça, sabias?
1: Aviões de caça, meu sargento? Mas se os caçadores andam para aí a queixarem-se da falta de caça, que rei que os aviões vão caçar?
0: Os aviões de caça não caçam caça. São aviões a jacto que ultrapassam a velocidade do som para reequipar a nossa força aérea.
1: Ah, ótimo, meu sargento. Se ultrapassam a velocidade do som, vão ser bons, mas é para levar as cartas para a minha moça, porque o correio demora sempre muito. E às tantas, quando as minhas cartas lá chegam...

0: sigam. Já ela namora com outro, porque andam lá sempre uns tipos a ver se a caçam.
1: Se calhar são pilotos dos caças supersónicos.
0: Não são, não, meu sargento. Aqueles andam à velocidade da luz.
1: Da luz?
0: Sim, meu sargento. Aqueles gajos também são todos do Benfica.
2: Josefina!
3: Ai, diz lá, ó Cleópatra!
2: Olha lá, tens dado pelo aumento do produto interno bruto?
3: Eu? Ah, não tenho problema com o produto interno bruto, filha. Então vou à casa de banho 3 vezes por dia.
4: Oh, Napoleão!
5: O que é, ô Nero?
4: Olha, que me diz à troca de seringas nas prisões?
5: Eu não me meto nisso, pá. Se alguma vez estiver preso, quer saber é como é que se trocam as garrafas do bagaço.
6: Há quem só pensa em mamar e para o resto se marimbar. Mamãe.

0: OPEP recusou a proposta para trocar barris de petróleo por barris de vinho tinto que lhe teria sido apresentada por um representante português já em adiantado estado de alcoolemia.
1: Eu sei! Acabei de ouvir a notícia. Vê lá tu que o referido representante, perante a negativa da OPEP, dirigiu-se a um produtor árabe que andava por ali com uma toalha na cabeça e mandou-o ir para Meca.
0: Lá, tu és contra as touradas. Porquê?
2: Porque já as senti muitas vezes na pele. Olha, por exemplo, sempre que ligo a televisão para ver os canais de informação, oh, é caca da tourada.
1: Às vezes, usar um fato de banho de um verão para o outro pode trazer problemas. Como seguidamente, ouverão, do verbo ouver, que significa ver através do ouvido.

0: até que se terá metido a rapariga?
1: Oh, mulher, não sejas assim. A nossa filha é do sexo feminino e certamente não se vai meter para aí em nada. Se fosse um rapaz do sexo masculino, é que poderia haver esse perigo.
0: Ah, mas ela vinha tão contrariada com o fato de banho antigo que pode fazer para aí algum disparate.
1: Fato de banho antigo? Aquilo tem um ano porque foi comprado no ano passado. E tu não me digas que um fato de banho passado um ano já está ultrapassado.
0: Mas a nossa filha engordou bastante e a parte inferior do biquíni tem aquele cinto. E o cinto agora fica-lhe demasiado apertado e vinca-lhe ali muito.
1: Tem mais sorte do que eu, que é raro conseguir tirar os vincos das calças como deve ser. Mas olha, não te preocupes mais com o que se tenha passado. Depois do tempo passado, ela vem aí e não vem sozinha, porque vem mal acompanhada. Quem será aquele marmanjo?
0: Oh, Belinha! Estiveste, rapariga?
2: Olha, mãe, estava com tanta vergonha por causa do meu biquíni apertado que me fui esconder ali nas dunas. O que me valeu foi ter aparecido aqui o Rilhofas.
1: O Rilhofas?
2: Sim, foi uma aparição.
3: Sou eu, precisamente, Rilhofas Aparício.
1: Ah, sim? E como é que o Rilhofas Aparício aparece nesta história? Posso saber?
3: Ora bem, andava eu ali pelas dunas para ver o que é que as dunas davam quando deparei com a vossa Belinha muito triste e moribunda.
2: Pois, como estou mais gorda, ele notou logo a minha bunda.
3: E ela, a vossa Belinha, lá me contou a história do biquíni, que já é do ano passado, e tinha o cinto muito apertado.
2: E o Rilhofas, então, ofereceu-se para fazer o furo.
1: O furo?
3: Pois, claro. Se ela se sentia apertada, fazer-lhe um furo era a solução, não é verdade?
2: É que o cinto do biquíni, assim apertado, era mesmo um buraco.
3: E foi ao fazer-lhe o furo no buraco que ela gritou. E eu ouvi que ela gritava muito bem afinada. Foi então que eu tive a ideia de formar um duo para ir ao próximo Festival da Canção.
2: Rilhofas e Belinha apresentam a canção furada. Lá, lá, lá, lá, este rapaz é um macaco, chamou-me que subiu.
3: Lá, lá, lá, lá, fiz-lhe um furo no buraco, abriu-se o orifício.
2: Lá, lá, lá, o orifício, o orifício.
4: Não, não voltou a censura. Embora haja quem não desista. Nos tempos que correm, o que é preciso é dar moral à leitura. É ser moralista.

0: Como é que é? O Jornal da Paródia agora tem uma nova proprietária?
1: Pois é, malta. O jornal foi vendido à dona Basilisa, ilustre peixeira do mercado de Lisboa.
2: O quê?
1: Ah, pois. Não sei se sabem, mas saíram uns bons milhões à dona Basilisa no Euromilhões e ela resolveu investir. E já disse que quer dar-lhe uma orientação pessoal. Deve estar a chegar para examinar o próximo número.
0: Ai, não pode ser.
3: Calma. Tem que ser, porque é assim ou ela fecha isto e ficamos todos pendurados. Deixem-me cá com ela, que eu vou fazer o que puder para não alterar muito o que tem sido feito. Aí vem ela.
4: Minhas senhoras e meus senhores, sou a nova proprietária do Jornal da Paródia. Não vamos perder tempo com cerimónias e vamos ao trabalho, porque o trabalho é o caminho que nos leva à salvação. Ora, vamos lá ver isto. É esta a prova do número 2, não é verdade?
3: Precisamente, dona Basilisa.
4: Ah, mas o que é isto? É preciso aumentar os investimentos.
0: É o título de um artigo que eu escrevi sobre a procura de investimentos.
4: Não vai!
2: Não vai!
4: Pois não, é para cortar. Eu sou a favor de umas boas touradas, mas não quero qualquer referência a investimentos ou investidas. Porque aqui quem investe sou eu. Não são quaisquer outros animais, sejam touros, bois ou vacas.
3: Pronto, perfeitamente, dona Basilisa, corta-se.
4: Ah, e o que é isto aqui? Notícias do handball?
1: Fui eu que escrevi essa parte. Para não se falar sempre de futebol, o handball é aquela modalidade em que as bolas se jogam com as mãos, conhece?
4: Cala isso! Mãos das bolas, é? Eu não admito qualquer referência a sexo no meu jornal, isso também é para cortar.
3: Por esse caminho o jornal sai em branco e sem nada escrito.
4: Como é que disse? Olha que não é má ideia, sabe? Evitam-se imoralidades, violências e tudo isso que por aí vai nos outros órgãos de informação. O nosso jornal vai distinguir-se pela pureza e pela candura. E nada mais puro do que a brancura total. Está decidido. A partir de hoje o jornal passa a sair em branco.
1: A senhora é que manda.
0: Ah, pois. E se for possível, um branco mais branco, melhor ainda, não é?
3: Mais alguma coisa, dona Basilisa?
4: O nome do jornal. Essa coisa do Jornal da Paródia não me soa bem. Tem um certo ar depravado que não me agrada nada. A partir de agora o jornal passa a chamar-se Papel Higiênico.
1: É isso mesmo. Boa, boa. Olha o papel higiênico. Faz sempre falta lá em casa. Olha o papel higiênico.
0: Vamos ter cá uma tiragem.
5: Ai, estas inocentes criancinhas.

0: Belinha.
1: É, é. Já te disse que é.
0: Não é nada.
1: Ai, o meu irmão também é melhor que o teu.
0: Não é nada.
1: Até a minha mãe é melhor que a tua.
0: Bem, isso é verdade. Pelo menos o meu pai passou o tempo todo a dizer isso.
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4: Manobras à lupa, saber mais, a peste negra. A peste ou morte negra matou um terço da população da Europa entre 1347 e 1350. A doença teve origem na Ásia e espalhou-se com uma velocidade devastadora. Nas imundas cidades da Europa medieval, as vítimas geralmente viviam apenas alguns dias após aparecerem as primeiras manifestações dos sintomas: vómitos, diarreia e tumores negros na pele. Em muitas cidades, além de matar uma quantidade enorme de pessoas, a peste destruía também a lei e a ordem, empurrando civilizações inteiras para a beira do colapso. As consequências da peste na sociedade europeia foram profundas. Muitos cristãos europeus enraivecidos culpavam os judeus pela doença e os pogroms que se seguiram à morte negra foram das piores explosões de antissemitismo da história. Segundo muitos historiadores, a peste destruiu a antiga ordem feudal da Idade Média e abriu o caminho para o Renascimento. Em factos adicionais, dizer que os cientistas continuam a discutir a causa da morte negra. A principal candidata, a peste bubónica, continua a existir, mas é facilmente tratada como antibióticos. Embora quase todas as pessoas expostas à peste na Idade Média morressem, cerca de 5% das vítimas sobreviveram à epidemia e algumas pessoas conseguiram mesmo não serem contagiadas. Os cientistas modernos creem que estavam protegidas por uma rara combinação genética que lhe dava uma maior resistência ao germe. Depois da morte negra, a população da Europa demorou 4 séculos a regressar aos níveis anteriores a 1347. Manobras à lupa, saber mais. As vacinas. As vacinas preparam o corpo para lutar contra uma doença. São geralmente constituídos por germes, enfraquecidos ou mortos, formas benignas da própria doença. Quando o sistema imunitário se depara com um germe enfraquecido, fabrica anticorpos especializados que facilmente derrotam a doença. Mais tarde, se o corpo tiver de enfrentar a doença autêntica, recorda os anticorpos que fez antes e rechaça a doença com facilidade. As vacinas foram inventadas no auge da epidemia da varíola na Europa em 1796. Um médico rural inglês chamado Edward Jenner reparou, por vezes, que as leiteiras apanhavam a vacínia, varíola das vacas, uma forma benigna da varíola por causa de lidarem com vacas. Essas mesmas leiteiras pareciam imunes à varíola. Por puro palpite, Jenner recolheu fluido infectado na mão de uma leiteira e injetou-o num rapaz de 8 anos de uma quinta. O rapaz apareceu com vacínia, mas depressa recuperou. Depois, Jenner injetou o rapaz com varíola e ele não adoeceu. Jenner concluiu assim que a vacina podia proteger da varíola e a primeira vacina foi, de facto, o vírus da vacínia. A palavra vacina deriva do latim vaca. As vacinas têm protegido o homem de algumas das doenças mais mortíferas: sarampo, paroditite ou papeira, rubéola, tuberculose, tosse convulsa e varíola. Inicialmente, tanto as igrejas protestantes como as católicas levantaram objeções às vacinas. Dwight, ex-presidente da Universidade de Yale, disse uma vez que, se Deus tivesse decretado de toda a eternidade que determinada pessoa morreria de varíola, seria um pecado terrível evitar e anular o decreto pelo estratagema da vacinação. Em factos adicionais, dizer que a imunidade de grupo só se aplica a doenças transmitidas de pessoa para pessoa. Por exemplo, a imunidade de grupo não protege do tétano, que é contraído quando uma ferida aberta entra em contacto com produtos contaminados. Manobras à lupa, saber mais. A gravidade. A gravidade é um dos grandes mistérios do universo. A teoria subjacente à gravidade diz que qualquer massa do universo atrai qualquer outra massa e que a força dessa atração é afetada pela distância. Quanto maior é a massa, maior é a atração. Quanto maior é a distância, menor é a atração. Mas porquê que qualquer objeto do universo atrai qualquer outro objeto? Ninguém sabe. Na linguagem cotidiana, massa e peso são termos usados como equivalentes, mas, na realidade, são bastante diferentes. A massa mede a quantidade de material que existe num objeto. Uma almofada e um pisa-papéis podem ter a mesma massa, embora tenham tamanhos diferentes. O pisa-papéis é simplesmente mais denso que a almofada e o material contido no pisa-papéis está mais compactado. Os nossos corpos estão preparados para existirem sujeitos à força de gravidade da Terra. Quando os astronautas experimentam a falta de peso no espaço, mais corretamente chamada microgravidade, sentem náuseas, desorientação, dores de cabeça, perda de apetite e congestionamento. Sentem enjoo do espaço. Normalmente, o sangue que circula nas nossas pernas tem de resistir à gravidade para subir até ao coração. Na microgravidade, o sangue circula rapidamente até ao cérebro porque não encontra resistência. É como ficar suspenso de cabeça para baixo durante muito tempo. Em factos adicionais, dizer que no espaço, os astronautas têm de fazer exercício durante várias horas por dia para impedir que os músculos se atrofiem. Dizer ainda que Sir Isaac Newton escreveu a primeira formação matemática da gravidade em 1687 e que a história de que a ideia da gravidade ocorreu a Newton ao ver cair uma maçã de uma árvore não é autêntica. Manobras à lupa, saber mais, a Cabala. A Cabala, ou misticismo judeu, explica muitos mistérios do judaísmo. Procura responder a perguntas que vão desde por que criou Deus a Terra e os seres humanos, até se Deus é tão bom, porque existe mal no mundo. A Cabala tenta chegar a descobertas místicas através da interpretação hermenêutica da Tora e do Talmud, que são os primeiros 5 livros da Bíblia. O texto cabalístico mais importante é o Zefer Zazoar, ou simplesmente Zoar, e esta obra foi descoberta, mais provavelmente escrita, por Moisés. Este texto era, tal como outros textos cabalísticos, quase incompreensível, a menos que o leitor já tivesse um conhecimento muito profundo da Bíblia hebraica. Embora a Cabala se tenha desenvolvido durante a Idade Média, o seu grande alcance atual decorre da sua divulgação durante o século XVIII, iniciada com o movimento assídico. Hoje em dia, a Cabala tem aparecido nas primeiras páginas dos jornais, dado que várias celebridades adotaram a sua prática. Contudo, a maioria dos peritos cabalísticos insistem que esta versão da Cabala, constituída por sortilégios espirituais, pedras e colares, é uma corrupção da autêntica prática da tradição. E em factos adicionais, dizer que, teoricamente, os cordões vermelhos usados pelas celebridades que aderiram à Cabala afastam os maus espíritos. Manobras à lupa, saber mais, Mona Lisa. Pintado por volta de 1505 por Leonardo da Vinci, Mona Lisa é considerado o protótipo do retrato feminino do Renascimento. A obra, pintada a óleo sobre um painel de chopo, mede apenas 79 cm por 54. Apesar do seu reduzido tamanho e da sua composição relativamente simples, é uma das pinturas mais famosas do mundo. A identidade da mulher retratada em Mona Lisa continua a ser um mistério. Independentemente do tema, a pintura revela a soberba utilização do sfumato por Leonardo, isto é, linhas suaves e nebulosas que criam um ambiente misterioso. Com esta técnica, Leonardo da Vinci conseguiu tornar a expressão da mulher ambígua. Muita tinta tem corrido à conta da natureza exata do sorriso da Mona Lisa. Na realidade, a sua expressão parece mudar consoante o ângulo em que é observada. A Mona Lisa tem tido uma história atormentada desde a morte de Da Vinci. Foi comprada por Francisco I por 4 mil moedas de ouro. Em factos adicionais, dizer que mais tarde esteve numa parede de Versailles e no quarto de Napoleão Bonaparte até ser encaminhada para a coleção do Louvre. Em 1911 foi roubada do Louvre, reaparecendo 2 anos depois num quarto de hotel em Florença. depois de alguém a ter pulverizado com ácido, clarificando a metade inferior da Mona Lisa, em 1956, a pintura passou a estar exposta atrás de uma dupla camada de vidro de proteção.
5: Mais uma vez, nós estamos juntos, nós e Santo António. Muitas vezes, principalmente em antiquários, leilões ou feiras até de velharias, encontramos imagens de Santo António sem mãos, sem braços, até sem cabeça, já para não falar sem nariz, bocados das vestes. E então o Menino Jesus, esse nem se fala. Mas será que as peças, os santos, caem e partem-se assim tanto? Pois começou a intrigar-me também a quantidade de peças em mau estado. Vejamos. As pessoas pedem um favor a Santo António. Na maioria das vezes, nem pensam se o seu desejo é possível de realizar. O que querem é o seu desejo satisfeito, custe o que custar. E quando esse desejo não é cumprido, a pessoa que fez o pedido vai dar o castigo ao santo. Tira-lhe uma mão, até às vezes as duas. Tira-lhe o menino, guarda, esconde, deita fora. Chegam mesmo a, também a cortar-lhe a cabeça. Havia mesmo senhoras que para as viagens levavam uma imagem de Santo António, colocavam um pequeno canivete ao lado para praticarem as atrocidades ao santo quase ele não satisfizesse os desejos que elas queriam. Havia também pequenos móveis com uma gaveta para meterem o Menino Jesus, as mãos e os braços do santo enquanto ele não cumprisse o pedido que lhe era feito. Há uns anos, numa igreja do Minho, o Sr. Padre contou-me que tiveram de pregar com pregos o Menino Jesus ao Santo António e o Santo António ao próprio altar, porque as pessoas iam lá buscar o menino, levavam-no para casa, faziam-lhe os pedidos e só o traziam para a igreja quando ele satisfizesse aquilo que lhe tinham pedido. Tudo sem autorização. Quando uma mulher estava grávida, para que tudo corresse bem, ia buscar o Menino Jesus à igreja e levava. Então, houve uma senhora que, vendo que não conseguia tirar o menino, levou o vestido do Menino Jesus e que o devolveria depois, logo que tivesse um filho. O vestido nunca apareceu. Há relativamente pouco tempo, numa exposição no Museu de Santo António, entrou um senhor a devolver um vestido que a mãe lhe havia levado e foi ele o milagre que a mãe tinha pedido. Portanto, a criança que nasceu e que já tinha 40 anos, foi ela devolver o vestido à igreja. Esse vestido esteve numa exposição, tinha a história contada, mas demorou 40 anos a ser devolvido. Despeço-me, até para a semana.
6: O Xi Coração entre Trump e Xi Jinping. Confesso que de política, de relações internacionais, melhor dizendo, apenas sei o que leio, ouço ou vejo nos ditos órgãos de comunicação e que não tomo a sério tudo o que é apresentado como sendo verdadeiro. É público e notório que nos órgãos de comunicação proliferam analistas e especialistas que aparentam saber tudo de tudo sem que se saiba de onde lhes vem tanto conhecimento, por que meios e com que fins. Limito-me a emitir a minha opinião pessoal, livre e desinteressada, ainda que sem abdicar dos valores em que acredito. Posso dizer que considero a recente visita do presidente americano à China um acontecimento da maior relevância porque a humanidade está carente de sinais positivos de paz e progresso, por mais delicados que possam ser. Ora, na minha opinião, ainda que expressa em termos humorísticos, o mundo assistiu em Pequim a um ternurento Xi-coração entre o Sr. Trump e o Sr. Xi Jinping. Não porque vá acabar com a fome no mundo, com o drama da imigração ou com tantos outros flagelos que afligem a humanidade, mas porque abre caminhos de relacionamento pacífico e construtivo entre as duas maiores potências da atualidade, presentemente empenhadas numa concorrência desenfreada nos domínios comercial, científico e tecnológico que já se estende ao espaço. A guerra da Ucrânia não irá terminar de imediato. As operações militares no Irão poderão ser retomadas a qualquer momento. Mas o Sr. Putin vai encolher as garras e a loucura dos ayatollahs de converterem o Golfo Pérsico num mar interior privativo e de se armarem com armas nucleares não se irá, por certo, realizar. Ayatollahs que tudo leva a crer, se acaso dispusessem de uma bomba atómica, não se coibiriam de, por imperativos que só eles entendem, a lançar sobre Israel, para lá de que bombas atómicas já é o que há de mais e em mãos pouco seguras. Esperemos, em qualquer caso, que o referido chicoração não redunde num esmagador abraço de urso. Henrique António Pedro.
7: A linha do Tua e as suas barcas de atravessamento 2. O que se sabe é que estas barcas de atravessamento do rio Tua uniam de forma real as populações de aglomerados rurais dos dois lados das margens. Desde antes do século XIX, as passagens dos rios eram feitas através de barcas de passagem ou aqueles que permitissem a vala. Em Trás-os-Montes, entre os séculos XVIII e XIX, o número de barcas ascendeu a 33, considerando também o rio Douro. Contava com 54 barqueiros e 293 marinheiros que asseguravam grande parte das relações comerciais entre a região transmontana, a Beira e a cidade do Porto. Normalmente quadradas ou retangulares, de fundo chato, manobradas por uma vara comprida com 2 ou 3 metros de comprimento, que mergulhava no rio e que servia de presa para depois impulsionar o barco. Esta vara comprida tinha o nome de vareiro, e era difícil manobra, necessitando da parte do operador de estabilidade, boa fixação no fundo do barco e força de impulso nos braços. O seu fundo chato permitia que navegasse no rio com pouca profundidade. Os passageiros sentavam-se no bordo do barco, de um lado e do outro, pois não dispunham de assentos para esse efeito. A carga e bagagem era transportada no meio do barco para equilibrar e tornar mais fácil o manejo com o vareiro. E assim, este rio, desde a sua foz até Mirandela, sempre contou com barcas de atravessamento, é que antes das pontes de São Mamed e Ribatua, Abreiro, Frechas, Chelas e Miradetes eram os barcos que tinham a responsabilidade da movimentação de pessoas entre as margens. Nos anos 40, a construção da ponte que ligava às margens junto da atual barragem do Tua fez com que as distâncias se encurtassem entre a foz Tua e São Mamed e Ribatua. Antes da sua existência, quem circulasse de comboio tinha de fazer o trajeto todo atravessando na barca e por caminhos de cabras subir a pé as íngremes encostas. Mas que a barca de Santa Luzia não foi suprimida. Aqui, a barca era de outro tipo e de configuração dos barcos Rabelo, utilizados no Rio Douro, já que no local o rio era profundo e calmo. Para movimentar esse barco era através de um cabo de aço esticado entre margens. Mais tarde, foi criado a nível superior, praticamente junto da Estação de Santa Luzia, um teleférico manual, que fazia a ligação com mais comodidade e sem necessidade de descer até ao barco e subir do outro lado contrário às arribas das suas margens. Ligava Santa Luzia no concelho de Carraseda de Anciães com os lugares de Amieiro, Franzilhal e Carlão. Quando tinha os meus 10 anos de idade, ainda fiz algumas vezes este trajeto. Era uma epopeia. Sair do comboio, descer por um carreiro íngreme, agarrados às tebas e giestas para não rebolar até ao rio, apanhar o barco e do outro lado lá estava o burro para levar os sacos da roupa e os víveres. Depois era o subir uma encosta, também íngreme, pelo meio de fragas e veredas. Como o burro sabia onde morava, eu não me preocupava, pois ele lá me levava. Destes tempos, guardo uma definição usada nesta localidade do Franzilhal. Uma bilha d'água, de barro, era chamada simplesmente de pichorra. Eduardo Botelho.
8: Olá, caro consumidor, seja muito bem-vindo a mais uma rubrica da DECO. Hoje vamos falar sobre IRS. Saiba que pequenos erros podem levar a grandes perdas no acerto final. As alterações nas retenções na fonte ao longo de 2025 levaram a que muitos portugueses passassem a receber mais rendimento mensal. No entanto, esse alívio imediato está agora a refletir-se em reembolsos mais baixos ou até em valores a pagar no momento da liquidação do IRS. Esta é uma realidade para a qual a DECO já tinha vindo a alertar, mas que está a apanhar os contribuintes desprevenidos, sobretudo aqueles que avançam diretamente para a submissão da declaração sem qualquer verificação prévia. A DECO tem verificado que esse risco aumenta com a utilização do IRS automático. Apesar de ser uma ferramenta que simplifica o processo, não dispensa verificação. podem existir omissões, incongruências ou opções fiscais menos favoráveis. Situações como a escolha entre tributação conjunta ou separada devem ser analisadas caso a caso, pois podem traduzir-se em perdas financeiras evitáveis. E há um conjunto de verificações essenciais para salvaguardar o interesse do consumidor: a validação de todos os rendimentos declarados, a revisão rigorosa das deduções à coleta e a confirmação dos valores de retenção na fonte. Um erro ou omissão em qualquer um destes pontos pode alterar significativamente o imposto apurado. A estas cautelas soma-se este ano um elemento adicional, o IRS Jovem. Há casos em que o regime não é ativado quando deveria ser ou é aplicada sem confirmação adequada, levando a perdas financeiras ou a erros na liquidação. Antes da submissão, há uma regra que deve ser encarada como indispensável: simular sempre. A simulação permite antecipar o resultado da declaração, se haverá reembolso ou imposto a pagar e, mais importante, testar diferentes cenários para identificar a opção mais favorável. Num contexto fiscal mais complexo e com maior risco de resultados inesperados, é necessário verificar, validar e simular antes de submeter o IRS. Ignorar estes passos pode significar perder dinheiro ou pagar mais imposto, um risco que, com informação e atenção, é perfeitamente evitável. Para estas e mais informações, consulte o nosso site em dec.pt.
9: Olá, meu nome é César Joaquim Lisandro Cresce, já tenho idade para ter juízo e venho de Balda Fife, ali do Nordeste Transmontano.
10: Oh, mocidade, antigamente as alcubiteiras e os alcubiteiros faziam parte da mobília da aldeia. Estavam encostados com os mormos ao ginelo, com o cotovelo no parapeito, lenço na cabeça e olhos de águia. Que pareciam treinados por a CIA. Sabiam quem passava, quem andavam, o que levavam no saquito. Até se vinha triste, os vinham com a consciência pesada. Diz, oh Maria, olha o Tonho do Palmiro que passou ali com um saquito na mão. E era da farmácia, que era um saquito daqueles pequenos. Cá para mim aquilo já lhe andava a falhar, coitadinho. E a Maria Escanchada que vinha com um vestido vermelho. Deve andar para engatar o de junto, esse raparigolo que veio de novo. Aquilo eram notícias ao minuto, com mais talho que o telejornal da noite. Agora as alcubiteiras e os alcubiteiros estão no Facebook e nas redes sociais. Já não se encostam ao ginelo, encostam só ao IFI. E o novo miradouro é a caixa de comentários. Visto que a Jorginha comentou na foto do Zé, pôs o som, aquilo é grave. E a outra que partilha um vídeo do Tony Carreiras a cantar os sonhos de menino. De certeza que está com saudades do ex. Estão ali com o dedo pronto no ecrã e eu olho no feed e o grupo do WhatsApp aberto. O scroll é a nova cortina meia aberta. E o botão de ver mais respostas é o novo binóculo da fechadura da porta. E não vos digo mais. O maior centro de espionagem rural hoje em dia não é a NATO. É um grupo no Facebook chamado Má Línguas da FIFE, com 3 administradoras e 148 olhos ativos. E eu sou contra isso tudo. Acho muito mal. Mas passo lá o dia todo também, ora é. Olhos da coisa, mano, queixo. Que coisa, mano.

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1: O Presidente da Câmara de Alfândega da Fé reclama maior compromisso da parte do Poder Central para com os territórios de baixa densidade. Eduardo Tavares elogia o trabalho do Poder Local nos últimos 50 anos, mas aponta o dedo aos sucessivos governos pelo que considera ser a falta de visão estratégica para promover a coesão territorial, dando o exemplo da regionalização que, apesar de prevista na Constituição, continua por implementar. O Presidente da Câmara de Alfândega da Fé reconhece ter sido vital o papel do Poder Local no desenvolvimento dos territórios de baixa densidade, desde 1976, altura em que se realizaram as primeiras eleições autárquicas.
2: Qualquer serviço básico de apoio, saneamento, água potável, passo higiene, as acessibilidades eram horríveis. E, de facto, nestes últimos 50 anos, as autarquias trouxeram essa democratização, essa autonomia e essa capacidade de investimento, de inovação, de modernização. Nestes 50 anos, estas acessibilidades, as melhorias foram imensas. Hoje temos boas acessibilidades, as nossas ruas, nas nossas aldeias estão bem tratadas, estão pavimentadas. A mobilidade hoje é uma realidade muito positiva nos nossos territórios. E também tivemos bastante cedo no nosso território, com o trabalho das nossas autarquias, também a implementação desses serviços básicos.
1: Para Eduardo Tavares, o trabalho dos municípios neste meio século levou a uma transformação notável nos concelhos. No entanto, o autarca admite que o grande problema continua a ser o despovoamento. O concelho de Alfândega da Fé perdeu mais de 3 mil habitantes nos últimos 50 anos e se Eduardo Tavares considera que os municípios fizeram o seu trabalho, já o mesmo não aconteceu da parte do Poder Central, lembrando, por exemplo, que a regionalização continua por implementar.
2: Há aqui uma falha nestes 50 anos, não do poder local democrático, mas do Estado Central, dos sucessivos governos, que não tiveram a estratégia capaz e suficiente para contrariar esta tendência que os nossos territórios tiveram.
3: O tal chavão da coesão territorial.
2: Sim, a coesão
3: continua
2: territorial
3: a ser utilizado,
2: continua,
3: na teoria,
2: continua,
3: não é?
2: Por fazer, e outras coesões e outras justiças, nomeadamente a justiça fiscal, a descentralização está por fazer, a regionalização também, ou seja, há diversos valores, forças que o nosso território podia ter se a nossa Constituição tivesse sido aplicada na sua plenitude. E há, de facto, projetos que ficaram ainda por concretizar, e a regionalização, a descentralização é um deles. E eu acredito que quando formos capazes de fazer isso na sua plenitude, nós vamos voltar a poder ter um território mais ocupado, mais jovem, como de facto tem que ser.
1: Eduardo Tavares fala mesmo na sucessiva falta de coerência dos governos, que têm prejudicado principalmente os territórios de baixa densidade populacional.
2: E, na verdade, aquilo que temos assistido nos últimos anos, nas últimas décadas, é episódios pontuais de descentralização, que não vêm devidamente acompanhados por esse envelope financeiro, e depois também por medidas desgarradas, que efetivamente não trazem coerência, nem têm depois sequência. Vem um governo, faz de uma forma, vem outro governo, faz de outra. Falta aqui uma visão estratégica no país, no Estado Central, nos nossos principais partidos, para que efetivamente se promovam políticas de coerência, de continuidade, para que haja aqui uma estratégia, para que estes territórios não fiquem abandonados.
1: O autarca de Alfândega da Fé, que está a cumprir o seu terceiro e último mandato, reclama do Poder Central o maior compromisso para aplicar as políticas públicas de uma forma justa, para que seja possível a tão proclamada coesão territorial. Quatro adolescentes, com idades entre os 14 e os 15 anos, sofreram ferimentos ligeiros este domingo na sequência de dois acidentes, ambos envolvendo trotinetes no espaço de uma hora, confirmou o comandante dos bombeiros de Mirandela. Dois feridos foram transportados ao hospital local, os outros dois seguiram a ambulância para o hospital de Bragança, acrescenta Luís Soares. O primeiro acidente registrou-se às 17 horas na Avenida Doutor José Gama, na Zona Verde. Tratou-se de uma colisão entre uma trotinete com dois ocupantes e uma carrinha 4x4, que resultou em ferimentos ligeiros aos dois jovens de 14 e 15 anos, que seguiam na trotinete. Ambos deram entrada na unidade hospitalar local. Uma hora depois, às 18 horas, um novo acidente, desta vez na rua Paulo Mendo, em Mirandela, envolvendo uma trotinete onde seguiam dois jovens de 14 e 15 anos que sofreram uma queda e tiveram de ser transportados para a unidade hospitalar de Bragança. Em ambos os acidentes foram assinados os bombeiros de Mirandela e a PSP, que tomou conta das duas ocorrências. Macedo Cavaleiros recebeu o primeiro encontro de acolhimento familiar do Nordeste Transmontano. A iniciativa decorreu na passada sexta-feira e reuniu profissionais da área social, famílias de acolhimento, instituições, magistrados, autarquias e comunidade em geral, no momento de partilha e sensibilização, para uma resposta social que continua a enfrentar escassez de famílias disponíveis. Atualmente, continuam a existir poucas famílias de acolhimento no país. Ora, no distrito de Bragança, existem apenas 8 disponíveis para acolher crianças e jovens retirados do contexto familiar de origem. A coordenadora do modelo integrado de acolhimento familiar, Helena Grangeia, sublinha a importância de reforçar esta resposta na região.
4: Mesmo muito importante que esta seja uma iniciativa realizada, em particular aqui em Macedo Cavaleiros, onde temos uma instituição de enquadramento para dar a conhecer, efetivamente, que temos aí uma equipa capacitada ou qualificada para poder formar, para poder avaliar, para poder acompanhar famílias de acolhimento. Nesta região precisa de famílias de acolhimento que possam acolher as crianças também desta região, que necessitam, efetivamente, durante o tempo em que não podem estar na sua família de origem ou no seu contexto de origem, cresçam numa família com o amor, com a dedicação, com os cuidados individualizados que necessitam para o seu bom desenvolvimento.
1: Além da sensibilização da comunidade, o encontro procurou também esclarecer dúvidas sobre o processo de acolhimento familiar e incentivar novas candidaturas. Segundo Helena Grangeia, apesar da evolução registada nos últimos anos, o número de famílias continua longe do necessário.
4: Não são suficientes, diria que desde finais de 2019 já fizemos assim um bom progresso, efetivamente, portanto neste momento devemos ter mais de 300 famílias, mas estamos a falar a nível nacional, há ainda uma grande diversidade em termos do número de famílias de região para região, em particular aqui nesta região sabemos que o número de famílias ainda não é suficiente, ainda temos muitas crianças que precisam efetivamente que se cumpra a lei, ou seja, que quando é necessário uma medida de acolhimento, a medida de acolhimento, a primeira a ser pensada será efetivamente o acolhimento familiar. E para isso é preciso termos famílias disponíveis para acolher então estas crianças.
1: Um dos principais receios das famílias continua a ser a criação de laços afetivos com as crianças acolhidas. A diretora do Núcleo de Acolhimento Familiar da Santa Casa da Misericórdia de Lisboa, Patrícia Bacelar, garante, no entanto, que o vínculo é essencial para o desenvolvimento saudável da criança.
5: A base das relações humanas é precisamente o vínculo que tem na sua vida para ter relações saudáveis. Aliás, para termos relações saudáveis, nós temos que nos ter vinculado de forma saudável, sobretudo na infância. E, portanto, aquilo que nós queremos promover é que crianças tenham vínculos saudáveis para se transformarem em adultos saudáveis. E não há que temer, porque não prejudica a criança. Portanto, a criança, mesmo depois saindo da família de acolhimento para um projeto de vida alternativo, a despedida é trabalhada, é intervencionada, e a família de acolhimento, tal como em qualquer outro processo de luto, também tem apoio para trabalhar esse luto, né? Portanto, nós temos que trabalhar, tal como qualquer outro luto, temos que o elaborar. Portanto, todos ganham, porque os vínculos são saudáveis para todos nós, né? Nós não evitamos ter relações significativas, porque sabemos que um dia elas vão terminar. Portanto, a base do acolhimento familiar tem que ser esta.
1: O município de Macedo Cavaleiros associou-se também à iniciativa. O presidente da autarquia, Sérgio Borges, destaca a importância de promover este tipo de respostas sociais no território.
6: Obviamente que é um tema pertinente e muito importante, e o facto deste primeiro encontro aqui a nível transmontano, a nível da nossa região, ser aqui em Macedo Cavaleiros muito nos honra, obviamente, mas penso que é um tema, como eu disse, bastante pertinente e estão reunidas aqui as condições para haver esta partilha, para realmente chegarmos aqui com esta troca de experiências, ter uma noção de melhoria neste acolhimento familiar. O município será e é parceiro, obviamente, destas entidades todas para melhor fazermos aqui um acolhimento familiar. Obviamente que temos aqui instituições que bem e que representam esta realidade e que acolhem crianças, por isso, obviamente, faz todo o sentido aqui o município estar de portas abertas e servir de parceiro para este tipo de eventos.
1: O primeiro encontro de acolhimento familiar do Nordeste Transmontano decorreu em Macedo Cavaleiros, tendo o Centro Dom Abílio Vaz das Neves acolhido os participantes nesta iniciativa. As equipas de iniciados e júniores do Sport Clube Mirandela conquistaram a dobradinha este domingo, já que ambas venceram as finais da Taça Distrital nos seus escalões, depois de já terem sido também os vencedores dos respectivos campeonatos. Em sub-14, os alvinegros golearam o Leão Negro por 7-0. Em sub-18, Mirandela bateu o Grupo Desportivo de Bragança por 4-1. Os jogos foram disputados em Torre de Moncorvo, onde também o Futebol Clube Mãe-d'Água, no sábado, tinha conquistado a Taça Distrital em sub-16, ao vencer o São Pedro de Valconde por 4-0. A equipa brigantina também já tinha conquistado o título de campeão distrital.
7: Associação Primeiro de Maio, a prevenção de maus-tratos na infância e a Universidade de Bragança. Aqui estão os pontos da ordem de trabalhos de mais uma reunião de condomínio.
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7: Reunião de condomínio quinzenalmente na Terra Quinta FM com Bruna Costa, Carlos Carvalho e Ricardo Garcia. Sejam bem-vindos, vizinhos.
9: Olá, olá.
10: Olá, alô.
7: Entre os impasses nas guerras do mundo e as greves de maio, ainda o pacote das leis do trabalho a dominar a atenção mediática. Entretanto, chamado ao Parlamento, o Ministro da Educação é convidado a responder sobre o futuro das escolas profissionais. Fernando Alexandre fala da importância desta via de ensino, da nossa EPA de Carvalhais em concreto, mas também da promoção de alguns politécnicos à universidade. De fora fica, pelo menos para já, a Instituição de Ensino Superior de Bragança. Já lá iremos. Já lá vai também o mês de prevenção dos maus-tratos na infância, abril. Traremos alguns números para reflexão. Será tema para mais daqui a pouco. Porque antes, e para começar, o Ricardo Garcia quer dar-nos música. O habitual, pois então. Bem, música e não só. É que a Associação de Socorros Mútuos dos Artistas Mirandelenses está de parabéns, faz 125 anos, e a Banda Filarmónica 1º de Maio é a menina dos seus olhos. Por onde começamos, camarada Ricardo?
11: Começar, bem, em primeiro lugar, por dar os parabéns, obviamente, à instituição. É uma instituição que já tem um peso longo na nossa cidade, a antiga vila, depois a cidade. Já passou também por algumas controvérsias, como qualquer outra associação, naturalmente, mas que efetivamente se mantém de pé. Começando pela parte da associação, achei curioso a entrevista dada até esta casa, à Rádio Terra Quente FM, em que o presidente disse que não se pensava em recandidatar.
7: Isso foram declarações recolhidas na cerimónia, não é?
11: Exatamente.
7: No dia 1 de maio.
11: Também 30 anos, acho que é bastante tempo naquela cadeira.
7: 31, diz o presidente, neste
11: 31
7: caso.
11: Neste caso. Relativamente à associação, não por experiência própria, mas por alguns relatos que ao longo dos tempos têm chegado, é que efetivamente torna-se muito difícil alguém tornar-se sócio da respectiva associação. Isto tem sido constante, estas, digamos, queixas, reclamações, digamos assim, o que causa alguma estranheza, porque a associação só por si tem um bom fundamento.
7: O que o Ricardo está a dizer é que tem sido difícil à população aceder.
11: Exatamente.
7: À
11: parece que a associação está fechada a um grupo muito restrito de sócios, o que só por si causa alguma estranheza, tanto pelo fundamento da associação, como só o simples facto de uma associação não ser aberta a qualquer pessoa que livremente se queira associar e que não tenha nada contra essa associação, esteja a ser ou atrasada, ou esquecida, ou respostas concretas não dadas, e é pena porque a associação deveria e albergar todos os artistas e poderia ter um papel muito mais interventivo na sociedade e na cultura portuguesa. Para além de toda a história e respeito que tenho pelo organismo, falamos aqui também em termos de edifício. Temos dos poucos edifícios emblemáticos do século passado ainda de pé nesta cidade, com condições ótimas, e é pena que não seja um espaço mais aberto à sociedade civil e mais diversificado.
7: Portanto, não fica satisfeita apenas com a Banda Filarmónica 1º de Maio.
11: A banda, obviamente, tem um papel importante, é a matriz, e sabemos, e toda a gente reconhece com todo o mérito, que é a matriz, obviamente, da associação. Compreendo que seja o trono de ouro que representa a
7: menina
11: associação.
7: A menina dos olhos da associação, nas próprias palavras do presidente.
11: A associação é a associação... dos Corros Mortos e artistas de Mirandela. E é penoso nesta parte, porque sabemos que a cultura é difícil, a cultura não dá dinheiro, a cultura não é profissionalizada o suficiente, e depois vemos pequenos grupos associativos que, atenção, desempenham trabalhos ótimos, mas muitas vezes não têm condições nem instalações, nem local para dar espetáculos, nem local para ensaios, e é pena como uma associação, torno a referir, como esta, com o peso que tem histórico, com o edifício que tem.
7: Se restringe apenas.
11: Exatamente, e não se abra mais.
7: De resto, Bruna Costa, o próprio Presidente da Câmara, como é hábito, de resto, todos os anos, e presente nas comemorações do 1 de Maio, que coincide com os festejos do aniversário da Associação, vem dizer isso mesmo, vem pedir, de certa forma, que a Associação se abra um pouco mais a outras atividades, não é?
9: Sim, segundo eu vi também da notícia, foi isso mesmo pedido. Agora concordo aqui com... Antes de mais, vou fazer um ponto. Eu acho que a associação em si tem uma forma de pôr em prática, através da banda, aquilo que é suposto, a nível social, a nível cultural, sem dúvida, e é como o Ricardo disse, e bem, acaba por ser aqui a menina dos olhos de ouro, sobretudo nas comemorações da nossa cidade, está lá sempre e representa muito bem a nossa cidade. Acontece é que não podemos criar associações e inclusive dar-lhe nomes como artistas mirandelenses quando depois acabamos por exclusivamente dedicar essa associação ou abrir essa associação apenas a um núcleo restrito, a uma elite, porque acaba por ser uma elite que acaba por monopolizar a nossa cidade e em parte o Presidente da Câmara tem razão em dar-lhe essa indicação, porque se calhar também ele, digo eu, não quero estar a falar por ele, mas também sente que se calhar há um grande fechamento face às outras.
7: Bom, eu referia-se não propriamente ao número de sócios ou ao...
9: Sim, mas às iniciativas que a própria associação, ou seja, eu acho que se calhar ele, para dar essa indicação, é porque também sente do lado de fora, tal como todos os mirandelenses se calhar também acreditam nisso, eles têm umas boas instalações, inclusive há pouco tempo, né, houve o edifício foi até restaurado, eu nunca lá entrei, confesso, mas sei que já ouvi dizer que tem espaços muito bons que poderiam ser aproveitados por outras associações, por outras entidades. Eu nunca lá entrei, como disse, mas já ouvi dizer muito bem daquilo, e ainda bem que assim é, ainda bem que se preserve esse tipo de edifícios e que não se deixam morrer, tal como estas associações. É preciso é que as pessoas que estejam lá integradas, que queiram realmente abrir as portas, passa a expressão, e
7: a Bruna
9: literalmente...
7: Não é certamente o tempo em que aquilo até filmes projetava, era o cinema.
9: Já ouvi dizer que tinha cinema, isso é espetacular.
7: Há uns aninhos atrás.
9: Até mesmo... Sei lá, agora falando de cinema, incentivar a clubes de cinema, juntamente com clubes literários, porque não? Mas é preciso que pessoas que estejam lá, dentro desse núcleo, dessa elite, que abram portas para que outras associações possam também fazer o seu trabalho.
7: De resto, e sorte a nossa, temos entre nós um artista mirandelense que há 4 anos... atrás, quando começámos estas emissões da reunião de condomínio, não é? Já agora, não é só a associação que faz anos.
11: Parabéns a nós.
7: Mas falava então de um famoso, enfim, conhecido aqui entre nós, um famoso tubista da banda 1º de Maio. Já lá vamos a essa parte. Estava a falar de um tocador de tuba muito famoso daquela associação, Carlos.
10: É verdade.
7: O que é que temos nós a dizer, agora, para além da declaração de interesses?
10: A declaração de interesses, obviamente, é logo a primeira, porque é para mim sempre um gosto falar de uma casa que eu fiz parte praticamente a minha vida toda. Agora, com o interregno, esperemos que breve. Por um lado, sempre um gosto, por outro lado, com alguma pena também, porque é difícil ouvir os meus colegas e não ter como contrapor, dizendo que não, que efetivamente eles estão errados. E esse é um sentimento que também, por parte de... do interior da própria organização tem-se esse sentimento, ou seja, há ali tanta coisa que pode ser feita e que acredito que aquilo que é feito com boa vontade e que fazem as coisas pelo melhor, mas pode-se, ou seja, se a organização se abrir à sociedade, muito mais ainda pode ser feito. No entanto, também fazer aqui também um parênteses, que é, causa muita estranheza, porque é que só agora é que o Sr. Presidente do Município também veio com estas declarações, porque é uma situação que tem sido constantemente levantada, em várias reuniões em que ele vai estando presente, e na própria sociedade civil também se fala nisso, mas é estranho porque é que só agora é que ele fala nisso, quando o próprio também presidente da direção também decide que, pronto, já é o momento de fazer o ponto final. E, portanto, eu espero que não voltemos a politizar mais uma organização em detrimento daquilo que são as elites camarárias. Agora, voltando aqui àquilo que é a vida da organização, efetivamente, a banda é aquilo que lhe dá o ser e que dá a vida à própria associação, mas...
7: Um verdadeiro cartão de visita, não é? Não só aqui na cidade, mas também por esse país fora e mundo.
10: Mas não se esfuma naquilo que é os serviços e as atuações da banda. A Associação de Socorros Mútuos, se olharmos aos primórdios daquilo que foram as constituições das associações de socorros mútuos, pois umas são mutualistas, outras são dos artistas, mirandolentes, existem em Bragança também existe uma, foi criada para dar assistência quando não existia, quer dizer, não tínhamos, por exemplo, se olharmos para a saúde, não tínhamos um Serviço Nacional de Saúde, existia fome. Nós, neste momento, temos um Estado, bem, não vamos falar da saúde, mas que dá uma mini, presta uma, esse, já esse papel.
7: Seria injusto não falar de saúde também, neste caso, não é?
10: Exato. A Segurança Social também já tem um papel diferente. Eu acho que a própria Associação de Socorros Mútuos, dos Artistas Mirandolentes, podia também, naquilo que é o seu papel de cuidado, se não quisermos ir mais longe, do cuidado dos artistas mirandolentes, que poderia passar por outro tipo de ações.
7: O resto, falamos... sei, há muitos associados que são, inclusivamente, bombeiros, não é?
10: Exatamente. Próprios, quer dizer, há... Bombeiros, bem, muitos é relativo, porque não sabemos o que é o muitos. Mas dos que são, há de ser alguns também são
7: cerca
10: bombeiros.
7: Cerca de 40, é o que sei.
10: É uma informação que, para mim, é...
9: Ainda é um valor...
10: Mas, efetivamente, a associação dispôs de um médico que dava consultas gratuitas para os sócios, mas neste momento nós temos outro tipo de ações, se olharmos, por exemplo, em concreto para a saúde, como, por exemplo, a saúde mental, em que podiam fazer uma série de protocolos com a Matiz, com uma série de organizações. Naquilo que diz respeito também à parte lúdica, podíamos ter os clubes de leitura, a própria Junta de Freguesia, sei que em tempos, não tenho a certeza se neste momento o faz ou não, tinha atividades para a terceira idade que eram feitas na própria organização, mas temos uma série de artistas mirandolentes, bandas de garagem, o próprio Rancho Folclórico, os Bombos de Santiago, que têm espaço próprio, mas que podiam se juntar em torno, sim, de um bem maior, que é a cultura mirandolense, e encontrar na sede da Associação de Socorros Mútuos, não a sua sala de ensaio, mas o seu espaço comum para coabitarem, mesmo na troca de ideias. Uhum. Há lá um espaço agradável que é a zona do barco, porque não a darem outra vez a revitalização? Aquela banda já teve, que peço desculpa, aquela associação já teve o próprio café aberto em que os artistas se encontravam, simplesmente para conviver, mas também para trocar outro tipo de ideias, que faria crescer muito mais a cultura em Mirandela. Por outro lado, também o município tem aqui um papel dinamizador, ou se não for dinamizador, pelo menos de acicatar, e não apenas só nestas palavras que o Sr. Presidente teve, que reconheço que teve alguma pertinência, mas também reconheço o fim que ele quis tomar. Mas a Câmara tem aqui este papel, como em tempos teve, de reconstruir ou dar uma limpeza ao próprio edificado, que toda a gente...
7: De resto, toda a gente sabe, houve um grande incêndio há uns anos atrás.
10: Não, mas eu já estou a falar na última reconstrução, sim, que vem da reabilitação urbana, que deu aqui uma outra roupagem. Mas nós precisamos também de uma nova roupagem naquilo que também é a forma de atuar das organizações. E é aqui que eu lanço o desafio, que também os próprios associados, sejam eles quem forem, que também tenham esse tipo de atitude de rejuvenescer e recriar também a própria associação.
7: Carlos, quando puder ser associado, pretende candidatar-se, já que estamos a prever,
10: só quando
7: dito
10: puder,
7: pelas próprias
10: só,
7: palavras
10: é uma
7: do Presidente.
10: É uma decisão que tomarei quando for associado, se algum dia for.
7: Muito bem. Portanto,

0: tem notado que é dependente do Estado e não propriamente através da sua finalidade de receitas próprias para a sua manutenção, obviamente altera sempre aqui o panorama. As associações neste momento estão a ser constituídas, seja esta associação já constituída ou todas as outras que são constituídas em prol do mesmo objetivo, por norma, elas só aparecem quando o poder, neste caso o poder local, não sabe tratar corretamente a parte cultural da cidade.
1: E
0: quando
1: desportiva.
0: Cultural, desportiva, seja... onde eu quero, por isso é que eu estou a falar associações num todo e não só restrita à parte da cultura. Estamos a falar na cultura neste caso. Porquê? Porque é uma forma... E depois mexe aqui com outros fatores, seja legais, seja contabilísticos, por aí além. Mas isto é uma forma das câmaras não terem diretamente a responsabilidade sobre este tipo de atividades. Também não se quer dizer que são municipalizadas, porque senão partimos do princípio que são sempre, falamos sempre de política, mas depois acabam sempre as associações por serem usadas e, maior parte das vezes, infelizmente, para fins políticos. E aqui vou começar por acompanhar as palavras aqui do Carlos no que disse relativamente ao Presidente da Câmara de Mirandela, e se calhar por isso é que também se calhar levou durante estes anos a associação ser tão fechada a sócios, porque de certa forma também evita, digamos assim, que o poder político se exatamente se entranha, e sabemos bem como é que o Partido Socialista funciona nesse polvo. Agora, obviamente tem que deixar de ser uma associação fechada, nem que seja pelo seu próprio fundamento e pela história, está mais do que na altura disso acontecer. No entanto, houve uma, e termino assim, fiquei um pouco assustado como a entrevista terminou dizendo que vai haver eleições, mas afinal já escolheu o sucessor, e isso deixa-me aqui a vaguear para outras latitudes.
2: Isto acaba por ser também uma coisa muito própria deste tipo de associações, não é?
3: Não
2: prefiro especificamente esta, naturalmente, mas...
3: É o típico. Uma típica maçonaria que às vezes acontece, não é? Pronto, acaba por ser um bocadinho esse ambiente fechado. Eu só queria deixar aqui uma coisa que eu admiro em parte na associação e passando aqui um bocadinho à questão mais da banda, porque lá está, sabemos que é a única iniciativa, única, que já é muito, mas estamos aqui a falar exatamente de abrir portas a outras associações.
0: Principal.
3: Exatamente, a atividade principal pelo qual eles são mais conhecidos. É sobretudo, para além das belíssimas atuações que eles fazem na nossa cidade, acho que também é de valorizar, pelo menos eu considero isso, a capacidade que eles têm de atrair um público diverso e de trabalhar com um público diverso.
0: E as pessoas têm gosto de ver.
3: Não só, não falo só o público, sim, também o público que vê, mas digo as pessoas que se associam à banda e que fazem parte da banda e que trabalham na banda desde os mais jovens até aos mais velhos, mesmo para quem coordena isso, acredito que não seja fácil, porque estamos a falar de níveis diferentes, faixas etárias diferentes, níveis de aprendizagem diferentes, e acho que isso, a nível de resultado final, é sempre muito bem concretizado, e acho que sim, que estão e sempre fizeram um bom trabalho, e espero que assim continue agora com estas novas eleições. No entanto, essa questão política, só fazendo aqui a ressalva ao Ricardo, concordo totalmente, aliás, eu acho que nenhuma associação cultural e social se deve aprender politiquices, e deve assim. Sim, pronto. Eu sei que às vezes é difícil, mas deve haver essa
0: É o dia a dia.
3: Eu estou a ver.
2: E que isto não aconteça.
3: Essa separação. Espero que não aconteça. E é o que eu digo. Associações e vontades de fazer algo pela cultura aqui em Mirandela não faltam. E iniciativas, elas estão aí, estão bem à mostra. Por isso, fica aqui também uma chamada de atenção para que
2: Carlos,
3: eles possam abrir as portas.
4: Para terminar, e terminar da melhor forma, é dar os parabéns, obviamente, à associação e à banda. E também um agradecimento e reconhecimento a todos os quantos trouxeram a associação e a banda até aos dias de hoje, aqueles que de alguma forma, quer dizer, tiveram o seu percurso marcado por algum incidente, mas que marcaram a história da banda e, portanto, que a banda continue com o brilho que tem e que possa atingir também ainda novos voos e muito maiores.
2: Apesar da perda, enfim, de um tubista de alta monta, como temos
0: alta qualidade
2: aqui à mesa. Estamos reunidos quinzenalmente, como sempre, aqui pela Terra Quente FM, já a entrar no segundo ponto da ordem de trabalhos do dia. Abril, mês internacional da prevenção dos maus-tratos na infância. É o assunto aqui trazido desta vez por Bruna Costa, que, por ser a mais jovem presença aqui à mesa, talvez seja a vizinha que tenha mais de fresco a sua infância. Bruna, não me diga que tem algo preocupante a revelar sobre os seus primeiros anos de vida, é isso? Não.
3: Não diria tanto sobre os meus anos, pronto, não, ainda não tenho confiança com os meus vizinhos
2: aqui com
3: para
2: o
3: isso.
2: Ricardo, exatamente.
3: E sei que não sou.

0: são só vocês que me estão a ouvir, por isso essas questões ainda não vou revelar, pelo menos para já. Mas sim, gostaria de trazer um bocadinho este tema aqui à nossa reunião de condomínio, porque é algo muito importante, é algo que ainda está muito presente, infelizmente, nos dias de hoje, mas que também é algo que eu queria trazer, não só como um ponto negativo, mas também positivo aqui na nossa cidade, que foi sobretudo esta iniciativa para com o mês de abril, para com a prevenção de violência e maus-tratos contra as crianças, que, segundo, estive a pesquisar também um pouco, e é sempre bom estarmos também informados sobre estas questões, e não fazia ideia, mas em parte compreendo, infelizmente pelos tempos que correm, que o número de maus-tratos, ou pelo menos sinalizados pelo Instituto de Apoio à Infância, cresceu significativamente desde 2024 para 2025, estamos a falar de mais de 600 queixas.
1: Também pode ser porque já automaticamente
0: exatamente, ou seja,
1: as queixas aumentam.
0: E depois não... também falamos aqui de será que os casos são mais, ou pelo menos são mais as denúncias?
1: São mais sinalizadas.
0: Se calhar por causa também destas iniciativas de prevenção e de combate, e por isso calhar pode haver aqui uma associação, que eu acredito que sim.
2: A rede que está atenta a estes problemas.
0: Exatamente,
2: fundo,
0: por isso é que eu queria trazer um bocadinho isto também para salientar a importância desta iniciativa aqui na nossa cidade. Acho que é muito bom, acho que estas coisas não devem ficar esquecidas, acho que é importante trazer ao público, não só para aqueles que efetivamente possam estar a sofrer de maus-tratos, mas muitas vezes para aqueles que assistem e que muitas vezes sabem, mas que nada fazem e que têm sempre aquele receio, ou às vezes nem sabem como é que é onde proceder a seguir. E é sempre bom nós estarmos informados, a população estar informada, e talvez por causa disto, deste reflexo, quiçá, não é? Deixo aqui isto, deste aumento significativo. Isto para dizer que os maus-tratos, muitas vezes achamos que são físicos, mas maioritariamente também são psicológicos, sobretudo no meio familiar. E uma coisa que eu queria deixar aqui, porque não estamos a falar de maus-tratos toda a faixa etária, mas sabemos que maioritariamente também existe a violência doméstica, maus-tratos à mulher, também a homens, é verdade, mas aqui especificamente às crianças, e sobretudo está a crescer significativamente faixa etárias entre os 13, 14, 15 anos, estamos a falar aqui dos nossos adolescentes, que cada vez mais acabam por, talvez eu associo aqui um bocadinho estes discursos de ódio que são cada vez mais comuns de encontrar na internet, circular, muitas vezes até por partidos que estão na nossa Assembleia e que levam estes discursos e acabam por incentivar os nossos jovens, sobretudo os rapazes.
2: Está a falar de alguma ala em específico?
0: Estou.
2: Ala esquerda, a falar, estou. Ala direita.
0: Ala direita, extrema-direita.
2: Exatamente. Repentino,
0: e que toda a gente sabe, não é mentira para ninguém.
1: É.
0: E pronto, eu acho que é muito, isto é só para deixar aqui que eu acho que é mesmo muito importante estas iniciativas, e também esta prevenção, sem dúvida, deve ser cada vez mais incutida e trabalhada, sobretudo, nas escolas.
2: Carlos, o número de casos está a aumentar ou a sinalização permite-nos olhar com outros olhos para
3: isto? Isto é quase uma pescadinha de rabo na boca, ou seja, aumenta-se também a própria sinalização, certo? Obviamente que os casos também vão aumentar, e nós, se olharmos para os casos ainda em 2026, até à data já tivemos 618 denúncias que resultaram, e em 2025 até este período tínhamos 367, uhum. Ou seja, é quase o dobro. E eu, para complementar aqui o que a Bruna estava a dizer, também ainda reforço aquilo que a CPCJ conseguiu perceber ao longo dos últimos 4 ou 5 anos, é que também uma das maiores causas é a própria negligência. E quando falamos de negligência, falamos na falta de cuidados de saúde com as crianças, a falta de higiene e a falta de alimentação. Isso resulta em quase 19 mil casos anuais. E, portanto, também aqui eu destaco aquilo que é o papel fundamental que a CPCJ também tem ao longo dos vários concelhos, porque isto é um órgão concelhio, e que representa aqui não só aquilo que são as estruturas de segurança, como também a própria sociedade civil, que emana da Assembleia Municipal representantes para irem ao longo dos meses do ano reunindo e estudando os casos que vão aparecendo, e depois, obviamente, a estrutura restrita, que é composta pelo presidente da CPCJ, e nós já tivemos aqui uma vizinha que tem essas responsabilidades, e os técnicos compõem também a parte da ação social do município, da segurança social, etc. E é um órgão que, se lhe forem dadas as condições ideais para trabalhar, e isso, em certa parte, embora emane da administração central, mas é que o município tem um papel fundamental que pode auxiliar na atribuição de ajudas para esse órgão, pode ser aqui uma barreira protetora para as crianças. E aqui o que eu quero chamar é o papel do município enquanto a entidade que pode travar algumas destas e pode resolver algumas destas situações. No meio da escola, o pessoal não docente, que está obviamente afeto ao município, são agentes que podem também aperceber-se daquilo que pode estar a acontecer em casa, dentro de portas.
2: E estes... Grande parte dos números de que temos conhecimento normalmente surgem precisamente através das escolas.
3: E a própria sinalização. Ou seja, são agentes extremamente importantes, e por isso é que eu também digo que quando nós temos aqueles concursos que são normais de acontecer, de concursos de acesso às vagas de emprego público.
0: Também, muitas vezes pelo centro de emprego. É dessas vagas?
3: Sim, não estava a falar mesmo em vínculos contratuais efetivos. Temos de ter uma sensibilidade para quem é que também colocamos nesse desempenho.
0: E tem de haver uma formação,
3: sem olharmos, exatamente. Não olharmos só e sem desprimor para o cargo de um técnico administrativo ou de um assistente operacional, nós não podemos achar que qualquer pessoa consegue cumprir, porque não consegue.
0: Sim.
3: Tem que ser pessoas capacitadas, e um assistente operacional, com todo o respeito, de um cantoneiro é totalmente diferente de um assistente operacional numa escola que olha por crianças, tal como certamente pode não ter a mesma sensibilidade de um cantoneiro que trata de plantas.
0: Sim.
3: Ou seja, temos de ter as pessoas certas nos locais certos, e isso fará também, obviamente, toda a diferença naquilo que é a prevenção.
2: De qualquer forma, Ricardo Garcia, de facto, aqui podemos mesmo falar de um avanço civilizacional, quando estamos a falar numa rede que, se calhar, há 20 anos atrás não existia, não é?
0: No,
2: nos dias de hoje, isto é uma...
1: Claro que sim, mas isso, obviamente, encaixamos isso na prevenção, e a prevenção é sempre boa quando serve de alerta, e se as sinalizações, infelizmente, crescem, obviamente, no sentido humano da questão, mas se elas acontecem, é porque, de certa forma, a prevenção está a fazer algo um tipo de sentido, senão certamente uma a par da outra não avançaria. A realidade, infelizmente, é que nós temos ainda famílias com enraizamentos culturais em que pela falta, se calhar, de educação e outro tipo de valores e princípios, cresceram numa realidade que não é considerada socialmente normal, porque nós não podemos esquecer que temos regras sociais e que vivemos em sociedade.
2: Fazendo aqui o paralelo com a violência doméstica. Há um bocadinho essa ideia, não é?
1: Claro que...
2: Antigamente considerariam coisas que hoje são absolutamente...
1: Claro que sim. E demos bastantes passos nesse sentido, obviamente, e até...
0: Estamos
1: a caminhar ao...
2: Sim, esses comportamentos não mudaram assim nessa geração mais antiga, como é normal.
1: Os comportamentos...
2: Acaba por ser normal, não é? Os mais novos é que têm que ter outra atitude.
1: Aqui a questão educacional. Sim. Nós temos... Para as coisas evoluírem, seja aquilo que for, nós temos que apostar numa boa base educacional. Agora, com isto, não quer dizer que nós vamos acabar com o problema. Este problema nunca vai deixar de existir. Atenção, ninguém acha que...
2: O problema, se calhar, vai acabar com o fim dessas gerações que tinham isso como normal, não é?
1: Mas vai haver sempre...
0: Podia ser educar, não é? As
1: sim,
0: mas
1: vamos lá ver
0: assim,
1: uma coisa.
0: Sempre...
1: O humano é animal, o animal é...
0: Inevitavelmente...
1: Vamos entrar aqui noutros campos que... Não vale a pena nós termos... Infelizmente, nós nunca vamos poder dizer com certeza que vai acabar, porque não vai acabar, até porque a maior parte das vezes, infelizmente, os maus-tratos são escondidos, são abafados, não são de conhecimento e eles continuam igual a existir. Agora, obviamente, ninguém deve passar por maus-tratos, nem idosos, nem meia-idade, nem novos. Agora, obviamente, que os jovens, principalmente os jovens, sofrem indiretamente com este tipo de abusos, quando isto parte do seio familiar, ou normalmente maus-tratos entre pai e mãe, depois acaba sempre por ir bater na criança.
2: Também, não é?
1: Agora, isto obviamente está a perturbar o normal funcionamento da criança e o normal crescimento da criança, onde vai deixar obviamente lacunas para o bem ou para o mal para de futuro. Relativamente só aqui ao discurso de ódio, isto é exatamente a mesma coisa. O discurso de ódio toda a vida existiu, toda a vida vai existir. Neste momento mudou para as redes sociais, como amanhã há de mudar para outra urbanização, outra para outra coisa qualquer, que há de evoluir nesse sentido. E aqui também voltamos sempre ao
0: redes
1: início.
0: Redes sociais e figuras públicas, muitas vezes.
1: É igual, mas hoje é nas redes sociais, amanhã se calhar é nos jornais, não sabemos. Isto é sempre rotativo. E aqui voltamos sempre ao mesmo. Isto vai existir em todo o lado, em todos os quadrantes, seja de direita ou de esquerda. Também há parvinhos de esquerda e bastante. Agora, se nós não apostarmos numa boa boa educação. E se as pessoas não tiverem uma plena noção do que é viver em sociedade, porque isto é que muitas vezes é a velha questão. Nós falamos sempre muito dos direitos, mas esquecemos dos nossos deveres. E se nós pensássemos naquilo que aprendemos na escola, quais são os deveres de um bom cidadão, se calhar a maior parte dos conflitos, seja nesta área e outras tantas áreas, não existiriam.
2: Bruna, de certa forma podemos dizer que estamos no bom caminho, depois do mês de abril passado. Estas iniciativas
0: sim,
2: todas, podemos fazer essa fotografia, não é?
0: É o que o Ricardo diz, parvo já em todo lado, e é bem verdade. Ou seja, isto nós não vamos acabar com nada. Eu acho que é exatamente como diz, é uma prevenção para se evitar ao máximo que este número continue a crescer, que se consiga um caminho para a diminuição deste número, não é? Agora, eu acho que o importante nisto tudo é, sobretudo, através desta prevenção, é estabelecer redes de apoio, de respostas imediatas, de encaminhamentos necessários para estas vítimas.
1: Aulas de cidadania, por exemplo, em vez de andarem a falar de outras coisas.
0: Sim. Ou seja, espaço próprio e, exatamente, e de formação adequada, até mesmo, neste caso estamos a falar de jovens, mas estamos a falar, neste caso, até de vítimas em geral, que saiba fazer o reconhecimento do que é a violência, porque muitos destes jovens...
1: E o abuso, e o psicológico,
0: porque muitos destes jovens já crescem com esta normalidade e só depois é que percebem mais tarde, e muitos deles, infelizmente, não chegam a perceber, acabam por repercutir esta que é a normalidade, e acho que é uma necessidade de também saber o que é fazer este reconhecimento e, sobretudo, saber como agir.
2: E, acima de tudo, estarmos também atentos.
0: Atentos,
2: nós fazemos esse papel
0: não só
2: aqui.
0: Por isso é que eu comecei por dizer, não só para quem sofre, mas também para quem muitas vezes assiste e acaba por ser passivo em muitas das situações. O que não deve acontecer, exatamente.
2: Estamos a dar o nosso contributo. Reunião de condomínio quinzenalmente na Terra Quente FM. Mudamos agora de assunto. O último ponto da ordem de trabalhos, o ensino e as supostas reformas em curso. O Ministro da Educação foi ao Parlamento e às questões colocadas pelos deputados eleitos por Bragança, Hernani Dias, do PSD, e Júlio Rodrigues, do PS. Fernando Alexandre elogia o trabalho do Politécnico de Bragança, mas diz que falta, por agora, maturação ao processo de conversão à universidade. Ora, o IPV tem mais de 10 mil alunos, 800 professores, 300 dos quais de carreira. Carlos Carvalho, ao que sei, é um ex-aluno, deixo-lhe a pergunta, o que ganha a região com uma Universidade de Bragança Interior Norte? É esta a designação que poderá vir a ter a instituição?
3: Ou a Universidade de Bragança ou a Universidade Interior Norte? Ainda estão ali a decidir, e eu confesso...
4: É o processo.
3: Que, exatamente, é o processo de maturação, e eu confesso que ficaria muito contente que fosse a Universidade Interior Norte e não ter lá a Bragança, porque o IPB representa muito mais neste momento e vai mais além até do que... Já nem digo da cidade, que isso já o sabemos já há muito tempo, e nós, mirandolenses,
2: somos prova viva disso mesmo, não é?
3: Como vai para além do próprio distrito, com já, neste momento...
4: E ter orgulho de dizer
3: Chaves, Chaves já tem um polo de referência naquilo que é o ensino politécnico... ligado ao Instituto Politécnico de Bragança. No entanto, eu queria apenas desmistificar aqui também um bocadinho aquilo que é esta transição e o que é que isto nos pode acrescentar à região e à própria instituição, porque eu acho que isto é sobretudo para a própria instituição, que depois certamente que se repercutirá nos ganhos que a própria região terá. Quero relembrar que universidades como o Algarve, a Beira Interior, a Universidade da Covilhã e Braga, até há pouco tempo...
2: A da Covilhã chama-se de Beira Interior, não é?
3: Beira Interior, exatamente. O que eu queria alertar é que eles próprios são uma universidade onde também lecionam ensino politécnico. O que é que isto quer dizer? Só passa a universidade, os polos ou as faculdades, que tiverem na sua orgânica centros de investigação com uma avaliação excelente ou elevada.
2: Que neste momento o Politécnico
3: de Bragança
2: já tem.
3: Já tem dois centros de investigação, que é o Polo de Investigação de Montanha, que corresponde à Escola Superior Agrária, e o Polo de Investigação da Tecnologia, que corresponde à STIG.
2: Ambos muito elogiados pelo Ministro, de resto, não é?
3: O que não consigo compreender é que organizações aí, respondendo àquilo que foi a intervenção do Sr. Ministro, e que de lamentar que os nossos deputados não tenham tido essa capacidade de resposta no momento, porque isso faria todo o sentido, se calhar, naquilo que nós estaríamos agora a conversar, é questioná-lo porque é que as duas, neste momento, instituições que estão para a avaliação para a transição, que é o Porto e a Leiria, no caso da Universidade do Instituto Politécnico do Porto, veio muito mais atrasada do que a própria documentação de Bragança, que já anda a preparar este processo há 10 anos, e foi despachada, digamos assim.
2: Obviamente, sabemos que foram adicionados ao processo de Bragança, entre os meses de fevereiro e março, algumas coisas relacionadas com escrita, contabilidade,
3: sabemos
2: por exemplo,
3: bem
2: números.
3: A política mexe muito com todo o tipo de ações que movimentam aquilo que são as elites dentro de uma Assembleia da República e do que é o processo, o trabalho do governo. Eu acho que é importante neste momento, se nós queremos efetivamente que isto seja uma realidade, todas as forças, e não tenho problemas de dizer, partidárias, estejam também no mesmo barco para alcançarmos e ajudarmos uma instituição que reconheço que não tem sido partidarizada, embora tenha saído de lá muitos políticos. Mas ao longo daquilo que é o seu trabalho não lhe tenho reconhecido que tenha, como acontece, por exemplo, temos o exemplo da Universidade do Minho, que sabemos perfeitamente que tem alguma politização dentro das suas estruturas, mas que Bragança nem tem acontecido.
2: A falar do próprio ministro já agora, não é?
3: Por exemplo, exatamente. E, portanto, eu acho que efetivamente devemos ajudar. Quais são os nossos ganhos que nós podemos ter? São ganhos que vocês podem me dizer a mim perfeitamente que também os podemos ter com o Politécnico. Mas é um bocadinho diferente, que é a capacitação externa e internacional. É completamente diferente do IPB ir como um Politécnico Institute
2: uma cidade
3: na Alemanha, por exemplo, que tem uma fraca componente politécnica.
2: Assim, estava a referir ao nome, referiste apenas
3: a
2: uma cidade e não uma região,
3: não
2: é? No caso, interior-norte.
3: Recolher e trazer valor acrescentado naquilo que podem ser professores catedráticos, a própria e os alunos para virem estudar aplicar o seu conhecimento como cientistas e investigadores nas nossas instituições e ir lá a uma universidade. É um estigma, eu sei que é um estigma, mas às vezes nós mais vale superarmos esse pensamento e avançarmos, porque é isso que nós precisamos para a nossa região. Aqui dentro de portas, acho que as nossas próprias empresas, o mundo empresarial, o tecido empresarial, tem que olhar mais para, e aqui voltamos outra vez ao nível mais baixo, ao Instituto Politécnico de Bragança, e conseguir perceber que se eles, IPB, investigadores do IPB, são reconhecidos lá fora, nós também os podemos aproveitar. E quando eu digo também, obviamente, investigadores, os próprios alunos provenientes das licenciaturas e dos mestrados desta instituição. Agarremos mais aquilo que é nosso.
2: Ricardo, de certa forma, isso, e por arrasto, iria beneficiar também o próprio Conselho de Mirandela, não é? Onde existe, como todos sabemos, um polo, uma escola.
3: Uma escola.
1: Claro que sim, seria bom para toda a área, para toda a região e principalmente onde o IPB está sediado. É um percurso natural, quero acreditar que sim, que será nesse sentido que o processo irá seguir. O IPB tem demonstrado num todo que tem uma boa capacidade de adaptação, de resiliência, de inovação, de crescimento. Tem-se formado muitos bons profissionais.
2: Tem aqui um à mesa?
1: Temos aqui um à mesa, é verdade. Agora, é todo um... Isto lá está, isto a maior parte das vezes é politiquice das regras da burocracia, dos processos. E depois também, quer queiramos, quer não, estamos a falar do interior, em que pode sempre esperar um bocadinho mais do que o litoral, e isso tem sido a decisão, seja que o governo for. Para a região, para além de reforçar, obviamente, o peso da instituição, e é completamente diferente, e simplificando a questão, ver-se num diploma, ou numa publicidade, ou numa apresentação universidade, ou dizer Politécnico, porque efetivamente ainda existe esse estigma. E ainda mais para países, em termos principalmente europeus, onde efetivamente a vertente Politécnico não está tão enraizada, e isso acaba sempre por parecer que é algo menor. Agora, obviamente, o trabalho dos profissionais responde por si, e penso que nesse sentido podemos estar minimamente descansados. Mirandela ganha, obviamente, se conseguir depois trazer mais qualquer outra valência que venha acrescentar mais qualquer coisa aqui ao Conselho, seja trazer profissionais professores, seja a trazer novos alunos, porque não? Compreendo o que o Carlos disse relativamente a não haver uma integração dos jovens, digamos, saídos das universidades, mais no setor empresarial, seja a nível local ou regional, mas também das próprias escolas. Acho que poderiam também dar outros passos em outras matérias, poderiam ser mais também interligadas com o setor empresarial e dar avanços e inovações, às vezes, em produtos e aproveitar quem tem a massa, digamos, a base e quem tem a experiência ou a vontade de pesquisar e descobrir, acho que é sempre bom juntar, não quer.
2: De resto, Bruna, isto poderia também surgir ou ser ou trazer benefícios no aspecto da exportação dos cursos de Bragança, quem sabe, não é? Abrir mais as portas a alunos de fora do país.
1: E ser conhecida à zona.
0: Sim, eu acho que... Primeiro, antes de mais, eu discordo em alguns pontos, mas também já lá vou. Mas sim, sobretudo essa questão do abrir portas. Primeiro, porque irá promover uma imagem a nível da instituição, todo o país irá melhorar a própria imagem da instituição. Esta questão do nome, não politécnico, mas passar à universidade, temos de ser humildes e perceber que realmente isto ainda
1: estúpido
0: este estigma. É estúpido, de facto, mas há este estigma. E ao mesmo tempo isto também irá atrair alunos, irá atrair professores e, fazendo aqui agora ponte sobre este estigma que existe, é verdade que também acho ridículo, mas em parte eu não concordo tanto com o que os meus vizinhos disseram, na questão do mercado de trabalho, porque eu sinto, e aliás, eu lembro-me, na altura em que estava a sair da faculdade, que eu estudei na UTAD, que é universidade, não é politécnico, e lembro-me perfeitamente de haver muito esta questão de os cursos politécnicos, que toda a gente sabe qual é a diferença de estudos politécnicos e estudos universitários, são muito mais técnico-prático, não é? São cursos muito mais práticos. E que, ironicamente, no mercado de trabalho, e que faz sentido para os tempos que correm, são cursos que hoje em dia são mais apetecíveis ao mercado de trabalho. Ou seja, eu acho que...
2: O empregador prefere até alguém que tenha um curso mais prático.
0: Exatamente. Eu acho que estão a ter mais saída, se calhar, do que os próprios universitários. Contra mim falo que venho de um curso que foi sobretudo teórico. E quando chega à parte prática de realmente me confrontar com o mercado de trabalho, chapéu, só sei teoria, a prática fica-se a vestir. Enquanto que os cursos politécnicos já acho que já preparam muito bem, e é isso que o mercado de trabalho procura. Eu só queria dizer uma coisa. Acho é que, pegando aqui na questão do estigma, acontece exatamente o contrário quando alguém quer sair de um politécnico em licenciatura e enverdar para um mestrado numa universidade, e aí sim o estigma vem atrás e aí sim o estigma prejudica, mas estamos a falar de percurso universitário, não sinto que prejudica a nível de mercado de trabalho nos tempos que correm, acredito que já tenha prejudicado. Nos tempos que correm acho que até é mais apetecível uma candidatura de alguém que venha de um curso mais prático. Agora, a nível universitário, sei de antemão, não do meu caso, mas de pessoas que minhas amigas e conhecidas que tiveram essa dificuldade e muitas delas não foram aceites, mas foram aceites em politécnicos cujo curso era exatamente o mesmo.
2: Haverá cursos e casos...
0: Porque há este estigma de vem de um politécnico.
2: Neste aspecto,
0: e acho que aí...
2: Estamos a ouvir a professora Bruna Costa agora, não é?
0: Isso já temos de mudar mentalidades do país, não é da própria politécnico, que, parabéns, eu acho que sim, está mais que na altura. Acho que este sistema híbrido só poderá trazer vantagens, precisamente por não deixar essa questão prática de lado, que eu acho que é isso que enriquece a universidade. Mas eu acho que isto também é um abre-olhos para outras universidades que têm ainda muito este estigma de politécnico.
2: Não sei se quer acrescentar mais alguma coisa.
3: Sim, ou seja,
2: temos que acelerar agora.
3: Não, perfeitamente, é só apenas, eu pensei que a Bruna ia concretizar aqui para uma área que eu pensei que esperava que tivesse sido ela a levantar.
0: Olhar muito para mim.
3: Eu estava à espera que tu concretizasses, que é também a questão do estigma também da própria entidade empregadora, que valoriza, embora valorize mais o aluno vindo do ensino politécnico, por causa da questão também da remuneração.
0: Uhum.
3: Ou seja, vê num aluno do ensino politécnico alguém que pode oferecer um ordenado mais baixo, ou inicialmente. Ou pelo menos o ordenado base ser ligeiramente mais baixo. E muitas das vezes não é isso que as próprias empresas precisam. As empresas precisam é de técnicos.
0: Exato.
3: Quer dizer, pronto, é uma situação que nós temos que ir... mudando com o tempo, vai passando com o tempo.
0: Da remuneração, eu contra mim falo, eu venho do mestrado em ensino, nós recebíamos zero do estágio, por isso.
3: Acredito.
0: Eu trabalhei para uma escola um ano inteiro de graça.
3: Para finalizar, então, pronto, é efetivamente também a desejar que o IPB...
2: Temos manifestante nas próximas manifestações.
0: Sem dúvida.
3: É apenas desejar que efetivamente o IPB ultrapasse este processo administrativo o quanto antes e que estejamos aqui também para efetivamente receber de mãos e de braços abertos de novo a universidade aqui da nossa região.
2: E o que seria de uma qualquer reunião de condomínio sem a vela da discussão? Outros assuntos, como sempre, a fechar, o Ricardo Garcia tem rabo de peixe. Quer dizer, não em sentido literal.
3: Rabo de peixe.
1: Exato. Trago o rabo de peixe, uma terra que já conheci.
3: Foste feliz?
1: Fui, enquanto lá estive, fui feliz.
2: Mas que foi na altura em que houve aquele naufrágio, não?
1: Não.
0: Estavam a gravar a série.
1: Não tive essa sorte.
0: Passaste assim na televisão.
1: Mas indo mesmo pela série, se felizmente estamos a falar de uma das zonas mais pobres de Portugal, na Ilha dos Açores, em que foi reconhecido e conhecido e tem crescido, estaria a crescer com digamos, um bom nome derivado a toda a série que passou na Netflix com o nome Rabo de Peixe, mas infelizmente no passado domingo ficou conhecida por maus motivos. Um grupo de populares, jovens, a maior parte, decidiram então caçar um tubarão, espancar o tubarão. Fizeram das coisas mais absurdas que possam imaginar. É de lamentar como é que em pleno século XXI ainda há pessoas que tenham coragem de fazer isto, porque não faz qualquer sentido, enfim, não faz qualquer sentido.
2: Maus exemplos. A Bruna Costa ainda não é mãe, é o que sei, mas celebra o seu dia.
0: Celebro, se um dia for. Aliás, este ponto que eu trago aqui hoje é precisamente porque não só passámos o mês da prevenção de maus-tratos a crianças, mas também é um mês muito especial a seguir, que é o Dia da Mãe, no primeiro domingo de maio, como toda a gente sabe, e era só mais para deixar esta mensagem de sensibilização para todas as mães que nos acompanham aqui no programa, que acredito que sejam muitas, e aquelas que um dia poderão vir a ser, mas de um modo geral às mulheres, porque não nos podemos esquecer que a humanidade nasce de mulheres extraordinárias que temos a sorte de poder chamar de mães, por isso é só para deixar esta mensagem aqui.
2: Pode mandar beijinhos para a mãe.
0: Beijinho, mãe!
2: Não falha uma boa manifa, o camarada Carlos Carvalho exibe com orgulho a sua tarja, chapéu e megafone a cada 1º de maio.
3: É verdade, e para anunciar que há uma greve geral anunciada pela CGTP, não. Dia 13 de junho, que é uma quarta-feira.
2: E a UGT associa-se ou não?
3: Não sei, mas sei que essa quarta-feira precede uma quinta-feira que é o Corpo de Deus e, portanto, leva ali um fim de semana prolongado. É só para dizer que
1: agora
3: na primeira semana de junho...
1: Essas coisas comem e ficam revoltadas.
3: Não, é só para avisar os nossos ouvintes que, portanto, não contem muito que a primeira semana de junho seja uma semana produtiva.
2: Mas nós estaremos cá certamente.
3: Nós temos gravação.
2: Está tudo, vamos embora. Final de mais uma reunião de condomínio na Terra Quente FM. Bruna Costa, Carlos Carvalho e Ricardo Garcia. Outra vez por cá, de hoje a 15. Obrigado, vizinhança. Quanto a si que nos acompanha, pode ouvir-nos outra vez e a partir deste instante em podcast no Spotify, Facebook. Comente, subscreva e recomende, por favor. Muito obrigado pela paciência de nos ouvir há 4 anos.
3: Parabéns!
4: Já fizeram parte e ao público.
5: Na Antena da Terra Quente, como é habitual, todas as semanas, cá estamos, à quinta-feira. Bem-vindos a mais um Opinião Independente com Alexandre Pacheco.
6: Bom dia a todos.
5: E neste caso temos mais dois temas, como é habitual também. Sim. Ora bem, o primeiro deles é um assunto que também já aqui abordamos em diversas ocasiões, mas agora parece que surgiram aqui algumas novidades, não sei se podemos chamar assim, mas há algumas novidades, pelo menos na praça pública, na esfera pública, tem-se falado bastante
6: onde
5: disso.
6: Onde não devia.
5: Exatamente. Portanto, estamos a falar da Operação Influencer, como se sabe que envolve, que na altura envolveu o Primeiro-Ministro António Costa e que levou depois até à saída do governo, à demissão, não é? Sim. Bom, o que agora se passa, que tem a ver com mais escutas telefónicas, não é? Que têm vindo ao público e que fizeram logo saltar o Chega para a possibilidade de termos aí uma comissão na Assembleia da República. Pronto, mas basicamente temos aqui mais novidades. Supostamente, o que é que acontece? Temos falado também aqui muito nisso. Em Portugal, a questão do segredo de justiça é muito difícil de parar, não é?
6: É muito difícil, mas deveriam pelo menos mostrar que estão a tentar. E aquilo que parece é que, de alguma forma, a divulgação de peças processuais, portanto, que são retiradas, devendo elas estar em boa guarda, que são retiradas e que são divulgadas na praça pública, isto já é visto como normal e não pode ser visto como normal. Isto não é normal. Eu diria que numa sociedade democrática, os bufos e os bufarinheiros devem ser um mal que deve ser combatido, não é?
5: Gostei desse nome.
6: Deve ser combatido, porque se nós vamos permitir que toda a informação que deve ser sigilosa, porque as pessoas devem ser julgadas no tribunal e não na praça pública, vamos permitir que essas informações saiam sucessivamente e sejam colocadas nos jornais, ou sejam colocadas nos partidos, onde for, isso não é correto, e é uma forma de funcionamento do Poder Judicial muito criticável, muito, muito criticável, e eu diria até, estamos no antípoda daquilo que deveria ser. Pessoas que fazem sair peças retiradas dos processos para a praça pública são pessoas que estão a infringir a lei. Eventualmente estarão a ter um preço que lhes é pago por isso. Mas eu não consigo compreender como os responsáveis dos tribunais, sejam eles quais forem, e no limite a Ministra da Justiça, não tome medidas para evitar que isto continue a acontecer.
5: Sistematicamente,
6: e
5: não é?
6: Isto
5: estamos
6: acontece...
5: a falar neste processo, mas é em vários também. Não é?
6: Claro. Nani, isto acontece sucessivamente a propósito deste e de outros processos.
5: Uhum.
6: Até das coisas mais espúrias ou mais sem significado, como aqueles casos mais escabrosos que a gente sabe, que até implicam violência física, tudo isso sai e é colocado, pondo muitas vezes em risco, para além da idoneidade e da honra e da dignidade das pessoas, antecipadamente, coisa que não deve ser feita, põem até em risco a sua própria saúde física e mental. E isto é lamentável, que se anda a brincar com estas coisas. Portanto, o Ministério da Justiça está muito mal, o Poder Judicial está muito mal neste país e é preciso fazer alguma coisa para evitar que isto aconteça. Eu recordo que o que nós estamos aqui a falar de novo é de uma espécie de golpe de Estado feito pelo Poder Judicial a um governo legitimamente eleito. O governo do Dr. António Costa foi escolhido pelos portugueses e foi vetado, prejudicado e retirado do poder pelo Ministério Público. E isto tem que ser dito e já foi dito, eu já o disse aqui várias vezes e não há ninguém que desminta isso. Eu recordo uma frase que tem autoria, foi dita e afirmada e assinada por baixo, pelo Henrique Raposo, quando disse que o Ministério Público estava capturado pelo Chega. Ele disse isto num programa da televisão, numa rúbrica que tem, isto não é bem assim, disse-o com todas as letras e não me parece que ninguém tenha ficado escandalizado com isso. Quer dizer, o próprio sentido de honra e dignidade profissional das pessoas que trabalham no Ministério Público parece que não tem valor nenhum. Porque se diz uma coisa destas e ninguém... arbitra, ninguém contradiz, ninguém defende, ninguém se defende. Isto parece-me de uma gravidade impressionante, parece que é uma assunção pública de que efetivamente isto é verdade e que as pessoas que trabalham ali são assim.
5: Uhum. E depois estamos a falar de fogachos como aparecendo de vez em quando, não é? Para quando está muito tempo no silêncio, volta novamente a falar-se naquela questão, não é?
6: Exatamente. Eu gostava, mas não é, os timings se calhar não são por acaso.
5: Uhum. Porque não são coincidências, é isso?
6: Não são coincidências. Aliás, a este nível, e com pessoas formadas na área do direito, eu não acredito em coincidências. Isto é mau profissionalismo. Porque, repare, quase 3 anos depois do problema ter vindo a primeira vez à baila...
5: Recordo, estamos a falar naquela questão dos negócios do lítio e do hidrogênio.
6: Exatamente. Há arguídos por ouvir, 3 uhum. anos depois... os que foram ouvidos só foram por pequenas partes do processo, não foram ouvidos globalmente. Portanto, há muita matéria ainda por apurar. Só 2 meses depois de serem detidos, os que foram detidos, é que se lembraram de ir ver as suas contas, as de e-mail e as financeiras. Há perícias por fazer. Eu pergunto, que raio de perícias vão fazer agora, 3 anos depois? E os e-mails ainda não foram lidos. 3 anos depois. No entanto, nome a nome, pessoa a pessoa, saíram para a praça pública para aqueles senhores que gostam de máximas e de soundbites e de atroar a comunicação social com meia dúzia de frases bombásticas, poderem agir, atuar e ganhar votos. Se há alguma coisa... Repare, o doutor António Costa nem sequer arguído é. Nunca foi. E não é. Ainda não é neste momento. Porquê é que o nome dele está a ser falado? Portanto, estas situações têm um interesse e, como eu digo e repito, o timing não é por acaso. Eu recordo que foi divulgado um relatório, esse sim divulgado na praça certa e no momento certo, sobre as atividades do DSEAP. E esse relatório do DSEAP foi grave, mostrou uma série de gravíssimas falhas no funcionamento do DSEAP, que são perfeitos atentados aos direitos fundamentais das pessoas. Não é, se calhar não é por acaso que depois deste relatório ter arrasado tudo o que é a intervenção de pessoas que são tecnicamente preparadas para fazer e pelos vídeos não estão a fazer, não é por acaso que agora vem de novo isto.
5: Portanto, acho que tem aqui alguma ligação.
6: Para mim, não há acasos nestas coisas. Repito, estamos a falar de técnicos que deviam estar preparados. E para além de terem preparação técnica e profissional, deviam ter dignidade profissional e ética e deontologia. Porque isto não vai lá com frases carregadas de adjetivos como gostam as pessoas do Chega. Nani, a desonestidade existe em muito lado. Mas também no Chega. Quando as pessoas se ervoram profetas e que são os únicos honestos num mundo de corruptos, as pessoas têm que desconfiar nisto, têm que ser agnósticos. Porque não há ninguém perfeito. E nós temos visto que daquela bancada os casos são sucessivos. Eu pergunto qual é a legitimidade destas pessoas para depois atingirem ou julgarem que atingem.
5: Até aqui, no fundo, também é a tentativa do próprio Chega de querer abafar essas situações que me está a contar, ou que de facto se conhecem, não é? E trazer para a praça pública estes casos, não é?
6: Agora, deixe-me dizer-lhe outra coisa.
5: Para além do tal pedido de Comissão Parlamentar de Inquérito, que também já deu entrada, não é?
6: Que já foi vetada de alguma forma. Eu fico também muito surpreendido com o silêncio dos partidos. Fico surpreendido, e aqui é o primeiro senão que eu vou apontar ao Sr. Presidente da República, o primeiro senão. Eu não percebi. O Sr. Presidente da República, enquanto candidato, estava muito preocupado com o funcionamento da Justiça.
5: Sim. Era uma das suas prioridades.
6: Uma das suas pedras angulares. Sim, do seu programa. O Sr. Presidente da República já se pronunciou sobre isto. Quando é que se vai pronunciar? O PS já se pronunciou sobre isto. Quando é que se vai pronunciar? O PSD já se pronunciou sobre isto. Quando é que se vai pronunciar? E o CDS? E o Partido Comunista? E o Bloco de Esquerda? E há aqui uma coisa curiosa, que também...
5: Porquê que acha que isso acontece?
6: Eu vou ler aquilo que eu li na revista Visão. O objetivo dos nossos políticos parece ser quem consegue... ser mais amigo do Procurador-Geral da República, do Sindicato dos Magistrados do Ministério Público e do DSEAP, para que não tenha problemas de maior. Pouco importa se é por cobardia, se é por calculismo ou se é por não o terem ou por não terem o mínimo sentido de Estado. Esta frase se calhar responde à sua pergunta.
5: Uhum.
6: Se calhar estão todos à espera que o DSEAP, que o procurador não se vire para nós. Mas estão com medo de quê? Numa democracia não pode haver golpes de Estado de um órgão de poder sobre outro órgão de poder. E aquilo que se passou com o Dr. António Costa e com o governo do Dr. António Costa foi um golpe de Estado.
5: E que ele continua a dizer que nunca foi ouvido. Não é?
6: Do Poder Judicial sobre o Poder Executivo.
5: E ele continua a dizer
6: que nunca foi ouvido. E ele continua e sempre se disponibilizou para o ser.
5: Uhum.
6: E nunca o foi. E isto revela, julgo eu, quem está de bem e de consciência nas coisas ou quem está com outros interesses que não esses.
5: Muito bem. Outro assunto que o Alexandre Pacheco traz esta semana é quando as empresas despedem os seus próprios clientes. Portanto, estamos a falar aqui de qualquer coisa que é um quem ouvir assim a primeira vez é um bocado estranho, não é?
6: É. Não, mas sabe, é curioso que isto é, eu baseio muito a escolha dos temas e, para já, procuro que haja alguma coerência entre todos eles.
5: E alguma ligação também em relação
6: E alguma ligação à própria leitura, ao livro que eu apresento.
5: Traz.
6: E aquilo que me apela e que me leva a ter a intervenção cívica que procuro ter é basear-me em estudos que não são meramente opinativos e que não são teorias da conspiração, que não são meras opiniões discursivas para, para inglês ver. Portanto, procuro ir às fontes e ver o que é que se vai publicando. E o que está aqui em causa é que as grandes empresas de digitais, não é, da IA, estão gradualmente a despedir os seus trabalhadores. E, de alguma forma, estão também... Aliás, agora o Zuckerberg, a Meta, vai despedir, penso que 8 mil. Aquilo que eles estão a tentar também que outras empresas façam através da automação é substituir o ser humano por autómatos.
5: Pela máquina, não é? Pela máquina.
6: Só que, à primeira vista, isto substituir trabalhadores por inteligência artificial até parece uma decisão racional. Portanto, nós vemos algum sentido nisto, atendendo aquilo que dizia o Agostinho da Silva: o homem fez-se para descansar e não se fez para trabalhar. Portanto, se tivermos robôs e máquinas que trabalhem por nós, nós vamos poder ter horários de trabalho menores, sem necessariamente perder as subvenções ou os rendimentos que temos. Só que isto não é assim. Isto não é assim. De facto, reduz custos em alguns casos. Cada vez mais estudos apontam que, por exemplo, na vertente social, qualquer automação aumenta a despesa e não a diminui. Portanto, ao contrário do que muita gente quer generalizar por aí. Se calhar aumenta a eficiência, a utilização das máquinas aumenta a eficiência porque permite trabalhar 24 sobre 24 horas, sem interrupções, sem férias, sem doenças, etc. E aumenta necessariamente a rentabilidade das empresas. Mas isto é ver o trabalho apenas como tendo um valor de trabalho. Só que as pessoas vivem do seu trabalho. E quando as pessoas não podem viver do seu trabalho, vão viver de quê? E se não têm nada com que viver, vão comprar o quê? E aqui é que é o basílio da questão. É que o trabalhador que é despedido deixa de ser cliente. Porque não tem dinheiro para gastar. Uhum. E o Estado Social não vai poder atender a todas estas situações. Não, o Estado não tem orçamento para começar a financiar todas as pessoas que são despedidas das suas empresas. Sejam de automóveis, sejam de computadores, seja daquilo que for. Portanto, ao despedirem as empresas... ao despedirem os trabalhadores, as empresas podem estar também a reduzir os próprios consumidores de que dependem. Se a empresa não vai vender o seu produto, vai continuar a despedir. Mas sempre que continua a despedir, vai ter cada vez menos pessoas a comprar. E entramos aqui num ciclo que não é empresa a empresa, mas de uma forma geral, pegando no tecido empresarial internacional
5: que vai mundial, que vai causar grandes consequências.
6: Vai ser uma consequência terrível, porque as pessoas não vão poder consumir. E isto está a trazer outras questões à baila, porque também é preciso ver quem é que são as pessoas que estão a ser atingidas. É que se eu estou a falar de uma pessoa com 25 anos, que é despedida hoje, pode rapidamente fazer uma reconversão profissional.
5: O problema é já quem tem alguma idade.
6: O problema é quem já tem 50 anos e 60 vai fazer o quê? E vai viver mais 30 anos de quê? E vai bater sucessivamente aos serviços públicos. E os serviços públicos, como sabemos, e já o discutimos aqui várias vezes, estão em degradação permanente. Quem é que regula isto?
5: Ou seja, podemos ter aqui um autêntico caos.
6: Exatamente.
5: À vista, não é?
6: E eu gosto muito dos artigos que a Helena Oliveira, do Ver, daquela área de intervenção, valores, ética e responsabilidade, tem, porque ela vai buscar estes estudos, disponibiliza-os para quem os quiser ler, como é evidente, é preciso trabalho, mas nada se faz sem trabalho, e alerta para esta situação. É que o dinheiro, o trabalho, não é apenas um custo para as empresas. É, sem dúvida, e tem que ser visto assim, mas o trabalho é a principal fonte de rendimento das pessoas.
5: Portanto, não pode ser uma coisa tão linear assim, substituir pura e simplesmente não a parte humana pela maquinaria, porque depois tem este tipo de consequências, não é?
6: Claro.
5: Que vai levar a um autêntico...
6: E o Estado tem que perceber que quando dá demasiado poder a estes senhores das empresas da IA e das empresas digitais, está a perder o controle, progressivamente, está a perder o controle da situação. Porque o poder fica cada vez mais concentrado em cada vez menos pessoas e põe em causa a possibilidade regulatória do próprio Estado.
5: Uhum.
6: Sabe como? De várias maneiras, até pelo peso económico que têm estas empresas. Porque ativam setores de vanguarda. setores que estão intimamente relacionados com, por exemplo, a produção de armamento, com setores vitais, como o setor das comunicações, que se colapsar, vai colapsar toda a economia. Portanto, tudo isto, nós começamos a ficar reféns destes profetas da desgraça, que é aquilo que este livro que vamos falar hoje diz.
5: Muito interessante. A frase da semana tem a ver, obviamente, com isto, não é?
6: A frase da semana tem a ver com isto que estamos a falar, e a frase é a seguinte: a tecnologia é um servo útil, mas um mestre perigoso.
5: Bom, como também falámos já há pouco, todos os temas que trazemos aqui, depois tem seu fio condutor que nos leva também, sim, à sugestão literária que o Alexandre Pacheco faz questão de trazer todas as semanas. Esta semana é precisamente o livro Tech Agnostic, de Greg Epstein. Portanto, estamos a falar aqui do agnosticismo tecnológico, sim, neste caso, não é?
6: É curioso que eu por acaso não sabia, este é um livro recente, é de outubro de 2025, e eu não sabia que existia uma coisa chamada capelão humanista. Portanto, basicamente, o Greg Epstein é um capelão humanista da Universidade de Harvard, em que basicamente ele aconselha pessoas, estudantes, professores e funcionários da universidade sobre questões éticas e existenciais, mas numa perspectiva humanista. Ele não é crente, ele é agnóstico.
5: Convém dizer que não é o outro Epstein.
6: Não é o outro Epstein, nem tem qualquer relação de proximidade ou, claro, ou familiar. Mas este Epstein é um capelão humanista, portanto, ele não é crente, ele não acredita em Deus, mas acredita na ética e no valor humano e na humanidade. E, portanto, ele procura orientar as pessoas para terem um sentido crítico, sobretudo. E, em concreto, ele acha que a tecnologia está a começar a ser vista como uma religião oficial. E ele não concorda com isto e acha isto perigoso. Ele, repare, nós temos uma fé no invisível, nós não vimos Deus, mas acreditamos que ele existe. Nós não vimos o algoritmo, mas acreditamos que ele existe. E ele influencia as nossas vidas, e cada vez mais. Mais, se calhar, do que Deus. Os líderes das grandes empresas, os CEOs das grandes empresas, são tratados como profetas e messias. Eles sabem tudo e eles têm solução para tudo. Inclusivamente, já se desafiam a ter solução para a morte. E depois tem um dogma, como não há religião sem dogma, não é? Tem um dogma que é: o progresso tecnológico é inevitável e é sempre bom. Vamos acreditar nele porque ele está cá para nos ajudar e fazer felizes.
5: De uma forma cega.
6: Exatamente. Agora, o conceito de agnosticismo tecnológico, que é aquilo que o Greg Epstein defende, portanto, ele não tal como o agnóstico religioso, ele não afirma nem nega a existência de Deus, mas mantém uma postura de dúvida metódica. Ele acha que nós devemos duvidar sobre ou acerca da tecnologia. Não devemos acreditar em tudo aquilo que nos pretendem vender. Portanto, não aceita que a tecnologia seja a resposta para todos os problemas humanos. Mantém uma distância crítica para... que devemos manter uma distância crítica para medir se a inovação melhora, que eles apregou, melhora ou não melhora a nossa vida, ou se traz, em vez disso, mais problemas. E recusa-se a adorar dispositivos ou sistemas e os ditos cujos profetas da desgraça. Portanto, a religião tech consome, segundo ele, a nossa característica mais humana, que é a atenção. Nós estamos a perder a capacidade de atenção longa e demorada. E a propósito disto, a revista que vai sair amanhã, da Visão, que eu apelo a toda a gente que leia...
5: Tem um assunto do género.
6: Tem um assunto sobre isto. Porque diz que o nosso tempo vai sendo cada vez mais reduzido. Nós não prestamos muita atenção ao tempo. Daí já não lermos jornais, lermos apenas frases. Cada vez temos
5: títulos, não é?
6: Cada vez menos atenção. Isto está a desumanizar-nos. Portanto, e ele defende que devemos recuperar o humanismo, devemos focar-nos nas necessidades, na ética e na dignidade das pessoas, acima da eficiência dos algoritmos. Portanto, leiam a Visão sempre, porque eles continuam a lutar para manter o título nas bancas, continuam, a decisão judicial continua a estar ali em banho-maria. É uma revista que merece ser lida e tem este artigo sobre a atenção e a diminuição da atenção que nos deve alertar para todos nós começarmos a fazer o caminho contrário.
5: Fica a sugestão também, para além da sugestão literária que já deixamos. Voltamos então na próxima quinta-feira. Até lá.
6: Até lá.
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5: Dois acidentes com trotinetes no espaço de apenas uma hora este domingo em Mirandela provocaram ferimentos a quatro adolescentes. Um homem de 62 anos ficou ferido com gravidade na passada sexta-feira na sequência de um acidente agrícola na localidade de Quintanilha, no concelho de Bragança. A vítima sofreu ferimentos no tórax e um traumatismo craniano, tendo sido transportada para o hospital de Bragança. Segundo confirmou o comandante dos bombeiros voluntários de Bragança, Carlos Martins, o homem terá sido atropelado pelo próprio trator durante trabalhos agrícolas. Para a ocorrência foram mobilizados três veículos dos bombeiros de Bragança, com 7 operacionais e AVMER do Hospital Brigantino. O alerta foi dado por volta da 1 da tarde. Quatro adolescentes, com idades entre os 14 e os 15 anos, sofreram ferimentos ligeiros este domingo na sequência de dois acidentes, ambos envolvendo trotinetes no espaço de uma hora, confirmou o comandante dos bombeiros de Mirandela. Dois feridos foram transportados ao hospital local, os outros dois seguiram a ambulância para o hospital de Bragança, acrescenta Luís Soares. O primeiro acidente registrou-se às 17 horas, na Avenida Doutor José Gama, na Zona Verde. Tratou-se de uma colisão entre uma trotinete com dois ocupantes e uma carrinha 4x4, que resultou em ferimentos ligeiros aos dois jovens de 14 e 15 anos, que seguiam na trotinete. Ambos deram entrada na unidade hospitalar local. Uma hora depois, às 18 horas, um novo acidente, desta vez na rua Paulo Mendo, em Mirandela, envolvendo uma trotinete onde seguiam dois jovens de 14 e 15 anos, que sofreram uma queda e tiveram de ser transportados para a unidade hospitalar de Bragança. Em ambos os acidentes foram acionados os bombeiros de Mirandela e a PSP, que tomou conta das duas ocorrências. O presidente da Câmara de Alfândega da Fé reclama maior compromisso da parte do Poder Central para com os territórios de baixa densidade. Eduardo Tavares elogia o trabalho do Poder Local nos últimos 50 anos, mas aponta o dedo aos sucessivos governos pelo que considera ser a falta de visão estratégica para promover a coesão territorial, dando o exemplo da regionalização que, apesar de prevista na Constituição, continua por implementar. O presidente da Câmara de Alfândega da Fé reconhece ter sido vital o papel do Poder Local no desenvolvimento dos territórios de baixa densidade, desde 1976, altura em que se realizaram as primeiras eleições autárquicas.
9: Qualquer serviço básico de apoio, saneamento, água potável, passo higiene, as acessibilidades eram horríveis. E, de facto, nestes últimos 50 anos, as autarquias trouxeram essa democratização, essa autonomia e essa capacidade de investimento, de inovação, de modernização. Nestes 50 anos, estas acessibilidades, as melhorias foram imensas. Hoje temos boas acessibilidades, as nossas ruas, nas nossas aldeias estão bem tratadas, estão pavimentadas. A mobilidade hoje é uma realidade muito positiva nos nossos territórios. E também tivemos bastante cedo no nosso território, com o trabalho das nossas autarquias, também a implementação desses serviços básicos.
5: Para Eduardo Tavares, o trabalho dos municípios neste meio século levou a uma transformação notável nos concelhos. No entanto, o autarca admite que o grande problema continua a ser o despovoamento. O concelho de Alfândega da Fé perdeu mais de 3 mil habitantes nos últimos 50 anos e se Eduardo Tavares considera que os municípios fizeram o seu trabalho, já o mesmo não aconteceu da parte do Poder Central, lembrando, por exemplo, que a regionalização continua por implementar.
9: Há aqui uma falha nestes 50 anos, não do poder local democrático, mas do Estado Central, dos sucessivos governos, que não tiveram a estratégia capaz e suficiente para contrariar esta tendência que os nossos territórios tiveram.
10: O tal chavão da coesão territorial.
9: Sim, a coesão
10: continua
9: territorial
10: a ser utilizado,
9: continua,
10: mas na teoria,
9: continua,
10: não é?
9: Por fazer, e outras coesões e outras justiças, nomeadamente a justiça fiscal, a descentralização está por fazer, a regionalização também, ou seja, há diversos valores, forças que o nosso território podia ter se a nossa Constituição tivesse sido aplicada na sua plenitude. E há, de facto, projetos que ficaram ainda por concretizar, e a regionalização, a descentralização é um deles. E eu acredito que quando formos capazes de fazer isso na sua plenitude, nós vamos voltar a poder ter um território mais ocupado, mais jovem, como de facto tem que ser.
5: Eduardo Tavares fala mesmo na sucessiva falta de coerência dos governos, que têm prejudicado principalmente os territórios de baixa densidade populacional.
9: E, na verdade, aquilo que temos assistido nos últimos anos, nas últimas décadas, é a episódios pontuais de descentralização, que não vêm devidamente acompanhados por esse envelope financeiro, e depois também por medidas desgarradas, que efetivamente não trazem coerência, nem têm depois sequência. vem um governo, faz de uma forma, vem outro governo, faz de outra. Falta aqui uma visão estratégica no país, no Estado Central, nos nossos principais partidos, para que efetivamente se promovam políticas de coerência, de continuidade, para que haja aqui uma estratégia, para que estes territórios não fiquem abandonados.
7: O autarca de Alfândega da Fé, que está a cumprir o seu terceiro e último mandato, reclama do Poder Central o maior compromisso para aplicar as políticas públicas de uma forma justa, para que seja possível a tão proclamada coesão territorial. As equipas de iniciados e júniores do Sport Clube Mirandela conquistaram a dobradinha este domingo, já que ambas venceram as finais da Taça Distrital nos seus escalões, depois de já terem sido também os vencedores dos respectivos campeonatos. Em sub-14, os alvinegros golearam o Leão Negro por 7-0. Em sub-18, Mirandela bateu o Grupo Desportivo de Bragança por 4-1. Os jogos foram disputados em Torre do Moncorvo, onde também o Futebol Clube Mãe d'Água, no sábado, tinha conquistado a Taça Distrital em sub-16, ao vencer o São Pedro de Valconde por 4-0. A equipa brigantina também já tinha conquistado o título de campeão distrital. Macedo Cavaleiros recebeu o primeiro encontro de acolhimento familiar do Nordeste Transmontano. A iniciativa decorreu na passada sexta-feira e reuniu profissionais da área social, famílias de acolhimento, instituições, magistrados, autarquias e comunidade em geral, no momento de partilha e sensibilização, para uma resposta social que continua a enfrentar escassez de famílias disponíveis. Atualmente, continua a existir poucas famílias de acolhimento no país. Ora, no distrito de Bragança, existem apenas 8 disponíveis para acolher crianças e jovens retirados do contexto familiar de origem. A coordenadora do modelo

0: Famílias de acolhimento. Nesta região precisa de famílias de acolhimento que possam acolher as crianças também desta região que necessitam efetivamente durante o tempo em que não podem estar na sua família de origem ou no seu contexto de origem, cresçam numa família com o amor, com a dedicação, com os cuidados individualizados que necessitam para o seu bom desenvolvimento.
1: Além da sensibilização da comunidade, o encontro procurou também esclarecer dúvidas sobre o processo de acolhimento familiar e incentivar novas candidaturas. Segundo Helena Grangeia, apesar da evolução registada nos últimos anos, o número de famílias continua longe do necessário.
0: Não são suficientes. Diria que desde finais de 2019 já fizemos assim um bom progresso, efetivamente. Portanto, neste momento devemos ter mais de 300 famílias, mas estamos a falar a nível nacional. Há ainda uma grande diversidade em termos do número de famílias de região para região. Em particular, aqui nesta região, sabemos que o número de famílias ainda não é suficiente. Ainda temos muitas crianças que precisam, efetivamente, que se cumpra a lei, ou seja, que quando é necessária uma medida de acolhimento, a medida de acolhimento, a primeira a ser pensada será efetivamente o acolhimento familiar. E para isso é preciso termos famílias disponíveis para acolher então estas crianças.
1: Um dos principais receios das famílias continua a ser a criação de laços afetivos com as crianças acolhidas. A diretora do Núcleo de Acolhimento Familiar da Santa Casa da Misericórdia de Lisboa, Patrícia Bacelar, garante, no entanto, que o vínculo é essencial para o desenvolvimento saudável da criança.
2: A base das relações humanas é precisamente o vínculo que tem na sua vida para ter relações saudáveis. Aliás, para termos relações saudáveis, nós temos que nos ter vinculado de forma saudável, sobretudo na infância. E, portanto, aquilo que nós queremos promover é que crianças tenham vínculos saudáveis para se transformarem em adultos saudáveis. E não há que temer, porque não prejudica a criança. Portanto, a criança, mesmo depois saindo da família de acolhimento para um projeto de vida alternativo, a despedida é trabalhada, é intervencionada, e a família de acolhimento, tal como em qualquer outro processo de luto, também tem apoio para trabalhar esse luto, né? Portanto, nós temos que trabalhar, tal como qualquer outro luto, temos que o elaborar. Portanto, todos ganham, porque os vínculos são saudáveis para todos nós, né? Nós não evitamos ter relações significativas porque sabemos que um dia elas vão terminar. Portanto, a base do acolhimento familiar tem que ser esta.
1: O município de Macedo Cavaleiros associou-se também à iniciativa. O presidente da autarquia, Sérgio Borges, destaca a importância de promover este tipo de respostas sociais no território.
3: Obviamente que é um tema pertinente e muito importante, e o facto deste primeiro encontro aqui a nível transmontano, a nível da nossa região, ser aqui em Macedo de Cavaleiros muito nos honra, obviamente, mas penso que é um tema, como eu disse, bastante pertinente e estão reunidas aqui as condições para haver esta partilha, para realmente chegarmos aqui com esta troca de experiências, ter uma noção de melhoria neste acolhimento familiar. O município será e é parceiro, obviamente, destas entidades todas para melhor fazermos aqui um acolhimento familiar. Obviamente que temos aqui instituições que bem e que representam esta realidade e que acolhem crianças, por isso, obviamente, faz todo o sentido aqui o município estar de portas abertas e servir de parceiro para este tipo de eventos.
1: O primeiro encontro de acolhimento familiar do Nordeste Transmontano decorreu em Macedo Cavaleiros, tendo o Centro Dom Abílio Vaz das Neves acolhido os participantes nesta iniciativa.

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4: 7 horas.

0: Caracate FM, muito bom dia, são agora 7 horas e 3 minutos, programa da manhã, estamos de regresso. Ora, muito bem, hoje é terça-feira, dia 19 de maio, assim está correto, 19 de maio. 278-200-600, 278-200-601. 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Ora, muito bem, minha gente, vamos então ligar para a Terra Quente, 278-200-600, então 601. Já temos alguém do outro lado, bom dia.
1: Bom dia.
0: Aduzinda, bom dia, como está?
1: Tudo bem, eu estou bem.
0: Também estou bem, felizmente.
1: Chove?
0: É, eu acho que não, mas está assim meio, não é?
1: Está frusco.
0: Parece, mas eu penso que não.
1: Está muito frusco, está.
0: É, mas eu penso que não. Minha amiga, bom dia para quem?
1: Vai aqui para mim, para a minha Amélia, para a Dona Carmen, para o Adriano e para a Dona Zeza. Aqui está a Dona Zeza. Para o Zé, para o seu filho, para a sua esposa, para os seus sogros, seus pais, um beijo para a sua mãe, para a sua sogra, para a sua esposa, para o seu filho, para o Zé. E para o meu homem, as melhores para ele, para o Firmino, da Sobreia, para o Sr. José dos Eixos, para o Sr. Fernando Porco, para a mãe, para a esposa, para a Nazaré. E para o Sr. Freitas, esposa, para o Sr. Miguel Cris, esposa, para a Dona Eugénia e para o meu Emanuel, para a Ana Luís.
0: É verdade, o Sr. Emanuel José, o seu sobrinho, não é?
1: Sim, o filho do meu.
0: Ora, precisamente.
1: Para a Ana Luís, hoje também é para ele. Parabéns para ele.
0: Pronto, para ele vai ter que ser assim uma musiquinha pequenininha, assim uma...
1: Não, pós é grande, ele vai ser pai também já.
0: Mas é grande, eu a pensar que era um rapazolo ainda pequeno.
1: Não, pequeno é o outro no sábado.
0: Ah, ok, pronto. Então este Emanuel vai ser pai, portanto já é homem.
1: Já
0: tem barba.
1: Já,
0: muito bem.
1: Já.
0: Pronto.
1: Já tem barba.
0: Muito bem, muito bem.
1: É para eles, parabéns para ele.
0: Muito bem, Aduzinda.
1: Um beijo para o Tosé e bom dia até logo.
0: Ora, deixa-me só dizer que realmente aqui hoje até parecem 25 graus de máxima, mas já para aqui uns aguaceirositos.
1: Fracos. É que eu não vou molhar, também não tenho ideia de molhar.
0: Fracos, exatamente. Olha, a temperatura hoje, portanto, máxima de 25. No entanto, temos aqui céu nublado, encoberto, a esta hora. Daqui a pouco já começa a abrir o sol. Pode eventualmente cair umas pinguitas lá para a hora das 2 da tarde, mas nada de mais.
1: Ah, ainda falta para o Chico e para a Beta,
0: uhum.
1: E para o Jorge e para a Jéssica e para a Francisca.
0: Muito bem, Aduzinda.
1: Estava-me a esquecer deles.
0: Veja lá, são depois, olha. Beijinho grande para si, até mais logo.
1: Até logo. Bom
0: muito
1: dia,
0: obrigado, muito obrigado. Bem. Vamos em frente, alguém mais do outro lado, bom dia.
2: Bom dia.
0: Bom dia, Ana. Viva, como está?
2: Está andando.
0: Está nublado para aí também o tempo?
2: Está bom um bocadinho.
3: Está a chover muito vinho.
0: Ah, pois é esta hora. Eu até acredito. É esta hora, não acredito. Não. Assim lá para as 3 até... Pronto.
3: Andemos aqui nos mortinhos.
0: Pronto. E então está a correr tudo bem?
2: Está tudo bem.
0: Já estou indo no trabalhinho. Então, Ana,
2: tem que ser, né?
0: O bom dia para quem vai, minha amiga, diga-me.
2: Olha, o bom dia vai para o marido, para o marido, para as minhas filhas, vai para a minha netinha, para o meu genro, vai para si e para os seus, vai para a Angelinha, para a Zela, vai para a Valide, vai para a Zumeirinha, vai para a Lúcia, para o marido, vai para a Cidade e Família, para a Solidade e Família, vai para o Sr. Jacinta, para a Sra. Margarida, para a Sra. Quinhas, para o Sr. José, para a Sra. Agostinha, vai para o Sr. Fernando e família, vai para a Nazaré e família, vai um grande beijinho para a mãe, vai para a Elisete e família, vai para o Sr. Freitas e família, vai aqui para o meu colega, para o Zé Carlos, vai para toda a equipa da rádio, participantes ouvintes, vai para todos os doentinhos, boas melhores para eles todos, com rápidas melhoras, vai para quem deixa de parabéns, tudo bom e muita felicidade e muita saúde, vai para todos imigrantes, pastores, para a Autarquia de Transmontana e para si, olha, um beijinho de amanhã, se quiser.
0: Pronto,
2: e
0: muito bem.
2: De bom dia e bom trabalho.
0: Muito obrigado e muito também bem. Bom trabalho para vocês, está bem?
2: Obrigado.
0: Tudo bom, obrigado. Muito obrigado, bom dia.
2: Até logo, até amanhã.
0: Ah, muito obrigado, muito obrigado, bom trabalho. Vamos em frente, para já temos aí música de parabéns para o Emanuel José, que hoje está de parabéns, é o sobrinho da nossa amiga Aduzinda.

0: Ora, muito bem, está a música de parabéns para o Emanuel, que é o sobrinho da nossa amiga Aduzinda. E nós vamos em frente, temos mais uma participação. Bom dia.
1: Buenos dias, guapo.
0: Bom dia, como estás, Olmira, tudo bem?
1: Aqui, Cidadita.
0: Muito bem.
1: Graças a Deus, lá vamos indo. Claro. Devagarinho, se faz o caminho.
0: Claro. Então, para quem vai, bom dia, Zulmira.
1: Bom dia lá para todos os colaboradores aí da rádio, não esquecendo os nossos Fernandos e os deles, a nossa Júlia e os dela e todos em geral. Até para os nossos Ventinhos, para a Margarida, para o João Pedro, para a Lara, para a Lourdes, para a Ana Cambuso, para a Filhota, para a Elvira, para a nossa Glorinha e para o Nelson, para a nossa Júlia de Valpassos, um beijinho, tudo bom, muita saúde. E para todos os Ventinhos em geral. Vai para os nossos imigrantes. Um beijinho e tudo bom. Especial para o seu... Para a Elisete, para o Carlos da Suíça e para todos em geral. Vai para as nossas avós, a avó Lídia, a avó Mel e a avó Gina, a avó Lídia com rápidas melhoras e para todos os delas. Vai para a Dona Luz, para a Dona Jacinta, para a Dona Quilhas, para a Dona Agostinha, para a Dona Bernardete, para a Luísa de Bragança, para a Lúcia e para o Vino, para o Nazarei e para a família, um beijinho, tudo bom, muita saúde, para o Sr. Fernando da Palorca e para a família, para a esposa e para a mãe, as melhores da mãe, e tudo bom. Vai para os nossos fanequinhos, especial para o Sr. Freitas, para o Sr. Mário, para o Sr. Amílcar e para todos em geral. Vai para quem me ouve e me conhece pela voz, vai um beijinho para a minha sobrinha Paula. Vai também os parabéns para quem estiver de parabéns. É o sobrinho da Dona Aduzinda, um beijinho e tudo bom, e muita saúde, muitas felicidades, e para todos os outros que estiverem no aniversário. Vai para todos os ouvintes, todos os participantes, vai para ti, para os teus, os que são o teu menino João, o teu Mateus, os teus irmãos, os teus pais, os teus sogros, a tua sogra e a tua mãe, um beijinho para elas. E tudo bom. Eu para ti aquele beijinho, aquele seu coração. E até amanhã, se o senhor quiser.
0: Muito bem, muito obrigado. Beijinho grande também. Até amanhã, Zulmira.
1: Até amanhã, se
0: muito obrigado. Amanhã. Muito obrigado. 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Ora, muito bom dia. Aqui já não está ninguém. Bom dia.
2: Bom dia, José.
0: Ora, bom dia, nosso aeromilionário. Bom dia, meu amigo.
2: Então, como é que é? Bom dia. Está tudo bem ou não?
0: Tudo bem. Eu sou um dos seus seguidores, sabe?
2: Ainda bem. Ainda bem.
0: Eu tento. Eu disse ainda hei de ser como o Zé. Ainda hei de ser como o Zé. Bota, hoje é dia. Hoje é terça-feira. Timba! Aí vai. 6, 10, 12, 24, 37. 6, 10, 12, 24, 37.
2: Aí a chave é sempre a mesma?
0: É, sempre. Até hoje só ainda acertei uma vez. Um número.
2: Acertou uma vez em quantos números? Em dois?
0: Um número.
2: Em um número? Ah, não. Isso, não sei. Já não foi pouco.
0: Ah, portanto, a coisa não está muito mal. Só já faltam mais
2: não,
0: quatro.
2: Não. Se for assim, nem que acerte um por ano. Portanto, para o ano acerta dois, depois acerta três...
0: Certo.
2: Acerta 4, vai dando.
0: É, exatamente, e depois, pronto, depois falha a estrela, pronto, vou andar por aqui assim.
2: Ah, José, mas se você perguntar à maior parte das pessoas que ligam para a Terra Quente se gostavam que lhe saísse o Euromilhões assim, claro que eles iam dizer que não. Depois você nunca mais dava bom dia a ninguém, só se punha a pé da parte da tarde.
0: É, acho que não.
2: Não?
0: Não.
2: Você é que sabe, não é?
0: Acho que não.
2: Também não. Eu também não. Também...
0: Tudo bem que mais relaxado eu ficava, de certeza, mas não ia fazer da minha vida um ócio assim sem fazer nada. Não. Acho que não.
2: Pois, e bem, uma pessoa a parar é morrer.
0: E este programa é qualquer coisa assim de de satisfatório que faz muito bem à alma estar aqui e falar com... Agora, trabalhos forçados? Não. Isso se calhar já não. Mas agora fazer um programa da manhã isto não custa,
2: outro,
0: não é?
2: Então,
0: claro, exatamente. Mas pronto. O que é que o Zé faz?
2: Tem que continuar, Zé. Tem que continuar.
0: O Zé só manda, não é? Opa, olha...
2: É para ali fazer aquilo. É que eu nasci... Eu já nasci para mandar, está a perceber?
0: Sim, sim, sim, sim.
2: É preciso ter aquela...
0: Dom, áurea.
2: Nem sei como é que lhe ia dizer.
0: Ter aquele dom, aquela...
2: É, já nasce connosco. O Euro Milhões já saiu. É quem mesmo tinha que sair. Prontos. E graças a Deus emprego muita gente.
0: Já começaram, não é? Já começaram as festas.
2: Já.
0: Não estiveram.
2: Agora no fim de semana, neste fim de semana, vamos ter aqui uma festa. Aqui, se calhar você não conhece, mas é uma terra que tem, é uma aldeia que tem muito turismo. Já teve GNR, já teve farmácia, que é Provesende.
0: Provesende, exatamente. Tem bombeiros, não é?
2: Tem bombeiros. Uhum. Ah, vai ser a festa agora. É a festa de São Jesus. É a primeira. Aquela é a primeira a abrir a...
0: Sim.
2: É a primeira a abrir aqui a coisa das festas. E depois, agora é sempre a seguir.
0: Portanto, bota cachorro e hambúrgueres para aí.
2: Mais nada. E agora vai ser também churrasco, o frango de churrasco.
0: Aí o franguinho de churrasco, pronto.
2: Sim,
0: também
2: sim,
0: tem
2: sim.
0: Saída, não é?
2: Oi! Muito.
0: Com batatinha frita, arroz ou é só o mesmo frango
2: não,
0: lá
2: não,
0: para
2: não,
0: casa?
2: Não, é frango de churrasco, vêm buscar e levam assim.
0: Pois, assim já ninguém se queixa.
2: E o resto de casa.
0: Claro, exatamente. Sim, sim. É. Muito bem, é. Muito bem, sim.
2: E o pessoal vai, adere, o preço é barato.
0: Quanto é fica assim?
2: É sempre barato, não é?
0: Quanto?
2: Não, o que eu estou a dizer é que para quem vende é sempre barato.
0: Para quem compra, que é complicado.
2: Quem compra, que pergunta duas vezes, às vezes dá a impressão que não ouvem bem.
0: Pois, não. Exato. Quando você diz, são 20, diga, 15.
2: Pois.
0: Ah, ok, está certo, pronto.
2: Exatamente.
0: É um franguinho aqui, 15 euritos.
2: Cada um?
0: Sim.
2: Não.
0: Então?
2: 7,5.
0: Ai, 7,5. Eu estava a falar em 2, porque
2: é,
0: eu como.
2: Não, mas são daqueles pequeninos. Você, se formos os dois a comer, não é? Se formos os dois a comer, ora bem, se você come e eu fico a olhar para isso. Quer dizer, há para dois comerem pouco. Se comerem todos bem, como eu como...
0: É um franguinho, portanto é mais um pássaro para si e é melhor comprar outro, não é?
2: É assim, eles são mortos com 1,4 kg, depois de limpo fica em 900 gramas.
0: Pois, não.
2: Depois de assado, em quanto é que fica? Diga lá. Não é?
0: Pois, claro, exato. Sim, sim, sim.
2: Se tiver em jejum ao meio-dia, que não é fácil, eu sozinho como.
0: Já foste.
2: Então o pessoal leva logo 2 e 3 e 4,
0: claro.
2: Depende do pessoal
0: sim,
2: que estão
0: sim,
2: para comer.
0: Sim, sim. Pronto, não é? Lá está. Eu dizia 15, mas estava a pensar assim num frango assim bem abonado.
2: Ah, aquilo é. E depois levam sempre bebidas, para comer ali ao lado, não é?
0: Exato.
2: Bebidas. Outros querem esta canalhada que era hambúrgueres e cachorros e essas coisas todas. Mas pronto, lá vai o negócio. É o que está a dar, José. Todo negócio que for de comer e beber, está sempre.
0: É verdade, é verdade. As pessoas têm de comer agora, de comprar um par de calças, pode ser para o próximo mês, umas sapatilhas para o ano.
2: Eu ando com as mesmas já há 7 anos. Elas ficam rotas e tal, e a minha mulher diz, até é moda, mete-se aqui um remendo por... Até parece bem. Ah, mas agora é moda.
0: É moda, claro. É moda.
2: É tanto que eu só tenho 2 pares de calças. Sujo uns, visto outros. Está a perceber? Só tenho 2. Para que é que quero mais?
0: Pois claro, pois não precisa de usar.
2: É?
0: Claro, não tem tempo.
2: Não, eu só visto um de cada vez. É, a minha
0: claro
2: mulher diz, olha, pronto, abeste hoje este. Pronto. Visto outro, depois visto um, depois visto outro, sempre assim. E lá vou andando. Pronto.
0: Espetáculo. Muito bem.
2: T-shirts tenho 3.
0: E agora no verão, portanto, é chegar a casa, tirar, limpar, lavar e de manhã voltar a vestir, não é?
2: Claro, e agora até pode pôr a enxugar de noite, que ela é seca de noite.
0: Certo, e de manhã já está, é só enxutar, já está.
2: Exatamente.
0: Bota para cima, vamos trabalhar. Mas claro, é assim mesmo. Muito
2: é a vida
0: bem
2: dos pobres.
0: Claro, bem. Exato, enfim.
2: Não pode mostrar grandes riquezas. Então, Zé, olha, sei aqui para mandar um grande abraço. Saudinha para todos, um beijinho para a Glória e as melhoras, para a Maria José, para a Elisete, para a Fató, para todos os imigrantes, as melhoras para a Bolívia, para toda a gente, um abraço com muita saúde para todos, para si um grande abraço e muita saúde, e até para a semana, se Deus quiser, ou se calhar até junho. Agora, se calhar, só venho em junho.
0: É? Então, para a semana não vai, não é?
2: Em princípio, só dia 2, que é terça-feira.

0: Sim.
1: Não é?
0: É bom, olho para a pesca no fim de semana. Lá vou eu tirar 4 ou 5 tubarões.
1: É.
0: Muito
1: é.
0: Bem.
1: É,
0: então, bom, um abraço grande,
1: bom,
0: Zé. Cumprimentos à Marina.
1: Tudo bom.
0: Muito obrigado. Muito obrigado. Bom dia. Ora, muito bem, o nosso Zé Milhões. Ora, a gente aprende. Eu já acho que hoje até vou fazer qualquer coisa. Ora, bom dia.
2: Bom dia, então, Zé. Está bom?
0: Bom dia, Madame Júlia. Como está? Eu estou bem, felizmente. E a nossa Júlia, como é que vai?
2: Ah, eu também cá estou compradinha. Lá
0: pronto.
2: Vamos andando conforme Deus quer, não é?
0: Ora, exatamente. Olha, vamos andando conforme podemos também, não é?
2: Mas...
0: claro que sim. E então, minha amiga, bom dia para quem?
2: Olha, bom dia, vai para si, para toda a sua família. Vai para mim, vai para a França, para os meus filhos, para os meus netos, para os meus filhos, para a minha nora, para toda a minha família que se encontra lá. Vai para aqui do Valpaça, para o meu irmão, para os meus vizinhos, para o Antônio, para a mulher, para a Carla, para a menina Jermeira, um beijinho para ela, outro para a Paula, para a Dona Alice Posse, para a Dona Lídia, para a Dona Maria de Alfaro, para o Sr. Milcar, para o Sr. Freitas e para os dois pastores, para a Dona Margarida e a melhor dela, para os filhos, para a Dona Lídia, para a Dona Bíblia, para a Dona Lídia Santa Maria, para a Cidade, para a Lisete, para a Saudade, para o Mário, para o Bruno de Suíça, para o Carlos, para o Sérgio, para o Miguel, para a Fátima de Andorra, para a Glória de Vilera dela, para o Nelson, para o Antônio Manuel de Reis, para a Sandra de Almeida Estrela, para o Jorge Pardeiro, para a transportadora dos meninos, para a Dona Nazaré, para a mãe, para o irmão, para a Dona Agostinha, para a Lúcia e para o Dino, para o Senhor Cecilando, para todas as minhas amigas que fazem parte da Elisa, para toda a gente que faz parte do nosso programa. Um beijinho para si, até amanhã, se vocês quiserem.
0: Muito bem, muito obrigado. Um beijinho grande também para si. Até amanhã, um abraço grande para Valpaços, em especial também para o seu irmão, Horácio.
2: Obrigado.
0: Muito obrigado a nós. Muito obrigado, muito obrigado. Pois é, minha gente, são 7h23. Ora, vamos saber onde é que anda a laranjinha hoje. Hoje é terça-feira, em Santa Maria de Emers, da parte da manhã, e Rendufe à tarde. Dona Elisa, ora, Santa Maria de Emers, vai estar aí a laranjinha. Ela não vai às cerejas, atenção. Ela está a trabalhar. Portanto, Santa Maria da parte da manhã, Rendufe à tarde. Ora, muito bem, vamos em frente. Temos mais uma participação. Parece-me a mim que está alguém deste lado. Bom dia. Não está ninguém. Temos aí uma mensagem do Zé Manel de Sucens. Ele envia os bons dias para toda a gente, nomeadamente para os pais, para o Zé Grilo, para o Freitas e Lucinda de Sucens, para o Paulo de Contins, ouvintes da Rádio Terra Quente e para todos os locutores. Ora, muito bem, Zé Manel, aquele abraço, muito obrigado. E que tal subirmos assim uma musiquinha destas?
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0: Ora, muito bem, vamos em frente. Temos mais uma participação. Bom dia.
1: Bom dia, amigo Tozé.
0: Olha o nosso Paulinho, olha o nosso Paulinho. Como é que estás, Paulo?
1: Está tudo bem ou não?
0: Estamos bem, nós estamos bem. Nós estamos por cá, e tu?
1: Eu também estou por cá.
0: Em onde? Onde? Em Portugal ou Espanha?
1: Não, estou em Espanha. Estou aqui a chegar quase a Zamora.
0: Ah, ok. E está a correr bem, meu amigo?
1: Está, mais uma semana.
0: Pois tem que ser, quem não trabuca não manduca, como diz o outro.
1: Não falha.
0: E o meu amigo...
1: Então a tua viagem correu bem?
0: Correu muito bem. Correu muito bem. Muito bem, felizmente.
1: Passaste um fim de semana por Iraça. Também sim. Foste com boa gente, com o Paulo, com o Zé Miguel, é toda gente do top.
0: É verdade, o Paulinho e o meu Zé, ora, é verdade, é verdade. É verdade. Mas é cansativo, Paulo.
1: Ah, pois é.
0: É, porque é um fim de semana a gente quer...
1: Agora imaginei eu todos os dias.
0: Pois, exatamente. Tu que andas todos os dias na estrada, não é fácil, não é fácil.
1: Conduzir 8 horas, 9 horas.
0: Claro. Mas pronto, meu amigo, temos que o fazer.
1: É vida.
0: Quem corre por gosto não cansa.
1: Tem que os trabalhar para outros...
0: que é para outros gastarem, não é? Ora, temos que dar, temos que pôr este Portugal para a frente. Alguns...
1: levar a mercadoria para as prateleiras de alguns.
0: Claro. Muito bem.
1: Outros não...
0: Ó Paulo, tu transportas o quê? A mercearia ou não sabes
1: tudo,
0: a carga? Tudo, não é?
1: Tudo o que houver dentro do caminhão, eu costumo... Tudo o que houver dentro do caminhão, vai.
0: Exatamente. Ou seja, tanto pode ser... frigoríficos como...
1: Não, frigoríficos agora não.
0: Ah, ok.
1: Só pronto. Lonas.
0: Ah, ok. Lonas. Então pode ser lonas, pode ser arroz, massa, tudo, não é?
1: Tudo.
0: Ora, muito
1: pode
0: bem.
1: Pode ser ferro, pode ser cimento. Olha, agora até levo cimento.
0: Uhum. Muito bem. Então estás...
1: em Toledo.
0: Claro, tu estás, portanto, em Zamora, mas vais para baixo ou já vais
1: não,
0: para
1: já
0: Portugal?
1: Não, já carguei ontem à tarde, já vou para Portugal, para Vila Real.
0: Ah, ok. Muito bem. Então, Paulo, para quem é que vai bom dia, meu amigo?
1: Vai para o meu amigo Zé Manuel Sousseis, que se nunca falha também.
0: Não falha.
1: Vai para o Tocá, vai para o António Valda Sancha e vai para ti, para toda a tua família e para quem não estiver a ouvir, para todos os ouvintes.
0: Isso mesmo. Então, Paulo, olha, continuação de boa viagem, meu amigo. Tudo de bom para ti, que bem
1: olha,
0: mereces.
1: Olha, um abraço, Tozé, um abraço.
0: Muito obrigado, muito obrigado.
1: Obrigado, obrigado.
0: O nosso Paulinho sempre ouvir a terra quente, ora nem mais, e está lá longe. Isto é bom sinal, é sinal que gosta da terra quente. Ora, muito bom dia.
2: Bom dia, Tozé.
0: Bom dia. Olha a nossa Lucinda, viva.
2: Viva.
0: Está tudo bem?
2: Para mim, não muito.
0: Então?
2: Ah, fum.
0: Pois. Ah, era só eu, era. Pois, está bem. Vocês ontem riram-se, pronto.
2: O Tom Zé pega a constipações por telefone.
0: É, por telefone, exatamente. Pois, e agora eu é que... Pois, sou eu. Pois. Não, este tempo realmente não está a grande coisa. E atenção que, como já disse e tenho vindo a dizer, a partir de amanhã vai ser pior.
2: Ah, e hoje, então, onde está o sol hoje?
0: O sol vai vir, mas só lá para as duas.
2: Vaga-me um carinho.
0: É. Minha amiga, bom dia para quem?
2: Olha, bom dia, é para vocês todos da Terra Quente. É para toda a sua família, vai para aqui para o Zé Manuel e para os pais. É para o Zé Grilo, vai para o Freitas e família. Vai para o Sr. Fernando da Palorca. Vai para a Padaria Barreira. Vai para mim e para a filhota. E vai para todos os ouvintes e participantes e para o Zé com um bom pequeno almoço e um bom dia.
0: Muito bem.
2: Bem-vindo e até logo.
0: Muito obrigado. Beijinho grande para si também.
2: Os rádios não dão. Os rádios não dão.
0: Não dão? Então.
2: Não, mas não dá.
0: Liguei
2: pois. À sorte.
0: Pronto, olha, não sei o que se passará.
2: Se é da antena lá em cima, se
0: pode
2: quer.
0: pode ser.
2: Não liga muito, não dá nada.
0: Então, vá, beijinho grande, a gente vai ver o que é que se passa. Muito obrigado, muito obrigado.
2: Olá.
0: E temos alguém mais do outro lado. Bom dia.
3: Bom dia.
0: Bom dia. Ô Freitas, você ouve a rádio ou não?
3: Não.
0: Pois, então não sei o que se passará, mas aqui diz-me que sim, que está a dar em 105.2.
3: Não apanha. Se calhar foi lá o Mário, se calhar ralhar com o São Pedro, de lá ligou bastonado na antena, pronto.
0: Eu parecia-me ver aquilo a abanar, mas pronto. Quando olhei logo de manhã, olhei para aqui e disse, epá, o vento lá em cima deve estar forte. Afinal, então era o Mário. Seria ele, pois. Ah, pois. Ele agora anda chateado com ele.
3: Pois.
0: Porque andou-lhe a pedir tanto tempo e ele nada. E agora, depois andou para ali a bater água, água, água, água, água, e ele mandou parar e ele não estava. Enfim, acontece.
3: Isso é certo.
0: Enfim, então, meu amigo Freitas, vamos lá saber bom dia para quem?
3: Para a mulher, para os filhos, para os netos, para os genros, para a Bolívia, para a Cristina, para a Maria José e para o Adriano, para a Dona Maria da África do Sul e para toda a família, para a Trinidade e para o Mário, para a Cidália, para o marido e para as filhas, para a Elisete e para as netinhas com um beijinho e um abraço para o Madeu, para o Carlos e para toda a família, para as princesas Salgueiros, para o Sr. Manuel Padeiro, para a Glorinha e para o Nelson, e as melhoras para eles, para a Isabel Chaputi e as melhoras, para a Dona Rita, para a Fató e para toda a família, para a Dona Agostinha de Esporões, depois vai então para... para o Leto Farragatão, Carlos Farragatão, para a Dona Amparo com beijinho, para a Dona Júlia de Alpaços, para a Dona Lídia Santa Maria, para toda a família, para a Dona Elvira e para toda a família, as melhores para ela. Depois vai para o Manel Pontes, para o Manel do Rei de Vida, Emil Carpreiro, Dona Aldina, Dona Jacinta, Dona Quilha, o Sr. Fernando Apolórico e toda a família, para a Dona Nazaré e para toda a família, para as princesinhas pequenas, para a Maria João e para a Mariana, com beijinho, para elas, para os pais, para os avós e para toda a família. Para a Fernanda e para o Horácio e para o filhote. Para o Daniel Sousseis e para toda a família, os melhores para o pai. Para o Zé Grilo, para a Lucinda e para todos que estão a falar, que depois os outros vão logo. E para o Tosé, para o Mateus, para a Maria João, para os seus pais, para os seus sogros, está tudo.
0: Muito bem. Pronto. Isso mesmo.
3: Se o Mário se resolve ir lá falar outra vez com o São Pedro, com o São Bento, para que arranje lá a antena.
0: A antena, pois claro. Muito bem. Freitas, até mais logo.
3: Até logo.
0: Muito obrigado, muito obrigado. Mais alguém do outro lado, bom dia.
4: Bom dia.
0: Olha o nosso Fernando. Bom dia, Fernando.
4: Já estamos.
0: E então, está a ouvir só mesmo?
4: Eu acho pela internet.
0: Ah, ok. Mas consegue ouvir pela internet?
4: Eu consigo.
0: Ah, pois. Mas pela rádio, pela rádio, pela antena, não está grande coisa, pois não?
4: Se calhar não está nada.
0: Pois. Enfim. Meu amigo, bom dia para quem?
4: Olha, bom dia vai para mim, para ti. Vai para a minha esposa, vai para a minha mãe, para a minha irmã Nazaré, para esta família toda. Vai para o seu Freitas e família, vai para a Lucinda de Sussan, um abracinho para ela e para a família. Vai para o Zé Manele e família, vai para o Amigo e esposa, para o Mário Solidade, para a Bolívia e as melhores para ela e para a família, para a Bozina e família, para a Dona Amparo, para a Dona Alice, para a Ana de Candoso e família, um abraço para ela e bom trabalho. Para a Lúcia e para o Albino, para a Dona Margarida e as melhores para ela, um abracinho para eles todos, para ela e para o filho. Olha, para não me esquecer de ninguém, vai para toda a gente que participa, que escuta a rádio e que eu costumo falar. Ah não, vai para o Marco da Sobreira, que já há muito tempo não falo nele, para o Marco da Sobreira e para o pai e para a mãe. Vai para a Luzinda e marido e Melinha. Pronto, está tudo por hoje.
0: Muito bem, pronto. Um abraço grande, Fernando. Até mais logo. Cumprimentos e para casa. Muito obrigado. Até mais logo. Vamos em frente para já os comerciais.
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0: Muito bem, vamos em frente. Estamos a 23 minutos das 8 da manhã. 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Ora, vamos em frente. Mais alguém do outro lado, bom dia.
7: Bom dia.
0: Bom dia, Dona Adélia Viva. Como está?
7: Já temos mais uma manhã.
0: Muito bem.
7: Ouvir-te, Zé. Tenho aqui uma oração pequenininha ao anjinho da guarda.
0: Pode? Força, força.
7: Santo anjo do Senhor, meu zeloso guardador, pois se a ti me confiou a piedade divina, hoje e sempre me rege, guarda, governa e ilumina. Amém. E o meu bom dia vai para todas as vossas aí da Rádio Terra Quente FM, vai também para a Nazaré, para que faz os poemas.
0: Sim.
7: Para a Lena de Carvalhais e para a mãe dela, também para a Otília e para aqui para o pessoal de Carabelas e todos os ouvintes e participantes e para toda a sua família em geral, não esquecendo ninguém. E até logo, se Deus quiser, e também para a minha, toda em geral.
0: Muito bem, muito bem. Um beijinho grande para si e até mais logo, Dona Adélia.
7: Ah, pensei que já tinha ido abaixo.
0: Até logo, beijinho então, grande.
7: Bom dia,
0: muito
7: até logo, se Deus quiser.
0: Muito obrigado. Mais uma participação. Bom dia.
8: Bom dia.
0: Bom dia, Margarida. Como está?
8: Está vai, devagarinho.
0: Pronto, devagarinho se vai ao longe.
8: Vamos devagarinho, vamos devagarinho.
0: Claro que sim. Agora o tempo já vai acertar, Margarida. Agora já vai acertar.
8: Já. Vamos ver. Tem estado muito frio.
0: Pois tem. Isto não andou aí meio inconstante, mas agora sim. Agora parece que já vai acertar. Minha amiga, bom dia para quem?
8: Vai já para o meu João, as melhoras. Vai para a minha Lourdes, as melhoras. Também um beijinho para elas. Vai para o Luís Carlos, vai para a Nela, vai para os meus netos e bisnetos. Vai para todas as pessoas que falam em mim. Um beijinho para elas todos. Vai para os nossos imigrantes. E vai também para os nossos pastores e pastoras, vai para toda a gente, vai para quem, muitas felicidades, um beijinho para quem está de parabéns. Eu não tenho rádio, só estou a falar por telefone.
0: Pois, eu sei, já me apercebi que não está a funcionar.
8: Uhum. E vai para toda a gente que fala em mim, muita saudinha para toda a gente. E vai então para o Sr. José, para a sua esposa, para o seu filho, para os seus pais, para os seus sogros. E para a restante família, vai um beijinho e até amanhã, se Deus quiser. Se eu não tiver a rádio, continuo assim.
0: Olha. Pronto, muito bem. Ora, eu penso que vai ter de certeza absoluta e não demora. Beijinho grande, está bem?
8: Beijinhos para toda a gente.
0: Muito bem.
8: Em mim. Beijinhos.
0: Muito tchau, obrigado. Beijinhos. Beijinho grande.
8: Até amanhã, se Deus quiser. Tchau.
0: Muito obrigado, muito obrigado. Vamos em frente. Nós temos mais uma participação. Bom dia.
9: Olá, bom dia.
0: Olha, a nossa Nazaré. Bom dia, Nazaré. Viva, como está?
9: Está tudo bem.
0: Cá estamos. Como é que estão as coisas aí por Barcelos?
9: Está tudo bem. Está a chover.
0: Ah, pois, eu ia perguntar se chovia ou não.
9: Está a chover em nevoeiro.
0: Pois.
9: Estamos outra vez para o inverno. Em vez de irmos para o verão.
0: Ora bem, eles a partir da manhã dão em temperaturas bem altas. Pelo menos pois aqui sim, para a nossa zona, não é?
9: É. Vamos ver.
0: Enfim. E então, Nazaré, bom dia para quem, minha amiga?
9: Bom dia vai para a minha mãe, para o meu irmão, para a minha cunhada, para os meus sobrinhos. Para o Sr. Amílcar, para o Sr. Freitas, para o Marco e para os pais. Para a Dona Teresa e o Sr. Inácio, que estão no lar dos Avidagos, para a Lúcia, para o Albino, para a Ana e para o marido, para a Boagina, para a Dona Agostinha, para a Dona Júlia de Valpassos, a Dona Elisa de Santa Maria, para a Margarida e para os filhos e as melhoras para elas, para o Miguel, que está na Suíça, para a Maria José, para a Dona Lourdes, para a Dona Amparo, a Dona Adélia e para a mãe, para todos os imigrantes, todos os doentes, para a Dona Aduzinda e por hoje acho que estão todos.
0: Pronto, muito bem.
9: Com boa semana para toda a gente.
0: Isso mesmo, Nazaré. Muito obrigado. Um beijinho grande para si também. E até mais logo.
9: Obrigada igualmente. Tchau. Até logo.
0: Deus, muito obrigado. Muito obrigado, Nazaré. Agora vamos em frente. Agora temos aí música. Acho eu que não há ninguém deste lado. Não, que é para não deixarem ninguém plantado. Ora, nem mais.

0: Muito bem, está a música de José Malhoa. Vamos em frente, temos mais uma participação do outro lado. Bom dia.
1: Bom dia,
0: viva. Ora viva, como está? Tudo bem, Lúcia?
1: Eu estou bem, então é que está aí a China?
0: Não,
1: acima.
0: Não estava. Acima? Não, não, agora não.
1: Ah, parece-me que ouvi.
0: Não, não, é o Fernando Pires.
1: Ah!
0: É,
1: ai, já chegou a parte dele?
0: Ah, pois, então, é só a mim, hein? Então é que sou sempre o desgraçadinho? Não, não, é ele, é ele.
1: Ai, é ele, eu pensei que era o Tozé. Então está aí pertinho, porque realmente ouve-se bem.
0: É, está noutro estúdio, mas sim, mas ele tem o microfone ligado e ouve-se.
1: Ah, as senhoras para ele. E não é às 5, é às 8.
0: Ora, Lúcia, para quem é que vai? Bom dia.
1: Ora, meu bom dia, vai já para si, para João, para Mateus, para os seus pais, para os seus sós, tanto família, para a Julinha, para os dela, para a Zumirinha, para a Paula, um beijinho também para elas, vai para o meu Vino, para a Mário Família, para a Luísa Família, para o Sr. Fernando da Palorca, para a Nazaré, para a Dona Ana, um beijinho também muito especial para eles, vai para o patrocinador desta hora, Dr. Luís Santos Família, assistentes e colaboradores, vai para o Miguel, para o Peixinho, para a nossa Piedade, para as nossas Cristinas, para a Verónica, vai para o Dr. Façanha, vai para, para a dona, vai para a nossa Glorinha, para a nossa Isabelinha, para a dona Júlia, vai também para a Margarida, para o filho, para a dona Cristina, para a dona Adelaide, para a dona Rita, para o Sr. Freitas, para a dona Beatriz, imagino também para eles, para todos os participantes ouvintes, para todos os conselhos de trabalho e colaboradores, beijinho muito grande para os nossos imigrantes e até logo, se calhar bem, tá? Beijinho grande.
0: Muito bem.
1: Olha, também não ouço, vocês de vez em quando falham, é. Bem os espanhóis, eu ouço um bocadinho os espanhóis, ouço os avós. Hoje temos aqui variações.
0: Pronto, olha, pois são problemas que nós não conseguimos fazer nada, não é da nossa, já não são, claro, da nossa conta, como diz o outro.
1: Não, já não é a primeira vez, isto, claro. de vez em quando vai assim.
0: Acontece.
1: Olha, é bom também a gente variar a ouvir os nossos vizinhos, não é?
0: Claro que sim, claro que sim.
1: Digo eu.
0: Ora, beijinho
1: até
0: grande.
1: Se quiser, beijinho grande, tenha uma boa terça-feira.
0: Muito obrigado, beijinho grande também. Tchau. Mais uma participação, bom dia.
2: Bom dia, Tozé.
0: Bom dia, Manel. Está bom? Está tudo bem?
2: Está tudo bem.
0: Pronto,
2: está tudo arrumado.
0: É o que nós gostamos de ouvir. É que toda a gente esteja bem. Não é?
2: Às vezes não é possível estar toda a gente bem.
0: Oh, meu amigo. Mas a gente gostava que sim.
2: É isso.
0: Ora. E então, como é que estão as coisas aí por Trabanca?
2: Estão bem.
0: Está nublado, já há sol, o sol já apareceu.
2: Não, está nublado e na serra é a nevoeiro.
0: Pronto. É a despedida, porque parece que a partir da manhã a temperatura vai crescer e muito.
2: É bem.
0: Sem dúvida. Meu amigo, então, para nós, o que é que tem hoje?
2: Temos um rapaz que escreve uma carta à rapariga por quem estava apaixonado e escreveu o seguinte. O almoço não como porque penso em ti. O jantar não como porque penso em ti. À noite não durmo porque tenho fome.
0: Só pensa nela durante o dia. À noite, pensa na comidinha. Mais nada. Para quem é que vai bom dia?
2: A todos os ouvintes e participantes que tenham uma boa terça-feira.
0: Certíssimo. Então vá. Um abraço grande para si também. Cumprimentos à dona Diolinda. E até mais logo. Muito bem. Até mais logo. 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Ora, vamos saber quem está deste lado. Ora, alguém de certeza absoluta e muito bom dia.
3: Bom dia, Sr. Tozé.
0: Oh, Walter, está tudo bem, meu amigo?
3: Está tudo. Olha, ontem não consegui ligar. Hoje não ouvi a rádio de manhã.
0: Mas vocês já estão a conseguir ouvir ou ainda não?
3: Agora já.
0: Ah, pronto. Deixa-me caber aqui, se eu consigo. Ora, portanto, deixa-me ver. Pronto, agora já está. Aqui está melhor o sinal.
3: Agora sim.
0: Muito bem. Então, Walter, vamos lá saber bom dia para quem, meu amigo?
3: Olho para todos os ouvintes e participantes desta rádio que nos liga. Um grande abraço para o nosso amigo Luizinho, para o João Tito, já deve estar atrás da minha criança.
0: Uhum.
3: E olho muita saúde e que sejam felizes.
0: Bem, precisamos. Um abraço grande para si também, Walter. E bom trabalho. Muito obrigado. Até mais logo. Pois é, minha gente, estamos quase a terminar. Vamos lá saber se há para aqui alguém que quer falar connosco. 278-200-600-601 para terminar.
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0: Ora, muito bem, já temos alguém. Muito bom dia.
5: Bom dia, alegria.
0: Ora, bom dia, Maria José. Está tudo bem?
5: Está tudo. O Walter tinha razão, que só comecei a ouvir agora.
0: Agora, não é? Pois. Mas eu não tenho culpa. Atenção. Atenção que a culpa não é minha. É do Front Pires. Ele não está a ouvir. Ele não está a ouvir. Está ali ocupado. É dele.
5: Mas olha, ele não tem as costas largas.
0: Pois não. Estou a brincar. Pois são coisas que nos acontecem, que nós não, que nos ultrapassam. Portanto, nós aqui não nos apercebemos. Só nos apercebemos quando nos dizem, não é?
5: Claro. Sim, senhora.
0: Então, Maria José, bom dia para quem?
5: Olha, hoje vai, já estamos atrasados. Vai para toda a gente está a ouvir esta boa rádio. E um beijinho para ti, até logo, até amanhã.
0: Muito bem, um beijinho grande também. Um abraço, Adriano, até depois.
5: Tchau.
0: Deus, muito obrigado. Ora, muito bem, pronto, a Maria José fechou o programa. Nós estamos a terminar. Eu regresso à antena logo a partir da 1 da tarde.

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5: 8 horas.
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0: Bom dia, 19 de maio de 2026. Avançamos com os factos históricos. Em 1536, Ana Bolena, a segunda esposa do rei Henrique VIII, é decapitada na Torre de Londres sob a acusação de adultério e traição. Em 1649, a Inglaterra era declarada uma república após o fim da Guerra Civil Inglesa e a execução do rei Carlos I. Em 1863, os morgadios e vínculos são extintos em Portugal através de um decreto com exceção da Casa de Bragança. Em 1882 era publicada a primeira lista telefónica de Lisboa. E em 1890, o nascimento do poeta e escritor Mário de Sá Carneiro, uma das figuras cimeiras do modernismo português e colaborador da revista Orfeu. Em 1911 era fundado em Lisboa o jornal diário republicano, A República. Em 2002, Timor-Leste alcançava oficialmente a independência, tornava-se no Estado soberano. Em 2004, a escritora Agostina Bessa Luís foi galardoada com o prestigiado Prémio Camões. Em 2018, o príncipe Harry, do Reino Unido, casava-se com Meghan Markle na Capela de São Jorge, no Castelo de Windsor. Agora aos destaques da imprensa. No Público, o Governo revê em baixa a meta para dar médico de família a mais utentes. Em março deste ano, havia 1 milhão e 600 mil residentes sem médico de família e novos utentes a inscrever-se. Ainda no Público, na primeira página, de fenómeno El Niño, cientistas acreditam que pode vir aí o verão mais quente de sempre. Ainda, Luís Montenegro, moção recupera Portugal maior de Cavaco Silva e Reino Unido regressa à União Europeia, entra na pré-campanha trabalhista. No Jornal de Notícias, TGV e Metro do Porto fazem disparar os custos com parcerias público-privadas e microplásticos inundam rios Mondego e Vouga. A poluição amplamente disseminada infiltra-se na cadeia alimentar. Ainda no JN, na primeira página, Rui Costa ataca em duas frentes. Presidente do Benfica aponta a Ruben Amorim e Marco Silva. Mourinho já se despediu do Seixal, mas saída formal para o Real Madrid ainda vai esperar. Também na primeira página do JN, em Santo Tirso, demolição de fábrica, abre guerra entre Câmara e antigos donos. No Porto, perder Diogo Costa e Froholt e estragar o meu verão, diz Francesco Farioli. No Correio da Manhã, baixas médicas custam mais de 1 mil milhões, despesa com subsídios de doença duplicou em 7 anos. Ainda no Correio da Manhã, Mourinho deu pré-aviso a Rui Costa, treinador disse ao presidente que havia 90% de hipóteses de sair um dia antes de receber proposta milionária de renovação. Ainda no Correio da Manhã, militares homicidas não pagam por morte de polícia e Ministério Público pede 8 anos para a PSP que matou Odair. Na primeira página ainda do Correio da Manhã, referência para uma sondagem que coloca o PS à frente e Carneiro bate Montenegro, com uma sondagem que dá 23,6% ao PS, 22,9% ao PSD e ainda 19,3% ao Chega. No Diário de Notícias, guerra provoca subida dos juros da dívida de França e Itália. Em Portugal, efeito é mais contido. Denúncia, Vítor Nunes foi vítima de um assassinato de caráter, é o que diz numa entrevista, e também no DN, PSD, moção de Luís Montenegro recusa governar com o Chega ou com o PS. Agora aos destaques da imprensa desportiva, jornal A Bola, Palhinha e mais um. Prioridade do Sporting é reforçar o miolo e o médio do Tottenham é o maior sonho. Silas Anderson do Aken e Altimira do Betis também estão na lista, diz o jornal A Bola. José Mourinho não fica e Marco Silva é mesmo para avançar, no Benfica. Mora ficará feliz se continuar e futuro no Porto, de certeza, é onde estou e quero estar, diz Francesco Farioli. No Record, destino Bragança, Rui Borges tenta desbloquear a renovação, pediu ao Canhoto para ficar, garantir o lugar de destaque. Ainda 3 caminhos para o futuro no Benfica. Rui Costa procura novo treinador. No Porto, Farioli diz, ainda estamos no início. Saídas de Diogo Costa e Froholt não me estraguem o verão, diz o técnico. Martínez anuncia hoje os eleitos de Portugal. Mourinho descreveu-me o que o Porto significa. Francesco Farioli revelou conversa com Special One antes de chegar aos Dragões. Al Nassr faz contas a pote. Médio aponta a contrato milionário e Sade não coloca obstáculos à saída. São os destaques também dos jornais desportivos. Por cá na Terra Quente vamos também destacar o desporto, isto porque a partir de hoje e até ao próximo domingo, as cidades de Mirandela, Macedo e Bragança recebem o torneio de desenvolvimento da UEFA em sub-16, que tem as seleções de Portugal, Itália, Chequia e Grécia.
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0: O Xi Coração entre Trump e Xi Jinping. Confesso que de política, de relações internacionais, melhor dizendo, apenas sei o que leio, ouço ou vejo nos ditos órgãos de comunicação e que não tomo a sério tudo o que é apresentado como sendo verdadeiro. É público e notório que nos órgãos de comunicação proliferam analistas e especialistas que aparentam saber tudo de tudo sem que se saiba de onde lhes vem tanto conhecimento, por que meios e com que fins. Limito-me a emitir a minha opinião pessoal, livre e desinteressada, ainda que sem abdicar dos valores em que acredito. Posso dizer que considero a recente visita do presidente americano à China um acontecimento da maior relevância porque a humanidade está carente de sinais positivos de paz e progresso, por mais delicados que possam ser. Ora, na minha opinião, ainda que expressa em termos humorísticos, o mundo assistiu em Pequim a um ternurento Xi Coração entre o Sr. Trump e o Sr. Xi Jinping. Não porque vá acabar com a fome no mundo, com o drama da imigração ou com tantos outros flagelos que afligem a humanidade, mas porque abre caminhos de relacionamento pacífico e construtivo entre as duas maiores potências da atualidade, presentemente empenhadas numa concorrência desenfreada nos domínios comercial, científico e tecnológico que já se estende ao espaço. A guerra da Ucrânia não irá terminar de imediato. As operações militares no Irão poderão ser retomadas a qualquer momento, mas o Sr. Putin vai encolher as garras e a loucura dos ayatollahs de converterem o Golfo Pérsico num mar interior privativo e de se armarem com armas nucleares, não se irá, por certo, realizar. Ayatollahs que, tudo leva a crer, se acaso dispusessem de uma bomba atómica, não se coibiriam de, por imperativos que só eles entendem, a lançar sobre Israel, para lá de que bombas atómicas já é o que há de mais e em mãos pouco seguras. Esperemos, em qualquer caso, que o referido Xi Coração não redunde num esmagador abraço de urso. Henrique António Pedro.
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3: Entre hoje e o próximo domingo, Mirandela, Bragança e Macedo Cavaleiros recebem os jogos das seleções nacionais de Portugal, Chequia, Itália e Grécia do escalão de sub-16 masculinos do torneio de desenvolvimento da UEFA. O O processo de certificação da cereja de Lamas, com uma indicação geográfica protegida, voltou a avançar após vários anos de estagnação. A iniciativa, que pretende valorizar e proteger a produção local, esteve parada devido à falta de apoios e de condições para desenvolver o trabalho necessário no terreno. Nos últimos meses, o projeto ganhou um novo impulso através da articulação entre o município de Macedo Cavaleiros e a Junta de Freguesia de Lamas, permitindo retomar o processo técnico associado à certificação. O presidente da Associação de Produtores de Cereja de Lamas, Paulo Pires, reconhece que o processo ainda se encontra numa fase inicial, mas sublinha a sua importância estratégica para o setor.
4: O processo de certificação da cereja de Lamas ainda está numa fase bastante inicial, apesar de já ter sido iniciado há algum tempo atrás, mas a verdade é que esteve em banho-maria, digamos assim, durante muito tempo, porque infelizmente não foi possível reunir os apoios necessários para um progresso e um avanço significativo do processo. No entanto, agora, nos últimos meses, e graças àquilo que foi a abordagem diferente do atual município, esse processo foi retomado com um apoio significativo do município, em conjugação com a Junta de Freguesia de Lamas, e sim, o projeto agora está a andar já em velocidade cruzeiro.
3: O responsável acrescenta que, apesar da morosidade do processo, já existe trabalho técnico em curso e a expectativa de que a certificação possa ser alcançada nos próximos anos. Para os produtores, a IGP representa mais do que um selo de qualidade, assumindo-se como fator de valorização do produto e de reconhecimento da sua origem.
4: É óbvio, temos consciência que são processos bastante morosos e bastante delicados, mas está a ser bem encaminhado e bem acompanhado por técnicos qualificados para o efeito. Penso que dentro de poucos anos conseguiremos ter esse reconhecimento e essa certificação. Relativamente à importância da própria certificação, como é óbvio, o reconhecimento e a validação daquilo que é a qualidade de um produto que nós conseguimos colocar no mercado e que nós conseguimos produzir é sempre uma mais-valia. Não basta parecer termos um bom produto, é preciso garantir e certificar que o temos. E então essa certificação, um complemento importantíssimo naquilo que é o reconhecimento da qualidade na origem da nossa cereja.
3: O setor acredita que a certificação poderá reforçar a posição da cereja de Lamas no mercado, numa altura em que a valorização da origem e da qualidade assume uma importância crescente para os produtores locais. O presidente da Câmara de Alfândega da Fé reclama maior compromisso da parte do Poder Central para com os territórios de baixa densidade. Eduardo Tavares elogia o trabalho do Poder Local nos últimos 50 anos, mas aponta o dedo aos sucessivos governos pelo que considera ser a falta de visão estratégica para promover a coesão territorial, dando o exemplo da regionalização que, apesar de prevista na Constituição, continua por implementar. O presidente da Câmara de Alfândega da Fé reconhece ter sido vital o papel do Poder Local no desenvolvimento dos territórios de baixa densidade, desde 1976, altura em que se realizaram as primeiras eleições autárquicas.
5: Qualquer serviço básico de apoio, saneamento, água potável, passo higiene, as acessibilidades eram horríveis. E, de facto, nestes últimos 50 anos, as autarquias trouxeram essa democratização, essa autonomia e essa capacidade de investimento, de inovação, de modernização. Nestes 50 anos, estas acessibilidades, as melhorias foram imensas. Hoje temos boas acessibilidades, as nossas ruas, nas nossas aldeias estão bem tratadas, estão pavimentadas. A mobilidade hoje é uma realidade muito positiva nos nossos territórios. E também tivemos bastante cedo no nosso território, com o trabalho das nossas autarquias, também a implementação desses serviços básicos.
3: Para Eduardo Tavares, o trabalho dos municípios neste meio século levou a uma transformação notável nos concelhos. No entanto, o autarca admite que o grande problema continua a ser o despovoamento. O concelho de Alfândega da Fé perdeu mais de 3 mil habitantes nos últimos 50 anos e se Eduardo Tavares considera que os municípios fizeram o seu trabalho, já o mesmo não aconteceu da parte do Poder Central, lembrando, por exemplo, que a regionalização continua por implementar.
5: Há aqui uma falha nestes 50 anos, não do poder local democrático, mas do Estado Central, dos sucessivos governos, que não tiveram a estratégia capaz e suficiente para contrariar esta tendência que os nossos territórios tiveram.
6: O tal chavão da coesão territorial.
5: Sim, a coesão
6: continua
5: territorial
6: a ser utilizado,
5: continua,
6: mas na teoria,
5: continua,
6: não é?
5: Por fazer, e outras coesões e outras justiças, nomeadamente a justiça fiscal, a descentralização está por fazer, a regionalização também, ou seja, há diversos valores, forças que o nosso território podia ter se a nossa Constituição tivesse sido aplicada na sua plenitude E há, de facto, projetos que ficaram ainda por concretizar, e a regionalização, a descentralização é um deles. E eu acredito que quando formos capazes de fazer isso na sua plenitude, nós vamos voltar a poder ter um território mais ocupado, mais jovem, como de facto tem que ser.
3: Eduardo Tavares fala mesmo na sucessiva falta de coerência dos governos, que têm prejudicado principalmente os territórios de baixa densidade populacional.
5: E, na verdade, aquilo que temos assistido nos últimos anos, nas últimas décadas, é a episódios pontuais de descentralização, que não vêm devidamente acompanhados por esse envelope financeiro, e depois também por medidas desgarradas, que efetivamente não trazem coerência, nem têm depois sequência. Vem um governo, faz de uma forma, vem outro governo, faz de outra. Falta aqui uma visão estratégica no país, no Estado Central, nos nossos principais partidos, para que efetivamente se promovam políticas de coerência, de continuidade, para que haja aqui uma estratégia, para que estes territórios não fiquem abandonados.
3: O autarca de Alfândega da Fé, que está a cumprir o seu terceiro e último mandato, reclama do Poder Central o maior compromisso para aplicar as políticas públicas de uma forma justa, para que seja possível a tão proclamada coesão territorial. Entre esta terça-feira e o próximo domingo, 24 de maio, Mirandela, Bragança e Macedo Cavaleiros recebem os jogos das seleções nacionais de Portugal, Chequia, Itália e Grécia no escalão de sub-16 masculinos no âmbito do torneio de desenvolvimento da UEFA. O primeiro jogo acontece esta terça-feira, às 11 da manhã, no estádio de São Sebastião, em Mirandela, entre as seleções da Itália e da Grécia. Às 5 da tarde, a seleção portuguesa entra em cena, defrontando a Chequia no estádio municipal de Bragança. A segunda jornada está agendada para quinta-feira. O primeiro jogo é às 11 da manhã, no Estádio Municipal de Macedo Cavaleiros, com o jogo entre as seleções de Itália e Chequia. À tarde, quando forem 17 horas, o Estádio Municipal de Bragança será palco do jogo entre Portugal e Grécia. A última jornada está marcada para domingo. Às 11 da manhã realiza-se o jogo entre Portugal e Itália, em Macedo Cavaleiros, e o torneio fecha com o encontro entre Chequia e Grécia às 2 da tarde no Estádio Municipal de Bragança. Entre os convocados da Seleção Nacional, o destaque vai para o filho de Cristiano Ronaldo.

0: Outra vez à mesa, aqui pela Terra Guia da FM, como acontece todas as semanas, estamos à conversa com o professor Pedro Beato, a quem dou as boas-vindas, professor.
1: Obrigado.
0: Na passada semana falámos de navegabilidade do Rio Tua, do Douro também um pouco, e no fundo do desenvolvimento que existia no final do século XVIII em Trás-os-Montes. E terminámos a nossa conversa, se bem me recordo, falando de duas personalidades que tiveram muita influência, pelo menos no diagnóstico daquilo que se passava na altura na região e do atraso que sofria a região já naquele tempo. E é sobre essas figuras que vamos falar.
1: Sobre uma delas.
0: Sobre uma delas mais em particular, não é? Que é de quem?
1: Chegámos a falar com... Ele é conhecido por Medeiros Velho. É um homem que é conhecido por Medeiros Velho. O nome dele completo é Luís António Medeiros Velho. E este Medeiros Velho vem num trabalho feito por professor, que é um professor que por quem eu tenho que tecer grandes elogios e muita consideração.
0: Que resto já os deixou na passada semana.
1: Exatamente, que é o tal professor Fernando de Sousa, que é um homem, um estudioso de Trás-os-Montes, e muitas outras coisas, claro, mas também de Trás-os-Montes, com muito significado. E num dos trabalhos que ele publicou, eu falei no fundo sobre dois dos trabalhos que ele publicou, mas um dos trabalhos que ele publicou, ele faz uma abordagem muito interessante a este juiz, que é um juiz em Vinhais, onde esteve entre 1781 e 1786, isto é, são 5 anos relativos ao fim do século XVIII. Eu tenho um particular gosto em Trás-os-Montes do século XVIII, na primeira metade do século XVIII. Tenho um particular interesse, porque há já um conhecimento muito interessante de muitas pessoas, de algumas pessoas, que mesmo do ponto de vista político têm funções e cargos notáveis, quer de ministros, pais do reino, etc., por aí fora, e que estão muito preocupados com esta região, não é? Porque E depois, há o problema da falta de comunicação. Falta de comunicação, nós não tínhamos praticamente estradas, o caminho de ferro vem só, nós estamos em 1781, o caminho de ferro vem em 1887, 100 anos depois, não é? Mas havia em Trás-os-Montes uma preocupação muito grande, muito grande. Eu penso que um dos textos que eu gostei mais de ler foi este, sobre o qual iria falar um bocadinho na conversa de hoje. Porque há um indivíduo que tinha uma responsabilidade política e económica sobre esta região, preocupava-lhe muito o problema dos transportes da nossa província.
0: Enquanto fator de desenvolvimento, não é?
1: Exatamente, para o litoral. E nós temos o Rio Tua, é um rio que, sem dúvida nenhuma, que é um projeto. A discussão, o estudo, a preocupação com o Rio Tua, como falei na última conversa, não há dúvida nenhuma que é um projeto, quer dizer, quer o encanamento, quer o problema da navegabilidade, tudo isso é um projeto extremamente importante e que vai ser, aliás, o que seria Trás-os-Montes se o Rio Douro fosse navegável, se o Rio Tua fosse navegável até
0: já
1: o Rio Douro.
0: Tempo,
1: o que
0: sim.
1: Seria Trás-os-Montes, mas isso nunca foi possível, não é? Foi a linha do comboio em 87, já no fim do século XIX, nós estamos 100 anos antes, no fim do século XVIII. Os próprios lavradores, estou convencido que os lavradores mais ricos, fizeram uma apresentação, houve uma representação de lavradores que, a este tal principal de Sousa que nós falámos na última conversa, e o senhor doutor catedrático, professor Fernando de Sousa, foi encontrar num catálogo de manuscritos, isto é que é muito importante, esta descoberta de documentos que foi posta à venda em 1895, mesmo no fim do século XIX, que pertencia à Livraria dos Condes de Linhares, que é o número 184, bem, um lote de vários papéis, entre os quais está um conjunto de labradores, uma representação de labradores de Trás-os-Montes, que se constituem em sociedade para obras, tentar ao máximo as obras, que era o que nós precisávamos, não é? As obras de navegação. É claro que o senhor, também falei nisso, o senhor que teve a responsabilidade de fazer este estudo tem um currículo que até mete impressão. tem um currículo.
0: Desde logo juiz, não é?
1: Ele foi, quer no exército, quer na vida pública, quer no conceito de par do reino, não é? Ele teve um conjunto, quer dizer, que só a lista do currículo dele é bastante crescida, que ele era fidalgo da Corte Real, licenciado em Matemática, mas depois teve outras licenciaturas. Sim. Não vou agora falar sobre isso. Era prefeito da província de Trás-os-Montes, tinha a Torre Espada, como tem a cidade de Mirandela, era um oficial de cavalaria. O homem era, de facto, notável. Foi ministro das Finanças, foi conselheiro de Estado, etc. Não vale a pena. Era um homem do outeiro. Uhum. Não é? Portanto, e depois o filho dele vai ser mesmo neste contexto do Outeiro e da Paradinha do Outeiro, vai ser o primeiro nobre com título, neste contexto, que é Visconde, o primeiro Visconde da Paradinha, que é filho deste senhor. Portanto, uhum. Temos aqui uma família muito, muito interessante. Ora bem, relativamente ao juiz de Vinhais, que se chamava Luís António Medeiros Velho, é o objeto da minha preocupação de hoje. E repare que nós estamos em 1780, não é? Ora, 1880, 1980, estamos a falar há 200 e muitos anos, sim, não é? 200 e muitos anos. As preocupações, já algumas delas fazem-nos lembrar a atualidade, pois, que continua com o mesmo tipo de problema. Mas vamos olhar para isto, então vamos lá. Este senhor, que nós passamos a chamar Medeiros Velho, não é? Este senhor é um juiz de fora. É um juiz de fora de Chaves. Portanto, é nomeado, não é escolhido na terra, mas é um homem importante mesmo dentro do ponto de vista da justiça. É um conhecedor muito grande, como também já tinha dito, da província de Trás-os-Montes, e preocupa-se com Trás-os-Montes. E o facto de ele ser juiz vai-lhe dar acesso a uma série de informações e de processos e de tudo isso, porque um juiz é uma pessoa... vamos lá ver... Nesta altura, é claro que a Igreja tinha uma importância muitíssimo significativa.
0: Mas
1: na vida,
0: certamente na vida. Também a par com o juiz, não é?
1: Exatamente.
0: Com essa figura.
1: Portanto, este juiz, não há dúvida nenhuma que, aliás, ele a uma certa altura, como eu já tinha feito uma referência, ele diz assim, a agricultura como setor económico determinante e depois, mais à frente, sem agricultura perfeita, não há comércio, não há indústria, não há um aumento demográfico da população, porque a população, quer dizer, quando tudo está bem, a população cresce. Claro. Quando há dificuldades, a população continua a ser pouca. O conceito demográfico, não é? Não aumenta. Portanto, e há uma outra coisa que ele também fala, que é, não há também, sem a agricultura, ou quando a agricultura é deficiente, não há possibilidade de estar a sustentar setores fundamentais públicos como o exército. Não é? que tem uma alimentação do exército, estamos a falar de muita gente, não é? Portanto, e o exército é fundamental para a defesa do território, mesmo nestas épocas. Aliás, Portugal, se nós repararmos, quer dizer, estamos em épocas e vamos entrar em épocas em que o exército é fundamental. Não é? Logo no princípio do século XIX nós temos invasões francesas, depois temos todo o mundo do liberalismo que vai até 1834, quer dizer, não há dúvida nenhuma.
0: Portanto, o papel do exército, o papel, na altura,
1: era muito significativo, sim. Não é? Muito significativo. Portanto, ele fala neste género de coisas. A agricultura está na base, no fundo, de uma qualidade de vida que ele fundamenta. Então, ele vai focar 11 causas, mais importantes, claro que há muito mais, mas ele vai focar 11 causas que se considera muito importante, no contexto apenas agrícola. Mas, portanto, há causas que ele não fala e que eram extremamente importantes já nesta altura. Por exemplo, a cultura da batata já era existente em Portugal. Já começava a ter uma importância significativa em Portugal. E aqui em Trás-os-Montes também. Aliás, e por exemplo, outra coisa que tem uma importância muito grande em Portugal nesta época é a seda. É o negócio da seda. Portanto, não está considerado nesta evolução. Nesta evolução, não. Vamos relacionar fundamentalmente com a agricultura. E então ele tem o título da introdução dele é Causas que impedem o progresso da agricultura. Portanto, causas que impedem o crescimento da agricultura.
0: O desenvolvimento até socioeconómico da região.
1: Sim. Exatamente. Então, eu não resisto a ir, porque depois também tem muito interesse a maneira como ele vai buscar as medidas para necessárias para o desenvolvimento da agricultura.
0: Portanto,
1: não é?
0: Ele identifica
1: as causas, e, depois
0: as causas e dá assim, a sua opinião sobre aquilo que poderá ser feito. Exato. Ou que deverá ser feito. Exato. Para melhorar essa condição.
1: E nós, o Conselho de Mirandela e esta região em que vivemos, está inserida no território do que ele está a falar. Não é? Claro. E repare, por exemplo, e começa ele, maus métodos. Vamos analisar, isto é o, vamos analisar o texto dele de uma maneira muito superficial. Não é? Claro. Maus métodos e ignorância no aproveitamento das terras. São as constatações que ele faz. Falta de braços. Muitas terras estão incultas ou mal aproveitadas porque há aqui toda uma relação dos jornaleiros e dos agricultores e, das, e, de, e do pagamento deste tipo de trabalho, seja, de, claro. Seja por, direto ou indiretamente, o pagamento deste tipo de trabalho, não é? Falta de água. Falta de água. Falta de boas estradas para comércio dos produtos, não é? Que se podem desenvolver na agricultura. Quanto pior são as estradas, mais caro ficam os produtos. Porque não, não chegam com conforto ao lado nenhum e demoram muito mais tempo, não
0: e
1: é?
0: Hoje é assim, não é?
1: Exatamente. Pois, a falta de população. Claro que, não havendo uma agricultura, não havendo condições boas, a população também não cresce e além disso, havia doenças que, de vez em quando, eram muito graves. Falta de população. Depois, havia um grande número de pessoas que estavam isentos, que eram, chamavam-lhes, de certo modo, privilegiados, que estavam isentos de obrigações públicas, não é? Porque, olha, por exemplo, as ordens religiosas, não é? Por exemplo, nós tínhamos aqui em Mirandela, por exemplo, não é? Que estavam isentos de determinado tipo.
0: Até, tanto em trabalho como em pagamentos, em géneros.
1: Exatamente. Depois, um grande número de pessoas que não trabalhavam, de vadios, como nós, para dizer isto de uma maneira mais não é? E também de mendigos. Portanto, vadios e mendigos havia mais do que devia haver, porque estes mendigos normalmente apareciam também muito nas capitais, ou saíam daqui para ir para os capitais, à procura de melhores.
0: Curioso, mais um termo que ganhou novo significado também nos dias de hoje, não é? Aproveitado até politicamente nos dias que vivemos agora, não é?
1: Exatamente. Depois, repare, outra coisa engraçada é, portanto, a designação, eu falei nisto na última conversa, mas que tem uma certa piada, chamar aos labradores de mecânicos. Não é? Portanto, isto era um insulto, era considerado um desrespeito pelos agricultores, era censurá-los, mecânicos. Portanto, é um termo pejorativo, na altura, eram considerados de inferior condição. Qualquer professor, qualquer mestre de gramática, como nós tivemos aqui na Santa Casa da Misericórdia, ou retórica, não é? Portanto, qualquer professor, qualquer médico, qualquer escrivão serventário, qualquer mercador, qualquer indivíduo deste género, não é? Ou qualquer outro tipo de empregados judiciais, como havia muitos, qualquer rendeiro, qualquer ourives, hoje ourives é importante, não é? Mas qualquer indivíduo que era considerado socialmente superior aos agricultores.
0: Ainda hoje assim é, não é?
1: O que está errado, não é? Porque como vamos ver mais à frente. Outra coisa é imensos e demoradas formalidades. Os custos das formalidades.
0: A burocracia.
1: Saía caro. Podia não ser diretamente, mas indiretamente. Podia ser em dinheiro, mas podia ser em tipo de trabalho e condições de trabalho, não é? Referidas pela lei, estes custos e estas formalidades
0: também
1: saíam caras.
0: Condicionavam também o resultado da produção.
1: Saíam caras. Portanto, gasta-se dinheiro, não é? Que poderia ser muito mais necessário se estivéssemos a trabalhar de outra maneira o amanho das terras, o trabalho das terras.
0: Dinheiro e tempo, então, neste caso.
1: Exatamente.
0: Que também tempo tal é e qual também como tempo. Se passa nos dias de hoje.
1: Pois, exato. Tempo é dinheiro. Depois, prisões. Indiscriminadas, sem peso nem medida, como se costuma dizer, que levam as cadeias a estarem cheias, não é? Cheias de inocentes. Olha, ele é juiz, sabe do que é que está a falar. Claro. Vítimas, muitas vezes, de... quer dizer, estes desgraçados muitas vezes eram vítimas de, por exemplo, não havia uma prova plena, não havia este cuidado. Como vamos ver mais à frente, ele dá depois como é que isto deve ser tratado, não é? Diz ele mais à frente. Depois, os elevados tributos que eram onerados pelos impostos.
0: Impostos altos.
1: Os impostos. Estamos a falar do cabeção da Cisa, por exemplo, que era a coroa, para cobrar os impostos e para se libertar também de muitos problemas. O que é que fazia a coroa, muitas vezes? Definia uma verba fixa e passava para o concelho o pagamento.

0: havia uma outra coisa que agravava isto tudo da vida que estava aqui em Trás-os-Montes, portanto, afastado do Douro, que era, inclusivamente, o monopólio da produção da agricultura da Companhia do Alto Douro. Portanto, havia um insurgimento das pessoas mais claras aqui em Mirandela, e Carvalhais é um exemplo notável deste aspecto. Carvalhais teve homens fantásticos na luta pelos interesses e pela defesa dos interesses desta terra, e em que denunciam o que a Companhia de Alto Douro, o facto de ter um monopólio, já sabemos que ter um monopólio é não haver concorrentes. E eles são donos e senhores de uma determinada produção e não tem concorrência. Portanto, tudo isto são...
1: problemas que, no seu entender, levavam ao atraso estrutural ou estruturante da região de Trás-os-Montes no século XVIII. Sim.
0: Exatamente, no fim do século XVIII. E, mas continuou no século XIX, não é?
1: E no XX e no XXI.
0: Sim, mas a primeira metade do século XIX nós não tínhamos...
1: Eram tempos diferentes, obviamente.
0: Nós só temos comunicação...
1: Estamos a fazer um paralelismo, mas de uma forma...
0: A segunda metade do século XIX é que temos comboio.
1: Até lá, temos
0: numa luta fantástica para... Mas o Rio Douro, como vimos na última conversa, não era possível. Aliás,
1: o Rio Douro,
0: obrigado. O Douro é uma estrada por excelência.
1: Sim,
0: e que depois vai ligar
1: sabemos,
0: à Beira,
1: é? Claro.
0: pela estrada da Beira, que foi sempre um local muito importante que nós procurámos e não foi fácil. Mas repare, este Medeiros Velho, que, durante estes 5 anos, que se dedicou a este tema de uma maneira inteligente e sabedora, porque ele era um homem que era juiz. Um juiz é sempre um indivíduo que tem uma cultura muito significativa e só o facto de lidar com processos.
1: Está por dentro dos assuntos.
0: Portanto, ele então vai falar depois das medidas para o desenvolvimento da agricultura. Portanto, ele expõe aquilo que é necessário para aquilo que ele considera essencial. É? Vamos só a estas partes, aquilo que ele considera essencial. E então começa ele a falar, e por exemplo, logo uma das primeiras preocupações dele é com os instrumentos agrícolas que existem, que são muito precários, não é? Porque ele diz assim, mandar comprar pelos bens do concelho, com o dinheiro da Câmara, não é? Da Câmara da época, arados, e outros instrumentos de agrícolas, de acordo com os modelos do AMEL. Ora, veja. Portanto, nós estamos aqui numa época... Portanto, este indivíduo, este do AMEL, é um indivíduo da época, é um importante botânico e agrónomo da época, é um francês, e que se preocupa imenso em analisar a produção, até de modo científico, para depois, através do estudo, ir fazendo as necessárias aplicações.
1: Com o propósito de aumentar a produção.
0: Exatamente. Claro. Portanto, este homem do século XVIII, a grande preocupação dele é promover a modernização dos instrumentos agrícolas através de uma abordagem que era aquilo que eu estava a pretender dizer, científica e experimental. Repare, quando nós estamos a falar de uma abordagem científica e experimental, nós estamos a falar em métodos artigos rigorosos, a procura de métodos rigorosos na agricultura para compreender, não é? Pois compreende-se o que é que se está a fazer, vai-se testar aquilo que se está a fazer e depois vai-se estudar as relações da causa e efeito, isto é, o que é que se pode melhorar, não é? Porque este portanto, uma das coisas
1: importantes... Uma espécie de tentativa e erro, não é?
0: Quando ele diz às câmaras que as câmaras deveriam comprar este tipo de instrumentos agrícolas, não é? Porque é que os arados tradicionais em Portugal eram arados que removiam a terra em pouca profundidade, não é? E era necessário arados de Iveca, não é? Que é uma designação, quer dizer, que capaz de revolver o solo. Sim. Profundamente. Pronto. A Iveca é uma parte de metal que se vai adaptar para revirar grandemente toda aquela terra. Estes instrumentos devem-se conservar nas câmaras como se conservam os pesos e medidas.
1: Uhum.
0: Nós já falámos aqui em vários tipos de programas em que, e de conversas que...
1: Eles eram responsáveis...
0: As medidas e os pesos eram da obrigação das câmaras.
1: Os
0: almutacés, não é?
1: Claro.
0: Faziam.
1: Sim.
0: Essas coisas, como os pesos e medidas. Para estes instrumentos também deviam ser guardados na câmara como para servirem de modelo aos labradores e aos trabalhadores da terra. Veja uma primeira medida.

0: Muito curiosa, muito curiosa. E depois ele dizia, ainda vai mais à frente nesta medida que ele considera essencial. Ele diz assim, convidar os labradores mais ricos, não é, a mandarem fazer instrumentos agrícolas por estes modelos que deveriam estar guardados nas câmaras municipais.
1: Portanto, tinham ali uma réplica e depois iriam fazer cópias e
0: exatamente, e utilizarem nas suas propriedades, principalmente os trabalhadores mais ricos. Porque os labradores mais ricos, neste contexto de preocupação que este nosso juiz está a falar, não há dúvida nenhuma que... os labradores mais ricos
1: era nisso que
0: eles
1: queriam focar, porque teriam maior capacidade de produção, não é? E ter algum impacto depois na economia real.
0: E têm mais facilidade nisto tudo e passam a ser pessoas na nossa sociedade com um carisma próprio e com uma importância própria. Portanto, a agricultura deveria ter os seus agricultores mais importantes, deveriam ser pessoas muito consideradas no escalonamento social e económico,
1: como referiu,
0: mas mais até acima deles, mais até acima deles. E depois outra coisa que ele fala é, por exemplo, fazer conhecer aos labradores os estrumes e os estercos adequados às suas propriedades para corrigir a terra. Não é usar de qualquer maneira estrumes, não, para produzir a terra. Depois, suscitar, pedir nas vilas e cidades mais importantes, não é? A organização de sociedades, não é? Em Mirandela e na Chaves, Vinhais, por aí fora, organização de sociedades económicas ligadas à agricultura. Portanto, nós estamos a falar do que são as cooperativas, daquilo que são as associações, daquilo que são empresas agrícolas.
1: Corporativas, não é?
0: Também, não é? Portanto, no fundo, ele está a dizer que é necessário criar estruturas de produção.
1: Que agreguem esses produtores.
0: Exatamente. E que também que se organizem. Veja, isto é interessante. Isto é interessante porque estamos aí. Depois, outra coisa que ele fala é obrigar os juízes de vintena, que são aqueles juízes que são nas nossas terras com 20, onde há 20 cidadãos, não é? Que pagam impostos, 20. Portanto, obrigar os juízes de vintena. Estes juízes de vintena são, no fundo, magistrados locais, não é? Com homens ligados à lei, que têm a ver, a nomeação deles está relacionada com a Câmara. Com a Câmara, não como ao juiz de fora, como nós vimos há bocado.
1: Sim, é o caso
0: E que vão, de facto, administrar a justiça de proximidade nas aldeias, com as populações, não é? Portanto, estamos a falar de aldeias, óbvio, que têm na ordem dos 20 vizinhos, não é?
1: Sim.
0: 20 vizinhos. Agora, e repare, depois isto continua, não é? E depois ele fala inclusivamente no Tratado de Bertrand, traduzido em português. Portanto, esta obra deveria ser lida aos trabalhadores portugueses. Portanto, nós estamos a falar de uma renovação agrícola que vai existir por esta Europa toda fora, que vai ter uma importância muito significativa na transformação rural. Não é? Este tratado, chamado de Bertrand, que vai transformar a propriedade rural, que vai introduzir novas espécies na agricultura e que vai aplicar novas técnicas na produção. Quer dizer, e repare que, quando a gente está a falar em 1780, em 1780 e tal, nós estamos uns anos depois do terremoto. Quer dizer, Portugal vinha inclusivamente de uma
1: situação em que estava em dificuldades.
0: Em 55, portanto, o terremoto também vai aumentar a necessidade de nós nos preocuparmos com estas coisas todas e sairmos daqui.
1: De certa forma, todas essas medidas que elencou, não é, ditas por esse juiz de que estamos a falar, o Medeiros Velho, tiveram a sua repercussão, quer dizer, foram de alguma forma aplicadas ao longo dos tempos, em certa medida.
0: Enfim, não foi tanto como isso, porque, repare, há várias razões que também não foram complementadas. Nós estamos a falar, veja, por exemplo, melhorar as estradas públicas. Quando é que nós melhorámos as estradas públicas?
1: Recentemente.
0: Não é? Portanto, públicas e vicinais. As estradas públicas e vicinais. O que é que isto quer dizer? São as estradas que têm, onde se pode circular, que vão conectar as áreas rurais. Não é? Melhorar estas estradas. Mas mais, ele diz, tem que se ir buscar dinheiro. Aonde? às condenações e às coimas, por exemplo, diz ele, das cisas correntes, ao Real das Águas. Isto é muito interessante. Porque...
1: Quer dizer, de alguma forma, nos dias que correm, é mais ou menos isso que aí está, ou não?
0: Bem, mas para, por exemplo, isto é interessante.
1: Melhorar as estradas. As estradas são incomparavelmente melhores agora.
0: Sim,
1: as estradas,
0: cada vez mais.
1: Vamos falar em vias de comunicação de forma abrangente, não só as estradas, os caminhos de ferro, enfim, aqui mas, não, mas todo o tipo de comunicações, as máquinas, tudo melhorou, não é?
0: E nós beneficiámos enquanto sociedades. Mas também tem piada ver estas coisas. O Real das Águas. O Real das Águas é um posto que a gente hoje não conhece muito, mas que não há dúvida nenhuma. A Real é uma moeda, não é? Sim. Das águas. Portanto, são impostos que iam incidir sobre um determinado produto, sei lá, vinhos, as carnes, o azeite, por aí fora.
1: Mas, temos esse, mas temos outros, não é? Muitos outros, se quisermos.
0: Mas estes eram especificamente para financiar obras públicas para as infraestruturas hídricas.
1: Claro.
0: Da água. Portanto, não é uma coisa qualquer. E depois, mas ele continua a dizer coisas que eu acho muito interessantes. Por exemplo, ele diz assim, acabar com a designação de mecânicos para os lavradores, os quais deviam ser louvados e gozarem de uma qualidade. E quando são estes lavradores importantes que têm grandes propriedades, deveriam ser considerados nobres. Veja. Deveriam ser considerados nobres. Ora, nós sabemos que considerar uma pessoa nobre é uma recompensa por serviços ao reino, o que significa que ele está a dizer que a agricultura é um serviço ao reino da excelência, é um serviço ao reino que deve ser recompensado com cargos importantes, inclusivamente com títulos de nobreza. Veja, isto é muito interessante. Por exemplo, e o que é um agricultor grande, não é? O que é um agricultor grande é aquele que consegue colher mil alqueiros de pão, mil almudes de vinho.
1: Nos dias de hoje, um grande agricultor até, enfim, é uma profissão, se quisermos, até de charme, importante. Hoje já se valoriza mais o grande agricultor, por exemplo, dos viticultores do Douro. Aquelas grandes quintas já têm associadas a elas, não só a produção de vinho, mas também o turismo, essas coisas todas, e já são, digamos que, profissões de relevo e de que são conceituadas na sociedade. Não é?
0: E veja uma coisa que ainda vai melhorar estes grandes. Não é só dar-lhes um cargo de nobreza, é também dar-lhes cargos de importância significativa, como, por exemplo, dar-lhes cargos no Conselho, como juízes, portanto, preocuparem-se com a justiça, vereadores, almutacés, lá está o tal problema. Veja, a importância das medidas e dos pesos, mas também dos instrumentos agrícolas, que passariam a fazer parte deste conceito.
1: Essa medida é que talvez não tenha sido implementada.
0: E outra coisa que ele também diz que é, e ele é juiz, que é levantar as causas sumárias. Veja, quer dizer, é julgar de forma rápida, sem deixar de garantir uma boa decisão, principalmente em casos em que há uma observação direta da situação, em que há testemunhos, em que há uma, como é que se diz, quando se apanha em flagrante delito, não é? Porque
1: sim,
0: quando há flagrante delito.
1: E depois,
0: outra coisa que também é retirar à Companhia de Alto Douro o monopólio da Companhia das Vinhas para distribuição.
1: Acabar com os monopólios, não é? Fomentar a concorrência, no fundo.
0: Repare, este conjunto de medidas, eu não as li todas, porque não temos tempo.
1: Na atualidade existe uma autoridade da concorrência até, não é? Que está, em princípio, estará vigilante a essas coisas que, na altura, de facto, não existiam, não é?
0: Mas repare...
1: Os exemplos que foram estudados, então, na altura, ou que foram trazidos a lume por esse estudo...
0: Porque ele inclusivamente...
1: Que são, ou que tiveram repercussões ao longo dos tempos, não é? Até aos dias.
0: Mas veja, há tanta coisa, não é? Porque ele ainda inclusivamente fala na necessidade de destas coisas e melhorar, que é para as famílias poderem ter mais filhos.
1: Claro, exato.
0: Repare, ele também
1: tudo
0: fala no aspecto,
1: não é?
0: Da necessidade das famílias
1: como
0: passarem
1: já,
0: a ter mais
1: já
0: filhos.
1: Aqui
0: assim como, portanto, ele diz, repare, compelir ao trabalho jornaleiros, não é? Quer dizer, no fundo, compelir é, de certo modo, obrigar a trabalhar, os quais deviam constar numa lista dos tais juízes de vintena. Repare que é, portanto, começa a haver também a preocupação
1: dar-lhes cargos mais importantes, não é? O maior relevo na sociedade.
0: O problema é acabar também com este, com o exagero de mendigos e de pessoas que não trabalhavam, não é? Porque isto é... Mas eu acho muito interessante, porque uma das grandes preocupações que ele tem também é, de facto, haver condições para que as famílias tenham mais filhos. Veja, tenham condições, se sintam bem para ter mais filhos. Repare, por isso... Estas medidas que ele está aqui a propor são medidas que vão reconverter. Agora, o problema de Trás-os-Montes é que passados 100 anos ainda não tem comunicações.
1: E 250?
0: Não é?
1: Porque como atualmente ainda temos as nossas...
0: Não, agora, veja a importância que teve em 1887, não foi por acaso, em 1887, fazer a linha do comboio. Porque a linha do comboio, de facto, ao lado do Rio Tua, essa já foi uma estrada. Esta linha do comboio já foi uma estrada. E foi uma estrada que teve uma importância
1: vital,
0: enorme
1: para aqui,
0: enorme,
1: para a nossa região e para os nossos produtores. Muito bem, professor, olha, estamos sem tempo. A conversa, como costuma ser habitual também, voa num instante, a meia hora que temos aqui por semana na Terra Quente FM. Falámos de Medeiros Velho, o juiz de Chaves, de Outeiro, e que foi para Chaves e que nos fez então esse estudo no final do século XVIII.
0: E dos estudos fantásticos do historiador Fernando Sousa.
1: Certamente, é? Enfim, algumas ideias passaram os séculos e nos trouxeram aos dias que vivemos. Foi, como sempre, um gosto. 2-8 dias. Voltamos à conversa. Obrigado. Até
0: Obrigado.
1: Para a semana.
0: Até para a semana, se Deus quiser.

0: Manobras à lupa, saber mais. As vacinas. As vacinas preparam o corpo para lutar contra uma doença. São geralmente constituídos por germes, enfraquecidos ou mortos, formas benignas da própria doença. Quando o sistema imunitário se depara com um germe enfraquecido, fabrica anticorpos especializados que facilmente derrotam a doença. Mais tarde, se o corpo tiver de enfrentar a doença autêntica, recorda os anticorpos que fez antes e rechaça a doença com facilidade. As vacinas foram inventadas no auge da epidemia da varíola, na Europa, em 1796. Um médico rural inglês chamado Edward Jenner reparou, por vezes, que as leiteiras apanhavam a vacínia, varíola das vacas, uma forma benigna da varíola por causa de lidarem com vacas. Essas mesmas leiteiras pareciam imunes à varíola. Por puro palpite, Jenner recolheu fluido infectado na mão de uma leiteira e injetou-o num rapaz de 8 anos de uma quinta. O rapaz apareceu com vacínia, mas depressa recuperou. Depois, Jenner injetou o rapaz com varíola e ele não adoeceu. Jenner concluiu assim que a vacina podia proteger da varíola e a primeira vacina foi, de facto, o vírus da vacínia. A palavra vacina deriva do latim vaca. As vacinas têm protegido o homem de algumas das doenças mais mortíferas: sarampo, paroditite ou papeira, rubéola, tuberculose, tosse convulsa e varíola. Inicialmente, tanto as igrejas protestantes como as católicas levantaram objeções às vacinas. Dwight, ex-presidente da Universidade de Yale, disse uma vez que, se Deus tivesse decretado de toda a eternidade que determinada pessoa morreria de varíola, seria um pecado terrível evitar e anular o decreto pelo estratagema da vacinação. Em factos adicionais, dizer que a imunidade de grupo só se aplica a doenças transmitidas de pessoa para pessoa. Por exemplo, a imunidade de grupo não protege do tétano, que é contraído quando uma ferida aberta entra em contacto com produtos contaminados.
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Bom dia, 19 de maio de 2026. Avançamos com os factos históricos. Em 1536, Ana Bolena, a segunda esposa do rei Henrique VIII, é decapitada na Torre de Londres sob a acusação de adultério e traição. Em 1649, a Inglaterra era declarada uma república após o fim da Guerra Civil Inglesa e a execução do rei Carlos I. Em 1863, os morgadios e vínculos são extintos em Portugal através de um decreto com exceção da Casa de Bragança. Em 1882 era publicada a primeira lista telefónica de Lisboa. E em 1890, era o nascimento do poeta e escritor Mário de Sá Carneiro, uma das figuras cimeiras do modernismo português e colaborador da revista Orfeu. Em 1911 era fundado em Lisboa o jornal diário republicano, A República. Em 2002, Timor-Leste alcançava oficialmente a independência, tornava no Estado soberano. Em 2004, a escritora Agostina Bessa Luís foi galardoada com o prestigiado Prémio Camões. Em 2018, o príncipe Harry, do Reino Unido, casava-se com Meghan Markle na Capela de São Jorge, no Castelo de Windsor. Agora aos destaques da imprensa. No Público, o Governo revê em baixa a meta para dar médico de família a mais utentes. Em março deste ano havia 1 milhão e 600 mil residentes sem médico de família e novos utentes a inscrever-se. Ainda no Público, na primeira página, de fenómeno El Niño, cientistas acreditam que pode vir aí o verão mais quente de sempre. Ainda Luís Montenegro, moção recupera Portugal maior de Cavaco Silva e Reino Unido regressa à União Europeia, entra na pré-campanha trabalhista. No Jornal de Notícias, TGV e

0: Metro do Porto fazem disparar os custos com parcerias público-privadas e microplásticos inundam rios Mondego e Volga. A poluição amplamente disseminada infiltra-se na cadeia alimentar. Ainda no JN, na primeira página, Rui Costa ataca em duas frentes. Presidente do Benfica aponta a Ruben Amorim e Marco Silva. Mourinho já se despediu do Seixal, mas saída formal para o Real Madrid ainda vai esperar. Também na primeira página do JN, em Santo Tirso, demolição de fábrica abre guerra entre Câmara e antigos donos. No Porto, perder Diogo Costa e Froholt e estragar o meu verão, diz Francesco Farioli. No Correio da Manhã, baixas médicas custam mais de 1.000 milhões. Despesa com subsídios de doença duplicou em 7 anos. Ainda no Correio da Manhã, Mourinho deu pré-aviso a Rui Costa. O treinador disse ao presidente que havia 90% de hipóteses de sair um dia antes de receber proposta milionária de renovação. Ainda no Correio da Manhã, militares homicidas não pagam por morte de polícia e Ministério Público pede 8 anos para a PSP que matou Odair. Na primeira página ainda do Correio da Manhã, referência para uma sondagem que coloca o PS à frente e Carneiro bate Montenegro, com uma sondagem que dá 23,6% ao PS, 22,9% ao PSD e ainda 19,3% ao Chega. No Diário de Notícias, guerra provoca subida dos juros da dívida de França e Itália. Em Portugal, efeito é mais contido. Denúncia, Vítor Nunes foi vítima de um assassinato de caráter, é o que diz numa entrevista, e também no DN, PSD, moção de Luís Montenegro recusa governar com o Chega ou com o PS. Agora aos destaques da imprensa desportiva, jornal A Bola, Palhinha e mais um, prioridade do Sporting é reforçar o miolo e o médio do Tottenham é o maior sonho. Silas Anderson do Aken e Altimira do Betis também estão na lista, diz o jornal A Bola. José Mourinho não fica e Marco Silva é mesmo para avançar, no Benfica. Mora ficará feliz se continuar e futuro no Porto de certeza é onde estou e quero estar, diz Francesco Farioli. No Record, destino Bragança, Rui Borges tenta desbloquear a renovação, pediu ao Canhoto para ficar, garantir o lugar de destaque. Ainda 3 caminhos para o futuro no Benfica, Rui Costa procura novo treinador. No Porto, Farioli diz, ainda estamos no início, saídas de Diogo Costa e Froholt não me estraguem o verão, diz o técnico. Martínez anuncia hoje os eleitos de Portugal. Mourinho descreveu-me o que o Porto significa, Francesco Farioli revelou conversa com Special One antes de chegar aos Dragões. Al Nassr faz contas a Pote, médio aponta a contrato milionário e Sá não coloca obstáculos à saída. São os destaques também dos jornais desportivos. Por cá na Terra Quente vamos também destacar o desporto, isto porque a partir de hoje e até ao próximo domingo, as cidades de Mirandela, Macedo e Bragança recebem o torneio de desenvolvimento da UEFA em sub-16, que tem as seleções de Portugal, Itália, Chequia e Grécia.
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4: O Sintab está indignado com o silêncio dos autarcas de Mirandela e Vila Flor sobre o processo de insolvência do matadouro do Caixão. Vou agora solicitar com caráter de urgência uma reunião ao administrador de insolvência. O processo de certificação da cereja de Lamas, com uma indicação geográfica protegida, voltou a avançar após vários anos de estagnação. A iniciativa, que pretende valorizar e proteger a produção local, esteve parada devido à falta de apoios e de condições para desenvolver o trabalho necessário no terreno. Nos últimos meses, o projeto ganhou um novo impulso através da articulação entre o município de Macedo Cavaleiros e a Junta de Freguesia de Lamas, permitindo retomar o processo técnico associado à certificação. O presidente da Associação de Produtores de Cereja de Lamas, Paulo Pires, reconhece que o processo ainda se encontra numa fase inicial, mas sublinha a sua importância estratégica para o setor.
5: O processo de certificação da cereja de Lamas ainda está numa fase bastante inicial, apesar de já ter sido iniciado há algum tempo atrás, mas a verdade é que esteve em banho-maria, digamos assim, durante muito tempo, porque infelizmente não foi possível reunir os apoios necessários para um progresso e um avanço significativo do processo. No entanto, agora, nos últimos meses, e graças àquilo que foi a abordagem diferente do atual município, esse processo foi retomado com um apoio significativo do município, em conjugação com a Junta de Freguesia de Lamas, e sim, o projeto agora está a andar já em velocidade cruzeiro.
4: O responsável acrescenta que, apesar da morosidade do processo, já existe trabalho técnico em curso e a expectativa de que a certificação possa ser alcançada nos próximos anos. Para os produtores, a IGP representa mais do que um selo de qualidade, assumindo-se como fator de valorização do produto e de reconhecimento da sua origem.
5: É óbvio, temos consciência que são processos bastante morosos e bastante delicados, mas está a ser bem encaminhado e bem acompanhado por técnicos qualificados para o efeito. Penso que dentro de poucos anos conseguiremos ter esse reconhecimento e essa certificação. Relativamente à importância da própria certificação, como é óbvio, o reconhecimento e a validação daquilo que é a qualidade de um produto que nós conseguimos colocar no mercado e que nós conseguimos produzir, é sempre uma mais-valia. Não basta parecer termos um bom produto, é preciso garantir e certificar que o temos. E então essa certificação, um complemento importantíssimo naquilo que é o reconhecimento da qualidade na origem da nossa cereja.
4: O setor acredita que a certificação poderá reforçar a posição da cereja de Lamas no mercado, numa altura em que a valorização da origem e da qualidade assume importância crescente para os produtores locais. O Sintab, Sindicato dos Trabalhadores da Agricultura e das Indústrias de Alimentação, Bebidas e Tabacos de Portugal, denuncia a total ausência de resposta por parte das autarquias de Mirandela e Vila Flor, proprietárias do matador industrial do Caixão, um mês depois de ter solicitado uma reunião conjunta aos presidentes de ambas as autarquias, na sequência das declarações públicas relativas a um eventual projeto de recuperação para a unidade de abate, exigindo que os trabalhadores, diretamente afetados pela insolvência, fossem informados sobre as intenções e soluções em estudo. José Eduardo, dirigente do Sintab, considera que este silêncio representa um desrespeito pelos trabalhadores e pelas suas famílias, mas também pela própria população da região.
6: Pedimos uma reunião em ambas as câmaras, como proprietários da infraestrutura, no sentido de nos explicar quais eram os pilares deste plano de recuperação que eles tanto propalavam na comunicação social. Ora, das duas uma, ou não há plano de recuperação nenhum, e já lá vai um mês que nós pedimos que nos explicassem, ou então eles não querem que os trabalhadores saibam quais são as suas intenções para o destino desta infraestrutura.
4: Para o dirigente sindical, qualquer uma destas duas hipóteses é grave.
6: Primeiro, denunciar esta postura de desvalorização dos trabalhadores e da população durante este período de um mês, não lhes dando sequer informação nenhuma, e é importante que isto não caia no esquecimento, porque, repare, estamos a falar de uma infraestrutura que não existe igual na região. Aquilo que os trabalhadores nos dizem é que os produtores de gado bovino da região, se este matador fechar, têm que ir levar o seu gado para abate em Penafiel. São mais de 100 km de distância, com as consequências que isto terá para a economia da região.
4: Perante esta situação, o Sintab adianta que vai solicitar, com caráter de urgência, uma reunião ao administrador de insolvência, procurando obter os esclarecimentos que as autarquias ainda não prestaram, bem como reuniões com as associações de criadores de gado que dependem do matador do Caixão e associações comerciais representativas dos agentes ligados à comercialização de carne bovina da região.
6: Vamos avançar já com o pedido de reunião ao administrador de insolvência, porque imaginamos que o administrador de insolvência terá aqui alguma informação útil para nos dar, não é? Que será o centro deste processo. Mas vamos também avançar em contactos com quer as associações de produtores de gado bovino da região, quer as associações comerciais que representam os talhantes daqui da região, porque serão estes, a seguir aos trabalhadores, aqueles que mais saem prejudicados neste processo, que mais sairão prejudicados caso o matador o feche.
4: José Eduardo revela que todo este processo está a causar muita apreensão nos 23 trabalhadores do matador do Caixão. O dirigente sindical diz mesmo que já existe alguma resignação perante o processo de insolvência.
6: Continuam a fazer o seu trabalho no dia-a-dia. Percebem que se o matador que é preciso para a região, e por ser preciso, eles continuam a trabalhar em pleno, não é? E por isso também não entendem como é que caímos nesta situação. Mas também estão resignados porque o que é que eles são habituados a ver? Normalmente, nestas situações de insolvência, eles entendem que isto é já sempre a fase final de vida de uma empresa. Pode haver depois uma revitalização, pode haver um perdão de dívida e uma recuperação, pode haver tudo e mais alguma coisa. Neste momento os trabalhadores estão muito resignados. O sindicato já avançou com a reclamação de créditos de cada um deles. Já temos um relatório de créditos aprovados da parte do administrador de insolvência, mas aquilo que os trabalhadores queriam mesmo era continuar a contar com o seu posto de trabalho, não era receber uma indenização e serem atirados para o mercado de trabalho, a sua grande maioria dos trabalhadores à volta dos 50 anos, 50 e tal anos, perto dos 60, não têm agora grande capacidade para arranjar um emprego, muito menos na área em que sabem trabalhar.
4: O Sintab reitera que o matador industrial do Caixão é uma peça fundamental para a subsistência económica de Trás-os-Montes, sendo indispensável não apenas garantir a sua manutenção, mas também reforçar a sua capacidade operacional e produtiva, acrescentando que essa responsabilidade deve também ser exigida ao Poder Central. Entre esta terça-feira e o próximo domingo, 24 de maio, Mirandela, Bragança e Macedo Cavaleiros recebem os jogos das seleções nacionais de Portugal, Chequia, Itália e Grécia no escalão de sub-16 masculinos no âmbito do torneio de desenvolvimento da UEFA. O primeiro jogo acontece esta terça-feira, às 11 da manhã, no estádio de São Sebastião, em Mirandela, entre as seleções da Itália e da Grécia. Às 5 da tarde, a seleção portuguesa entra em cena, defrontando a Chequia no estádio municipal de Bragança. A segunda jornada está agendada para quinta-feira. O primeiro jogo é às 11 da manhã, no Estádio Municipal de Macedo Cavaleiros, com o jogo entre as seleções de Itália e Chequia. À tarde, quando forem 17 horas, o Estádio Municipal de Bragança será palco do jogo entre Portugal e Grécia. A última jornada está marcada para domingo. Às 11 da manhã realiza-se o jogo entre Portugal e Itália, em Macedo Cavaleiros, e o torneio fecha com o encontro entre Chequia e Grécia às 2 da tarde no Estádio Municipal de Bragança. Entre os convocados da Seleção Nacional, o destaque vai para o filho de Cristiano Ronaldo.

0: Foi inaugurada na passada sexta-feira, 15 de maio, a exposição Daqui, de Paula Preto, patente na Ecoteca de Mirandela. É o resultado do projeto Daqui, precisamente, de artes visuais, fotografia e vídeo, implementado através do programa de apoio em parceria Arte e Coesão Territorial da Direção-Geral das Artes. Durante 18 meses, a fotógrafa Paula Preto, a ilustradora Sónia Borges e Marta Miranda, responsável pela programação da Galeria do Mercado, estiveram nas primeiras quintas-feiras de cada mês no Mercado Municipal de Mirandela com ações de mediação dirigidas a diferentes públicos, veiculadas por conversas, oficinas e atividades que provocam e escutam histórias ligadas à imigração, à hospitalidade e também à forma como nos relacionamos com o lugar que habitamos. Os encontros não passaram apenas pelo mercado, alargando-se também às aldeias, à Escola Profissional de Agricultura de Carvalhais, à Escola Profissional de Música, à Escola Básica do Convento e à Associação para a Promoção de Saúde Mental, a Matiz. O projeto chegou ao seu final, com o legado a ficar na posse do município de Mirandela, os áudios, as fotografias, os vídeos e os textos, tendo sido editado um catálogo em dezembro do ano passado. Mas agora, parte deste produto obtido vai estar em exposição, com fotografias, vídeos e áudios, até ao final do mês de agosto. Paula Preto, Sónia Borges e Marta Miranda são precisamente as nossas convidadas. Bem-vindas então a este programa, ao Discurso Direto, às três. Obrigado pela vossa disponibilidade, antes de mais. Sobre esta exposição, já vamos falar mais em concreto sobre ela, mas vamos ao início, ou seja, como é que tudo isto começou? Nada melhor que a Paula Preto, que no fundo foi, digamos que, a mentora deste projeto, não é? O projeto Daqui. Mas como é que isto tudo surgiu para as pessoas perceberem um bocadinho como é que chegaram até esta fase, não é? E isto, no fundo, tem o seu percurso.
1: Sim, certo. Ou seja, este projeto segue, em primeiro lugar, em resposta àquilo que é uma candidatura, que é a Arte e Coesão Territorial da Direção-Geral das Artes, que lançou, no fundo, este programa pela primeira vez. E quando, ou seja, isto foi aquilo que acaba por dar o investimento financeiro que permitiu que ele fosse realizado, mas o grande mote foi não só a minha ligação àquilo que é uma das temáticas, que é esta questão da imigração, por ter familiares que emigraram muito cedo, a questão do retorno e do voltar, do regresso à terra, que é outra temática, e depois também o trabalho que de alguma forma me criou aqui uma ligação com Mirandela, né? Eu andei por cerca de 52 aldeias em Mirandela, na pesquisa que seria ligada aos tanques de lavar a roupa, que eram lugares de encontro.
0: Correu metade do concelho, não é?
1: Eu achava que ia percorrer o concelho todo. Entretanto, eu parei numa aldeia.
0: 101, não é?
1: Sim, são 104. E fui informada em Contins. Foi a terceira aldeia onde eu parei. É. E riram-se de mim porque disseram nunca vai conseguir fazer isto numa semana. Ou seja, consegui fazer cerca de 52. Sim, foi por aí. E em muitas das aldeias onde parava, a menina perguntava-me: é daqui? Mas a menina é daqui, mas aquilo surgiu mesmo muitas vezes, ou seja, era mesmo importante, este daqui ficou lá e quando eu lhes perguntava, não é? Quando eu lhes devolvia a pergunta...
0: Essa é a justificação para ter escolhido daqui.
1: O nome daqui, sim, porque de alguma forma as pessoas quando me devolviam a resposta no contrário, não, diziam muitas vezes, eu não sou daqui, eu sou da terra ao lado, não é? Ou seja, era muito importante definirem que eu não sou mesmo desta aldeia, eu sou do terra ao lado. E de alguma forma, o daqui acaba por depois levar para muitas ligações e muitas conexões e interpretações, que foi o que nós fomos fazendo ao longo do projeto. O daqui começou com uma palavra, entretanto, passou a ser muito mais.
0: Mas como é que as pessoas, nesse contacto direto que tiveram com as pessoas, como é que olhavam para vocês? Isto é, com certeza que tinham coisas para gravar, alguma coisa, não é? Áudios, presumo eu também, não?
1: Sim.
0: Pronto, pensavam que seria, logo à partida, tinham a noção do que é que estavam a participar em quê?
1: Ou seja,
0: havia alguma estranheza, alguma renitência em participar das pessoas? Ou nunca houve isso?
1: Bem, durante o projeto daqui, ele acabou por... ser várias coisas, não é? Nós trabalhamos não só nas aldeias, mas trabalhamos também com escolas, com instituições em que são grupos já organizados e que não há uma estranheza assim tão grande, porque de alguma forma vão ter aquilo que é a contextualização. Nas aldeias, que acho que é talvez isso que esteja a perguntar, não é? Nas aldeias a nossa forma de estar é muito discuta e com o tempo. Era eu, a Marta, a Sónia, em que íamos parando nas aldeias e se encontrássemos pessoas, conversávamos, não íamos logo de gravador em punho, nem de câmara, andámos sempre com o gravador e com a câmara, sim, mas foram encontros, podemos dizer, casuais, aleatórios, felizes, muitos deles, não é? Disto,

0: de perguntar, em primeiro lugar, como era esta pergunta, se havia pessoas que já tinham emigrado, se tinham regressado. Aliás, nós recordamos um encontro maravilhoso em Alvites, com um grupo de mulheres que estavam a sair da igreja. E esse encontro, casual, levou a mais 4 encontros, não é? E levou à criação de uma relação.
1: E se calhar por isso é que
0: até
1: houve uma maior abertura por parte das pessoas, não é? Viram que era uma mera conversa em que elas sabiam mais, não é?
0: Não para, vamos aqui tentar fazer com que as pessoas se interessem por... Não foi para vender nada, não andámos a vender nada, pelo contrário, não é? No fundo, o que nos interessava era conhecer as pessoas, perceber se, de facto, alguém naquela zona tinha emigrado, como é que estava a ser o regresso. E foi uma conversa muito... muito normal. Poderia ser no café, poderia ser à volta de um tanque ou na rua, na porta da igreja, que acabava por ser sempre muito natural e as pessoas receberam sempre muito bem, não é? As que encontramos, porque encontramos muitas aldeias onde não nos cruzamos com ninguém, não é? Uhum. Isso também aconteceu.
1: Como é que foi a entrada, quer da Marta, quer da Sónia, relativamente a este projeto? Porquê é que decidiu também que elas podiam fazer parte e que acabaram por ser também uma mais...
0: A questão não é elas podiam, elas são um bocado culpadas disto tudo, não é?
1: Elas é que tiveram...
0: Não, é porque se eu estou em Mirandela a trabalhar, a grande responsabilidade é delas, não é? Em parte porque a Marta, naquilo que foi a programação que criou na Galeria do Mercado durante os primeiros tempos, convidou-me para fazer parte dos artistas que iriam estar a expor naquele local, não é? A Sónia acaba por ter esta feliz coincidência de não só fazer aqui parte daquilo que é uma relação de amizade também com a Marta, mas depois também partilhar aqui a cidade do Porto naquilo que é o contexto de vizinhança que temos, mas que leva a muitos pontos em comum. E na verdade, foi mesmo muito importante esta diversidade no nosso grupo. Acho que isso funcionou muito bem, que é... Eu sou a estrangeira completa, né, da terra. Uhum. Depois temos a habitante que mora cá.
2: Sou a que nasci em Mirandela e só vim viver para Mirandela aos 29 anos de idade. Conheço Mirandela aos 20.
1: E que agora é o contrário com a Sónia, que nasceu em Mirandela e que agora foi para o Porto.
2: Mas sim, que eu mostro Mirandela.
3: Se aos 17 saio daqui e às vezes são a Marta e a Paula que dizem, vamos não sei onde. Onde é? E sou eu que pergunto, é uma vergonha, mas é muito curiosa esta relação. E às vezes quando estou no Porto, muita gente me diz, és transmontana pelo sotaque, mas quando chego a Mirandela também já muita gente me diz, já falas a Porto.
1: Ah, ok.
3: Então há esta relação com o território e com o lugar que é diferente, mas acaba por ter muitos pontos em comum.
2: Uhum. A Paula também é transmontana, não é? Ela é da Tenor, os pais dela são da Tenor, fui eu que ele veio a conhecer Bragança, que foi o sítio onde ela nasceu.
0: Sim, aconteceu isso. Eu nasci lá.
2: Eu vivo no Porto, não é? E então havia aqui uma coisa em comum, porque eu nasci em Mirandela e vim viver aqui para a cidade aos 89 anos de idade e enquanto vivia no Porto, os meus avós transmontanos também tinham esta sensação, não é? Eu sentia-me transmontana, eu nasci em Trás-os-Montes. A cultura lá de casa era transmontana, sabemos o que é um baraço, um mocho, as alheiras, os grelos. Mas quando chego cá, essa identificação parece que fica um bocado diluída, não é? Há muita coisa que é diferente daquilo que sentimos. E estas conversas, depois a Paula, os pais dela também regressam a Trás-os-Montes. E há os meus pais também, depois de reformados, regressam atrás dos montes. E há estas conversas deste lugar, deste... Não sei se é desejo,
0: emoção,
2: expectativa, desilusão por vezes também. Ou seja, e estas conversas, não é, surgiram algumas vezes nos nossos encontros. Até porque nós começamos os nossos encontros no mercado, não é? Que era aquele espaço que eu, o João e o Sérgio tínhamos vontade de mostrar que é um ponto fundamental da cidade, até porque estamos numa zona de produtos, não é? E que o mercado, além dos produtos...
1: É uma perfeita ligação
2: a tudo. Então, trazer artistas transmontanas e mostrar artistas transmontanos foi uma das... dos objetivos da galeria e tentar mostrar artistas contemporâneos, conceptuais, com também aquelas pessoas que tinham o saber fazer e que durante anos, na região, trabalharam nessas coisas, mas que eu sentia que também não havia muita valorização. Então esse ciclo

0: foi organizado dessa forma. E a Paula é uma das artistas que vem e começam estas conversas, não é? Esta identidade, ao fim e ao cabo, esta procura. E quando vai fazer os tanques, ela ficava alojada em minha casa, não era? Na altura. E continuamos com estas conversas, com este daqui, com a situação dos nossos pais. Eu, quando tinha chegado a Mirandela, achava que não havia diversidade, não é? Que havia poucos estrangeiros, ou seja, há muito uma cultura dos transmontanos terem imigrado. Mas
1: depois
0: não...
1: apercebeu-se do contrário? Ou não?
0: Com os anos apercebi-me do contrário. Uhum. Ou seja, esta questão da crise, se calhar, 2010, foi ali uma viragem, não é? Nós voltamos, muitos jovens, a sair daqui uhum. para tentar arranjar emprego, mas, entretanto, estas ligações também dos PALOPs, seja do IPB, seja da Escola Epa. De Carvalhais, começamos a ter uma diversidade. E então falávamos dessas coisas, ou seja, esta... Nas escolas sente-se, às vezes, uma falta de empatia com estas pessoas que estão a chegar, não é? Então achamos...
1: Digamos que a primeira reação não é boa, é isso?
0: Muitas das vezes não é boa, não é? Aliás, eu acho que há muito racismo, não é? Acho que é uma coisa que nós temos que trabalhar e foi uma coisa que nas nossas conversas foi surgindo como uma necessidade. E este programa... Não é? Abre aqui um espaço que a Paula disse, não, já sei o que é que nós vamos trabalhar para o território e começou, não é, a desenhar este projeto que depois, não é, com o apoio da Câmara Municipal
1: e acaba por resultar em diversas coisas. Vocês têm Sim. as conversas, têm a pintura, a fotografia, correto, e também fizeram inclusive um catálogo, não é? Portanto, tudo isto dá aso a várias situações ao longo deste tempo, não é?
2: Sim, mas
1: já era com
2: disso,
1: esse propósito ou não?
2: Ou seja, antes disso há todo um processo, uhum. não é? Ou seja, antes de nós, à partida, saberíamos que iria existir uma exposição final, uhum. que iria existir uma publicação, tudo isso faz parte daquilo que era o programa inicial
1: claro.
2: Proposto.
1: Objetivos a cumprir, claro.
2: E tínhamos aqui objetivos a cumprir. A publicação para nós era muito importante porque era uma forma de continuar, não é? Do projeto não terminar no momento em que termina também a mostra. Mas o processo em si é aquele que nos muitas vezes espanta, não é? Que é tudo aquilo que acontece de imprevisto e que parte muito de quê? Das pessoas com as quais contactamos que nunca, e que participam no projeto e que nós não conhecemos à partida, não é? E nós tivemos aí neste trabalho de mediação, tivemos participação com um grupo da Escola de Turismo da EPA, que acompanhamos até agora, até ao terceiro ano, com aquele que foi o apoio do Serviço Educativo do Museu do Douro. Depois tivemos também, dentro do grupo da Matiz, de séniores da Matiz, que nos trouxeram outra camada. Aliás, na Escola da EPA, houve muito esta camada, né, de quem chega de fora... E principalmente estudantes dentro daquilo que são expectativas, como é que se relacionam com o lugar, há assim aqui uma série de questões, não é? Os séniores da Matiz trazem-nos outras histórias, trazem-nos as histórias daquilo que viveram ainda na altura de 25 de Abril, naquilo que foi uma época de imigração e também no momento daquilo que foi o retorno à terra, aos retornados, não é? Que tivemos várias histórias, a ligação ao caixão, ou seja, aí abriu-nos para outros temas, não é? E depois tivemos a escola dos mais pequeninos, da escola básica do convento, que era aquela que ficava mais próxima do mercado, que poderiam deslocar-se a pé até ao mercado, e foram maravilhosos esses encontros, porque de repente temos as crianças
0: e o mercado
2: está... Sim, o mercado está muito envelhecido, não é? Naquilo que é...
0: Era curioso,
2: pessoas que frequentavam eram,
0: das
2: são
0: pessoas
2: mais
0: mercado,
2: velhas, era... aliás, alguns avós encontraram os netos pela primeira vez no mercado nesse dia. Temos encontros assim bons, mas trouxeram-nos também esta perspectiva de futuro, não é? O que é que, quais são os aspectos, quando nós perguntamos, então, onde é que vais estar daqui a 20 anos ou 22 anos, que era a pergunta que a
1: senhora fazia. Não só falar do passado, é isso?
2: Sim.
1: Também ter alguma,
2: Sim.
1: abrir alguns horizontes.
2: É, perceber, não é? Vamos ficar aqui em Mirandela, vamos embora, o que é que nos faz falta aqui? A refletir um bocadinho sobre estas relações com o lugar e que nos podem perspectivar.
0: Porquê sair?
2: Porquê é? Sair?
0: Quais são as motivações, é? Daqueles que dizem que querem
2: ir
0: embora?
2: E isso foi uma reflexão que fizemos também com jovens da escola.
1: Portanto, estamos a falar aqui de um trajeto de cerca de 18 meses, como eu percebi, não é? 18 meses?
2: 18 meses, sim.
1: Foi o vosso percurso todo, sim. E que agora pode estar refletido nesta grande parte disso está refletido nesta exposição, não é? No fundo é o fruto do vosso trabalho, será?
2: Sim, para esta exposição tivemos que fazer aqui uma seleção, porque filtrar o espaço da Ecoteca, claro, é muito mais diferente, reduzido, do mercado. É uma exposição ligeiramente diferente.

0: na apresentação, penso que foi do catálogo, não é? No final do ano passado, sensivelmente. Vocês estavam extremamente emocionadas todas, não é? A Sónia não conseguiu conter as lágrimas também. Mas isso porquê? São as tais vivências que ficam...
1: Sim.
0: Marcam bastante,
1: há aqui uma coisa que a Paula falou no início que é muito importante, que é a escuta, não é? Claro que nós já tínhamos coisas programadas, que já tínhamos algumas relações, como com a Matiz, com a Escola do Convento, mas a partir da escuta que houve, tanto nas aldeias como com estes grupos, outras coisas aconteceram, tanto de atividades, como de conversas, como de questões, não é? E que é uma das coisas que a Paula gosta muito. E eu e a Marta somos contaminadas por isso, da importância de saber fazer perguntas e de perguntar. Então, foi tudo um processo que foi muito para além daquilo que era o primeiro esboço do projeto. As primeiras motivações que foram partilhadas pelas três foi muito para além disso. E ter este eco e encontrar esta reação das pessoas de que isto faz sentido pensar sobre isto, mesmo quando as pessoas não estavam de acordo connosco. E ter este lugar, ou poder encontrar este lugar comum, foi para nós emocionante, não é? Porque às vezes pensamos que no meio desta criação artística, da mediação, que é algo que é só do nosso grupinho, não é? E não é. É uma coisa que é muito humana. E naquilo que a Paula referiu há pouco do encontro nas aldeias, era uma coisa muito natural e muito espontânea, que é de chegar e perguntar, e então, é começar a conversa. Quase nós dizemos que é como as cerejas, custa é começar. E depois as próprias pessoas acabam por ter o que contar, como relacionar, o falar da história, e a Paula, muito inteligente na forma como colocava no início da conversa, sem ser invasivo, sem querer a parte da cuscovilhice sobre as coisas, é muito mais no encontro comum em que as pessoas na partilha percebem que estamos muito próximas. Não estamos assim tão diferentes de quem chega de fora, ou das histórias que tiveram, da viagem que fizeram, como é que fizeram, o primeiro dia que cheguei. Então, toda essa partilha com todas as diferentes gerações, diferentes pessoas do território, é de facto muito bom perceber que fez muito sentido e nossa reação foi essa.
0: Marta, o facto de ser, pronto, no mercado já há pouco apontou alguma das razões, que tem toda a lógica de ser assim, mas a galeria do mercado foi também importante nessa situação, ou seja, e tivemos ali também sempre aquelas atividades mensais, não era?
2: Todos, eram
0: uma quinta-feira
2: mensais.
0: De cada mês.
2: Sim, acho que esse calendário
0: isso criou
2: foi muito
0: aqui,
2: importante. Não é?
0: É isso. Criou ali alguma familiaridade também?
2: Foi muito importante porque nós entramos no mercado um pouco como estrangeiras, como dizíamos muitas das vezes, mas se por alguma razão nós não fomos na primeira quinta, porque houve uma ou duas situações que isso acabou por não acontecer, e foi adiado para uma outra quinta, as pessoas perguntavam-nos porque é que nós não tínhamos ido. E quando nos viam chegar, às vezes até já nos guardavam coisas. Olha, tenho ali, pois passa ali para ir buscar. Ou seja, viu-se que foram reconhecendo e que se foram identificando e que já estavam à espera e já perguntavam o que é que nós íamos fazer. Então, e os meninos, voltam cá? Vamos ter os pequeninos? Vêm os mais crescidos? Eu lembro-me quando recebemos o grupo da Escola de Música, que os miúdos se puseram a cantar, eram os lojistas a bater palmas. Ou seja, criou-se ali um ambiente muito engraçado. A nível de mediação, também houve uma coisa importante, porque a Paula e a Sónia vinham e nós estávamos as três enfiadas na mesma casa durante os 2-3 dias. O que promovia esta reflexão, uma lembrava-se de uma coisa, outra lembrava-se de outra. Normalmente, muitas das vezes, nos projetos, uma pessoa tem uma reunião e parece que está toda a gente a olhar para o relógio, para ver se vai buscar os filhos, para se despachar.
0: Até ali não havia essa situação, vocês estavam focados.
2: No decorrer deste projeto, elas vinham, tinham 48 horas para tentar nos fazer o máximo possível. E deixavam as suas casas, não é? A Sónia vinha, não ficava com os pais, a Paula deixava o filho, o marido, e eu também deixava os meus, para poder realmente dar esta resposta e trabalhar nesse sentido. E isso trouxe muitos frutos. Acho que isso foi uma das coisas muito vantajosas nesta mediação e nestas reflexões e até nestas ligações ao tema, porque depois uma pessoa, quanto mais se envolve com os temas, eu acho que as coisas vão correndo melhor, não é? Vão fazendo mais significado, vão sendo mais ponderadas, mais refletidas e ainda por cima em equipa, não é?

0: Que é uma das coisas que eu muitas das vezes na galeria sentia falta, não é? Falta de uma equipa. No processo criativo, termos mais que uma cabeça. Eu acho que em muitas coisas, mas no processo criativo é muito importante, não é? E esse período de tempo, de havia um dia que se calhar as coisas não corriam tão bem, ou porque chovia, ou porque as condições, os miúdos eram para vir, mas depois choveu e não puderam vir, qualquer coisa que podia correr pior, mas depois também tínhamos aquela parte de conhecer o território. Ou seja, temos filmagens de chuva, filmagens com as maias, três horas à espera de uma cegonha. Esta questão, nós também acabamos por desfrutar muito da paisagem do território. E depois, ao chegar a casa, dava-nos este cuidado de enumerar coisas que fazem sentido. E depois a escuta. E nós estamos num período em que é tudo muito rápido. É tudo muito rápido, não paramos, não observamos, não escutamos. E cada vez que nós ligávamos o botão daqui, parece que entrávamos numa imersão, não é? E acho que isso também se fez sentir, porque a nossa energia, quando chegávamos à beira das pessoas, também era uma energia muito calma, não é?
1: Uhum.
0: Porque entrávamos um bocadinho nisto. Sim. Acho eu, não sei.
2: Sim, não
0: isso.
2: Houve nenhum momento
0: eu senti muito isso.
2: Em que, ai, precisamos gravar aquilo, ou fotografar aquilo, e temos que...
0: rápido.
2: Não.
1: Foi muito natural. Sempre. E espontâneo.
2: Eu acho que a única que não foi espontânea foi a espera de uma cegonha três horas.
0: Foi delicioso.
2: Porque vimos, não consegui fotografar aquele momento e... Aquele momento vai se repetir, então vamos ter que estar lá. E tivemos 3 horas no caixão, à espera que a cegonha chegasse.
1: Conseguiram.
2: Conseguimos. Aliás, a imagem que está fora da Ecoteca faz parte desse momento, uma delas.
0: Mas aquele vai vem da cegonha. E a cegonha anda por cima a trazer o alimento, não é? À sua cria. Fez-nos tanto sentido naquele momento, porque quem vai para fora, normalmente
1: fez esquecer
0: vai...
1: as 3 horas de espera. Não é?
0: Sim, não. E depois esta coisa de... Quem vai para fora, normalmente, vai à procura de condições melhores. E a maior parte das vezes é por causa dos filhos, não é? Ou seja, nunca ninguém sai, ou são muito poucas as vezes que as pessoas saem...
1: Sem pensar primeiro nos filhos, não é?
0: Ou muito contentes, ou seja, normalmente vão com uma missão, não é?
1: Claro.
0: De condições melhores e de dar alimento aos seus. Tal como os animais, é uma coisa muito orgânica e às vezes retaliamos de tal forma.
2: Sim.
1: Dá para perceber nas vossas declarações, nas das três, que isto para além dos resultados que foram extremamente positivos e se calhar, penso que em relação ao que era a vossa expectativa, se calhar até superou, digo eu, do que estava inicialmente previsto, há aqui a parte emocional também, não é? Isto é, esses tais encontros com as pessoas nas aldeias, com os alunos, com os mais pequenos, com os mais graúdos, com a parte da Matiz também, isso criou também a parte, sim, enfim, amizades que se calhar ficam para a vida, correto? Isso também é um ganho com este projeto, para lá daquilo que estamos a falar, não é? Do que acontecia nos vossos encontros, deste catálogo, da exposição que tem, tem esta parte emocional que é importante ou não?
3: Desculpe.
1: O que quiserem, pode...
3: Que há uma relação... Depois continuas, mas... Há uma relação que nós... valorizamos. E que para a relação acontecer é preciso tempo, não é? Não, nunca foi a nossa intenção de termos um plano e de levar à risca até ao fim. Mesmo nas nossas atividades ou nos nossos encontros em que pensávamos nas coisas, nós íamos, mas se não acontecessem rigorosamente como tínhamos previsto, estava tudo bem, porque dependia muito das pessoas com quem estávamos. Se fosse preciso estarmos a falar mais sobre determinada coisa, porque o grupo ou porque a pessoa que estava à nossa frente precisava era mais disso, ou se era por aí o nosso caminho... Estávamos. Então, a relação que nós, tanto como a Marta falou do mercado, como a das aldeias, nós estivemos sempre na relação e na continuidade. Fosse os encontros no mercado, os encontros que tivemos com o grupo da Matiz, da EPA, e esta relação que se cria tem a parte emocional, tem a parte da empatia, e por isso é inevitável, não consigo... pensar no daqui por números. Quando falavas então, mas superaram as expectativas. Como é que foi? É muito difícil pôr nisto em números, não é? Então, quantas pessoas estiveram envolvidas no projeto?
1: Sim, nem essa é a
3: intenção. E é muito... até podiam ser 2 ou 3, mas a relação que se cria... a conversa que se leva. Lembro-me, e eu acho que devias partilhar a pergunta que te fez, de porquê que queres saber isto? Porque eu acho que é muito revelador da importância que é ouvires o outro. Mas ouvires porque queres mesmo ouvir o que tem para dizer e não de vir à procura de uma resposta que eu já queria que a pessoa me desse.
0: O nosso objetivo era fazer uma pesquisa, ou seja, nós estamos à procura. Nós não estamos o maior número de não é o que é que as pessoas realmente pensavam. Para sabermos o que as pessoas pensam, temos que as ouvir. Não é? O que é que elas sentem, não é?
2: Uhum. Mas acho que esta questão também... Esta questão emocional está muito relacionada com a temática. Porque a temática em si leva a que as pessoas, de alguma forma, toquem assuntos que muitas vezes são sensíveis. Não é? Até porque esta questão de sair de um lugar leva a uma constante sensação de perda. É a primeira sensação que nós encontramos, aliás, um dos encontros que nós fizemos, que foi no mês de outubro, que de alguma forma está dedicado à saúde mental, foi com a psicóloga da Matiz, a Sara, para nos, de alguma forma, orientar no que toca a esta sensação de perda constante que temos quando saímos do nosso lugar. Não é? Seja quem vai para fora, seja quem chega, há uma sensação de perda, há algo que ficou, não é? Que deixou. Isto tudo é emocional, não estamos é um tema em si que leva a isto, não é? Que leva a estas questões mais sensíveis. E claro, o que é que aconteceu? Várias fases, e aqui é muito importante esclarecer uma coisa, apesar de serem um projeto de participação em que temos pessoas a participar, é muito importante, enquanto pessoas que estão a mediar estes projetos, nós esclarecermos que isto tem um princípio, meio e fim, não é? Que tem uma data de fim. E isto pensando um bocadinho, porque é muito difícil às vezes terminar projetos destes. Porquê? Por causa das relações que se criam.
1: É isso.
2: Entende? Exatamente. E essas relações nós não podemos, de repente, fizemos estes encontros todas agora, as quintas. Olha, a partir acabou. De agora, adeus. É né? Ou seja, isto tem que ser muito bem comunicado e tem que ser muito claro. Isto começa aqui e termina ali. A primeira coisa que devemos ser é sempre muito claros no que toca àquilo que são as nossas intenções, porque nós, apesar da conversa que temos, nós temos intenções. Nós estamos a fazer um trabalho sobre esta temática. E depois leva a todas as questões burocráticas, os direitos de imagem, os direitos de voz, temos que ter tudo em declaração autorizada. Ou seja, isto tem uma questão burocrática também de produção, não é? Apesar das relações que se criam pelo meio. E nós temos que o fazer sempre de forma muito genuína, clara, para que as pessoas, quando o projeto termina, não se sintam, de alguma forma, desamparadas. Podemos sentir várias coisas. Cada um, se calhar, sentiram várias coisas, não é? Depois também teve um outro lado emocional, e aliás a Sónia pode falar até melhor sobre isso, durante a exposição final, aquela que teve mercado, várias visitas orientadas, e aí percebemos uma outra camada importante do trabalho, que são as pessoas que não participaram, não é? E que se emocionaram por se reverem na escuta que fizeram. Porque nós temos um vídeo de 10 minutos, temos instalações áudio, e as imagens, não é? Então percebemos mesmo que há aqui muita... Há determinados assuntos que muitas vezes não se falam. As pessoas não partilham. E por não partilharem, sentem que aquele pensamento, aquele sentimento é só delas, não é? Uhum. Aquela tristeza, se calhar, ou aquela sensação de perda é só delas.
1: Quem participou? Qual foi, digamos que, genericamente, a reação das pessoas que participaram e que se reviram ali, no fundo, recordaram aquilo que eventualmente também participaram neste projeto? Elas ficavam satisfeitas com aquilo que viam, enfim, não foi? Qual foi a reação delas, no modo geral? Quem participou?
2: Eu acho que tivemos aqui... Não é bem reação, porque há aqui uma coisa, há um processo. Então, e nesse processo eu não acho que seja criada expectativa. Está a entender aquela coisa de como é que eu vou aparecer, se vou aparecer ou não vou aparecer, se vai... Até porque não há aqui uma identificação de rosto, como é que eu vou aparecer, há o trabalho da Matiz, e depois há a interpretação da fotógrafa, que ainda vai editar aquilo que foi feito, não é? E aquilo que foi dito, Eu acho que aquilo que não sei o que é que vocês acham, mas eu não senti que existisse expectativa. Deixa lá ver como é que eu fiquei. Deixa lá ver o que é que eu disse. Não senti assim tanto. Senti que houve, eu disse isto, mas acho que não foi tão importante aquilo que eu disse, mas aquilo que todos disseram.
1: No seu conjunto disseram.
2: Olha, houve um encontro maravilhoso que foi o do lançamento da publicação no mercado, em que tivemos uma foto do grupo que eu acho que diz muito, que eram os séniores da Matiz com os estudantes da EPA e que todos participaram de forma diferente e que estavam ali numa foto do grupo muito próximos, muito juntos, não é? Porque fazemos todos parte de um projeto que está na publicação, está nas mostras, com participações muito diferentes. Nós temos, não é, os séniores que estão, eu não gosto de chamar séniores, mas os maiores que me dizem em Espanha, que são sempre, acho que é a palavra mais acertada, os maiores, não é, os mais sábios, aqueles que de facto já viveram muito, que naturalmente trabalham muito a memória, falam muito do que já aconteceu, das histórias, e na dinamização que a Sónia e a Marta fizeram das oficinas na Matiz, levou-se para um outro lado. Nós criamos histórias reais e imaginadas, não é? Então é maravilhoso que pessoas que são os maiores, que já viveram muito, continuem a imaginar coisas, continuem a imaginar viagens, não é? E depois temos pá, a Michela, o Jordino, não é? Pá, a Benilda, tipo, todos eles, o Joãozinho, todos eles, Timor, Moçambique, são... Eu confesso que, como eu tive 3 anos com eles, passaram muitos anos e eu vou querer saber o que é feito deles.
1: Qual é que é, digamos, a sua passagem também. Marta, há pouco focou em um aspecto importante que eu também acho que seria interessante falarmos, que tem a ver com a dinamização do próprio mercado municipal, não é? Isto ajudou também, é isso, não é? Foi fortemente a ligação.
0: Isto ajudou bastante. Também temos aquele projeto do BIP, o IPB, o ASACT, aquele projeto, o BIP, em que trabalham os mercados.
1: Portanto, isso também tinha essa intenção, não é? Mexer ali um bocadinho com o
0: parque. A ideia também é mexer e perceber que o assunto de mercados, a nível mundial, não é? Eles estão a ser trabalhados porque, ao fim e ao cabo, eles perderam a sua função. Eu já disse isto várias vezes e que temos que os pensar, não é? O que é que pode acontecer? E a expressão artística, não é? E encontros e programação, eu acho que é uma das coisas que o nosso mercado é um espaço de excelência, não é? Está no centro da cidade, é aberto, mas tem teto, ou seja, protege-nos da chuva, protege-nos do sol direto, acaba por ter quartos de banho funcionais, tem bancas, ou seja, é um espaço bastante privilegiado e que eu acho que deve acontecer. Tive muita pena de não estar este ano nos BIP, mas o professor Carlos partilhou comigo umas fotografias e fiquei muito feliz de perceber que aquela energia, novamente, não é? No mercado, que de vez em quando ele se vista e que aconteçam lá coisas. Uhum. Não é? Espero que sim, que continuem a acontecer coisas no mercado municipal.
1: Sónia, também de coração cheio, não é? Com este projeto que, supostamente, não vamos falar agora nisso, mas seria interessante continuar, mas isso é uma coisa a vermos mais tarde. Sónia, coração aberto?
3: Sim, sim.
1: Para outra iniciativa do género, não?
3: Sim, claro, claro que sim. Tudo que tem a ver com o território, ainda por cima aqui, não é? Com a minha terra, mesmo assim, daqui aos 17, claro que sim, super disponível e com vontade e entusiasmo para.
1: Uhum.
3: Sim.
1: Quanto à exposição propriamente dita, portanto, convém dizer às pessoas que ela estará patente até o dia 30 de agosto, portanto, ainda há muito tempo para ver.
3: Sim.
1: O que é que as pessoas podem, de facto, ver? O que é que, enfim, estamos a convidar, a sugerir às pessoas que visitem, obviamente, é na Ecoteca. O que é que se pode esperar, então, desta exposição, Paula? O que é que vão encontrar?
2: Então, vão encontrar fotografias. Claro. Eu não vou descrever as fotografias, mas há aqui um tom que... Vídeo. Temos uma instalação de vídeo de 10 minutos que eu sugiro que levem assim pelo menos um tempinho para se sentarem e escutarem e verem esse vídeo de 10 minutos porque eu acho que diz muito sobre aquilo que é o tom do projeto. Depois temos uma instalação áudio onde vamos escutar várias vozes de como é que as pessoas se sentem de um lugar. E há várias respostas muito, muito interessantes. Tirem também 3 minutos, 2 minutos e meio, para escutarem esse áudio. e as fotografias que podemos depois demorar-nos nelas, ser mais rápidos, mas muitas vezes nós nas exposições, não é, passamos pelas coisas. Ou seja, quando forem à exposição,

0: eu sugiro que levem ali pelo menos 20 minutos, pode ser, e no fundo se deixem contaminar pela... Há aqui uma questão, também vão ver aqui texto escrito pela Sónia Borges com a mão dela, tinha que ser com a mão da Sónia, e em várias línguas. Temos o português, o francês e o tetum. Privilegiamos estas três. Porque nós sentimos durante o projeto, e por isso é que a palavra daqui foi traduzida, também é usini, icolá, d'ici e from here, porque durante o projeto percebemos que uma das grandes dificuldades de quem chega a um lugar é não perceber nada do que é dito nesse lugar. E nós tivemos os nossos portugueses, que foram para a França, foram, aliás, para o País Vasco, falarmos no País Vasco, que não percebe, aquela senhora que não percebia nada do que a sua patroa dizia. E depois temos as pessoas que chegam cá, e para mim a maior, talvez, surpresa, quando eu digo surpresa foi porque me senti muito ignorante, porque eu pensava que em Timor se falava português muito bem, quando me deparei que a língua é completamente diferente. E que a dificuldade de quem chega mesmo para estudar é muita. Então a tradução foi a nossa primeira ação de hospitalidade, por assim dizer, e que é, de facto, uma coisa tão simples quanto traduzir. E só com isso nós estamos a ser hospitaleiros, estamos a receber, estamos a acolher.
1: Uhum. Marta, isto não é uma lufada de ar fresco, ou seja, estamos a falar sempre de projetos, ou este projeto, por exemplo, não é muito usual este tipo de projetos aqui na nossa região, convém dizer, não é? Mas quanto à recepção propriamente dita, à primeira receptividade das pessoas, notou ali alguma... Foi difícil ou não?
2: É
1: a parte inicial?
2: É assim.
1: Fazer chegar uma coisa que não é muito usual fazer na nossa terra.
2: Chegamos ao mercado, acho que foi o sítio em que eu até senti mais dificuldade, não é? Uhum. Porque nós montamos a banca nos terreiros, não é? Nos terrados.
0: As posições eram nos terrados.
2: E normalmente ver qual é que está livre. E normalmente há muito aquela questão territorial, não é? Nós temos muito aquela coisa do quintal, não é? E o que é que vão fazer? E estão a dar alguma coisa?
0: Então, comer.
2: Então ali parecia que estávamos a passar sempre num teste. Quando andávamos pelas aldeias, eu sinto que as pessoas estão muito sozinhas. Então, quando vem alguém, tem muita curiosidade e tem muita vontade de falar. Ou seja, foi uma hospitalidade diferente, não é? No mercado, acho que passamos ali por uns testes, não é?
0: Mas depois é isso, mas depois foi aquilo que disseste. Depois já fazia depois, parte da rotina.
1: A fazer pergunta porque é que faltava, afinal, porque é que não se realizou nesse dia,
2: sim,
1: não é?
2: Sim, é isso. Mas no início era assim um bocado estranho. Onde é que elas vão pôr a mesa? E agora vão pôr aqui a mesa? Para quê? Mas... Como tudo, eu acho que as pessoas, quando percebem que há uma consistência e, passado algum tempo, percebem que não é nada de mal, ou seja, que no início ficam um bocado receosas, não é? Principalmente quando estão numa luta de lugar, que também isso existe ali naquele espaço, não é? Mas correu muito bem.
1: Uhum.
2: Acho que foi bonito.
1: Sónia, em relação também, às vezes há sempre esse ditado, não é? Santos da casa não fazem milagres. Às vezes sentes um bocadinho também assim, ou não?
3: Não, comigo não.
1: Eu dei conta que entrou neste projeto, obviamente, mas o que eu estava a querer dizer era que, como é um projeto fora da caixa, não sei se é bem o título que se poderia utilizar, mas em relação ao que é habitual fazer-se por cá, não é?
3: Daquilo que é a expressão Santos da Casa não fazem milagres, eu não posso falar isso em relação a Mirandela, tenho muitos projetos que são desenvolvidos aqui, com as pessoas daqui, a Marta, com a Quinta da Ponte, com a Matiz, por isso já muita coisa aconteceu e este daqui foi especial por tudo aquilo que envolveu, não é? E ainda por cima pelos tempos que correm. Eu costumo dizer que para mim a ilustração é um privilégio poder ter voz a partir da ilustração naquilo que não é só uma preocupação minha. E nos tempos que correm, principalmente este tema, é algo muito importante de falar. Estamos a passar por alturas com extrema agressividade e muito gratuita, em que temos mesmo de contrariar, é mesmo preciso mais amor, mais empatia, conhecer quem está ao lado, sem, sem logo não sei quantas barreiras e muros e preconceitos. E por isso espero mesmo que os projetos que apareçam, o nosso daqui, as ilustrações, a fotografia da Paula, o nosso trabalho de mediação, que ajude neste sentido. Porque mais do que, ou para além daquilo que é o nosso trabalho artístico e que nos entusiasma, é também uma preocupação...
1: À parte humana, não é?
3: De que isto social, tenha voz naquilo que é uma preocupação atual. Não é? Falávamos há pouco do grupo da Matiz, que nos contava as histórias das suas viagens e da ida, mas é atual, continua infelizmente atual, e por isso... agradeço e fico mesmo muito feliz por aqui na minha terra e no meu território continuar a ter voz a partir dos meus desenhos e do meu trabalho.
1: Uhum. Muito bem, resta-me então, no fundo, agradecer a vossa presença no nosso programa e também convidar as pessoas a visitarem a exposição na Ecoteca.
3: Obrigada.
1: Até ao dia 30 de agosto, com certeza que vão sair de lá deliciosos. Muito
3: obrigada.
1: Obrigado por terem vindo e felicidades para o futuro.
3: Obrigada. Obrigada.

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1: O Xi Coração entre Trump e Xi Jinping. Confesso que de política, de relações internacionais, melhor dizendo, apenas sei o que leio, ouço ou vejo nos ditos órgãos de comunicação e que não tomo a sério tudo o que é apresentado como sendo verdadeiro. É público e notório que nos órgãos de comunicação proliferam analistas e especialistas que aparentam saber tudo de tudo sem que se saiba de onde lhes vem tanto conhecimento, por que meios e com que fins. Limito-me a emitir a minha opinião pessoal, livre e desinteressada, ainda que sem abdicar dos valores em que acredito. Posso dizer que considero a recente visita do presidente americano à China um acontecimento da maior relevância porque a humanidade está carente de sinais positivos de paz e progresso, por mais delicados que possam ser. Ora, na minha opinião, ainda que expressa em termos humorísticos, o mundo assistiu em Pequim a um ternurento Xi Coração entre o Sr. Trump e o Sr. Xi Jinping. Não porque vá acabar com a fome no mundo, com o drama da imigração ou com tantos outros flagelos que afligem a humanidade, mas porque abre caminhos de relacionamento pacífico e construtivo entre as duas maiores potências da atualidade, presentemente empenhadas numa concorrência desenfreada nos domínios comercial, científico e tecnológico que já se estende ao espaço. A guerra da Ucrânia não irá terminar de imediato. As operações militares no Irão poderão ser retomadas a qualquer momento, mas o Sr. Putin vai encolher as garras e a loucura dos ayatollahs de converterem o Golfo Pérsico num mar interior privativo e de se armarem com armas nucleares, não se irá, por certo, realizar. Ayatollahs que tudo leva a crer, se acaso dispusessem de uma bomba atómica, não se coibiriam de, por imperativos que só eles entendem, a lançar sobre Israel. Para lá de que bombas atómicas já é o que há de mais e em mãos pouco seguras. Esperemos, em qualquer caso, que o referido Xi Coração não redunde num esmagador abraço de urso. Henrique António Pedro.
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4: Meio-dia. O Sintab está indignado com o silêncio dos autarcas de Mirandela e Vila Flor sobre o processo de insolvência do matadouro do Caixão. Vou agora solicitar com caráter de urgência uma reunião ao administrador de insolvência. O processo de certificação da cereja de Lamas, com uma indicação geográfica protegida, voltou a avançar após vários anos de estagnação. A iniciativa, que pretende valorizar e proteger a produção local, esteve parada devido à falta de apoios e de condições para desenvolver o trabalho necessário no terreno. Nos últimos meses, o projeto ganhou um novo impulso através da articulação entre o município de Macedo Cavaleiros e a Junta de Freguesia de Lamas, permitindo retomar o processo técnico associado à certificação. O presidente da Associação de Produtores da Cereja de Lamas, Paulo Pires, reconhece que o processo ainda se encontra numa fase inicial, mas sublinha a sua importância estratégica para o setor.
5: O processo de certificação da cereja de Lamas ainda está numa fase bastante inicial, apesar de já ter sido iniciado há algum tempo atrás, mas a verdade é que esteve em banho-maria, digamos assim, durante muito tempo, porque infelizmente não foi possível reunir os apoios necessários para um progresso e um avanço significativo do processo. No entanto, agora, nos últimos meses, e graças àquilo que foi a abordagem diferente do atual município, esse processo foi retomado com um apoio significativo do município, em conjugação com a Junta de Freguesia de Lamas, e sim, o projeto agora está a andar já em velocidade cruzeiro.
4: O responsável acrescenta que, apesar da morosidade do processo, já existe trabalho técnico em curso e a expectativa de que a certificação possa ser alcançada nos próximos anos. Para os produtores, a IGP representa mais do que um selo de qualidade, assumindo-se como fator de valorização do produto e de reconhecimento da sua origem.
5: Como é óbvio, temos consciência que são processos bastante morosos e bastante delicados, mas está a ser bem encaminhado e bem acompanhado por técnicos qualificados para o efeito. Penso que dentro de poucos anos conseguiremos ter esse reconhecimento e essa certificação. Relativamente à importância da própria certificação, como é óbvio, o reconhecimento e a validação daquilo que é a qualidade de um produto que nós conseguimos colocar no mercado e que nós conseguimos produzir é sempre uma mais-valia. Não basta parecer termos um bom produto, é preciso garantir e certificar que o temos. E então essa certificação, um complemento importantíssimo naquilo que é o reconhecimento da qualidade na origem de da nossa cereja.
4: O setor acredita que a certificação poderá reforçar a posição da cereja de Lamas no mercado, numa altura em que a valorização da origem e da qualidade assume importância crescente para os produtores locais. O SINTAB, Sindicato dos Trabalhadores da Agricultura e das Indústrias de Alimentação, Bebidas e Tabacos de Portugal, denuncia a total ausência de resposta por parte das autarquias de Mirandela e Vila Flor, proprietárias do matador industrial do Caixão, um mês depois de ter solicitado uma reunião conjunta aos presidentes de ambas as autarquias, na sequência das declarações públicas relativas a um eventual projeto de recuperação para a unidade de abate, exigindo que os trabalhadores, diretamente afetados pela insolvência, fossem informados sobre as intenções e soluções em estudo. José Eduardo, dirigente do SINTAB, considera que este silêncio representa um desrespeito pelos trabalhadores e pelas suas famílias, mas também pela própria população da região.
6: Pedimos uma reunião em ambas as câmaras, como proprietários da infraestrutura, no sentido de nos explicar quais eram os pilares deste plano de recuperação que eles tanto propalavam na comunicação social. Ora, das duas uma, ou não há plano de recuperação nenhum, e já lá vai um mês que nós pedimos que nos explicassem, ou então eles não querem que os trabalhadores saibam quais são as suas intenções para o destino desta infraestrutura.
4: Para o dirigente sindical, qualquer uma destas duas hipóteses é grave.
6: Primeiro, denunciar esta postura de desvalorização dos trabalhadores e da população durante este período de um mês, não lhes dando sequer informação nenhuma, e é importante que isto não caia no esquecimento, porque, repare, estamos a falar de uma infraestrutura que não existe igual na região. Aquilo que os trabalhadores nos dizem é que os produtores de gado bovino da região, se este matador fechar, têm que ir levar o seu gado para abate em Penafiel. São mais de 100 km de distância, com as consequências que isto terá para a economia da região.
4: Perante esta situação, o SINTAB adianta que vai solicitar, com caráter de urgência, uma reunião ao administrador de insolvência, procurando obter os esclarecimentos que as autarquias ainda não prestaram, bem como reuniões com as associações de criadores de gado que dependem do matador do Caixão e associações comerciais representativas dos agentes ligados à comercialização de carne bovina da região.
6: Vamos avançar já com o pedido de reunião ao administrador de insolvência, porque imaginamos que o administrador de insolvência terá aqui alguma informação útil para nos dar, não é? Que será o centro deste processo. Mas vamos também avançar em contactos com quer as associações de produtores de gado bovino da região, quer as associações comerciais que representam os talhantes daqui da região, porque serão estes a seguir aos trabalhadores, aqueles que mais saem prejudicados neste processo, que mais sairão prejudicados caso o matador o feche.
4: José Eduardo revela que todo este processo está a causar muita apreensão nos 23 trabalhadores do matador do Caixão. O dirigente sindical diz mesmo que já existe alguma resignação perante o processo de insolvência.
6: Continuam a fazer o seu trabalho no dia-a-dia. Percebem que se o matador que é preciso para a região, e por ser preciso, eles continuam a trabalhar em pleno, não é? E por isso também não entendem como é que caímos nesta situação. Mas também estão resignados porque o que é que eles são habituados a ver? Normalmente, nestas situações de insolvência, eles entendem que isto é já sempre a fase final de vida de uma empresa. Pode haver depois uma revitalização, pode haver um perdão de dívida e uma recuperação, pode haver tudo e mais alguma coisa. Neste momento, os trabalhadores estão muito resignados. O sindicato já avançou com a reclamação de créditos de cada um deles. Já temos um relatório de créditos aprovados da parte do administrador de insolvência, mas aquilo que os trabalhadores queriam mesmo era continuar a contar com o seu posto de trabalho, não era receber uma indenização e serem atirados para o mercado de trabalho, a sua grande maioria dos trabalhadores à volta dos 50 anos, 50 e tal anos, perto dos 60, não têm agora grande capacidade para arranjar um emprego, muito menos na área em que sabem trabalhar.
4: O Sintab reitera que o matador industrial do Caixão é uma peça fundamental para a subsistência económica de Trás-os-Montes, sendo indispensável não apenas garantir a sua manutenção, mas também reforçar a sua capacidade operacional e produtiva, acrescentando que essa responsabilidade deve também ser exigida ao Poder Central. Entre esta terça-feira e o próximo domingo, 24 de maio, Mirandela, Bragança e Macedo Cavaleiros recebem os jogos das seleções nacionais de Portugal, Chequia, Itália e Grécia no escalão de sub-16 masculinos no âmbito do torneio de desenvolvimento da UEFA. O primeiro jogo acontece esta terça-feira, às 11 da manhã, no estádio de São Sebastião, em Mirandela, entre as seleções da Itália e da Grécia. Às 5 da tarde, a seleção portuguesa entra em cena, defrontando a Chequia no estádio municipal de Bragança. A segunda jornada está agendada para quinta-feira. O primeiro jogo é às 11 da manhã, no estádio municipal de Macedo Cavaleiros, com o jogo entre as seleções de Itália e Chequia. À tarde, quando forem 17 horas, o estádio municipal de Bragança será palco do jogo entre Portugal e Grécia. A última jornada está marcada para domingo. Às 11 da manhã realiza-se o jogo entre Portugal e Itália, em Macedo Cavaleiros, e o torneio fecha com o encontro entre Chequia e Grécia às 2 da tarde, no estádio municipal de Bragança. Entre os convocados da Seleção Nacional, o destaque vai para o filho de Cristiano Ronaldo.
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1: E aí estão as comemorações do Dia do Município de Mirandela, que decorrem de 22 a 30 de maio, celebrando os 776 anos da atribuição da Carta de Foral. A programação inclui atividades culturais e institucionais, bem como concertos, teatros, exposições e homenagens, assinalando também o 143º aniversário dos Bombeiros Voluntários de Mirandela. Recordo, o Dia da Cidade de Mirandela, feriado municipal, é na próxima segunda-feira, 25 de maio. E esta sexta-feira, a partir das 9:30 da manhã, acontece a 22ª edição do Festival Jardins Nómadas. Consiste no desfile de carretas floridas, empurradas por crianças e adultos, até à Ponte Velha. Aqui ficarão expostas durante vários dias, tornando a cidade ainda mais bonita. O desfile começa às 9:30 da manhã desta sexta-feira na Regi Norte, passa pela Avenida 25 de Abril, Rotunda do Imigrante, Rua das Amoreiras, Rua Dom Afonso III e Rua da República. Sábado está de volta à Hora do Conto e Yoga, Plantar o Mundo, de Javier Sobrino de Concha Passamares. Nesta sessão vamos unir a literatura ao movimento através do yoga para crianças, daremos corpo à história. Criaremos raízes, crescemos como árvores e aprendemos a respirar com a floresta, uma experiência que combina equilíbrio, consciência ambiental e magia das palavras. Acontece então este sábado às 10:30 da manhã na Biblioteca Municipal Sarmento Pimentel. A participação é gratuita, mas requer inscrição prévia para o serviço educativo @cm-mirandela.pt. Está tudo dito por hoje nesta edição de Passos do Conselho. Um conselho de Mirandela.
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1: O Sintab denuncia a total ausência de resposta por parte das autarquias de Mirandela e Vila Flor, proprietárias do matador do Caixão, um mês depois de ter solicitado uma reunião conjunta aos presidentes de ambas as autarquias, a propósito do processo de insolvência daquela unidade de abate. Para aquele sindicato, este silêncio representa um desrespeito para os trabalhadores, mas também para a própria população da região. O processo de certificação da cereja de Lamas, como indicação geográfica protegida, voltou a avançar após vários anos de estagnação. Nos últimos meses, o projeto ganhou novo impulso através da articulação entre o município de Macedo Cavaleiros e a Junta de Freguesia. A Nervir vai promover amanhã o segundo Fórum Empresarial do Douro, uma iniciativa a decorrer no Palácio de Mateus, que pretende fazer da região o epicentro de uma estratégia coletiva que possa juntar para debate e reflexão autarcas, empresários e a diáspora. O Sintab, Sindicato dos Trabalhadores da Agricultura e das Indústrias de Alimentação, Bebidas e Tabacos de Portugal, denuncia a total ausência de resposta por parte das autarquias de Mirandela e Vila Flor, proprietárias do matador industrial do Caixão, um mês depois de ter solicitado uma reunião conjunta aos presidentes de ambas as autarquias, na sequência das declarações públicas relativas a um eventual projeto de recuperação para a unidade de abate, exigindo que os trabalhadores, diretamente afetados pela insolvência, fossem informados sobre as intenções e soluções em estudo. José Eduardo, dirigente do Sintab, considera que este silêncio representa um desrespeito pelos trabalhadores e pelas suas famílias, mas também pela própria população da região.
2: Pedimos uma reunião em ambas as câmaras, como proprietários da infraestrutura, no sentido de nos explicar quais eram os pilares deste plano de recuperação que eles tanto propalavam na comunicação social. Ora, das duas uma, ou não há plano de recuperação nenhum, e já lá vai um mês que nós pedimos que nos explicassem, ou então eles não querem que os trabalhadores saibam quais são as suas intenções para o destino desta infraestrutura.
1: Para o dirigente sindical, qualquer uma destas duas hipóteses é grave.
2: Primeiro, denunciar esta postura de desvalorização dos trabalhadores e da população durante este período de um mês, não lhes dando sequer informação nenhuma, e é importante que isto não caia no esquecimento, porque, repare, estamos a falar de uma infraestrutura que não existe igual na região. Aquilo que os trabalhadores nos dizem é que os produtores de gado bovino da região, se este matador fechar, têm que ir levar o seu gado para a abate em Penafiel. São mais de 100 km de distância, com as consequências que isto terá para a economia da região.
1: Perante esta situação, o Sintab adianta que vai solicitar, com caráter de urgência, uma reunião ao administrador de insolvência, procurando obter os esclarecimentos que as autarquias ainda não prestaram, bem como reuniões com as associações de criadores de gado que dependem do matador do Caixão e associações comerciais representativas dos agentes ligados à comercialização de carne bovina da região.
2: Vamos avançar já com o pedido de reunião administrador de insolvência, porque imaginamos que o administrador de insolvência terá aqui alguma informação útil para nos dar, não é? Que será o centro deste processo, mas vamos também avançar em contactos com quer as associações de produtores de gado bovino da região, quer as associações comerciais que representam os talhantes daqui da região, porque serão estes, a seguir aos trabalhadores, aqueles que mais saem prejudicados neste processo, que mais sairão prejudicados caso o matador o feche.
1: José Eduardo revela que todo este processo está a causar muita apreensão nos 23 trabalhadores do matador do Caixão. O dirigente sindical diz mesmo que já existe alguma resignação perante o processo de insolvência.
2: Continuam a fazer o seu trabalho no dia-a-dia. Percebem que o matador que é preciso para a região, e por ser preciso, eles continuam a trabalhar em pleno, não é? E por isso também não entendem como é que caímos nesta situação. Mas também estão resignados porque o que é que eles são habituados a ver? Normalmente, nestas situações de insolvência, eles entendem que isto é já sempre a fase final de vida de uma empresa. Pode haver depois uma revitalização, pode haver um perdão de dívida e uma recuperação, pode haver tudo e mais alguma coisa. Neste momento, os trabalhadores estão muito resignados. O sindicato já avançou com a reclamação de créditos de cada um deles. Já temos um relatório de créditos aprovados da parte do administrador de insolvência, mas aquilo que os trabalhadores queriam mesmo era continuar a contar com o seu posto de trabalho, não era receber uma indenização e serem atirados para o mercado de trabalho, a sua grande maioria dos trabalhadores à volta dos 50 anos, 50 e tal anos, perto dos 60, não têm agora grande capacidade para arranjar um emprego, muito menos na área em que sabem trabalhar.
1: O Sintab reitera que o matador industrial do Caixão é uma peça fundamental para a subsistência económica de Trás-os-Montes, sendo indispensável não apenas garantir a sua manutenção, mas também reforçar a sua capacidade operacional e produtiva, acrescentando que essa responsabilidade deve também ser exigida ao Poder Central. O processo de certificação da cereja de Lamas com uma indicação geográfica protegida voltou a avançar após vários anos de estagnação. A iniciativa que pretende valorizar e proteger a produção local esteve parada devido à falta de apoios e de condições para desenvolver o trabalho necessário no terreno. Nos últimos meses, o projeto ganhou um novo impulso através da articulação entre o município de Macedo Cavaleiros e a Junta de Freguesia de Lamas, permitindo retomar o processo técnico associado à certificação. O presidente da Associação de Produtores da Cereja de Lamas, Paulo Pires, reconhece que o processo ainda se encontra numa fase inicial, mas sublinha a sua importância estratégica para o setor.
3: O processo de certificação da cereja de Lamas ainda está numa fase bastante inicial, apesar de já ter sido iniciado há algum tempo atrás, mas a verdade é que esteve em banho-maria, digamos assim, durante muito tempo, porque infelizmente não foi possível reunir os apoios necessários para um progresso e um avanço significativo do processo. No entanto, agora, nos últimos meses, e graças àquilo que foi a abordagem diferente do atual município, esse processo foi retomado com um apoio significativo do município, em conjugação com a Junta de Freguesia de Lamas, e sim, o projeto agora está a andar já em velocidade cruzeiro.
1: O responsável acrescenta que, apesar da morosidade do processo, já existe trabalho técnico em curso e a expectativa de que a certificação possa ser alcançada nos próximos anos. Para os produtores, a IGP representa mais do que um selo de qualidade, assumindo-se como fator de valorização do produto e de reconhecimento da sua origem.
3: Como é óbvio, temos consciência que são processos bastante morosos e bastante delicados, mas está a ser bem encaminhado e bem acompanhado por técnicos qualificados para o efeito. Penso que dentro de poucos anos conseguiremos ter esse reconhecimento e essa certificação. Relativamente à importância da própria certificação, como é óbvio, o reconhecimento e a validação daquilo que é a qualidade de um produto que nós conseguimos colocar no mercado e que nós conseguimos produzir, é sempre uma mais-valia. Não basta parecer termos um bom produto, é preciso garantir e certificar que o temos. E então essa certificação, um complemento importantíssimo naquilo que é o reconhecimento da qualidade na origem de da nossa cereja.
1: O setor acredita que a certificação poderá reforçar a posição da cereja de Lamas no mercado, numa altura em que a valorização da origem e da qualidade assume uma importância crescente para os produtores locais. A NERVIR, Associação Empresarial de Vila Real, vai promover amanhã o segundo Fórum Empresarial do Douro, uma iniciativa a decorrer no Palácio de Mateus, que pretende fazer da região o epicentro de uma estratégia coletiva que possa juntar para debate e reflexão autarcas, empresários e a diáspora. Os objetivos passam por elevar a competitividade e influência da região e Mário Rodrigues, presidente da NERVIR, defende que o Fórum pretende valorizar as empresas, debatendo a região e reforçar o networking das empresas.
4: Valorizar, em primeiro lugar, as nossas empresas, debater a região e, acima de tudo, evento reforce o, networking para as nossas, empresas, que ajuda as, empresas a criar rede, a alargar rede, a fazer negócios. Este ano o modelo é um pouco diferente do que o que foi feito há dois anos. Vamos concentrar apenas num dia. Temos uma gala, na empresarial, que vai ser em Alijó, mas durante o dia os dois painéis serão realizados no local que nós já consideramos também a nossa casa, que é no Palácio de Mateus.
1: Mário Rodrigues defende que a região precisa de atrair mais investimento.
4: A NERVIR, a Associação Empresarial, decidiu desde há três anos, que este também era um tema importante. A forma como nós, o que é que nós podemos fazer para desenvolver, do ponto de vista económico, a nossa região, o que é que podemos fazer para alterar indicadores económicos que não nos são favoráveis, e percebemos que é preciso atrair muito mais empresas, muito mais investimento.
1: O Fórum termina com uma gala empresarial a decorrer em Alijó, que irá homenagear o tecido empresarial da região com a entrega de prémios às melhores empresas, reconhecendo o esforço e a resiliência dos empresários que apostam na região do Douro. Vila Real tem uma nova marca, uma imagem que destaca a localização geográfica como estratégia da cidade e que pretende realçar a história, destacar a modernidade e afirmar o conselho a nível económico, cultural e turístico. Mila Brigas.
5: Vila Real no sítio certo é o mote desta nova marca, como refere o presidente da Câmara, Alexandre Favaios, que considera ser uma ferramenta que vai projetar o território.
6: Evidentemente valorizar aquilo que é a nossa tradição, tanto ter lembrando que aquilo que é a nossa heráldica, o nosso brasão, se vai manter evidentemente associado ao município de Vila Real, mas precisámos naturalmente ter uma ferramenta que nos projetasse em mais contextos, uma marca que nos potenciasse nas redes sociais, nos potenciasse naquilo que é a identidade do nosso território, que facilitasse efetivamente aquilo que é a sua promoção ao nível económico, ao nível turístico, e por isso mesmo entendemos que era necessário alavancar algo que de facto é uma realidade, que é a nossa posição estratégica absolutamente extraordinária, favorável. Portanto, lembrando que nós somos o centro geodésico de toda a região norte, temos vindo a afirmar a nossa ligação àquilo que é o Porto de Leixões, o aeroporto, a nossa ligação efetivamente naquilo que é a nossa interligação com Espanha, coloca Vila Real numa zona e num sítio de facto privilegiado. Como diz a marca, no sítio certo.
5: A nova marca representa um V de Vila Real e a forma como a cidade cresceu. Uma coroa com 5 torres de heráldica, no meio o sinal de localização com a frase no sítio certo. Quanto às cores, o verde e castanho representam a paisagem e os vinhedos, o cinzento, o granito e a tradição. O vermelho e laranja destacam a energia do povo, a tradição, as festas e feiras.
6: As suas cores simbolizam aquilo que é a diversidade de um território muito rico, ou seja, temos amarelos, vermelhos, por exemplo, nos nossos vinhedos, temos o verde das nossas fantásticas paisagens, temos o cinza daquilo que é uma marca também de um território, dos nossos granitos, da nossa pedra, daquilo que é a nossa tradição, e por isso mesmo essas são as cores. Temos o V de Vila Real, uma letra particularmente forte, que está no seu meio a localização, portanto, estratégica, portanto, aquilo que é a posição de Vila Real no mapa, e depois temos as torres, portanto, que cimeiram este símbolo, que representam aquilo que é a transição do nosso passado para aquilo que pretendemos que é o nosso futuro, a modernidade.
5: A nova imagem do Concelho de Vila Real foi criada e projetada pelas designers Helena Lobo, vilarrealense, e Cátia Rijo. Helena Lobo diz que esta nova marca pretende representar Vila Real e o seu peso histórico.
7: Aprofundarmos e mergulharmos na cidade, mais ela do que eu, não é? Porque ela ser de fora. Tentámos, de facto, concretizar uma marca que representasse Vila Real e que não perdesse algum peso histórico que ele tem, que a cidade tem. E penso que foi conseguido. Portanto, temos aqui a inicial Vila Real, o V, que também é a forma da cidade se ter crescido em V. Temos a coroa que vem da heráldica, mas apresentada de uma forma mais contemporânea, e de certa forma ali implícito em espaço negativo a localização, não é? O ponto do sítio certo. Portanto, esta tagline surgiu, foi sugerida por nós e foi imediatamente abraçada pelo município, que, dizendo aquilo que, de facto, em três palavras, diz tudo aquilo que queremos que Vila Real seja.
5: Para o município de Vila Real, esta nova marca pretende alavancar a posição estratégica do concelho.
1: A nova imagem de Vila Real foi apresentada publicamente esta segunda-feira na Praça do Município. A identidade gráfica visa destacar a localização geográfica da cidade, unindo a heráldica e a história à modernidade para potenciar o desenvolvimento económico, turístico e cultural do concelho de Vila Real. O matador industrial do Caixão volta a estar no centro da polémica. Agora o Sindicato dos Trabalhadores da Agricultura e das Indústrias de Alimentação, Bebidas e Tabacos de Portugal denuncia uma total ausência de resposta por parte das autarquias de Mirandela e Vila Flor, proprietárias do matadouro, um mês depois de ter solicitado uma reunião conjunta aos presidentes de ambas as autarquias no âmbito do processo de insolvência que está a pender sobre aquela unidade de abate. José Eduardo, dirigente do Sintab, considera que este silêncio é um desrespeito pelos trabalhadores e também pelas famílias e a população da região.
2: Pedimos uma reunião a ambas as câmaras, como proprietários da infraestrutura. Das duas uma, ou não há plano de recuperação nenhum, e já lá vai um mês que nós pedimos que nos explicassem, ou então eles não querem que os trabalhadores saibam quais são as suas intenções para o destino desta infraestrutura.
1: Perante esta situação, o Sintab adianta que irá solicitar com caráter de urgência uma reunião ao administrador da insolvência para obter esclarecimentos, bem como reunir com associações de criadores de gado que dependem do matador do Caixão e associações comerciais representativas dos agentes ligados à comercialização da carne bovina da região.
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5: Boa tarde, minha gente. Liga aí, fica a par.

0: Aracate FM, muito boa tarde, são agora 13 horas e 2 minutos. Programa de discos pedidos está no ar, edição de terça-feira, 19 de maio de 2026. Agora sim, minha gente, 278-200-600, 278-200-601, para pedir música. E já temos alguém, pois o telefone começa a tocar a 1-5. Ora viva, muito boa tarde.
1: Boa tarde, Sr. Zé.
0: Boa tarde, Sr. Zé, viva, como está?
1: É tudo bem, amanhã não dá, pois não, Sr. Zé.
0: Quer dizer, eu sei que houve problemas de emissão, mas estivemos cá.
1: Oi.
0: Estivemos cá, mas vocês...
1: Ainda sou muito tarde outra vez, mas não dava.
0: Pois, vocês não conseguiram ligar, não é?
1: Pois.
0: Meu amigo, vamos ouvir uma música de quem?
1: Olha, pode ser uma do M... Morração 3. Vou dar a volta, leio a minha vizinha.
0: E para quem vai? Sim, para quem é que vai?
1: Para a Linda, para a Sorginha, para o Sousé, para a Cláudia, a vou para o Maio dos Passos, vai para o Freitinha, para o Zé Manoel Sousé, para o Luís, para a Padrinha, para a Isabel, a Manuela Perigota, vai para a Sra. Lucinda, vai para a Sra. Amélia e para a Sra. Lucinda e para o marido, vai para o Paulo Sérgio, vai para o João Pasquale, vai para o Eva Longo, vai para o Paulo Quintela e para a senhora dele, vai para a Dona Luz Valtelhas, vai para a Bolívia. Para o senhor e até amanhã. Obrigado.
0: Muito bem, muito obrigado. Um abraço grande para si também. Até amanhã, amigo.
1: Até amanhã.
0: Muito obrigado. Mais uma participação. Boa tarde.
2: Boa tarde, Sr.
0: Dona Lourdes, viva. Qual é a música?
2: Olha, para ser... Soares, ok?
0: Quem?
2: Alfredo Soares.
0: Ah, é Alfredo Soares, ok. E para quem é que vai a música?
2: Olha, vai para o Chico, vai para a sua senhora, vai para os seus pais, para os seus sogros. E vai para a Dona Adelaide, para a Dona Chama, para o Benito e para os filhos, para a Dona Margarida, muitos beijinhos para eles, esteja tudo bem com ela. Vai para a Dona Gilda, para o marido, para os filhos, para a Netinha, para a Nora. E vai para o Zé Desejo também, um beijinho para ele. E para a Dona Fernanda também, que é muito amiga do Zé Desejo também, para ela. E vai para a Dona Maria José de Lamego também para ela, muitos beijinhos para ela, esteja tudo bem com ela. E vai para a Vera de Regatão, para a mulher com os filhos, vai aqui para a minha irmã, a Áurea também, muitas beijinhas para ela também, para toda a gente que estiver a ouvir, estou bem, e então sim, até amanhã.
0: Muito obrigado, beijinho grande para si também, para a sua irmã, pois, também.
2: Mas não podia telefonar, hein?
0: Pois não conseguiu, não é?
2: Não consegui.
0: Pois, pronto, olha, conseguiu agora, minha amiga. Beijinho grande e até amanhã.
2: Família toda.
0: Muito obrigado, até amanhã, beijinho grande. Vamos à música, Renovação 3.

0: Ora, muito bem, está a música de Alfredo Soares. Vamos em frente, temos mais participações. Vamos saber quem está do outro lado. Boa tarde.
1: Boa tarde.
0: Boa tarde. A Duzinda?
1: Tudo bem, eu estou bem.
0: Tudo bem, tudo bem. E então, Duzinda, qual é a música que vamos ouvir hoje?
1: Os parabéns.
0: Música de parabéns. Muito bem. E então, para quem vai? Eu até já sei, mas...
1: Já, para o Zé, para o seu filho e para a sua esposa, para os seus pais, para os seus sogros. Um beijo para a sua mãe, para a sua sogra, para o seu esposo, para o seu filho, para o Zé.
0: Para o meu esposo, não, para a minha esposa.
1: Para a Franca da Palorca. Para a mãe, para a esposa, para a irmã, para a Nazaré. E para o Zé dos Eixos, um beijo para ele. E para o senhor Zé dos Eixos, a Milcre, e a esposa, e o seu Freitas para a esposa. E para a minha irmã Sílvia.
0: Pronto,
1: e para os meus sobrinhos todos.
0: Para o Emanuel, não é?
1: E
0: que está
1: para o Chico,
0: parabéns.
1: Para a Beta.
0: Uhum.
1: E para o Francisco, e Chico, e Jéssica, e Karim, Francisca. E para toda a gente que está a ouvir, para os tantos que estão todos a ouvir.
0: Bom, mas em especial é para o seu sobrinho que está de parabéns, certo?
1: É, sim, sim.
0: Pronto, muito
1: e para,
0: bem.
1: E para o Firmino da Sobreira e para o meu marido.
0: Muito bem. Até mais logo.
1: Deus,
0: muito obrigado, muito obrigado. Ora, muito bem, vamos então em frente. A música está pronta. Parabéns dos Mundo Novo.

Ora, muito bem, está a música de parabéns. Vamos saber se, porventura, temos mais alguma participação. Não me parece, ou seja, temos aí a linha livre. Eu não sei se estamos a emitir bem, mas penso que sim. Pronto, e nós aguardamos então as chamadinhas. Enquanto isso, vamos ouvindo música nossa daqui, que é para os nossos ouvintes.

0: Ora, muito bem, vamos em frente. Uma boa tarde para os nossos ouvintes, aqueles que estão em 105.2, 105.5 e também terraquentefm.net. Já alguém do outro lado, boa tarde.
1: Boa tarde.
0: Olha o nosso Carlos Alberto. Boa tarde, Carlos.
1: Olha, já teve.
0: Está tudo bem ou quê?
1: Estou aqui ao solinho, ouvir-lhe trazer.
0: Pronto, o solinho, atenção que a partir da manhã a temperatura vai subir e bem, meu amigo.
1: Ah, vai?
0: É. Ah, vai. Pelo menos é o que está previsto.
1: A mim não é fazer feito.
0: Pronto, muito bem. É a partir da manhã que os nossos ouvintes começam a estudar depois do almoço. Isto vai ser bonito. Meu amigo, vamos ouvir música de quem?
1: Vai ser o Leandro, bonita.
0: Uma música do Leandro. Para quem vai?
1: Olha, para mim, para a velha, para a família toda, para o meu sobrinho, para toda a gente que tem ouvido o rádio, para a Bodilha, para o Suzero Milhões, para toda a gente, para toda a gente que tem ouvido. Para você, para a Júlia, para toda a gente que ouvir.
0: Muito bem, certíssimo. Então, meu amigo, um abraço grande, pois claro, cumprimentos à nossa Amélia e tudo de bom aí para Vila Arandelo, está bem?
1: Obrigado, José, você também.
0: Muito obrigado, muito obrigado. Ora, muito bem, vamos saber se há por aí alguém que queira falar mais connosco. Isto hoje está assim um bocado, não sei se será do sol, é este impasse, é o sol, é também a chuva. Nada, eles dizem que poderão então ir umas pinguitas já tarde, mas nada está confirmado. Pronto, olha, entretanto, o Leandro quer começar a cantar porque ele tem que ir almoçar. É verdade, mas entretanto, olha, vamos... Oh, Leandro, espera só um bocadinho, meu filho, está bem? Temos aqui alguém para falar connosco. Boa tarde.
2: Olá.
0: Pronto, eu até me lembrei de si, ou Noémia? E eu disse assim, bem, a Noémia ainda não ouviu de certeza, porque senão já tinha ligado.
2: Ouvi.
0: Ah, ok.
2: Ouvi, por isso é que eu fui logo lá rápido.
0: Muito bem. Então, Noémia, qual é a música, minha amiga, que quer ouvir?
2: Olha, a Carolina dos Lamos, para a vida toda.
0: Para quem é que vai a música?
2: Olha, para a minha família, para toda a gente em geral e para a minha família em especial. Prontos.
0: E então, a música é para... Como é que é? Para a vida toda, não é?
2: Sim, um amor para a vida toda, okay. Da Carolina dos Lamos.
0: Muito bem. Noémia, beijinho grande, um abraço e para o Bessa também da minha parte. Uma excelente terça-feira.
2: Muito obrigado, boa
0: obrigado
2: tarde,
0: nós.
2: Muito obrigado.
0: Beijinho grande para si, muito obrigado, muito obrigado. Pois é, a Noémia está sempre à espreita. Ora, faz ela muito bem.

0: Muito bem, vamos em frente. Enquanto a Carolina Deslandes não come a sobremesa, vamos atender aqui mais uma participação do outro lado. Boa tarde.
1: Boa tarde.
0: Ora, viva, Ana. Viva, como está? Tudo bem?
1: Mas andando, olha que eu venho de almoçar.
0: Pronto, já está melhor do que eu. Ora, está bem.
1: É verdade, olha, e sabe tão bem, perfeitinho para o meu amor. Ora, que maravilha.
0: Olha ali o Joaquim ali a fazer ali o... Eu ia até ali a perguntar o que era, mas eu, é melhor não, porque senão depois eu como ainda não almocei...
1: Um arrozinho de legumes com um bocadinho de peixinho.
0: Bem bom. Olha, peixe está... frito?
1: Peixe frito.
0: Está bom, pronto, ok.
1: Olha, um arrozinho de legumes, está um espetáculo.
0: Ainda bem. Ah, grande Joaquim, é assim mesmo. Muito bem, muito bem. Então, Ana, qual é a música que quer ouvir?
1: Olha, queria ouvir... Eu só penso em ti, de Manuel Campos.
0: Manuel Campos, muito bem. Para quem é que vai?
1: Olha, vai para o meu marido, para as minhas filhas, vai para o meu genro, para a minha netinha, vai para si e para os seus, vai para toda a equipe da rádio, participantes e ouvintes, e está tudo, olha. É uma coisa assim mais rápida.
0: Muito bem, pronto, muito obrigado. Beijinho pronto, grande, então.
1: Assim, olha, um beijinho, até amanhã, se as quiser.
0: Até amanhã, então, muito obrigado. Uma boa tarde aí para os dois. Muito obrigado, Ana, muito obrigado. Vamos em frente, ora, assim é que é, hein? Um arrozinho de legumes e um peixinho frito. Ui, ui, ui, ui.

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0: Muito bem, música de Manel Campos. Joana, não sei se era esta a música que me pediu, mas esta também é bonita. Ora, nem mais. Muito bem, vamos em frente nesta edição. Mais uma participação do outro lado. Boa tarde.
1: Boa tarde.
0: Boa tarde, olha o nosso Freitas. Boa tarde, Freitas.
1: Está tudo bem.
0: Ora, viva. Como é que vai?
1: É bom.
0: Ah, pronto, ok. Ainda não está riginho como o aço.
1: Não, mas já está a ficar.
0: Ah, pronto, ok. Melhor ainda. E então, vamos ouvir aqui uma música de quem?
1: Vamos, calhar, ouvir a Rosinha e a Bárbara Tinoco.
0: Certo.
1: Mas não é a Rosinha.
0: É a Rosinha, é. É a Rosinha. É a Rosinha e a Bárbara Tinoco, exatamente.
1: É
0: da mala de não é? Aquela hora, exatamente.
1: Que esqueceu da mala no comboio.
0: Certo, exatamente. Muito bem. Então, e para quem vai?
1: Oh, vai para todos que falei de manhã. E agora vai para os que não falei. Vai para a enfermeira, para a Rodi, que é com o vizinho, para ela, para a mãe e para as avós. Um abraço para o pai e um abraço para o irmão. Depois vai para a dona... A doutora Dona Chamas, já vos...
0: Dona Adelaide.
1: Dona Adelaide para o marido. Para a dona Maria José Flamengo, que esteja bem de saúde, se quer o menos, que agora já há muito tempo que não ouvimos, coitada. Pois vai para a nossa beijoqueira e para toda a família. Vai para o Helder e para a esposa. E para os filhotes e para toda a família. Depois vai para a Raquel e para o filhote e para o marido, para a mãe dela e para os avós. E para todos, para o Mateus, para a Maria João, para os seus pais, para os seus sogros e para toda a família. E está tudo, até amanhã.
0: Muito bem. Ora, um forte abraço, amigo Freitas, e até amanhã.
1: Até amanhã. Obrigado.
0: Igualmente. Muito obrigado. Mais uma participação. Boa tarde.
2: Boa tarde.
0: Dona Adélia, viva. Boa tarde. Qual é a música?
2: A música é a minha amiga.
0: E para quem é que vai?
2: Vai aqui especialmente aqui para a minha mãe e também para a sua e para a mãe da Lena e para a Lena e para todas as mães que estão a ouvir o nosso programa e para aqui para o pessoal de Carabelas, os ouvintes e participantes e até logo, até amanhã, logo no ar.
0: Muito bem.
3: Beijinhos para a sua família.
0: Muito obrigado. Para si também. Beijinho grande. Muito bem. Então, Adélia, até amanhã.
2: Obrigado igualmente.
0: Deus, muito obrigado. Muito obrigado. Vamos à Bárbara Tinoco e também à senhora Rosinha.

0: Ora, muito bem, vamos em frente. Temos mais uma participação. Já não falta muito tempo, é verdade. Eu tenho que ir almoçar, a minha gente. Ora, então, viva, boa tarde.
1: Boa tarde.
0: Ora, boa tarde. Quem é que está desse lado?
1: Não sei, quem será?
0: Mas quem será? Será que é a nossa Paula Escabal? Será que sim? Será que não? Acertei.
1: Acertaste em cheio.
0: Não falha. Hoje é terça-feira, dia de Euromilhões. Ah, ah, ah. Então, Paula, está tudo bem?
1: Estou a jogar.
0: É isso.
1: Está tudo e contigo também?
0: Também, felizmente também. Então, minha amiga, vamos ouvir uma música de quem?
1: Olha, eu queria uma música, mas eu não sei quem canta.
0: Oh, pois. Eu dançar sei, agora cantar...
1: É o fado tecno.
0: Fado tecno. Pronto, a gente arranja. Eu já sei mais ou menos aquilo que é. Ok.
1: É.
0: Pronto, e então, para quem é que vai a música?
1: Olha, vai para toda a minha família, para o meu marido, para aqui para a minha colega Lourdes, que ela também gosta da música. E para todos que estiverem a ouvir, principalmente para os imigrantes... E para vocês aí da rádio e...
0: Muito bem,
1: o pessoal,
0: Paula.
1: Da Casa Mulheres, não me esqueço.
0: Estão sempre a ouvir, hein? Estão sempre a ouvir,
1: eu
0: é verdade.
1: Sei. Eu ouço-os dedicar também, por isso é que eu sei que eles estão sempre a ouvir.
0: Claro. Muito bem.
1: Okay.
0: Então, Paula, um abraço grande aí para toda a gente, um beijinho especial para ti, tudo de bom. E até daqui uns dias, qualquer dia, estamos aí de férias, ou não?
1: É, qualquer dia é esse.
0: Ora, muito bem, muito bem. Então, vá, beijinho grande, tudo de bom.
1: Obrigado, igualmente para ti também, José.
0: Muito obrigado, Paula, muito obrigado. Vamos à música.

0: Ora, muito bem, estamos a terminar esta edição. Tivemos aqui algum tempo sem chamadas, não é? Pronto, e a última, vamos saber quem é que vai fechar este programa. Boa tarde.
1: Boa tarde.
0: Ora, boa tarde, quem está desse lado?
1: É um senhor.
0: É um senhor que até se chama Maré Luís.
1: Ah, sim, senhora.
0: Olá, Luís, está tudo bem, meu amigo?
1: Está tudo bem contigo.
0: Ora, um sportinguista a fechar o programa, hein? Isto é que é, assim mesmo. É. Muito bem. Está tudo bem, não está, Lelis?
1: Mais ou menos, mais ou menos.
0: Vai-se andando, vai-se andando. Nem mais, nem mais. Então, meu amigo, vamos ouvir uma música de quem?
1: Escolhe aí uma para qualquer. Para todo mundo.
0: Pronto. E então, e para quem é que vai?
1: É para todo mundo que esteja a me ouvir.
0: Certíssimo. Então, olha, meu amigo, gostei de falar contigo, saber que está tudo bem. Não te esqueças que este domingo estamos lá.
1: Vamos a ver. Então, o nosso lado vai lá embaixo?
0: Não. Não ficamos cá em cima. Ficamos no núcleo. Está bem?
1: Então, não há bilhetes. Mas,
0: pois.
1: A ver, já há o mês e tal que não há. Não parece aí.
0: Não, pois, exatamente.
1: Tenho andado desaparecido.
0: Eu sei.
1: Já estou cá na aldeia. Pronto.
0: Muito bem. Então, vá. Um abraço grande.
1: Passaste aqui outro dia, nem paraste, nem o cara assim, ainda te gritei.
0: Não vi. Olha, um abraço grande, Lelis, e até à próxima.
1: Na próxima.
0: Abraço, muito obrigado. Pois muito bem, minha gente, estamos no final desta edição. É verdade, eu regresso à antena amanhã, quando forem 13 horas. Mas eu ainda vou estar cá mais cedo, a partir das 7 da manhã. Fiquem bem.

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1: Manobras à lupa, saber mais. As vacinas. As vacinas preparam o corpo para lutar contra uma doença. São geralmente constituídos por germes, enfraquecidos ou mortos, formas benignas da própria doença. Quando o sistema imunitário se depara com um germe enfraquecido, fabrica anticorpos especializados que facilmente derrotam a doença. Mais tarde, se o corpo tiver de enfrentar a doença autêntica, recorda os anticorpos que fez antes e rechaça a doença com facilidade. As vacinas foram inventadas no auge da epidemia da varíola, na Europa, em 1796. Um médico rural inglês chamado Edward Jenner reparou, por vezes, que as leiteiras apanhavam a vacínia, varíola das vacas, uma forma benigna da varíola por causa de lidarem com vacas. Essas mesmas leiteiras pareciam imunes à varíola. Por puro palpite, Jenner recolheu fluido infectado na mão de uma leiteira e injetou-o num rapaz de 8 anos de uma quinta. O rapaz apareceu com vacínia, mas depressa recuperou. Depois, Jenner injetou o rapaz com varíola e ele não adoeceu. Jenner concluiu assim que a vacina podia proteger da varíola e a primeira vacina foi, de facto, o vírus da vacínia. A palavra vacina deriva do latim vaca. As vacinas têm protegido o homem de algumas das doenças mais mortíferas: sarampo, paroditite ou papeira, rubéola, tuberculose, tosse convulsa e varíola. Inicialmente, tanto as igrejas protestantes como as católicas levantaram objeções às vacinas. Dwight, ex-presidente da Universidade de Yale, disse uma vez que, se Deus tivesse decretado de toda a eternidade que determinada pessoa morreria de varíola, seria um pecado terrível evitar e anular o decreto pelo estratagema da vacinação. Em factos adicionais, dizer que a imunidade de grupo só se aplica a doenças transmitidas de pessoa para pessoa. Por exemplo, a imunidade de grupo não protege do tétano, que é contraído quando uma ferida aberta entra em contacto com produtos contaminados.
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4: Outra vez à mesa, aqui pela Terra Quente FM, como acontece todas as semanas, estamos à conversa com o professor Pedro Beato, a quem dou as boas-vindas, professor. Obrigado. Na passada semana falámos da navegabilidade do rio Tua, do Douro também um pouco, e, no fundo, do desenvolvimento que existia no final do século XVIII em Trás-os-Montes. E terminámos a nossa conversa, se bem me recordo, falando de duas personalidades que tiveram muita influência, pelo menos no diagnóstico, daquilo que se passava na altura na região e do atraso que sofria a região já naquele tempo. E é sobre essas figuras que vamos falar.
5: Sobre uma delas.
4: Sobre uma delas mais em particular, não é? Que é de quem?
5: Chegámos a falar com... Ele é conhecido por Medeiros Velho. É um homem que é conhecido por Medeiros Velho. O nome dele completo é Luís António Medeiros Velho. E... este Medeiros Velho vem num trabalho feito por professor, que é um professor que por quem eu tenho que tecer grandes elogios e muita consideração.
4: E que o resto já os deixou na passada semana.
5: Exatamente,
4: também.
5: Que é o tal professor Fernando de Sousa, que é um homem, um estudioso de Trás-os-Montes, e muitas outras coisas, claro, mas também de Trás-os-Montes, com muito significado. E num dos trabalhos que ele publicou, eu falei no fundo sobre dois dos trabalhos que ele publicou, mas um dos trabalhos que ele publicou, ele faz uma abordagem muito interessante a este juiz, que é um juiz em Vinhais, onde esteve entre 1781 e 1786, isto é, são 5 anos relativos ao fim do século XVIII. Eu tenho um particular gosto em Trás-os-Montes do século XVIII, na primeira metade do século XVIII. Tenho um particular interesse, porque há já um conhecimento muito interessante de muitas pessoas, de algumas pessoas, que mesmo do ponto de vista político têm funções e cargos notáveis, quer de ministros, pais do reino, etc., por aí fora, e que estão muito preocupados com esta região, não é? Porque E depois, há o problema da falta de comunicação. Falta de comunicação, nós não tínhamos praticamente estradas, o caminho de ferro vem só, nós estamos em 1781, o caminho de ferro vem em 1887, 100 anos depois, não é? Mas havia em Trás-os-Montes uma preocupação muito grande, muito grande. Eu penso que um dos textos que eu gostei mais de ler foi este, sobre o qual iria falar um bocadinho na conversa de hoje. Porque há um indivíduo que tinha uma responsabilidade política e económica sobre esta região, preocupava-lhe muito o problema dos transportes da nossa província.
4: Enquanto fator de desenvolvimento, não é?
5: Exatamente, para o litoral. E nós temos o rio Tua, é um rio que, sem dúvida nenhuma, que é um projeto. A discussão, o estudo, a preocupação com o rio Tua, como falei na última conversa, não há dúvida nenhuma que é um projeto, quer dizer, quer o encanamento, quer o problema da navegabilidade, tudo isso é um projeto extremamente importante e que vai ser, aliás, o que seria Trás-os-Montes se o Rio Douro fosse navegável, se o Rio Tua fosse navegável até o Rio Douro.
4: Tempo,
5: o que
4: sim.
5: Seria Trás-os-Montes, mas isso nunca foi possível, pois. Não é? Foi a linha do comboio em 87, já no fim do século XIX, nós estamos 100 anos antes, no fim do século XVIII. Os próprios lavradores, estou convencido que os lavradores mais ricos, fizeram uma apresentação, houve uma representação de lavradores que, a este tal principal de Sousa que nós falámos na última conversa, e o senhor doutor catedrático professor Fernando de Sousa foi encontrar num catálogo de manuscritos, isto é que é muito importante, esta descoberta de documentos que foi posta à venda em 1895, mesmo no fim do século XIX, que pertencia à Livraria dos Condes de Linhares, que é o número 184, bem, um lote de vários papéis, entre os quais está um conjunto de labradores, uma representação de labradores de Trás-os-Montes, que se constituem em sociedade para obras, tentar ao máximo as obras, que era o que nós precisávamos, não é? As obras de navegação. É claro que o senhor, também falei nisso, o senhor que teve a responsabilidade de fazer este estudo tem um currículo que até mete impressão. Tem um currículo. Ele foi, quer no exército, quer na vida pública, quer no conceito de par do reino, não é? Ele teve um conjunto, quer dizer, só a lista do currículo dele é bastante crescida, que ele era fidalgo da Corte Real, licenciado em Matemática, mas depois teve outras licenciaturas. Sim. Não vou agora falar sobre isso. Era prefeito da província de Trás-os-Montes, tinha a Torre Espada, como tem a cidade de Mirandela, era um oficial de cavalaria. Bem, o homem era, de facto, notável. Foi ministro das Finanças, foi conselheiro de Estado, etc. Não vale a pena. Era um homem do outeiro, uhum. Não é? Portanto, e depois o filho dele vai ser mesmo, neste contexto do outeiro e da paradinha do outeiro, vai ser o primeiro nobre com título. Neste contexto, que é Visconde, o primeiro Visconde da Pradinha, que é filho deste senhor. Portanto, temos aqui uma família muito, muito interessante. Ora bem, relativamente ao juiz de Vinhais, que se chamava Luís António Medeiros Velho, é o objeto da minha preocupação de hoje. E repare que nós estamos em 1780, não é? Ora, 1880, 1980, estamos a falar há 200 e muitos anos, sim. Não é? 200 e muitos anos. As preocupações já algumas delas farem-nos lembrar a atualidade, pois, que continua com o mesmo tipo de problema. Mas vamos olhar para isto, então vamos lá ver. Este senhor, que nós passamos a chamar Medeiros Velho, não é? Este senhor é um juiz de fora. É um juiz de fora de Chaves. Portanto, é nomeado, não é escolhido na terra, mas é um homem importante mesmo dentro do ponto de vista da justiça. É um conhecedor muito grande, como também já tinha dito, da província de Trás-os-Montes e preocupa-se com Trás-os-Montes. E o facto de ele ser juiz vai-lhe dar acesso a uma série de informações e de processos e de tudo isso, porque um juiz é uma pessoa... vamos lá ver... Nesta altura, é claro que a Igreja tinha uma importância muitíssimo significativa.
4: Mas
5: na vida,
4: certamente na vida, também a par com o juiz, não é?
5: Exatamente.
4: Com essa figura.
5: Portanto, este juiz, não há dúvida nenhuma que, aliás, ele a uma certa altura, como eu já tinha feito uma referência, ele diz assim, a agricultura como setor económico determinante e depois, mais à frente, sem agricultura perfeita, não há comércio, não há indústria, não há um aumento demográfico da população, porque a população, quer dizer, quando tudo está bem, a população cresce. Claro. Quando há dificuldades, a população continua a ser pouca. O conceito demográfico, não é? Não aumenta. Portanto, e há uma outra coisa que ele também fala, que é, não há também, sem a agricultura, ou quando a agricultura é deficiente, não há possibilidade de estar a sustentar setores fundamentais públicos como o exército. Não é? Que tem uma certa, que tem uma alimentação do exército, estamos a falar de muita gente, não é? Portanto, e o exército é fundamental para a defesa do território, mesmo nestas épocas. Aliás, Portugal, se nós repararmos, quer dizer, estamos em épocas e vamos entrar em épocas em que o exército é fundamental. Não é? Logo no princípio do século XIX nós temos invasões francesas, depois temos todo o mundo do liberalismo que vai até 1834, quer dizer, não há dúvida nenhuma.
4: Portanto, o papel do exército, o papel, na altura,
5: era muito significativo, sim. Não é? Muito significativo. Portanto, ele fala neste género de coisas. A agricultura está na base, no fundo, de uma qualidade de vida que ele fundamenta. Então, ele vai focar 11 causas, mais importantes, claro que há muito mais, mas ele vai focar 11 causas que considera muito importante, no contexto apenas agrícola. Mas, portanto, há causas que ele não fala e que eram extremamente importantes já nesta altura. Por exemplo, a cultura da batata já era existente em Portugal. Já começava a ter uma importância significativa em Portugal. E aqui em Trás-os-Montes também. Aliás, e por exemplo, outra coisa que tem uma importância muito grande em Portugal nesta época é a seda. É o negócio da seda. Portanto, não está considerado nesta evolução. Nesta evolução, não. Vamos relacionar fundamentalmente com a agricultura. E então ele tem o título da introdução dele é Causas que impedem o progresso da agricultura. Portanto, causas que impedem o crescimento da agricultura.
4: O desenvolvimento até socioeconómico da região.
5: Sim, exatamente. Então, eu não resisto a ir, porque depois também tem muito interesse a maneira como ele vai buscar, as medidas necessárias para o desenvolvimento da agricultura.
4: Portanto,
5: não é?
4: Ele identifica
5: as causas e depois
4: as causas e dá a sua opinião sobre aquilo que poderá ser feito, exatamente, ou que deverá ser feito para melhorar essa condição.
5: E nós, o Conselho de Mirandela e esta região em que vivemos, está inserida no território do que ele está a falar. Não é? Claro. E repare, por exemplo, e começa ele, maus métodos. Vamos analisar o texto dele de uma maneira muito superficial. Não é?
4: Claro.
5: Maus métodos e ignorância no aproveitamento das terras. São as constatações que ele faz. Falta de braços. Muitas terras estão incultas ou mal aproveitadas porque há aqui toda uma relação dos jornaleiros e dos agricultores do pagamento deste tipo de trabalho, seja, de, claro, seja por, direto ou indiretamente, o pagamento deste tipo de trabalho, não é? Falta de água. Falta de boas estradas para comércio dos produtos, não é? Que se podem desenvolver na agricultura. Quanto pior são as estradas, mais caro ficam os produtos. Porque não? Não chegam com conforto ao lado nenhum e demoram muito mais tempo, não é?
4: Ainda hoje é assim, não é?
5: Exatamente. Pois, a falta de população. Claro que, não havendo uma agricultura, não havendo condições boas, a população também não cresce e além disso, havia doenças que, de vez em quando, eram muito graves. Falta de população. Depois, havia um grande número de pessoas que estavam isentos, que eram chamavam-lhes, de certo modo, privilegiados, que estavam isentos de obrigações públicas, não é? Porque, olha, por exemplo, as ordens religiosas, não é? Por exemplo, nós tínhamos aqui em Mirandela, por exemplo, não é? Que estavam isentos de determinado...
4: tanto em trabalho como em pagamentos, em géneros. Exatamente.
5: Depois, um grande número de pessoas que não trabalhavam, de vadios, como nós, para dizer isto de uma maneira mais, não é? E também de mendigos. Portanto, vadios e mendigos havia mais do que devia haver, porque estes mendigos normalmente apareciam também muito nas capitais, ou saíam daqui para ir para os capitais, à procura de melhores.
4: Curioso, mais um termo que ganhou novo significado também nos dias de hoje, não é? Aproveitado até politicamente nos dias que vivemos agora, não é?
5: Exatamente. Depois, repare, outra coisa engraçada é, portanto... A designação, eu falei nisto na última conversa, mas que tem uma certa piada, chamar aos labradores de mecânicos. Não é? Portanto, isto era um insulto, era considerado um desrespeito pelos agricultores, era censurá-los, mecânicos. Portanto, é um termo pejorativo, na altura, eram considerados de inferior condição. Qualquer professor, qualquer mestre de gramática, como nós tivemos aqui na Santa Casa da Misericórdia, ou retórica, não é? Portanto, qualquer professor, qualquer médico, qualquer escrivão serventário, qualquer mercador, qualquer indivíduo deste género, não é? Ou qualquer outro tipo de empregados judiciais, como havia muitos, qualquer rendeiro, qualquer ourives, hoje ourives é importante, não é? Mas qualquer indivíduo que era considerado socialmente superior aos agricultores.
4: Ainda hoje assim é, não é?
5: O que está errado, não é? Porque como vamos ver mais à frente. Outra coisa é imensos e demoradas formalidades. Os custos das formalidades.
4: A burocracia.
5: Saía caro. Podia não ser diretamente, mas indiretamente. Podia ser em dinheiro, mas podia ser em tipo de trabalho e condições de trabalho, não é? Referidas pela lei, estes custos e estas formalidades
4: também
5: saíam caras.
4: Condicionavam também o resultado da produção.
5: Saíam caras. Portanto, gasta-se dinheiro, não é? Que poderia ser muito mais necessário se estivéssemos a trabalhar de outra maneira o amanho das terras, o trabalho das terras.
4: Dinheiro e tempo, então, neste caso.
5: Exatamente.
4: Que também tempo tal é e qual também como tempo. Se passa nos dias de hoje.
5: Pois, exato. Tempo é dinheiro. Depois, prisões. Indiscriminadas, sem peso nem medida, como se costuma dizer, que levam as cadeias a estarem cheias, não é? Cheias de inocentes. Olha, ele é juiz, sabe do que é que está a falar. Claro. Vítimas, muitas vezes, de... quer dizer, estes desgraçados muitas vezes eram vítimas de, por exemplo, não havia uma prova plena, não havia este cuidado. Como vamos ver mais à frente, ele dá depois como é que isto deve ser tratado, não é? Diz ele mais à frente. Depois, os elevados tributos que eram onerados, que são os impostos.
4: Impostos altos.
5: Os impostos. Estamos a falar do cabeção da Cisa, por exemplo, que era a coroa para cobrar os impostos e para se libertar também de muitos problemas. O que é que fazia a coroa, muitas vezes? Definia uma verba fixa e passava para o concelho o pagamento dessa verba, que depois o concelho é que tinha que, junto dos trabalhadores...
4: Tinha que cobrar, claro.
5: Exatamente. E, portanto, e também havia a décima dos labradores, não é? Que pagava em função da produção, não é? A décima parte do rendimento que eles tinham que pagar, não é? Portanto, a décima é sempre um imposto sobre a produção e sobre os produtos,
4: não é? Sim.
5: Exatamente. E ainda havia uma ou outra coisa que agravava isto tudo da vida que estava aqui em Trás-os-Montes, portanto, afastado do Douro, que era, inclusivamente, o monopólio. O monopólio da produção da agricultura da Companhia do Alto Douro. Portanto, havia um insurgimento das pessoas mais claras aqui em Mirandela, e Carvalhais é um exemplo notável deste aspecto. Carvalhais teve homens fantásticos na luta pelos interesses e pela defesa dos interesses desta terra, e em que denunciam o que a Companhia de Alto Douro, o facto de ter um monopólio, já sabemos que ter um monopólio é não haver concorrentes. E eles são donos e senhores de uma determinada produção e não tem concorrência. Portanto, tudo isto são
4: problemas que, no seu entender, levavam ao atraso estrutural ou estruturante da região de Trás-os-Montes no século XVIII.
5: Sim. Exatamente, no fim do século XVIII. Mas continuou no século XIX, não é?
4: E no XX e no XXI.
5: Sim, mas a primeira metade do século XIX nós não tínhamos...
4: Sim, eram tempos diferentes, obviamente.
5: Nós só temos comunicação...
4: Estamos a fazer um paralelismo, mas numa forma...
5: Segunda metade do século XIX é que temos comboio.
4: Estamos
5: até lá, temos numa luta fantástica para... Mas o Rio Douro, como vimos na última conversa, não era possível. Aliás,
4: o Rio Douro,
5: obrigado. O Douro é uma estrada por excelência.
4: Sim,
5: e que depois
4: é
5: vai ligar à Beira,
4: claro.
5: pela estrada da Beira, que foi sempre um local muito importante que nós procurámos e não foi fácil. Mas repare, este Medeiros Velho, que, durante estes 5 anos, que se dedicou a este tema de uma maneira inteligente e sabedora, porque ele era um homem que era juiz. Um juiz é sempre um indivíduo que tem uma cultura muito significativa e só faz de lidar com processos.
4: Está por dentro dos assuntos.
5: Portanto, ele então vai falar depois das medidas para o desenvolvimento da agricultura. Portanto, ele expõe aquilo que é necessário para aquilo que ele considera essencial. É? Vamos só a estas partes, aquilo que eu considero essencial. E então começa ele a falar, e por exemplo, logo uma das primeiras preocupações dele é com os instrumentos agrícolas que existem, que são muito precários, não é? Porque ele diz assim, mandar comprar pelos bens do concelho, com o dinheiro da Câmara, não é? Da Câmara da época, arados, e outros instrumentos agrícolas de acordo com os modelos do AMEL. Ora, veja. Portanto, nós estamos aqui numa época... Portanto, este indivíduo, este do AMEL, é um indivíduo da época, é um importante botânico e agrónomo da época, é um francês, e que se preocupa imenso em analisar a produção, até de modo científico, para depois, através do estudo, ir fazendo as necessárias aplicações.
4: Com o propósito de aumentar a produção.
5: Exatamente. Claro. Portanto, este homem do século XVIII, a grande preocupação dele é promover a modernização dos instrumentos agrícolas através de uma abordagem que era aquilo que eu estava a pretender dizer, científica e experimental. Repare, quando nós estamos a falar de uma abordagem científica e experimental, nós estamos a falar em métodos antigos rigorosos, a procura de métodos rigorosos na agricultura para compreender, não é? Pois compreende-se o que é que se está a fazer, vai-se testar aquilo que se está a fazer e depois vai-se estudar as relações da causa e efeito, isto é, o que é que se pode melhorar, não é? Porque este portanto, uma das coisas
4: importantes... Uma espécie de tentativa e erro, não é?
5: Quando ele diz às câmaras que as câmaras deveriam comprar este tipo de instrumentos agrícolas, não é? Porque é que os arados tradicionais em Portugal eram arados que removiam a terra em pouca profundidade, não é? E era necessário arados de Iveca, não é? Que é uma designação, quer dizer, que capaz de revolver o solo. Sim. Profundamente. Pronto. A Iveca é uma parte de metal que se vai adaptar para revirar grandemente toda aquela terra. Estes instrumentos devem-se conservar nas câmaras como se conservam os pesos e medidas.
4: Uhum.
5: Nós já falámos aqui em vários tipos de programas em que, e de conversas que... As medidas e os pesos eram da obrigação.
4: Exatamente.
5: Das câmaras.
4: Os
5: almutacés, não é?
4: Claro.
5: Faziam essas coisas, como os pesos e medidas. Para estes instrumentos também deviam ser guardados na câmara como para servirem de modelo aos labradores e aos trabalhadores da terra. Veja, veja uma primeira medida muito curiosa, muito curiosa. E depois ele dizia, ainda vai mais à frente nesta medida que ele considera essencial. Ele diz assim, convidar os labradores mais ricos, não é, a mandarem fazer instrumentos agrícolas por estes modelos que deveriam estar guardados nas câmaras municipais.
4: Portanto, tinham ali uma réplica e depois iriam fazer cópias
5: e distribuí-las. Exatamente, e utilizarem nas suas propriedades, principalmente os trabalhadores mais ricos. Porque os labradores mais ricos, neste contexto de preocupação que este nosso juiz está a falar, não há dúvida nenhuma que... os labradores mais ricos
4: era nisso
5: passam
4: que eles queriam focar, porque teriam maior capacidade de produção, não é? E ter algum impacto depois na economia real.
5: E têm mais facilidade nisto tudo e passam a ser pessoas na nossa sociedade com um carisma próprio e com uma importância própria. Portanto, a agricultura deveria ter os seus agricultores mais importantes, deveriam ser pessoas muito consideradas no escalonamento social
4: como
5: e económico,
4: como referiu
5: mas,
4: pouco,
5: mas
4: é?
5: Mais até acima deles, mais até acima deles. E depois outra coisa que ele fala é, por exemplo, fazer conhecer aos labradores os estrumes e os estercos adequados às suas propriedades para corrigir a terra. Não é usar de qualquer maneira estrumes, não, para produzir a terra. Depois, suscitar, pedir nas vilas e cidades mais importantes, não é? A organização de sociedades, não é? Mirandela e Chaves, Vinhais, por aí fora, a organização de sociedades económicas ligadas à agricultura. Portanto, nós estamos a falar daquilo que são as cooperativas, daquilo que são as associações, daquilo que são empresas agrícolas.
4: Corporativas, não é?
5: Também, não é? Portanto, no fundo, ele está a dizer que é necessário criar estruturas de produção.
4: Que agreguem esses produtores.
5: Exatamente. E que também que se organizem. Veja, isto é interessante. Isto é interessante porque estamos aí. Depois, outra coisa que ele fala é obrigar os juízes de vintena, que são aqueles juízes que são nas nossas terras com 20, onde vivem, onde há 20 cidadãos, não é? Que pagam impostos, 20. Portanto, obrigar os juízes de vintena. Estes juízes de vintena são, no fundo, magistrados locais, não é? Homens ligados à lei, que têm a ver, a nomeação deles está relacionada com a Câmara. Com a Câmara, não como ao juiz de fora, como nós vimos há bocado.
4: Sim, que é o caso
5: E que vão, de facto, administrar a justiça de proximidade nas aldeias, com as populações, não é? Portanto, estamos a falar de aldeias, óbvio, que têm na ordem dos 20 vizinhos, não é?
4: Sim.
5: 20 vizinhos. Agora, e repare, depois isto continua, não é? E depois ele fala inclusivamente no Tratado de Bertrand, traduzido em português. Portanto, esta obra deveria ser lida aos trabalhadores portugueses. Portanto, nós estamos a falar de uma renovação agrícola que vai existir por esta Europa toda fora, que vai ter uma importância muito significativa na transformação rural, não é? Este tratado, chamado de Bertrand, que vai transformar a propriedade rural, que vai introduzir novas espécies na agricultura e que vai aplicar novas técnicas na produção. Quer dizer, e repare que, quando a gente está a falar em 1780, em 1780 e tal, nós estamos uns anos depois do terremoto. Quer dizer, Portugal vinha inclusivamente de uma
4: situação que estava em dificuldades.
5: Em 55, portanto, o terremoto também vai aumentar a necessidade de nós nos preocuparmos com estas coisas todas e sairmos daqui para.
4: De certa forma, todas essas medidas que elencou, não é, ditas por esse juiz de que estamos a falar, o Medeiros Velho, foram, tiveram a sua repercussão, quer dizer, foram, de alguma forma, foram aplicadas ao longo dos tempos, em certa medida.
5: Enfim, não foi tanto como isso, porque, repare, há várias razões que também não foram complementadas. Nós estamos a falar, veja, por exemplo, melhorar as estradas públicas. Quando é que nós melhorámos as estradas públicas?
4: Recentemente.
5: Portanto, públicas e vicinais. As estradas públicas e vicinais. O que é que isto quer dizer? São as estradas que têm, onde se pode circular, que vão conectar as áreas rurais. Uhum. Não é? Melhorar estas estradas. Mas mais, ele diz, tem que se ir buscar dinheiro. Aonde? Às condenações e às coimas, por exemplo, diz ele, das cisas correntes, ao Real das Águas. Isto é muito interessante. Porque...
4: Pronto, quer dizer, de alguma forma, nos dias que correm, é mais ou menos isso que aí está, ou não?
5: Bem, mas para, por exemplo, isto é interessante.
4: Melhorar as estradas. As estradas são incomparavelmente melhores agora.
5: Sim,
4: as estradas,
5: cada vez mais.
4: Vamos falar em vias de comunicação de forma abrangente, não só as estradas, os caminhos de ferro, enfim, todo o tipo de comunicações, as máquinas, tudo melhorou, não é?
5: E nós beneficiámos enquanto sociedades. Mas também tem piada ver estas coisas. O Real das Águas. O Real das Águas é um posto

0: Portanto, não é uma coisa qualquer. E depois, mas ele continua a dizer coisas que eu acho muito interessantes. Por exemplo, ele diz assim, acabar com a designação de mecânicos para os lavradores, os quais deviam ser louvados e gozarem de uma qualidade. E quando são estes lavradores importantes que têm grandes propriedades, deveriam ser considerados nobres. Veja. Deveriam ser considerados nós. Ora, nós sabemos que considerar uma pessoa nobre é uma recompensa por serviços ao reino, o que significa que ele está a dizer que a agricultura é um serviço ao reino da excelência, que é um serviço ao reino que deve ser recompensado com cargos importantes, inclusivamente com títulos de nobreza. Veja, isto é muito interessante. Por exemplo, e o que é um agricultor grande, não é? O que é um agricultor grande é aquele que consegue colher miralqueiros de pão, miralmudos de vinho.
1: Nos dias de hoje, um grande agricultor até, enfim, é uma profissão, se quisermos, até de charme, importante. Hoje já se valoriza mais o grande... Estou a falar, por exemplo, dos viticultores do Douro. Aquelas grandes quintas já têm associadas a elas não só a produção de vinho, mas também o turismo, essas coisas todas, e já são, digamos que, profissões de relevo e de que são conceituadas na sociedade. Não é?
0: E veja uma coisa que ainda vai melhorar estes grandes... Não é só dar-lhes um cargo de nobreza, é também dar-lhes cargos de importância significativa, como, por exemplo, dar-lhes cargos no Conselho, como juízes, portanto, preocuparem-se com a justiça, vereadores... Almutacés, lá está o tal problema. Veja a importância das medidas e dos pesos, mas também dos instrumentos agrícolas que passariam a fazer parte deste conceito.
1: Essa medida é que talvez não tenha sido implementada.
0: E outra coisa que ele também diz que é, e ele é juiz, que é levantar as causas sumárias. Veja, quer dizer, é julgar de forma rápida, sem deixar de garantir uma boa decisão, principalmente em casos em que há uma observação direta da situação, em que há testemunhos, em que há uma, como é que se diz, quando se apanha em flagrante delito, não é?
1: Sim,
0: quando há flagrante delito. E depois, outra coisa que também é retirar à Companhia de Alto Douro o monopólio da Companhia das Vinhas para distribuição.
1: Acabar com os monopólios, fomentar a concorrência, no
0: repare,
1: fundo.
0: Este conjunto de medidas, eu não as li todas, porque não temos tempo.
1: Na atualidade existe uma autoridade da concorrência até, não é? Que está, em princípio, estará vigilante a essas coisas que, na altura, de facto, não existiam, não é?
0: Mas repare...
1: Os exemplos que foram estudados, então, na altura, ou que foram trazidos a lume por esse estudo...
0: Porque ele inclusivamente...
1: Que são, ou que tiveram repercussões ao longo dos tempos, não é? Até aos dias.
0: Mas veja, há tanta coisa, não é? Porque ele ainda inclusivamente fala na necessidade de destas coisas melhorar, que é para as famílias poderem ter mais filhos.
1: Claro, exato.
0: Claro. Ele também
1: tudo
0: fala no aspecto,
1: não é?
0: Da necessidade das famílias
1: como
0: passarem
1: já,
0: a ter
1: como
0: mais
1: já
0: filhos.
1: Aqui falamos.
0: Assim como, portanto, ele diz, repare, compelir ao trabalho jornaleiros, não é? Quer dizer, no fundo, compelir é, de certo modo, obrigar a trabalhar, os quais deviam constar numa lista dos tais juízes de vintena. Repare, que é, portanto, começa a haver também a preocupação
1: dar-lhes cargos mais importantes, não é? O maior relevo na sociedade.
0: O problema é acabar também com este, com o exagero de mendigos e de, e de pessoas que não trabalhavam, não é? Porque isto é... Mas eu acho muito interessante, porque uma das grandes preocupações que ele tem também é, de facto, haver condições para que as famílias tenham mais filhos. Veja, tenham condições, se sintam bem para ter mais filhos. Repare, por isso... Estas medidas que ele está aqui a propor são medidas que vão reconverter... Agora, o problema de Trás-os-Montes é que, passados 100 anos, ainda não tem comunicações...
1: E 250?
0: Não é?
1: Como atualmente ainda temos as nossas...
0: Não, agora, veja a importância que teve em 1887, não foi por acaso, em 1887, fazer a linha do comboio. Porque a linha do comboio, de facto, ao lado do Rio Tua, essa já foi uma estrada. Esta linha do comboio já foi uma estrada. E foi uma estrada que teve uma importância
1: vital,
0: enorme
1: para aqui, para a nossa região e para os nossos produtores. Muito bem, professor, olha, estamos sem tempo. A conversa, como costuma ser habitual também, voa num instante, a meia hora que temos aqui por semana na Terra Quente FM. Falámos de Medeiros Velho, o juiz de Chaves, de Outeiro, e que foi para Chaves e que nos fez, então, esse estudo no final do século XVIII.
0: E dos estudos fantásticos do historiador Fernando de Sousa.
1: Certamente, é? Enfim, algumas ideias passaram os séculos e nos trouxeram aos dias que vivemos. Foi, como sempre, um gosto. 2-8 dias.

0: voltamos à conversa. Obrigado, até
1: obrigado.
0: Para a semana.
1: Até para a semana, se Deus quiser.
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2: 4 horas.
3: O Sintab está indignado com o silêncio dos autarcas de Mirandela e Vila Flor sobre o processo de insolvência do matadouro do Caixão. Vou agora solicitar com caráter de urgência uma reunião ao administrador de insolvência. O Sintab, Sindicato dos Trabalhadores da Agricultura e das Indústrias de Alimentação, Bebidas e Tabacos de Portugal, denuncia a total ausência de resposta por parte das autarquias de Mirandela e Vila Flor, proprietárias do matador industrial do Caixão, um mês depois de ter solicitado uma reunião conjunta aos presidentes de ambas as autarquias, na sequência das declarações públicas relativas ao eventual projeto de recuperação para a unidade de abate, exigindo que os trabalhadores, diretamente afetados pela insolvência, fossem informados sobre as intenções e soluções em estudo. José Eduardo, dirigente do Sintab, considera que este silêncio representa um desrespeito pelos trabalhadores e pelas suas famílias, mas também pela própria população da região.
4: Pedimos uma reunião em ambas as câmaras, como proprietários da infraestrutura, no sentido de nos explicar quais eram os pilares deste plano de recuperação que eles tanto propalavam na comunicação social. Ora, das duas uma, ou não há plano de recuperação nenhum, e já lá vai um mês que nós pedimos que nos explicassem, ou então eles não querem que os trabalhadores saibam quais são as suas intenções para o destino desta infraestrutura.
3: Para o dirigente sindical, qualquer uma destas duas hipóteses é grave.
4: Primeiro, denunciar esta postura de desvalorização dos trabalhadores e da população durante este período de um mês, não lhes dando sequer informação nenhuma, e é importante que isto não caia no esquecimento, porque, repare, estamos a falar de uma infraestrutura que não existe igual na região. Aquilo que os trabalhadores nos dizem é que os produtores de gado bovino da região, se este matador fechar, têm que ir levar o seu gado para abate em Penafiel. São mais de 100 km de distância, com as consequências que isto terá para a economia da região.
3: Perante esta situação, o Sintab adianta que vai solicitar com caráter de urgência uma reunião ao administrador de insolvência, procurando obter os esclarecimentos que as autarquias ainda não prestaram, bem como reuniões com as associações de criadores de gado que dependem do matador do Caixão e associações comerciais representativas dos agentes ligados à comercialização de carne bovina da região.
4: Vamos avançar já com o pedido de reunião administrador de insolvência, porque imaginamos que o administrador de insolvência terá aqui alguma informação útil para nos dar, não é? Que será o centro deste processo. Mas vamos também avançar em contactos com quer as associações de produtores de gado bovino da região, quer as associações comerciais que representam os talhantes daqui da região, porque serão estes, a seguir aos trabalhadores, aqueles que mais saem prejudicados neste processo, que mais sairão prejudicados caso o matador o feche.
3: José Eduardo revela que todo este processo está a causar muita apreensão nos 23 trabalhadores do matador do Caixão. O dirigente sindical diz mesmo que já existe alguma resignação perante o processo de insolvência.
4: Continuam a fazer o seu trabalho no dia-a-dia. Percebem que o matador que é preciso para a região, e por ser preciso, eles continuam a trabalhar em pleno, não é? E por isso também não entendem como é que caímos nesta situação. Mas também estão resignados porque o que é que eles estão habituados a ver? Normalmente, nestas situações de insolvência, eles entendem que isto é já sempre a fase final de vida de uma empresa. Pode haver depois uma revitalização, pode haver um perdão de dívida e uma recuperação, pode haver tudo e mais alguma coisa. Neste momento os trabalhadores estão muito resignados. O sindicato já avançou com a reclamação de créditos de cada um deles, já temos um relatório de créditos aprovados da parte do administrador de insolvência, mas aquilo que os trabalhadores queriam mesmo era continuar a contar com o seu posto de trabalho, não era receber uma indemnização e serem atirados para o mercado de trabalho, a sua grande maioria dos trabalhadores à volta dos 50 anos, 50 e tal anos, perto dos 60, não têm agora grande capacidade para arranjar um emprego, muito menos na área em que sabem trabalhar.
3: O Sintab reitera que o matador industrial do Caixão é uma peça fundamental para a subsistência económica de Trás-os-Montes, sendo indispensável não apenas garantir a sua manutenção, mas também reforçar a sua capacidade operacional e produtiva, acrescentando que essa responsabilidade deve também ser exigida ao Poder Central. O processo de certificação da cereja de Lamas com uma indicação geográfica protegida voltou a avançar após vários anos de estagnação. A iniciativa que pretende valorizar e proteger a produção local esteve parada devido à falta de apoios e de condições para desenvolver o trabalho necessário no terreno. Nos últimos meses, o projeto ganhou um novo impulso através da articulação entre o município de Macedo Cavaleiros e a Junta de Freguesia de Lamas, permitindo retomar o processo técnico associado à certificação. O presidente da Associação de Produtores da Cereja de Lamas, Paulo Pires, reconhece que o processo ainda se encontra numa fase inicial, mas sublinha a sua importância estratégica para o setor.
5: O processo de certificação da cereja de Lamas ainda está numa fase bastante inicial, apesar de já ter sido iniciado há algum tempo atrás, mas a verdade é que esteve em banho-maria, digamos assim, durante muito tempo, porque infelizmente não foi possível reunir os apoios necessários para um progresso e um avanço significativo do processo. No entanto, agora, nos últimos meses, e graças àquilo que foi a abordagem diferente do atual município, esse processo foi retomado com um apoio significativo do município, em conjugação com a Junta de Freguesia de Lamas, e sim, o projeto agora está a andar já em velocidade cruzeiro.
3: O responsável acrescenta que, apesar da morosidade do processo, já existe trabalho técnico em curso e a expectativa de que a certificação possa ser alcançada nos próximos anos. Para os produtores, a IGP representa mais do que um selo de qualidade, assumindo-se como fator de valorização do produto e de reconhecimento da sua origem.
5: É óbvio, temos consciência que são processos bastante morosos e bastante delicados, mas está a ser bem encaminhado e bem acompanhado por técnicos qualificados para o efeito. Penso que dentro de poucos anos conseguiremos ter esse reconhecimento e essa certificação. Relativamente à importância da própria certificação, como é óbvio, o reconhecimento e a validação daquilo que é a qualidade de um produto que nós conseguimos colocar no mercado e que nós conseguimos produzir é sempre uma mais-valia. Não basta parecer termos um bom produto, é preciso garantir e certificar que o temos. E então essa certificação, um complemento importantíssimo naquilo que é o reconhecimento da qualidade na origem de da nossa cereja.
3: O setor acredita que a certificação poderá reforçar a posição da cereja de Lamas no mercado, numa altura em que a valorização da origem e da qualidade assume uma importância crescente para os produtores locais. A NERVIR, Associação Empresarial de Vila Real, vai promover amanhã o segundo Fórum Empresarial do Douro, uma iniciativa a decorrer no Palácio de Mateus, que pretende fazer da região o epicentro de uma estratégia coletiva que possa juntar para debate e reflexão autarcas, empresários e a diáspora. Os objetivos passam por elevar a competitividade e influência da região e Mário Rodrigues, presidente da NERVIR, defende que o Fórum pretende valorizar as empresas, debater a região e reforçar o networking das empresas.
6: Valorizar, em primeiro lugar, as nossas empresas, debater a região e, acima de tudo, evento reforce o, networking para as nossas, empresas, que ajuda as, empresas a criar rede, a alargar rede, a fazer negócios. Este ano o modelo é um pouco diferente do que o que foi feito há dois anos. Vamos concentrar apenas num dia. Temos uma gala, na empresarial, que vai ser em, Alijó, mas durante o dia os dois painéis serão realizados no local que nós já consideramos também a nossa casa, que é do Palácio de Mateus.
3: Mário Rodrigues defende que a região precisa de atrair mais investimento.
6: A NERVIR, a Associação Empresarial, decidiu desde há três anos, que este também era um tema importante. A forma como nós, o que é que nós podemos fazer para desenvolver, do ponto de vista económico, a nossa região, o que é que podemos fazer para alterar indicadores económicos que não nos são favoráveis, e percebemos que é preciso atrair muito mais empresas, muito mais investimento.
3: O fórum termina com uma gala empresarial a decorrer em Alijó, que irá homenagear o tecido empresarial da região com a entrega de prémios às melhores empresas, reconhecendo o esforço e a resiliência dos empresários que apostam na região do Douro.

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1: 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O Xi Coração entre Trump e Xi Jinping. Confesso que de política, de relações internacionais, melhor dizendo, apenas sei o que leio, ouço ou vejo nos ditos órgãos de comunicação e que não tomo a sério tudo o que é apresentado como sendo verdadeiro. É público e notório que nos órgãos de comunicação proliferam analistas e especialistas que aparentam saber tudo de tudo sem que se saiba de onde lhes vem tanto conhecimento, por que meios e com que fins. Limito-me a emitir a minha opinião pessoal, livre e desinteressada, ainda que sem abdicar dos valores em que acredito. Posso dizer que considero a recente visita do presidente americano à China um acontecimento da maior relevância porque a humanidade está carente de sinais positivos de paz e progresso, por mais delicados que possam ser. Ora, na minha opinião, ainda que expressa em termos humorísticos, o mundo assistiu em Pequim a um ternurento Xi Coração entre o Sr. Trump e o Sr. Xi Jinping. Não porque vá acabar com a fome no mundo, com o drama da imigração ou com tantos outros flagelos que afligem a humanidade, mas porque abre caminhos de relacionamento pacífico e construtivo entre as duas maiores potências da atualidade, presentemente empenhadas numa concorrência desenfreada nos domínios comercial, científico e tecnológico que já se estende ao espaço. A guerra da Ucrânia não irá terminar de imediato. As operações militares no Irão poderão ser retomadas a qualquer momento, mas o Sr. Putin vai encolher as garras e a loucura dos ayatollahs de converterem o Golfo Pérsico num mar interior privativo e de se armarem com armas nucleares não se irá, por certo, realizar. Ayatollahs que tudo leva a crer, se acaso dispusessem de uma bomba atómica, não se coibiriam de, por imperativos que só eles entendem, a lançar sobre Israel. Para lá de que bombas atómicas já é o que há de mais e em mãos pouco seguras. Esperemos, em qualquer caso, que o referido Xi Coração não redunde num esmagador abraço de urso. Henrique António Pedro.
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5: O SINTAB, Sindicato dos Trabalhadores da Agricultura e das Indústrias de Alimentação, Bebidas e Tabacos de Portugal, denuncia a total ausência de resposta por parte das autarquias de Mirandela e Vila Flor, proprietárias do matador industrial do Caixão, um mês depois de ter solicitado uma reunião conjunta aos presidentes de ambas as autarquias, na sequência das declarações públicas relativas a um eventual projeto de recuperação para a unidade de abate, exigindo que os trabalhadores, diretamente afetados pela insolvência, fossem informados sobre as intenções e soluções em estudo. José Eduardo, dirigente do SINTAB, considera que este silêncio representa um desrespeito pelos trabalhadores e pelas suas famílias, mas também pela própria população da região.
6: pedimos uma reunião em ambas as câmaras, como proprietários da infraestrutura, no sentido de nos explicar quais eram os pilares deste plano de recuperação que eles tanto propalavam na comunicação social. Ora, das duas uma, ou não há plano de recuperação nenhum, e já lá vai um mês que nós pedimos que nos explicassem, ou então eles não querem que os trabalhadores saibam quais são as suas intenções para o destino desta infraestrutura.
5: Para o dirigente sindical, qualquer uma destas duas hipóteses é grave.
6: Primeiro, denunciar esta postura de desvalorização dos trabalhadores e da população durante este período de um mês, não lhes dando sequer informação nenhuma, e é importante que isto não caia no esquecimento, porque, repare, estamos a falar de uma infraestrutura que não existe igual na região. Aquilo que os trabalhadores nos dizem é que os produtores de gado bovino da região, se este matador fechar, têm que ir levar o seu gado para a abate em Penafiel. São mais de 100 km de distância, com as consequências que isto terá para a economia da região.
5: Perante esta situação, o Sintab adianta que vai solicitar, com caráter de urgência, uma reunião ao administrador de insolvência, procurando obter os esclarecimentos que as autarquias ainda não prestaram, bem como reuniões com as associações de criadores de gado que dependem do matador do Caixão e associações comerciais representativas dos agentes ligados à comercialização de carne bovina da região.
6: Vamos avançar já com o pedido de reunião ao administrador de insolvência, porque imaginamos que o administrador de insolvência terá aqui alguma informação útil para nos dar, não é? Que será o centro deste processo. Mas vamos também avançar em contactos com quer as associações de produtores de gado bovino da região, quer as associações comerciais que representam os talhantes daqui da região, porque serão estes, a seguir aos trabalhadores, aqueles que mais saem prejudicados neste processo, que mais sairão prejudicados caso o matador o feche.
5: José Eduardo revela que todo este processo está a causar muita apreensão nos 23 trabalhadores do matador do Caixão. O dirigente sindical diz mesmo que já existe alguma resignação perante o processo de insolvência.
6: Continuam a fazer o seu trabalho no dia-a-dia. Percebem que se o matador que é preciso para a região, e por ser preciso, eles continuam a trabalhar em pleno, não é? E por isso também não entendem como é que caímos nesta situação. Mas também estão resignados porque o que é que eles são habituados a ver? Normalmente, nestas situações de insolvência, eles entendem que isto é já sempre a fase final de vida de uma empresa. Pode haver depois uma revitalização, pode haver um perdão de dívida e uma recuperação, pode haver tudo e mais alguma coisa. Neste momento, os trabalhadores estão muito designados. O sindicato já avançou com a reclamação de créditos de cada um deles, já temos um relatório de créditos aprovados da parte do administrador de insolvência, mas aquilo que os trabalhadores queriam mesmo era continuar a contar com o seu posto de trabalho, não era receber uma indemnização e terem atirados para o mercado de trabalho a sua grande maioria dos trabalhadores à volta dos 50 anos, 50 e tal anos, perto dos 60, não têm agora grande capacidade para arranjar um emprego, muito menos na área em que sabem trabalhar.
5: O Sintab reitera que o matador industrial do Caixão é uma peça fundamental para a subsistência económica de Trás-os-Montes, sendo indispensável não apenas garantir a sua manutenção, mas também reforçar a sua capacidade operacional e produtiva, acrescentando que essa responsabilidade deve também ser exigida ao Poder Central. O processo de certificação da cereja de Lamas com uma indicação geográfica protegida voltou a avançar após vários anos de estagnação. A iniciativa que pretende valorizar e proteger a produção local esteve parada devido à falta de apoios e de condições para desenvolver o trabalho necessário no terreno. Nos últimos meses, o projeto ganhou um novo impulso através da articulação entre o município de Macedo Cavaleiros e a Junta de Freguesia de Lamas, permitindo retomar o processo técnico associado à certificação. O presidente da Associação de Produtores da Cereja de Lamas, Paulo Pires, reconhece que o processo ainda se encontra numa fase inicial, mas sublinha a sua importância estratégica para o setor.
7: O processo de certificação da cereja de Lamas ainda está numa fase bastante inicial, apesar de já ter sido iniciado há algum tempo atrás, mas a verdade é que esteve em banho-maria, digamos assim, durante muito tempo, porque infelizmente não foi possível reunir os apoios necessários para um progresso e um avanço significativo do processo. No entanto, agora, nos últimos meses, e graças àquilo que foi a abordagem diferente do atual município, esse processo foi retomado com um apoio significativo do município em conjugação com a Junta de Freguesia de Lamas, e sim, o projeto agora está a andar já em velocidade cruzeiro.
5: O responsável acrescenta que, apesar da morosidade do processo, já existe trabalho técnico em curso e a expectativa de que a certificação possa ser alcançada nos próximos anos. Para os produtores, a IGP representa mais do que um selo de qualidade, assumindo-se como fator de valorização do produto e de reconhecimento da sua origem.
7: como é óbvio, temos consciência que são processos bastante demorosos e bastante delicados, mas está a ser bem encaminhado e bem acompanhado por técnicos qualificados para o efeito. Penso que dentro de poucos anos conseguiremos ter esse reconhecimento e essa certificação. Relativamente à importância da própria certificação, como é óbvio, o reconhecimento e a validação daquilo que é a qualidade de um produto que nós conseguimos colocar no mercado e que nós conseguimos produzir é sempre uma mais-valia. Não basta parecer termos um bom produto, é preciso garantir e certificar que o temos. E então essa certificação é um complemento importantíssimo naquilo que é o reconhecimento da qualidade na origem de da nossa cereja.
5: O setor acredita que a certificação poderá reforçar a posição da cereja de Lamas no mercado, numa altura em que a valorização da origem da qualidade assume uma importância crescente para os produtores locais. A Nervir, Associação Empresarial de Vila Real, vai promover amanhã o 2º Fórum Empresarial do Douro, uma iniciativa a decorrer no Palácio de Mateus, que pretende fazer da região o epicentro de uma estratégia coletiva que possa juntar para debate e reflexão autarcas, empresários e a diáspora. Os objetivos passam por elevar a competitividade e influência da região e Mário Rodrigues, presidente da Nervir, defende que o Fórum pretende valorizar as empresas, debatendo a região e reforçar o networking das empresas.
8: Valorizar, em primeiro lugar, as nossas empresas, debater a região e, acima de tudo, evento reforce o networking para as nossas empresas, que ajuda as empresas a criar rede, a alargar rede, a fazer negócios. Este ano o modelo é um pouco diferente do que o que foi feito há 2 anos. Vamos concentrar apenas num dia. Temos uma gala, na empresarial, que vai ser em Alijó, mas durante o dia os 2 painéis serão realizados no local que nós já consideramos também a nossa casa, que é no Palácio de Mateus.
5: Mário Rodrigues defende que a região precisa de atrair mais investimento.
8: A Nervir, a Associação Empresarial, decidiu desde há 3 anos, que este também era um tema importante. A forma como nós, o que é que nós podemos fazer para desenvolver, do ponto de vista económico, a nossa região, o que é que podemos fazer para alterar indicadores económicos que não nos são favoráveis, e percebemos que é preciso atrair muito mais empresas, muito mais investimento.
5: O fórum termina com uma gala empresarial a decorrer em Alijó, que irá homenagear o tecido empresarial da região com a entrega de prémios às melhores empresas, reconhecendo o esforço e a resiliência dos empresários que apostam na região do Douro.

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1: E aí estão as comemorações do Dia do Município de Mirandela, que decorrem de 22 a 30 de maio, celebrando os 776 anos da atribuição da Carta de Foral. A programação inclui atividades culturais e institucionais, bem como concertos, teatros, exposições e homenagens, assinalando também o 143º aniversário dos Bombeiros Voluntários de Mirandela. Recordo, o Dia da Cidade de Mirandela, feriado municipal, é na próxima segunda-feira, 25 de maio. E esta sexta-feira, a partir das 9:30 da manhã, acontece a 22ª edição do Festival Jardins Nómadas. Consiste no desfile de carretas floridas, empurradas por crianças e adultos, até à Ponte Velha. Aqui ficarão expostas durante vários dias, tornando a cidade ainda mais bonita. O desfile começa às 9:30 da manhã desta sexta-feira na Regi Norte, passa pela Avenida 25 de Abril, Rotunda do Imigrante, Rua das Amoreiras, Rua Dom

0: oferta uma experiência que combina equilíbrio, consciência ambiental e magia das palavras. Acontece então este sábado às 10:30 da manhã na Biblioteca Municipal Sarmento Pimentel. A participação é gratuita, mas requer inscrição prévia para o serviço educativo @cm-mirandela.pt. Está tudo dito por hoje nesta edição de Passos do Conselho. Um conselho de Mirandela. 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
1: O Sintab volta à carga com críticas aos autarcas de Mirandela e Vila Flor pela ausência de respostas um mês depois de ter pedido reuniões urgentes para abordar o processo de insolvência do matador do Caixão. Aquele sindicato revela mesmo que os 23 trabalhadores da unidade de abate estão apreensivos e até algo resignados perante tanto silêncio. O processo de certificação da cereja de Lamas, em Macedo de Cavaleiros, com uma indicação geográfica protegida, volta a avançar após vários anos de estagnação. Nos últimos meses, aquele projeto ganhou novo impulso através de uma articulação entre o município de Macedo e a Junta de Freguesia. Vila Real recebe esta quarta-feira o segundo Fórum Empresarial do Douro, uma iniciativa da Nervir a decorrer no Palácio de Mateus. O Sintab, Sindicato dos Trabalhadores da Agricultura e das Indústrias de Alimentação, Bebidas e Tabacos de Portugal, denuncia a total ausência de resposta por parte das autarquias de Mirandela e Vila Flor, proprietárias do matador industrial do Caixão, um mês depois de ter solicitado uma reunião conjunta aos presidentes de ambas as autarquias, na sequência das declarações públicas relativas a um eventual projeto de recuperação para a unidade de abate, exigindo que os trabalhadores, diretamente afetados pela insolvência, fossem informados sobre as intenções e soluções em estudo. José Eduardo, dirigente do Sintab, considera que este silêncio representa um desrespeito pelos trabalhadores e pelas suas famílias, mas também pela própria população da região.
2: Pedimos uma reunião em ambas as câmaras, como proprietários da infraestrutura, no sentido de nos explicar quais eram os pilares deste plano de recuperação que eles tanto propalavam na comunicação social. Ora, das duas uma, ou não há plano de recuperação nenhum, e já lá vai um mês que nós pedimos que nos explicassem, ou então eles não querem que os trabalhadores saibam quais são as suas intenções para o destino desta infraestrutura.
1: Para o dirigente sindical, qualquer uma destas duas hipóteses é grave.
2: Primeiro, denunciar esta postura de desvalorização dos trabalhadores e da população durante este período de um mês, não lhes dando sequer informação nenhuma, e é importante que isto não caia no esquecimento, porque, repare, estamos a falar de uma infraestrutura que não existe igual na região. Aquilo que os trabalhadores nos dizem é que os produtores de gado bovino da região, se este matador fechar, têm que ir levar o seu gado para abate em Penafiel. São mais de 100 km de distância, com as consequências que isto terá para a economia da região.
1: Perante esta situação, o Sintab adianta que vai solicitar com caráter de urgência uma reunião ao administrador de insolvência, procurando obter os esclarecimentos que as autarquias ainda não prestaram, bem como reuniões com as associações de criadores de gado que dependem do matador do Caixão e associações comerciais representativas dos agentes ligados à comercialização de carne bovina da região.
2: Vamos avançar já com o pedido de reunião ao administrador de insolvência, porque imaginamos que o administrador de insolvência terá aqui alguma informação útil para nos dar, não é? Que

0: será o centro deste processo, mas vamos também avançar em contactos com quer as associações de produtores de gado bovino da região, quer as associações comerciais que representam os talhantes daqui da região, porque serão estes, a seguir aos trabalhadores, aqueles que mais saem prejudicados neste processo, que mais sairão prejudicados caso o matadouro feche.
1: José Eduardo revela que todo este processo está a causar muita apreensão nos 23 trabalhadores do Matador do Caixão. O dirigente sindical diz mesmo que já existe alguma resignação perante o processo de insolvência.
0: Continuam a fazer o seu trabalho no dia-a-dia. Percebem que o matador que é preciso para a região, e por ser preciso, eles continuam a trabalhar em pleno, não é? E por isso também não entendem como é que caímos nesta situação. Mas também estão resignados porque o que é que eles são habituados a ver? Normalmente, nestas situações de insolvência, eles entendem que isto é já sempre a fase final de vida de uma empresa. Pode haver depois uma revitalização, pode haver um perdão de dívida e uma recuperação, pode haver tudo e mais alguma coisa. Neste momento, os trabalhadores estão muito resignados. O sindicato já avançou com a reclamação de créditos de cada um deles. Já temos um relatório de créditos aprovados da parte do administrador de insolvência, mas aquilo que os trabalhadores queriam mesmo era continuar a contar com o seu posto de trabalho, não era receber uma indemnização e serem atirados para o mercado de trabalho, a sua grande maioria dos trabalhadores à volta dos 50 anos, 50 e tal anos, perto dos 60, não têm agora grande capacidade para arranjar um emprego, muito menos na área em que sabem trabalhar.
1: O Sintab reitera que o matador industrial do Caixão é uma peça fundamental para a subsistência económica de Trás-os-Montes, sendo indispensável não apenas garantir a sua manutenção, mas também reforçar a sua capacidade operacional e produtiva, acrescentando que essa responsabilidade deve também ser exigida ao Poder Central. A NERVIR, Associação Empresarial de Vila Real, vai promover amanhã o segundo Fórum Empresarial do Douro, uma iniciativa a decorrer no Palácio de Mateus, que pretende fazer da região o epicentro de uma estratégia coletiva que possa juntar para debate e reflexão autarcas, empresários e a diáspora. Os objetivos passam por elevar a competitividade e influência da região e Mário Rodrigues, presidente da NERVIR, defende que o Fórum pretende valorizar as empresas, debatendo a região e reforçar o networking das empresas.
2: Valorizar, em primeiro lugar, as nossas empresas, debater a região e, acima de tudo, evento reforce o networking para as nossas, portanto, empresas, que ajuda as, portanto, empresas a criar rede, a alargar rede, a fazer negócios. Este ano o modelo é um pouco diferente do que o que foi feito há 2 anos. Vamos concentrar apenas num dia. Temos uma gala, na empresarial, que vai ser em, portanto, Alijó, mas durante o dia os dois painéis serão realizados no local que nós já consideramos também a nossa casa, que é no Palácio de Mateus.
1: Mário Rodrigues defende que a região precisa de atrair mais investimento.
2: A NERVIR, a Associação Empresarial, decidiu desde há 3 anos, portanto, que este também era um tema importante. A forma como nós, portanto, o que é que nós podemos fazer para desenvolver, do ponto de vista económico, a nossa região, o que é que podemos fazer para alterar indicadores económicos que não nos são favoráveis, e percebemos que é preciso atrair muito mais empresas, muito mais investimento.
1: O Fórum termina com uma gala empresarial a decorrer em Alijó, que irá homenagear o tecido empresarial da região com a entrega de prémios às melhores empresas, reconhecendo o esforço e a resiliência dos empresários que apostam na região do Douro. O processo de certificação da cereja de Lamas com uma indicação geográfica protegida voltou a avançar após vários anos de estagnação. A iniciativa, que pretende valorizar e proteger a produção local, esteve parada devido à falta de apoios e de condições para desenvolver o trabalho necessário no terreno. Nos últimos meses, o projeto ganhou um novo impulso através da articulação entre o município de Macedo Cavaleiros e a Junta de Freguesia de Lamas, permitindo retomar o processo técnico associado à certificação. O presidente da Associação de Produtores de Cereja de Lamas, Paulo Pires, reconhece que o processo ainda se encontra numa fase inicial, mas sublinha a sua importância estratégica para o setor.
3: O processo de certificação da cereja de Lamas ainda está numa fase bastante inicial, apesar de já ter sido iniciado há algum tempo atrás, mas a verdade é que esteve em banho-maria, durante muito tempo, porque infelizmente não foi possível reunir os apoios necessários para um progresso e um avanço significativo do processo. No entanto, nos últimos meses, graças àquilo que foi a abordagem diferente do atual município, esse processo foi retomado com um apoio significativo do município, em conjugação com a Junta de Freguesia de Lamas, e sim, o projeto agora está a andar já em velocidade cruzeiro.
1: O responsável acrescenta que, apesar da morosidade do processo, já existe trabalho técnico em curso e a expectativa de que a certificação possa ser alcançada nos próximos anos. Para os produtores, a IGP representa mais do que um selo de qualidade, assumindo-se como fator de valorização do produto e de reconhecimento da sua origem.
3: É óbvio, temos consciência que são processos bastante morosos e bastante delicados, mas está a ser bem encaminhado e bem acompanhado por técnicos qualificados para o efeito. Penso que dentro de poucos anos conseguiremos ter esse reconhecimento e essa certificação. O reconhecimento e a validação daquilo que é a qualidade de um produto que nós conseguimos colocar no mercado e que nós conseguimos produzir é sempre uma mais-valia. Não basta parecer termos um bom produto, é preciso garantir e certificar que o temos.
1: O setor acredita que a certificação poderá reforçar a posição da cereja de lamas no mercado, numa altura em que a valorização da origem e da qualidade assume importância crescente para os produtores locais. Foi inaugurada esta segunda-feira no Museu da Região Flaviense a exposição Sepulcro Memória à Eterna, Caminhos da Eternidade. Esta mostra com peças arqueológicas únicas pretende revelar como as diferentes sociedades que habitaram o Conselho de Chaves encaravam a passagem da vida para a eternidade, como refere o arqueólogo João Ribeiro.
4: Esta é uma exposição relacionada com o mundo da morte. Vai dar a conhecer aos flavienses as práticas funerárias desde a época romana até ao período moderno. Temos aqui várias peças que estavam em reserva arqueológica. Geralmente as pessoas veem a parte relacionada com o mundo dos vivos e temos sempre o outro lado, né? o lado mais obscuro, não é? Que é o lado da parte da morte. Temos o espólio variado sobre esse período e resolvemos então dá-lo a conhecer aos flavienses de uma maneira atrativa e conhecer as práticas funerárias que eram feitas ao longo dos séculos, desde o período romano até o período moderno.
1: A mostra, integrada nas comemorações do Dia Internacional dos Museus, propõe uma viagem pelo universo simbólico da morte na região flaviense, abordando práticas, rituais e formas de preservação da memória desde a época romana até à atualidade.
4: Podemos ver dois tipos de enterramentos de peitos durante o período romano, um fora da cidade e outro foi enterrado nas termas romanas, um motivo provavelmente diferente. Daí passamos para o período paleocristão, temos aqui um vasinho que foi encontrado uma sepultura também, junto à Igreja Matriz, e depois, em plena época medieval, temos vários sarcófagos, cada um tem a sua história, e por fim temos a diferença que há entre as sepulturas feitas na Igreja da Misericórdia, no século XVII, século XVIII, e depois temos um outro contraste, que é os soldados da Segunda Guerra Francesa, que foram sepultados numa vala comum, apesar de haver duas facções, não é? Os soldados ingleses e portugueses e os soldados franceses, foram sepultados duas facções na mesma vala.
1: A exposição estará patente ao público até ao final deste ano, com a entrada livre. Vila Real tem uma nova marca, uma imagem que destaca a localização geográfica como estratégia da cidade e que pretende realçar a história, destacar a modernidade e afirmar o Conselho ao nível económico, cultural e turístico. Mila Brigas.
5: Vila Real no sítio certo é o mote desta nova marca, como refere o presidente da Câmara, Alexandre Favaios, que considera ser uma ferramenta que vai projetar o território.
6: Evidentemente valorizar aquilo que é a nossa tradição, portanto ir lembrando que aquilo que é a nossa heráldica, o nosso brasão, se vai manter evidentemente associado ao município de Vila Real, mas precisámos naturalmente ter uma ferramenta que nos projetasse em mais contextos, uma marca que nos potenciasse nas redes sociais, nos potenciasse naquilo que é a identidade do nosso território, que facilitasse efetivamente aquilo que é a sua promoção ao nível económico, ao nível turístico, e por isso mesmo entendemos que era necessário alavancar algo que de facto é uma realidade, que é a nossa posição estratégica absolutamente extraordinária, favorável, portanto, lembrando que nós somos o centro geodésico de toda a região norte, temos vindo a afirmar a nossa ligação àquilo que é o Porto de Leixões, o aeroporto, a nossa interligação com Espanha, coloca Vila Real numa zona e num sítio, de facto, privilegiado. Como diz a marca, no sítio certo.
5: A nova marca representa um V de Vila Real e a forma como a cidade cresceu. Uma coroa com 5 torres de heráldica, no meio o sinal de localização com a frase no sítio certo. Quanto às cores, o verde e castanho representam a paisagem e os vinhedos, o cinzento, o granito e a tradição. O vermelho e laranja destacam a energia do povo, a tradição, as festas e feiras.
6: As suas cores simbolizam aquilo que é a diversidade de um território muito rico, ou seja, temos amarelos, vermelhos, por exemplo, nos nossos vinhedos, temos o verde das nossas fantásticas paisagens, temos o cinza daquilo que é uma marca também de um território, dos nossos granitos, da nossa pedra, daquilo que é a nossa tradição, e por isso mesmo essas são as cores. Temos o V de Vila Real, uma letra particularmente forte, que está no seu meio a localização, portanto, estratégica, portanto, aquilo que é a posição de Vila Real no mapa, e depois temos as torres, portanto, que cimeiram este símbolo, que representam aquilo que é a transição do nosso passado para aquilo que pretendemos que é o nosso futuro, a modernidade.
5: A nova imagem do Concelho de Vila Real foi criada e projetada pelas designers Helena Lobo, vilarrealense, e Cátia Rijo. Helena Lobo diz que esta nova marca pretende representar Vila Real e o seu peso histórico.
7: Aprofundarmos e mergulharmos na cidade, mais ela do que eu, não é? Porque ela ser de fora. Tentámos, de facto, concretizar uma marca que representasse Vila Real e que não perdesse algum peso histórico que a cidade tem. E penso que foi conseguir, portanto, o ponto do sítio certo. Esta tagline, em três palavras, diz tudo aquilo que queremos que Vila Real seja.
5: Para o município de Vila Real, esta nova marca pretende alavancar a posição estratégica do concelho.
1: A nova imagem de Vila Real foi apresentada publicamente esta segunda-feira na Praça do Município. A identidade gráfica visa destacar a localização geográfica da cidade, unindo a heráldica e a história à modernidade para potenciar o desenvolvimento económico, turístico e cultural do concelho de Vila Real. No fecho desta edição, conferimos as declarações do dirigente sindical José Eduardo, pertencente ao Sintab, que regressa com críticas aos autarcas de Mirandela e Vila Flor pela ausência de respostas um mês depois de ter pedido reuniões urgentes para abordar o processo de insolvência do Matadouro do Caixão. Aquele sindicato revela mesmo que os 23 trabalhadores da unidade de abate estão agora apreensivos e até algo resignados.
0: Normalmente nestas situações de insolvência eles entendem que isto é já sempre a fase final de vida de uma empresa. O sindicato já avançou com a reclamação de créditos de cada um deles, mas aquilo que os trabalhadores queriam mesmo era continuar a contar com o seu posto de trabalho. Não têm agora grande capacidade para arranjar um emprego, muito menos na área em que sabem trabalhar.
1: Declarações de José Eduardo, do Sindicato dos Trabalhadores da Agricultura e das Indústrias de Alimentação, Bebidas e Tabacos de Portugal.
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1: Manobras à lupa, saber mais. As vacinas. As vacinas preparam o corpo para lutar contra uma doença. São geralmente constituídos por germes, enfraquecidos ou mortos, formas benignas da própria doença. Quando o sistema imunitário se depara com um germe enfraquecido, fabrica anticorpos especializados que facilmente derrotam a doença. Mais tarde, se o corpo tiver de enfrentar a doença autêntica, recorda os anticorpos que fez antes e rechaça a doença com facilidade. As vacinas foram inventadas no auge da epidemia da varíola, na Europa, em 1796. Um médico rural inglês chamado Edward Jenner reparou, por vezes, que as leiteiras apanhavam a vacínia, varíola das vacas, uma forma benigna da varíola por causa de lidarem com vacas. Essas mesmas leiteiras pareciam imunes à varíola. Por puro palpite, Jenner recolheu fluido infectado na mão de uma leiteira e injetou-o num rapaz de 8 anos de uma quinta. O rapaz apareceu com vacínia, mas depressa recuperou. Depois, Jenner injetou o rapaz com varíola e ele não adoeceu. Jenner concluiu assim que a vacina podia proteger da varíola e a primeira vacina foi, de facto, o vírus da vacínia. A palavra vacina deriva do latim vaca. As vacinas têm protegido o homem de algumas das doenças mais mortíferas: sarampo, paroditite ou papeira, rubéola, tuberculose, tosse convulsa e varíola. Inicialmente, tanto as igrejas protestantes como as católicas levantaram objeções às vacinas. Dwight, ex-presidente da Universidade de Yale, disse uma vez que, se Deus tivesse decretado de toda a eternidade que determinada pessoa morreria de varíola, seria um pecado terrível evitar e anular o decreto pelo estratagema da vacinação. Em factos adicionais, dizer que a imunidade de grupo só se aplica a doenças transmitidas de pessoa para pessoa. Por exemplo, a imunidade de grupo não protege do tétano, que é contraído quando uma ferida aberta entra em contacto com produtos contaminados.
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0: 7 horas.
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0: O Xi Coração entre Trump e Xi Jinping. Confesso que de política, de relações internacionais, melhor dizendo, apenas sei o que leio, ouço ou vejo nos ditos órgãos de comunicação e que não tomo a sério tudo o que é apresentado como sendo verdadeiro. É público e notório que nos órgãos de comunicação proliferam analistas e especialistas que aparentam saber tudo de tudo sem que se saiba de onde lhes vem tanto conhecimento, por que meios e com que fins. Limito-me a emitir a minha opinião pessoal, livre e desinteressada, ainda que sem abdicar dos valores em que acredito. Posso dizer que considero a recente visita do presidente americano à China um acontecimento da maior relevância porque a humanidade está carente de sinais positivos de paz e progresso, por mais delicados que possam ser. Ora, na minha opinião, ainda que expressa em termos humorísticos, o mundo assistiu em Pequim a um ternurento Xi Coração entre o Sr. Trump e o Sr. Xi Jinping. Não porque vá acabar com a fome no mundo, com o drama da imigração ou com tantos outros flagelos que afligem a humanidade, mas porque abre caminhos de relacionamento pacífico e construtivo entre as duas maiores potências da atualidade, presentemente empenhadas numa concorrência desenfreada nos domínios comercial, científico e tecnológico que já se estende ao espaço. A guerra da Ucrânia não irá terminar de imediato. As operações militares no Irão poderão ser retomadas a qualquer momento, mas o Sr. Putin vai encolher as garras e a loucura dos ayatollahs de converterem o Golfo Pérsico num mar interior privativo e de se armarem com armas nucleares não se irá, por certo, realizar. Ayatollahs que, tudo leva a crer, se acaso dispusessem de uma bomba atómica, não se coibiriam de, por imperativos que só eles entendem, a lançar sobre Israel, para lá de que bombas atómicas já é o que há de mais e em mãos pouco seguras. Esperemos, em qualquer caso, que o referido Xi Coração não redunde num esmagador abraço de urso. Henrique António Pedro.
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3: 8 horas.

0: Foi inaugurada na passada sexta-feira, 15 de maio, a exposição Daqui, de Paula Preto, patente na Ecoteca de Mirandela. É o resultado do projeto Daqui, precisamente, de artes visuais, fotografia e vídeo, implementado através do programa de apoio em parceria Arte e Coesão Territorial da Direção-Geral das Artes. Durante 18 meses, a fotógrafa Paula Preto, a ilustradora Sónia Borges e Marta Miranda, responsável pela programação da Galeria do Mercado, estiveram nas primeiras quintas-feiras de cada mês no Mercado Municipal de Mirandela com ações de mediação dirigidas a diferentes públicos, veiculadas por conversas, oficinas e atividades que provocam e escutam histórias ligadas à imigração, à hospitalidade e também à forma como nos relacionamos com o lugar que habitamos. Os encontros não passaram apenas pelo mercado, alargando-se também às aldeias, à Escola Profissional de Agricultura de Carvalhais, à Escola Profissional de Música, à Escola Básica do Convento e à Associação para a Promoção de Saúde Mental, a Matiz. O projeto chegou ao seu final, com o legado a ficar na posse do município de Mirandela, os áudios, as fotografias, os vídeos e os textos, tendo sido editado um catálogo em dezembro do ano passado. Mas agora, parte deste produto obtido vai estar em exposição, com fotografias, vídeos e áudios, até ao final do mês de agosto. Paula Preto, Sónia Borges e Marta Miranda são precisamente as nossas convidadas. Bem-vindas então a este programa, ao Discurso Direto, às três. Obrigado pela vossa disponibilidade, antes de mais. Sobre esta exposição, já vamos falar mais em concreto sobre ela, mas vamos ao início, ou seja, como é que tudo isto começou? Nada melhor que a Paula Preto, que no fundo foi, digamos que, a mentora deste projeto, não é? O projeto Daqui. Mas como é que isto tudo surgiu para as pessoas perceberem um bocadinho como é que chegaram até esta fase, não é? E isto, no fundo, tem o seu percurso.
1: Sim, certo. Ou seja, este projeto segue, em primeiro lugar, em resposta àquilo que é uma candidatura, que é a Arte e Coesão Territorial da Direção-Geral das Artes, que lançou, no fundo, este programa pela primeira vez. E quando, ou seja, isto foi aquilo que acaba por dar o investimento financeiro que permitiu que ele fosse realizado, mas o grande mote foi não só a minha ligação àquilo que é uma das temáticas, que é esta questão da imigração, por ter familiares que emigraram muito cedo, a questão do retorno e do voltar, do regresso à terra, que é outra temática, e depois também o trabalho que de alguma forma me criou aqui uma ligação com Mirandela, né? Eu andei por cerca de 52 aldeias em Mirandela, na pesquisa que seria ligada aos tanques de lavar a roupa, que eram lugares de encontro.
0: Correu metade do concelho, não é?
1: Eu achava que ia percorrer o concelho todo. Entretanto, eu parei numa aldeia.
0: 101, não é?
1: Sim, são 104. E fui informada em Contins. Foi a terceira aldeia onde eu parei. É. E riram-se de mim porque disseram nunca vai conseguir fazer isto numa semana. Ou seja, consegui fazer cerca de 52. Sim, foi por aí. E em muitas das aldeias onde parava, a menina perguntava-me: é daqui? Mas a menina é daqui, mas aquilo surgiu mesmo muitas vezes, ou seja, era mesmo importante, este daqui ficou lá e quando eu lhes perguntava, não é? Quando eu lhes devolvia a pergunta...
0: Essa é a justificação para ter escolhido daqui.
1: O nome daqui, sim, porque de alguma forma as pessoas quando me devolviam a resposta no contrário, não, diziam muitas vezes, eu não sou daqui, eu sou da terra ao lado, não é? Ou seja, era muito importante definirem que eu não sou mesmo desta aldeia, eu sou do terra ao lado. E de alguma forma, o daqui acaba por depois levar para muitas ligações e muitas conexões e interpretações, que foi o que nós fomos fazendo ao longo do projeto. O daqui começou com uma palavra, entretanto, passou a ser muito mais.
0: Mas como é que as pessoas, nesse contacto direto que tiveram com as pessoas, como é que olhavam para vocês? Isto é, com certeza tinham coisas para gravar, alguma coisa, não é? Áudios, presumo eu também, não?
1: Sim.
0: Pronto, pensavam que seria, logo à partida, tinham a noção do que é que estavam a participar em quê?
1: Ou seja,
0: havia alguma estranheza, alguma renitência em participar das pessoas? Ou nunca houve isso?
1: Bem, durante o projeto daqui, ele acabou por... ser várias coisas, não é? Nós trabalhamos não só nas aldeias, mas trabalhamos também com escolas, com instituições em que são grupos já organizados e que não há uma estranheza assim tão grande, porque de alguma forma vão ter aquilo que é a contextualização. Nas aldeias, que acho que é talvez isso que esteja a perguntar, não é? Nas aldeias a nossa forma de estar é muito de escuta e com o tempo. Era eu, a Marta, a Sónia, em que íamos parando nas aldeias e se encontrássemos pessoas, conversávamos. Não íamos logo de gravador em punho, nem de câmara. Andámos sempre com o gravador e com a câmara, sim, mas foram encontros, podemos dizer, casuais, aleatórios, felizes, muitos deles, não é? Disto, não é? De perguntar, em primeiro lugar, como era esta pergunta, se havia pessoas que já tinham emigrado, se tinham regressado. Aliás, nós recordamos um encontro maravilhoso em Alvites, com um grupo de mulheres que estavam a sair da igreja. E esse encontro, casual, levou a mais 4 encontros, não é? E levou à criação de uma relação.
2: E se calhar por isso é que até houve uma maior abertura por parte das pessoas, não é? Viram que era uma mera conversa em que elas sabiam mais, não é?
1: Não para, vamos aqui tentar fazer com que as pessoas se interessem. Não foi para vender nada, não andámos a vender nada, pelo contrário, não é? No fundo, o que nos interessava era conhecer as pessoas, perceber se, de facto, alguém naquela zona tinha emigrado, como é que estava a ser o regresso. E foi uma conversa muito... muito normal. Poderia ser no café, poderia ser à volta de um tanque ou na rua, à porta da igreja, que acabava por ser sempre muito natural e as pessoas receberam sempre muito bem, não é? As que encontramos, porque encontramos muitas aldeias onde não nos cruzamos com ninguém, não é? Uhum. Isso também aconteceu.
2: Como é que foi a entrada, quer da Marta, quer da Sónia, relativamente a este projeto? Porquê é que decidiu também que elas podiam fazer parte e que acabaram por ser também uma mais...
1: A questão não é elas podiam, elas são um bocado culpadas disto tudo, não é?
2: Elas é que tiveram...
1: Não, é porque se eu estou em Mirandela a trabalhar, a grande responsabilidade é delas, não é? Em parte porque a Marta, naquilo que foi a programação que criou na Galeria do Mercado durante os primeiros tempos, convidou-me para fazer parte dos artistas que iriam estar a expor naquele local, não é? A Sónia acaba por ter esta feliz coincidência de não só fazer aqui parte daquilo que é uma relação de amizade também com a Marta, mas depois também partilhar aqui a cidade do Porto naquilo que é o contexto de vizinhança que temos, mas que leva a muitos pontos em comum. E, na verdade, foi mesmo muito importante esta diversidade no nosso grupo. Acho que isso funcionou muito bem, que é... Eu sou a estrangeira completa, não é, da terra. Uhum. Depois temos a habitante que mora cá.
3: Eu sou a que nasci em Mirandela e só vim viver para Mirandela aos 29 anos de idade. Conheço Mirandela aos 20.
2: E que agora é o contrário com a Sónia, que nasceu em Mirandela e que agora foi para o Porto.
3: Mas que eu mostro Mirandela.
4: Se aos 17 saio daqui e às vezes são a Marta e a Paula que dizem: vamos não sei onde. Onde é? E sou eu que pergunto, é uma vergonha, mas é muito curiosa esta relação. E às vezes quando estou no Porto, muita gente me diz: ai, és transmontana, pelo sotaque. Mas quando chego a Mirandela também já muita gente me diz: ah, já falas a Porto.
2: Ah, ok.
4: Então há esta relação com o território e com o lugar que é diferente, mas acaba por ter muitos pontos em comum.
3: Uhum. A Paula também é transmontana, não é? Ela é da Tenor, os pais dela são da Tenor, fui eu que ele veio a conhecer Bragança, que foi o sítio onde ela nasceu.
1: Sim, aconteceu isso. Eu nasci lá.
3: No Porto, não é? E então havia aqui uma coisa em comum, porque eu nasci em Mirandela e vim viver aqui para a cidade aos 89 anos de idade, e enquanto vivia no Porto, os meus avós transmontanos também tinham esta sensação, não é? Eu sentia-me transmontana, eu nasci em Trás-os-Montes. A cultura lá de casa era transmontana, sabemos o que é um baraço, um mocho, as alheiras, os grelos. Mas quando chego cá, essa identificação parece que fica um bocado diluída, não é? Há muita coisa que é diferente daquilo que sentimos. E estas conversas, depois a Paula, os pais dela também regressam a Trás-os-Montes. E há os meus pais também, depois de reformados, regressam atrás dos montes, e há estas conversas deste lugar, deste, não sei se é desejo, emoção, expectativa, desilusão por vezes também. Ou seja, e estas conversas, não é, surgiram algumas vezes nos nossos encontros, até porque nós começamos os nossos encontros no mercado, não é? Que era aquele espaço que eu, o João e o Sérgio tínhamos vontade de mostrar, que é um ponto fundamental da cidade, até porque estamos numa zona de produtos, não é? E que o mercado, além dos produtos...
2: É uma perfeita ligação
3: a tudo. Então, trazer artistas transmontanas e mostrar artistas transmontanos foi uma das... dos objetivos da galeria e tentar mostrar artistas contemporâneos, conceptuais, com também aquelas pessoas que tinham o saber fazer e que durante anos na região trabalharam nessas coisas, mas que eu sentia que também não havia muita valorização. Então esse ciclo foi organizado dessa forma. E a Paula é uma das artistas que vem e começam estas conversas, não é? Esta identidade, ao fim e ao cabo, esta procura. E quando vai fazer os tanques, ela ficava alojada em minha casa, não era? Na altura. E continuamos com estas conversas, com este daqui, com a situação dos nossos pais. Eu, quando tinha chegado a Mirandela, achava que não havia diversidade, não é? Que havia poucos estrangeiros, ou seja, há muito uma cultura dos transmontanos terem emigrado. Mas
2: depois apercebeu-se do contrário? Ou não?
3: Com os anos apercebeu-se do contrário.
2: Uhum.
3: Ou seja, esta questão da crise, se calhar, 2010, foi ali uma viragem, não é? Nós voltamos, muitos jovens, a sair daqui para tentar arranjar emprego, mas, entretanto, estas ligações também dos Palopes, seja do IPB, seja da Escola de Carvalhais, começamos a ter uma diversidade. E então falávamos dessas coisas, ou seja, esta nas escolas sente-se, às vezes, uma falta de empatia com estas pessoas que estão a chegar, não é? Então achamos...
2: Vemos que a primeira reação não é boa, é isso?
3: Muitas das vezes não é boa, não é? Aliás, eu acho que há muito racismo, não é? Acho que é uma coisa que nós temos que trabalhar e foi uma coisa que nas nossas conversas foi surgindo como uma necessidade e este programa, não é? Abre aqui um espaço que a Paula disse, não. Já sei como é que nós vamos trabalhar para o território. E começou, não é, a desenhar este projeto, que depois, não é, com o apoio da Câmara Municipal...
2: Que acaba por resultar em diversas coisas. Vocês têm, sim, as conversas, têm a pintura, a melhor, não, a fotografia, correto? E também fizeram, inclusive, um catálogo, não é? Portanto, tudo isto dá aso a várias situações ao longo deste tempo, não é?
1: Sim, mas
2: já era com esse propósito, ou não?
1: Ou seja, antes disso há todo um processo, uhum, não é? Ou seja, antes de nós, à partida, saberíamos que iria existir uma exposição final, uhum, que iria existir uma publicação, tudo isso faz parte daquilo que era o programa inicial,
2: claro,
1: proposto.
2: Objetivos a cumprir, claro.
1: Tínhamos aqui objetivos a cumprir. A publicação para nós era muito importante porque era uma forma de continuar, não é? Do projeto não terminar no momento em que termina também a mostra. Mas o processo em si é aquele que nos muitas vezes espanta, não é? Que é tudo aquilo que acontece de imprevisto e que parte muito de quê? Das pessoas com as quais contactamos que nunca, e que participam no projeto e que nós não conhecemos à partida, não é? E nós tivemos aí neste trabalho de mediação, tivemos participação com um grupo da Escola de Turismo da EPA, que acompanhamos até agora, até ao terceiro ano, com aquele que foi o apoio do Serviço Educativo do Museu do Douro. Depois tivemos também, dentro do grupo da Matiz, de séniores da Matiz, que nos trouxeram outra camada. Aliás, na Escola da EPA houve muito esta camada, né, de quem chega de fora... E principalmente estudantes, dentro daquilo que são expectativas, como é que se relacionam com o lugar, há assim aqui uma série de questões, não é? Os séniores da Matiz trazem-nos outras histórias, trazem-nos as histórias daquilo que viveram ainda na altura de 25 de Abril, naquilo que foi uma época de imigração e também no momento daquilo que foi o retorno à terra, aos retornados, não é? Que tivemos várias histórias, a ligação ao caixão, ou seja... Aí abriu-nos para outros temas, não é? E depois tivemos as escolas. A escola dos mais pequeninos, da escola básica do convento, que era aquela que ficava mais próxima do mercado, que poderiam deslocar-se a pé até ao mercado, e foram maravilhosos esses encontros, porque de repente temos as crianças
3: e o
1: mercado está... Sim, o mercado está muito envelhecido, não é? Naquilo que é...
4: Era curioso,
1: pessoas que frequentavam eram,
4: pessoas
1: são pessoas mais velhas, era... Aliás, alguns avós encontraram os netos pela primeira vez no mercado nesse dia. Temos encontros assim bons, mas trouxeram-nos também esta perspectiva de futuro, não é? Quais são as aspectos? Quando nós perguntamos, então, onde é que vais estar daqui a 20 anos ou 22 anos? Que era a pergunta que a Sónia
2: fazia. Não só falar do passado, é isso?
3: Sim.
2: Também ter alguma,
3: sim,
2: abrir alguns horizontes.
1: Perceber, não é? Vamos ficar aqui em Mirandela, vamos embora, o que é que nos faz falta aqui? A refletir um bocadinho sobre estas relações com o lugar e que nos podem perspectivar...
3: Porque sair?
1: Porque sair...
3: Mas são as motivações, né? Daqueles que dizem que querem ir
1: embora. Isso foi uma reflexão que fizemos também com jovens da escola.
2: Então, estamos a falar aqui de um trajeto de cerca de 18 meses, como eu percebi, não é? 18 meses?
1: 18 meses, sim.
2: Foi o vosso percurso todo, sim. E que agora pode estar refletido nesta... Grande parte disso está refletido nesta exposição, não é? No fundo é o fruto do vosso trabalho. Será?
1: Sim, para esta exposição tivemos que fazer aqui uma seleção, porque filtrar o espaço da Ecoteca, claro, é muito diferente, é? Do mercado. É uma exposição ligeiramente diferente daquela que está no mercado, e interessante também por isso, porque acaba por ser aqui também um espaço que leva a outras coisas, não é? E, a forma como está integrado naquele verde todo, então traz-nos aqui outras camadas, se calhar.
2: Sónia, como é que foi? Eu recordo-me quando foi na apresentação, penso que foi do catálogo, não é? No final do ano passado, sensivelmente. Vocês estavam extremamente emocionadas todas, não é? A Sónia não conseguiu conter as lágrimas também. Mas isso porquê? São as tais vivências que ficam...
4: Sim.
2: Que marcam bastante.
4: Há aqui uma coisa que a Paula falou no início que é muito importante, que é a escuta. Claro que nós já tínhamos coisas programadas, que já tínhamos algumas relações como com a Matiz, com a Escola do Convento, mas a partir da escuta que houve, tanto nas aldeias como com estes grupos, outras coisas aconteceram, tanto de atividades, como de conversas, como de questões, não é? E que é uma das coisas que a Paula gosta muito. E eu e a Marta somos contaminadas por isso, da importância de saber fazer perguntas e do perguntar. Então, foi tudo um processo que foi muito para além daquilo que era o primeiro esboço do projeto. As primeiras motivações que foram partilhadas pelas três foi muito para além disso. E ter este eco e encontrar esta reação das pessoas de que isto faz sentido pensar sobre isto, mesmo quando as pessoas não estavam de acordo connosco, e ter este lugar, poder encontrar este lugar comum, foi para nós emocionante, não é? Porque às vezes pensamos que no meio desta criação artística, da mediação, que é algo que é só do nosso grupinho, não é? E não é. É uma coisa que é muito humana. E naquilo que a Paula referiu há pouco do encontro nas aldeias, era uma coisa muito natural e muito espontânea, que é de chegar e perguntar. E então? É começar a conversa. Quase que nós dizemos que é como as cerejas. Custa é começar. E depois as próprias pessoas acabam por ter o que contar, de ter de como relacionar, o falar da história. E a Paula, muito inteligente na forma como colocava no início da conversa, sem ser invasivo, sem querer a parte da cuscovilhice sobre as coisas, é muito mais no encontro comum em que as pessoas na partilha percebem que estamos muito próximas. Não estamos assim tão diferentes de quem chega de fora, ou das histórias que tiveram, da viagem que fizeram, como é que fizeram, o primeiro dia que cheguei. Então, toda essa partilha, com todas as diferentes gerações, diferentes pessoas do território, é de facto muito bom perceber que fez muito sentido, e nossa reação foi essa.
2: Marta, o facto de ser, pronto, no mercado, já há pouco apontou alguma razão, que tem toda a lógica de ser assim, mas a galeria do mercado foi também importante nessa situação, ou seja, e tivemos ali também sempre aquelas atividades mensais, não era?
3: Todos, eram
2: numa quinta-feira de cada... De cada mês?
3: Sim, acho que esse calendário criou foi muito importante.
2: Não é? É isso. Criou ali alguma familiaridade também?
3: Foi muito importante, porque nós entramos no mercado um pouco como estrangeiras, como dizíamos muitas das vezes, mas se por alguma razão nós não fomos na primeira quinta, porque houve uma ou duas situações que isso acabou por não acontecer, e foi adiado para uma outra quinta, as pessoas perguntavam-nos porque é que nós não tínhamos ido. E quando nos viam chegar, às vezes até já nos guardavam coisas. Olha, tenho ali, depois passo ali para ir buscar. Ou seja, viu-se que foram reconhecendo e que se foram identificando e que já estavam à espera e já perguntavam o que é que nós íamos fazer. Então, e os meninos, voltam cá? Vamos ter os pequeninos? Vêm os mais crescidos? Eu lembro-me quando recebemos o grupo da Escola de Música, que os miúdos se puseram a cantar, eram os lojistas a bater palmas. Ou seja, criou-se ali um ambiente muito engraçado. A nível de mediação, também houve uma coisa importante, porque a Paula e a Sónia vinham e nós estávamos as três enfiadas na mesma casa durante os dois, três dias. o que promovia esta reflexão. Uma lembrava-se de uma coisa, outra lembrava-se de outra. Normalmente, muitas das vezes, nos projetos, uma pessoa tem uma reunião e parece que está toda a gente a olhar para o relógio para ver se vai buscar os filhos, para se despachar.
2: Até ali não havia essa situação. Vocês estavam focados.
3: No decorrer deste projeto, elas vinham, tinham 48 horas para tentar nos fazer o máximo possível. E deixavam as suas casas, não é? A Sónia vinha, não ficava com os pais, a Paula deixava o filho, o marido. E eu também deixava os meus para poder realmente dar esta resposta e trabalhar nesse sentido. E isso trouxe muitos frutos. Acho que isso foi uma das coisas muito vantajosas nesta mediação e nestas reflexões e até nestas ligações ao tema, porque depois uma pessoa, quanto mais se envolve com os temas, eu acho que as coisas vão correndo melhor, não é?
2: Uhum.
3: Vão fazendo mais significado, vão sendo mais ponderadas, mais refletidas e ainda por cima em equipa, não é?
1: Uhum.
3: Que é uma das coisas que eu muitas das vezes na galeria sentia falta, não é? Falta de uma equipa. No processo criativo, termos mais que uma cabeça. Eu acho que em muitas coisas, mas no processo criativo é muito importante, não é? E esse período de tempo, de havia um dia que se calhar as coisas não corriam tão bem, ou porque chovia, ou porque as condições, os miúdos eram para vir, mas depois choveu e não puderam vir, qualquer coisa que podia correr pior, mas depois também tínhamos aquela parte de conhecer o território. Ou seja, temos filmagens de chuva, filmagens com as maias, três horas à espera de uma cegonha. Esta questão, nós também acabamos por desfrutar muito da paisagem do território. E depois, ao chegar a casa, dava-nos este cuidado de enumerar coisas que fazem sentido. E depois a escuta. E nós estamos num período em que é tudo muito rápido. É tudo muito rápido, não paramos, não observamos, não escutamos. E cada vez que nós ligávamos o botão daqui, parece que entrávamos numa imersão, não é? E acho que isso também se fez sentir, porque a nossa energia, quando chegávamos à beira das pessoas, também era uma energia muito calma, não é?
2: Uhum.
3: Porque entrávamos um bocadinho nisto.
1: Sim. Acho eu, não sei. Sim, não houve nenhum momento
3: muito isso.
1: Em que, ai, precisamos gravar aquilo, ou fotografar aquilo, e temos que...
3: Anda rápido, impressa.
1: Não.
2: Foi muito natural.
1: Foi sempre
2: muito espontâneo.
1: Eu acho que a única que não foi espontânea foi a espera de uma cegonha três horas.
3: Isso foi delicioso.
1: Porque vimos, não consegui fotografar aquele momento e... Aquele momento vai-se repetir, então vamos ter que estar lá. E tivemos 3 horas no caixão, à espera que a cegonha chegasse.
2: Conseguiram.
1: Conseguimos. Aliás, a imagem que está fora da ecoteca faz parte desse momento, uma delas.
3: Mas aquele vai vem da cegonha. E a cegonha anda por cima a trazer o alimento, não é? À sua cria. Fez-nos tanto sentido naquele momento, porque quem vai para fora, normalmente
2: fez esquecer as 3 horas de espera, não é?
3: Sim, não. E depois esta coisa de... Quem vai para fora, normalmente, vai à procura de condições melhores. E a maior parte das vezes é por causa dos filhos, não é? Ou seja, nunca ninguém sai... Ou são muito poucas as vezes que as pessoas saem...
2: Sem pensar primeiro nos filhos, não é?
3: Ou muito contentes. Ou seja, normalmente vão com uma missão, não é?
2: Claro.
3: De condições melhores. E de dar alimento aos seus. Tal como os animais, é uma coisa muito orgânica e às vezes retaliamos de tal forma.
1: Sim.
2: Dá para perceber nas vossas declarações, nas das três, que isto para além dos resultados que foram extremamente positivos e se calhar, penso que em relação ao que era a vossa expectativa, se calhar até superou, digo eu, do que estava inicialmente previsto, há aqui a parte emocional também, não é? Isto é, esses tais encontros com as pessoas nas aldeias, com os alunos, com os mais pequenos, com os mais graúdos, com a parte da Matiz também, isso criou também a parte, sim, enfim, amizades que se calhar ficam para a vida, correto? Isso também é um ganho com este projeto, para lá daquilo que estamos a falar, não é? Do que acontecia nos vossos encontros, deste catálogo, da exposição que tem esta parte emocional que é importante ou não?
3: Desculpe.
2: O quiserem, pode...
4: Que há uma relação, depois continuas, mas há uma relação que nós valorizamos. E que para a relação acontecer é preciso tempo, não é? Nunca foi a nossa intenção de termos um plano e de levar à risca até ao fim. Mesmo nas nossas atividades ou nos nossos encontros em que pensávamos nas coisas, nós íamos, mas se não acontecessem rigorosamente como tínhamos previsto, estava tudo bem, porque dependia muito das pessoas com quem estávamos. Se fosse preciso estarmos a falar mais sobre determinada coisa, porque o grupo ou porque a pessoa que estava à nossa frente precisava era mais disso, ou se era por aí o nosso caminho... Estávamos. Então, a relação que nós, tanto como a Marta falou do mercado, como a das aldeias, nós estivemos sempre na relação e na continuidade. Fossem os encontros no mercado, os encontros que tivemos com o grupo da Matiz, da EPA. E esta relação que se cria tem a parte emocional, tem a parte da empatia. E por isso é inevitável, não consigo pensar no daqui por números. Quando falavas da... Então, mas superaram as expectativas. Como é que foi? É muito difícil pôr nisto em números, não é? Então, quantas pessoas estiveram envolvidas no projeto?
2: Sim, nem essa é a intenção.
4: E é muito... até podiam ser duas ou três, mas a relação que se cria, a conversa que se leva... Lembro-me, e eu acho que devias partilhar a pergunta que te fez, de porquê que queres saber isto? Porque eu acho que é muito revelador da importância que é...
1: Sim.
4: Ouvires o outro, mas ouvires porque queres mesmo ouvir o que tem para dizer e não de vir à procura de uma resposta que eu já queria que a
3: Sim,
4: pessoa me desse.
3: O nosso objetivo era fazer uma pesquisa, não é? Ou seja, nós estamos à procura nós não estamos a... quais é que era o maior número de respostas, não é? O que é que as pessoas realmente pensavam? Para sabermos o que as pessoas pensam, temos que as ouvir, não é? O que é que elas sentem, não é?
1: Uhum. Mas acho que esta questão também, esta questão emocional está muito relacionada com a temática, porque a temática em si leva a que as pessoas, de alguma forma, toquem em assuntos que muitas vezes são sensíveis, não é? Até porque esta questão de sair de um lugar leva a uma constante sensação de perda. É a primeira sensação que nós encontramos, aliás, um dos encontros que nós fizemos, que foi no mês de outubro, que de alguma forma está dedicado à saúde mental, foi com a psicóloga da Matiz, a Sara, para nos de alguma forma orientar no que toca a esta sensação de perda constante que temos quando saímos do nosso lugar, não é? Seja quem vai para fora, seja quem chega, há uma sensação de perda, há algo que ficou, não é? Que deixou. Isto tudo é emocional, não estamos é um tema em si que leva a isto, não é? Que leva a estas questões mais sensíveis. E claro, o que é que aconteceu? Houve várias fases. E aqui é muito importante esclarecer uma coisa. Apesar de serem um projeto de participação em que temos pessoas a participar, é muito importante, enquanto pessoas que estão a mediar estes projetos, nós esclarecermos que isto tem um princípio, meio e fim, não é? E tem uma data de fim. E isto pensando um bocadinho, porque é muito difícil às vezes terminar projetos destes. Porquê? Por causa das relações que se criam.
2: É isso.
1: Entende? E essas relações nós não podemos, de repente, fizemos estes encontros todas as quintas. Olha, a partir de agora, adeus. Né? Ou seja, isto tem que ser muito bem comunicado e tem que ser muito claro. Isto começa aqui e termina ali. A primeira coisa que devemos ser é sempre muito claros no que toca àquilo que são as nossas intenções, porque nós, apesar da conversa que temos, nós temos intenções. Nós estamos a fazer um trabalho sobre esta temática. E depois leva a todas as questões burocráticas, os direitos de imagem, os direitos de voz, temos que ter tudo em declaração autorizada. Ou seja, isto tem uma questão burocrática também de produção, não é? Apesar das relações que se criam pelo meio. E nós temos que o fazer sempre de forma muito genuína, clara, para que as pessoas, quando o projeto termina, não se sintam, de alguma forma, desamparadas. Podemos sentir várias coisas. Cada um, se calhar,

0: temos instalações áudio e as imagens, não é? Então percebemos mesmo que há aqui muita... há determinados assuntos que muitas vezes não se falam. As pessoas não partilham. E por não partilharem, sentem que aquele pensamento, aquele sentimento é só delas, não é? Uhum. Aquela tristeza, se calhar, ou aquela sensação de perda é só delas.
1: E quem participou? Qual foi, digamos que, genericamente, a reação das pessoas que participaram e que se reviram ali, no fundo, recordaram aquilo que eventualmente também participaram neste projeto? Elas ficavam satisfeitas com aquilo que viam, enfim? Não foi? Qual foi a reação delas, no modo geral? Quem participou?
0: Eu acho que tivemos aqui... Não é bem reação, porque há aqui uma coisa, há um processo. Então, e nesse processo eu não acho que seja criada expectativa. Está a entender aquela coisa de como é que eu vou aparecer, se vou aparecer ou não vou aparecer, se vai... Até porque não há aqui uma identificação do rosto, como é que eu vou aparecer. Há o trabalho da Matiz, mas e depois há a interpretação da fotógrafa, que ainda vai editar aquilo que foi feito, não é? E aquilo que foi dito. E eu acho que aquilo que, não sei o que é que vocês acham, mas eu não senti que existisse expectativa. Deixa lá ver como é que eu fiquei, deixa lá ver o que é que eu disse. Não senti assim tanto, senti que houve, eu disse isto, mas acho que não foi tão importante aquilo que eu disse, mas aquilo que todos disseram.
1: No seu conjunto disseram.
0: Olha, houve um encontro maravilhoso que foi o do lançamento da publicação no mercado, em que tivemos uma foto do grupo que eu acho que diz muito, que eram os séniores da Matiz com estudantes da EPA, e que todos participaram de forma diferente e que estavam ali numa foto do grupo muito próximos, muito juntos, não é? Porque fazemos todos parte de um projeto que está na publicação, está nas mostras, com participações muito diferentes. Nós temos, não é, os séniores que estão, eu não gosto de chamar séniores, mas os maiores, como dizem em Espanha, que são sempre, acho que é a palavra mais acertada, os maiores, não é? Os mais sábios, aqueles que de facto já viveram muito. Que naturalmente trabalha muito a memória, fala muito do que já aconteceu, das histórias, e na dinamização que a Sónia e a Marta fizeram das oficinas na Matiz, levou-se para um outro lado. Nós criamos histórias reais e imaginadas, não é? Então é maravilhoso que pessoas que são os maiores, que já viveram muito, continuem a imaginar coisas, continuem a imaginar viagens, não é? Depois temos a Michela, o Jordino, né? A Benilda, tipo, todos eles, o Joãozinho, todos eles, Timor, Moçambique, são, eu confesso que como eu tive 3 anos com eles, passaram muitos anos e eu vou querer saber o que é feito deles.
1: Qual é que é? Digamos que a sua passagem também. Marta, há pouco focou em um aspecto importante que eu também acho que seria interessante falarmos, que tem a ver com a dinamização do próprio mercado municipal, não é?
2: Sim.
1: Isto ajudou também, é isso, não é? Foi fortemente
2: Sim,
1: a ligação.
2: Isto ajudou bastante. Também temos aquele projeto do BIP, o IPB, a ZACT, é aquele projeto, o BIP, em que trabalham os mercados.
1: Portanto, isso também tinha essa intenção, não é? Mexer ali um bocadinho com o bar.
2: A ideia também é mexer e perceber que o assunto mercados, a nível mundial, não é? Eles estão a ser trabalhados porque, ao fim e ao cabo, eles perderam a sua função, eu já disse isto várias vezes, e que temos que os pensar, não é? O que é que pode acontecer? E a expressão artística, não é? E encontros e programação, eu acho que é uma das coisas que o nosso mercado é o espaço de excelência, não é? Está no centro da cidade, é aberto, mas tem teto. Ou seja, protege-nos da chuva, protege-nos do sol direto, acaba por ter quartos de banho funcionais, tem bancas, ou seja, é um espaço bastante privilegiado e que eu acho que deve acontecer. Tive muita pena de não estar este ano nos BIP, mas o professor Carlos partilhou comigo umas fotografias e fiquei muito feliz de perceber que aquela energia, novamente, não é? No mercado, que de vez em quando ele se vista e que aconteçam lá coisas. Uhum. Não é? Espero que sim, que continuem a acontecer coisas no mercado municipal.
1: Sónia, também de coração cheio, não é? Com este projeto que, supostamente, não vamos falar agora nisso, mas seria interessante continuar, mas isso é uma coisa a vermos mais tarde. Sónia, coração aberto?
3: Sim, sim.
1: Para outra iniciativa do género, não?
3: Sim, claro, claro que sim. Tudo que tem a ver com território...

0: Ainda por cima aqui, não é? Com a minha terra, mesmo assim, daqui aos 17, claro que sim, super disponível e com vontade e entusiasmo para. Sim.
1: Quanto à exposição propriamente dita, portanto, convém dizer às pessoas que ela estará patente até o dia 30 de agosto, portanto, ainda há muito tempo para ver.
0: Sim.
1: O que é que as pessoas podem, de facto, ver? O que é que, enfim, estamos a convidar, a sugerir às pessoas que visitem, obviamente, é na Ecoteca. O que é que se pode esperar, então, desta exposição, Paulo? O que é que vão encontrar?
0: Então, vão encontrar fotografias.
1: Claro.
0: Eu não vou descrever as fotografias, mas há aqui um tom que. Vídeo, temos uma instalação vídeo de 10 minutos que eu sugiro que levem assim pelo menos um tempinho para se sentarem e escutarem e verem esse vídeo de 10 minutos, porque eu acho que diz muito sobre aquilo que é o tom do projeto. Depois temos uma instalação áudio onde vamos escutar várias vozes de como é que nós, de como é que as pessoas se sentem de um lugar. E há várias respostas muito, muito interessantes. Tirem também 3 minutos, 2 minutos e meio, para escutarem esse áudio. E as fotografias que podemos depois demorarmos nelas, ser mais rápidos. Mas muitas vezes nós nas exposições, não é, passamos pelas coisas. Ou seja, quando forem à exposição, eu sugiro que levem ali pelo menos 20 minutos, pode ser. E no fundo se deixem contaminar pela. Há aqui uma questão, também vão ver aqui texto escrito pela Sónia Borges com a mão dela. Tinha que ser com a mão da Sónia. E em várias línguas. Temos o português, francês e o tetum. Privilegiamos estas três. Porque nós sentimos durante o projeto, e por isso é que a palavra daqui foi traduzida, também é usini e colá, d'ici e from here, porque durante o projeto percebemos que uma das grandes dificuldades de quem chega a um lugar é não perceber nada do que é dito nesse lugar. E nós tivemos os nossos portugueses que foram para a França, foram, aliás, para o País Vasco, falarmos no País Vasco, que não percebe, aquela senhora que não percebia nada do que a sua patroa dizia. E depois temos as pessoas que chegam cá, e para mim a maior, talvez, surpresa. Quando eu digo surpresa, foi porque me senti muito ignorante, porque eu pensava que em Timor se falava português muito bem. Quando me deparei que a língua é completamente diferente. E que a dificuldade de quem chega mesmo para estudar é muita. Então a tradução foi a nossa primeira ação de hospitalidade, por assim dizer, e que é, de facto, uma coisa tão simples quanto traduzir. E só com isso nós estamos a ser hospitaleiros, estamos a receber, estamos a acolher.
1: Marta, isto não é uma lufada de ar fresco, ou seja, estamos a falar sempre de projetos, ou este projeto, por exemplo, não é muito usual este tipo de projetos aqui na nossa
0: Sim.
1: região, convém dizer, não é? Mas quanto à recepção propriamente dita, à primeira receptividade das pessoas, notou ali alguma. Foi difícil ou não? Na parte inicial?
2: É
1: Fazer
2: assim.
1: chegar uma coisa que não é muito usual fazer-se na nossa terra?
2: Chegamos ao mercado, acho que foi o sítio em que eu até senti mais dificuldade, não é? Porque nós montamos a banca nos terreiros, não é? Nos
0: Sim, as
2: terrados.
0: posições eram nos terrados.
2: E normalmente ver qual é que está livre. E normalmente há muito aquela questão territorial, não é? Nós temos muito aquela coisa do quintal. Não é? E o que é que vão fazer? E estão a dar alguma coisa? Então
0: Comer,
2: ali,
0: somos comer.
2: parecia que estávamos a passar sempre num teste. Quando andávamos pelas aldeias, eu sinto que as pessoas estão muito sozinhas. Então, quando vem alguém, tem muita curiosidade e tem muita vontade de falar. Ou seja, foi uma hospitalidade diferente, não é? No mercado, acho que passamos ali por uns testes, não é?
0: Mas depois é isso, mas depois foi aquilo que disseste. Depois
2: Depois,
0: parte da
1: estamos a fazer
0: rotina.
1: pergunta porque é que faltava
2: Sim.
1: afinal, porque é que não se realizou nesse dia,
2: Sim,
1: não é?
2: é isso. Mas no início era assim um bocado estranho, onde é que elas vão pôr a mesa e agora vão pôr aqui a mesa, para quê? Mas, como tudo, eu acho que as pessoas, quando percebem que há uma consistência e passado algum tempo percebem que não é nada de mal, ou seja, que no início ficam um bocado receosas, não é? Principalmente quando estão numa luta de lugar, que também isso existe ali naquele espaço, não é? Mas correu muito bem. Acho que foi bonito.
1: Sónia, em relação também, às vezes há sempre esse ditado, não é? Santos da casa não fazem milagres. Às vezes sente-se um bocadinho também assim, ou não?
2: Não, comigo não.
1: Tendo em conta que entra neste, também entrou neste projeto, obviamente, mas o que eu estava a querer dizer era que, como é um projeto fora da caixa, não sei se é bem o título que se poderia utilizar, mas em relação ao que é habitual fazer-se por cá, não é?
2: Daquilo que é a expressão Santos da Casa não fazem milagres, eu não posso falar isso em relação a Mirandela, tenho muitos projetos que são desenvolvidos aqui. Com as pessoas daqui, a Marta, com a Quinta da Ponte, com a Matiz, por isso já muita coisa aconteceu e este daqui foi especial por tudo aquilo que envolveu, não é? E ainda por cima pelos tempos que correm. Eu costumo dizer que para mim a ilustração é um privilégio poder ter voz a partir da ilustração naquilo que não é só uma preocupação minha. E nos tempos que correm, principalmente este tema, é algo muito importante de falar. Estamos a passar por alturas com extrema agressividade e muito gratuita, em que temos mesmo de contrariar, é mesmo preciso mais amor, mais empatia, conhecer quem está ao lado, sem logo não sei quantas barreiras e muros e preconceitos. E por isso espero mesmo que os projetos que apareçam, o nosso daqui, as ilustrações, a fotografia da Paula, o nosso trabalho de mediação, que ajude neste sentido. Porque mais do que, para além daquilo que é o nosso trabalho artístico e que nos entusiasma, é também uma preocupação...
1: À parte humana, não é?
2: De que isto social, tenha voz naquilo que é uma preocupação atual. Não é? Falávamos há pouco do grupo da Matiz, que nos contava as histórias das suas viagens e da ida, mas é atual, continua infelizmente atual e por isso... agradeço e fico mesmo muito feliz por aqui na minha terra e no meu território continuar a ter voz a partir dos meus desenhos e do meu trabalho.
1: Muito bem, resta-me então, no fundo, agradecer a vossa presença no nosso programa e também convidar as pessoas a visitarem a exposição na Ecoteca. Obrigada. Até ao dia 30 de agosto, com certeza que vão sair de lá deliciosos. Muito obrigado por terem vindo e felicidades para o futuro.
2: Obrigada. 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
2: 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Há quem volta casaca, outros o fundo às calças. Gente que seja macaca vira até promessas falsas.

0: Dá-me licença.
1: Faça favor, qual é o trabalhinho?
0: Eu queria que virasse esta blusa porque ela está a cheirar muito a tabaco e o meu marido não fuma e é muito ciumento.
1: Ah, estou a perceber. O tabaco pode matar, não é?
2: A senhora vira casacas?
3: Viro tudo. Vossa Excelência deseja a casaca virada, é? E para que efeito, posso saber?
2: A saber, pode. Mas é que eu não sei se sei como é que vai ser. É para uma tomada de posse de mais uma comissão, onde vai estar um amigo meu que já esteve noutra comissão, depois de terem pedido para assinar o Orçamento Geral do Estado, porque ele tem uma assinatura muito bonita.
3: Vossa Excelência pode estar descansado, porque eu viro-lhe a casaca a tempo de ir à tomada de posse do seu amigo.
2: Ah, obrigadinho, obrigadinho. Salvo erro, trata-se de uma comissão para estudar as alergias.
3: Sim, olha, então, senhor doutor, eu vir-lhe a casaca de graça se conseguir que essa comissão estude o meu caso e me arranje um tratamento.
2: E que caso é esse que quer que eu leve à comissão?
3: É uma comichão, senhor doutor.
2: Uma comichão? E sente essa comichão quando?
3: Só quando coço, senhor doutor. Só quando coço.
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8: Coisa já não se usa, mas eles continuam a namorar à janela. O que vale é que ela mora logo ali

0: Oh filho, o nosso namoro assim não tem pés nem cabeça. Porque com os pés aqui no chão da rua e a cabeça assim virada para cima, eu ainda acabo por apanhar uma pneumonia nos pés e um torcicolo no colo.
1: Oh, querido, mas o que é que tu queres? O meu pai é do tempo do Afonso Henriques. É um histórico e não vai na história de nós namorarmos um ao pé do outro por causa da história. Percebes?
0: Qual histórico? O teu pai é, mas é um histérico.
2: Eu ouvi essa piada do histérico, está bem? O que eu sei é que na entrada da minha filha é que você não entra, sem entrar antes na igreja, para sair de lá já casado com ela. Pode crer.
0: Sabe uma coisa, Sr. Umbelino? Se toda a gente pensasse assim, ninguém experimentava nada. E se fosse comprar um carro novo, por exemplo, só depois da compra feita é que reparava que tinha comprado um Dona Elvira.
1: Oh, Gervásio, mas que raio de comparação? Até eu nem sequer me chamo Elvira.
2: Nem te põe a mão nas buzinas, porque eu sou atento aos decibéis e aos migueis.
0: Oh, Sr. Umbelino, mas tem algum jeito de namorar assim numa altura em que é tudo modernidade e progresso?
2: Já lhe disse. Eu não vou em modernices e com a minha filha antes de casar não há qualquer progresso, nem avanço, nem apalpanço. Mas se você é todo moderno e não quer namorar assim, porquê é que não namora via internet? Sim, que o que você queria era apanhá-la ao pé de si e a namorar ao estilo internet.
1: Oh, paizinho, que diferença faz ser internet e não internet?
0: É só mais uma perninha, não é?
2: Aí é que está. Por causa da perninha a mais é que não pode ser nada. Você não se intromete nem intermete em nada na minha filha. Ouviu?
0: Olha, querida, sendo assim, eu vou ali e já venho.
1: Mas onde é que vais?
0: Vou à retrete. Já me está a chegar a mostarda ao nariz. E a mostarda não cheira lá muito bem.
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11: 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Quanto menor é o tamanho, é que custa mais dinheiro.

0: Quer um ter a bondade de dizeres?
1: Quer aquele fato de banho que ali está, na montra?
2: Em tamanho maior, está claro.
1: Oh, papá, deixe-se disso, está bem.
3: O teu pai tem toda a razão. Aquilo não tapa quase nada.
0: É um modelo italiano, assinado e tudo. Aquilo é um lita. A menina quer prová-lo.
2: Provar o quê? Aquilo come-se?
0: Prová-lo, experimentá-lo, percebe?
3: Quero, quero. Eu vou contigo.
1: O papai e a mamãe não se metam nisto, está bem? É que eu estou cá na cidade há mais tempo e eu é que sei como é que estas coisas são. Olha, traga-me ali aquele Mary Soliel também.
0: Ah, perfeitamente, menina.
2: Oh, Maria, tu já viste o preço daqueles trapinhos?
3: Ai, deixa lá que a nossa filha merece. Ela está cá a estudar medicina e qualquer dia já é doutora e tudo, homem.
2: Mas lá por isso não é caso para se pôr a mostrar o corpo humano assim todo. Com aquilo vê-se tudo sem precisar de ir aos raios-x.
1: Então, que tal?
3: Ah, oh, credo! Ai, que susto! Ai, que me vai dar uma coisa má!
0: Como estão a ver, a assinatura do costureiro está aqui bem à vista.
2: Vê-se a assinatura e vê-se tudo. É o que é.
0: Este modelo, por acaso, até está em saldo. São só 499 euros.
2: Só? Se ela se tapasse com todas essas notas de euros, ficava bem melhor.
0: Ah, mas não tinha esta assinatura? Isto não é um fato de banho. Isto é uma obra de arte.
3: A nossa filha já é uma obra de arte, ora essa.
2: Aí está. Nós compramos dessa coisa com uma condição. Como o que fica à mostra é muito mais do que aquilo que esse trapinho tapa e o que fica à mostra é obra minha e da tua mãe, vais ter que pôr aí também os nossos nomes. Rosa Joana da Silva e Serafim Manuel Batata da Silva.
3: Se puserem Rosa aqui embaixo, Batata atrás e Serafim no meio, ficas toda tapadinha.
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2: O rei do cão não vai dormir com a gente aqui na mesma cama. Isso nunca!
3: Ora essa! O Bobby não te faz mal nenhum. Ele nem gosta de salsichas.
8: Então, o que é que os senhores fazem assim todos nus aqui dentro do carro, hein?
9: Olha, senhor guarda, ele não sei, mas eu andei nas compras e agora estava aqui a provar uma coisa. Posso continuar a provar? Posso?
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13: O SINTAB, Sindicato dos Trabalhadores da Agricultura e das Indústrias de Alimentação, Bebidas e Tabacos de Portugal, denuncia a total ausência de resposta por parte das autarquias de Mirandela e Vila Flor, proprietárias do matador industrial do Caixão, um mês depois de ter solicitado uma reunião conjunta aos presidentes de ambas as autarquias, na sequência das declarações públicas relativas a um eventual projeto de recuperação para a unidade de abate, exigindo que os trabalhadores, diretamente afetados pela insolvência, fossem informados sobre as intenções e soluções em estudo. José Eduardo, dirigente do SINTAB, considera que este silêncio representa um desrespeito pelos trabalhadores e pelas suas famílias, mas também pela própria população da região.
14: Pedimos uma reunião a ambas as câmaras, como proprietários da infraestrutura, no sentido de nos explicar quais eram os pilares deste plano de recuperação que eles tanto propalavam na comunicação social. Ora, das duas uma, ou não há plano de recuperação nenhum, e já lá vai um mês que nós pedimos que nos explicassem, ou então eles não querem que os trabalhadores saibam quais são as suas intenções para o destino desta infraestrutura.
13: Para o dirigente sindical, qualquer uma destas duas hipóteses é grave.
14: Primeiro, denunciar esta postura de desvalorização dos trabalhadores e da população durante este período de um mês, não lhes dando sequer informação nenhuma, e é importante que isto não caia no esquecimento, porque, repare, estamos a falar de uma infraestrutura que não existe igual na região. Aquilo que os trabalhadores nos dizem é que os produtores de gado bovino da região, se este matador fechar, têm que ir levar o seu gado para a abate em Penafiel. São mais de 100 km de distância, com as consequências que isto terá para a economia da região.
13: Perante esta situação, o SINTAB adianta que vai solicitar com caráter de urgência uma reunião ao administrador de insolvência, procurando obter os esclarecimentos que as autarquias ainda não prestaram, bem como reuniões com as associações de criadores de gado que dependem do matador do Caixão e associações comerciais representativas dos agentes ligados à comercialização de carne bovina da região.
14: Vamos avançar já com o pedido de reunião ao administrador de insolvência, porque imaginamos que o administrador de insolvência terá aqui alguma informação útil para nos dar, não é? Que será o centro deste processo. Mas vamos também avançar em contactos com quer as associações de produtores de gado bovino da região, quer as associações comerciais que representam os talhantes daqui da região, porque serão estes, a seguir aos trabalhadores, aqueles que mais saem prejudicados neste processo, que mais sairão prejudicados caso o matador o feche.
13: José Eduardo revela que todo este processo está a causar muita apreensão nos 23 trabalhadores do matador do Caixão. O dirigente sindical diz mesmo que já existe alguma resignação perante o processo de insolvência.
14: Continuam a fazer o seu trabalho no dia-a-dia. Percebem que o matador que é preciso para a região, e por ser preciso, eles continuam a trabalhar em pleno, não é? E por isso também não entendem como é que caímos nesta situação. Mas também estão resignados porque o que é que eles estão habituados a ver? Normalmente, nestas situações de insolvência, eles entendem que isto é já sempre a fase final de vida de uma empresa. Pode haver depois uma revitalização, pode haver um perdão de dívida e uma recuperação, pode haver tudo e mais alguma coisa. Neste momento, os trabalhadores estão muito designados. O sindicato já avançou com a reclamação de créditos de cada um deles. Já temos um relatório de créditos aprovados da parte do administrador de insolvência, mas aquilo que os trabalhadores queriam mesmo era continuar a contar com o seu posto de trabalho, não era receber uma indemnização e terem atirados para o mercado de trabalho a sua grande maioria dos trabalhadores à volta dos 50 anos, 50 e tal anos, perto dos 60, não têm agora grande capacidade para arranjar um emprego, muito menos na área em que sabem trabalhar.
13: O SINTAB reitera que o matador industrial do Caixão é uma peça fundamental para a subsistência económica de Trás-os-Montes, sendo indispensável não apenas garantir a sua manutenção, mas também reforçar a sua capacidade operacional e produtiva, acrescentando que essa responsabilidade deve também ser exigida ao Poder Central. O processo de certificação da cereja de Lamas com uma indicação geográfica protegida voltou a avançar após vários anos de estagnação. A iniciativa que pretende valorizar e proteger a produção local esteve parada devido à falta de apoios e de condições para desenvolver o trabalho necessário no terreno. Nos últimos meses, o projeto ganhou um novo impulso através da articulação entre o município de Macedo Cavaleiros e a Junta de Freguesia de Lamas, permitindo retomar o processo técnico associado à certificação. O presidente da Associação de Produtores de Cereja de Lamas, Paulo Pires, reconhece que o processo ainda se encontra numa fase inicial, mas sublinha a sua importância estratégica para o setor.
15: O processo de certificação da cereja de Lamas ainda está numa fase bastante inicial, apesar de já ter sido iniciado há algum tempo atrás, mas a verdade é que esteve em banho-maria, digamos assim, durante muito tempo, porque infelizmente não foi possível reunir os apoios necessários para um progresso e um avanço significativo do processo. No entanto, agora, nos últimos meses, e graças àquilo que foi a abordagem diferente do atual município, esse processo foi retomado com um apoio significativo do município em conjugação com a Junta de Freguesia de Lamas, e sim, o projeto agora está a andar já em velocidade cruzeiro.
13: O responsável acrescenta que, apesar da morosidade do processo, já existe trabalho técnico em curso e a expectativa de que a certificação possa ser alcançada nos próximos anos. Para os produtores, a IGP representa mais do que um selo de qualidade, assumindo-se como fator de valorização do produto e de reconhecimento da sua origem.
15: É óbvio, temos consciência que são processos bastante morosos e bastante delicados, mas está a ser bem encaminhado e bem acompanhado por técnicos qualificados para o efeito. Penso que dentro de poucos anos conseguiremos ter esse reconhecimento e essa certificação. Relativamente à importância da própria certificação, como é óbvio, o reconhecimento e a validação daquilo que é a qualidade de um produto que nós conseguimos colocar no mercado e que nós conseguimos produzir é sempre uma mais-valia. Não basta parecer termos um bom produto, é preciso garantir e certificar que o temos. E então essa certificação, um complemento importantíssimo naquilo que é o reconhecimento da qualidade na origem de da nossa cereja.
13: O setor acredita que a certificação poderá reforçar a posição da cereja de Lamas no mercado, numa altura em que a valorização da origem e da qualidade assume importância crescente para os produtores locais. A NERVIR, Associação Empresarial de Vila Real, vai promover amanhã o segundo Fórum Empresarial do Douro, uma iniciativa a decorrer no Palácio de Mateus, que pretende fazer da região o epicentro de uma estratégia coletiva que possa juntar para debate e reflexão autarcas, empresários e a diáspora. Os objetivos passam por elevar a competitividade e influência da região e Mário Rodrigues, presidente da NERVIR, defende que o Fórum pretende valorizar as empresas, debatendo a região e reforçar o networking das empresas.
16: Valorizar, em primeiro lugar, as nossas empresas, debater a região e, acima de tudo, evento reforce o, networking para as nossas, empresas, que ajuda as, empresas a criar rede, a alargar rede, a fazer negócios. Este ano o modelo é um pouco diferente do que o que foi feito há dois anos. Vamos concentrar apenas num dia. Temos uma gala, na empresarial, que vai ser em Alijó, mas durante o dia os dois painéis serão realizados no local que nós já consideramos também a nossa casa, que é do Palácio de Mateus.
13: Mário Rodrigues defende que a região precisa de atrair mais investimento.
16: A NERVIR, a Associação Empresarial, decidiu desde há três anos, que este também era um tema importante. A forma como nós, o que é que nós podemos fazer para desenvolver, do ponto de vista económico, a nossa região, o que é que podemos fazer para alterar indicadores económicos que não nos são favoráveis, e percebemos que é preciso atrair muito mais empresas, muito mais investimento.
13: O fórum termina com uma gala empresarial a decorrer em Alijó, que irá homenagear o tecido empresarial da região com a entrega de prémios às melhores empresas, reconhecendo o esforço e a resiliência dos empresários que apostam na região do Douro.

0: Outra vez à mesa, aqui pela Terra Quente FM, como acontece todas as semanas, estamos à conversa com o professor Pedro Beato, a quem dou as boas-vindas, professor.
1: Obrigado.
0: Na passada semana falámos de navegabilidade do Rio Tua, do Douro também um pouco, e no fundo do desenvolvimento que existia no final do século XVIII em Trás-os-Montes. E terminámos a nossa conversa, se bem me recordo, falando de duas personalidades que tiveram muita influência, pelo menos no diagnóstico, daquilo que se passava na altura na região e do atraso que sofria a região já naquele tempo. E é sobre essas figuras que vamos falar.
1: Sobre uma delas.
0: Sobre uma delas, mais em particular, não é? Que é de quem?
1: Chegámos a falar com... Ele é conhecido por Medeiros Velho. É um homem que é conhecido por Medeiros Velho. O nome dele completo é Luís António Medeiros Velho. E este Medeiros Velho vem num trabalho feito por professor, que é um professor que eu, por quem eu tenho que tecer grandes elogios e muita consideração.
0: Que o resto já os deixou na passada semana.
1: Exatamente, que é o tal professor Fernando de Sousa, que é um homem, um estudioso de Trás-os-Montes, e muitas outras coisas, claro, mas também de Trás-os-Montes, com muito significado. E num dos trabalhos que ele publicou, eu falei no fundo sobre dois dos trabalhos que ele publicou, mas um dos trabalhos que ele publicou, ele faz uma abordagem muito interessante a este juiz, que é um juiz em Vinhais, onde esteve entre 1781 e 1786, isto é, são 5 anos relativos ao fim do século XVIII. Eu tenho um particular gosto em Trás-os-Montes do século XVIII, na primeira metade do século XVIII. Tenho um particular interesse, porque há já um conhecimento muito interessante de muitas pessoas, de algumas pessoas, que mesmo do ponto de vista político têm funções e cargos notáveis, quer de ministros, pais do reino, etc., por aí fora, e que estão muito preocupados com esta região, não é? Porque E depois, há o problema da falta de comunicação. Falta de comunicação, nós não tínhamos praticamente estradas, o caminho de ferro vem só, nós estamos em 1781, o caminho de ferro vem em 1887, 100 anos depois, não é? Mas havia em Trás-os-Montes uma preocupação muito grande, muito grande. Eu penso que um dos textos que eu gostei mais de ler foi este, sobre o qual iria falar um bocadinho na conversa de hoje. Porque há um indivíduo que tinha uma responsabilidade política e económica sobre esta região, preocupava-lhe muito o problema dos transportes da nossa província.
0: Enquanto fator de desenvolvimento, não é?
1: Exatamente, para o litoral. E nós temos o Rio Tua, é um rio que, sem dúvida nenhuma, que é um projeto. A discussão, o estudo, a preocupação com o Rio Tua, como falei na última conversa, não há dúvida nenhuma que é um projeto, quer o encanamento, quer o problema da navegabilidade, tudo isso é um projeto extremamente importante e que vai ser, aliás, o que seria Trás-os-Montes se o Rio Douro fosse navegável, se o Rio Tua fosse navegável até o Rio Douro.
0: Tempo,
1: o que
0: sim.
1: Seria Trás-os-Montes, mas isso nunca foi possível, não é? Foi a linha do comboio em 87, já no fim do século XIX, nós estamos 100 anos antes, no fim do século XVIII. Os próprios lavradores, estão convencidos que os lavradores mais ricos, fizeram uma apresentação, houve uma representação de lavradores que, a este tal principal de Sousa que nós falámos na última conversa, e o senhor doutor catedrático, professor Fernando de Sousa, foi encontrar num catálogo de manuscritos, isto é que é muito importante, esta descoberta de documentos que foi posta à venda em 1895, mesmo no fim do século XIX, que pertencia à Livraria dos Condes de Linhares, que é o número 184, bem, um lote de vários papéis, entre os quais está um conjunto de lavradores, uma representação de lavradores de Trás-os-Montes, que se constituem em sociedade para obras, tentar ao máximo as obras, que eram o que nós precisávamos, não é? As obras de navegação. É claro que o senhor, também falei nisso, o senhor que teve a responsabilidade de fazer este estudo tem um currículo que até mete impressão. tem um currículo.
0: Desde logo juiz, não é?
1: Ele foi, quer no exército, quer na vida pública, quer no conceito de par do reino, não é? Ele teve um conjunto, quer dizer, só a lista do currículo dele é bastante crescida, que ele era fidalgo da Corte Real, licenciado em matemática, mas depois teve outras licenciaturas. Não vou agora falar sobre isso. Era prefeito da província de Trás-os-Montes, tinha a Torre Espada, como tem a cidade de Mirandela, era um oficial de cavalaria. O homem era, de facto, notável. Foi ministro das Finanças, foi conselheiro de Estado, etc. Não vale a pena. Era um homem do outeiro. Uhum. Não é? Portanto, e depois o filho dele vai ser mesmo neste contexto do Outeiro, da paradinha do Outeiro, vai ser o primeiro nobre com título neste contexto, que é Visconde, o primeiro Visconde da paradinha, que é filho deste senhor. Portanto, temos aqui uma família muito, muito interessante. Ora bem, relativamente ao juiz de Vinhais, que se chamava Luís António Medeiros Velho, é o objeto da minha preocupação de hoje. E repare que nós estamos em 1780, não é? Ora, 1880, 1980, estamos a falar há 200 e muitos anos, sim, não é? 200 e muitos anos. As preocupações, já algumas delas fazem-nos lembrar a atualidade, pois, que continua com o mesmo tipo de problema. Mas vamos olhar para isto, então vamos lá. Este senhor, que nós passamos a chamar Medeiros Velho, não é? Este senhor é um juiz de fora. É um juiz de fora de Chaves. Portanto, é nomeado, não é escolhido na terra, mas é um homem importante mesmo dentro do ponto de vista da justiça. É um conhecedor muito grande, como também já tinha dito, da província de Trás-os-Montes, e preocupa-se com Trás-os-Montes. E o facto de ele ser juiz vai-lhe dar acesso a uma série de informações e de processos e de tudo isso, porque um juiz é uma pessoa... vamos lá ver... Nesta altura, é claro que a Igreja tinha uma importância muitíssimo significativa.
0: Mas certamente também a par com o juiz, não é?
1: Exatamente.
0: Com essa figura.
1: Portanto, este juiz, não há dúvida nenhuma que, aliás, ele a uma certa altura, como eu já tinha feito uma referência, ele diz assim, a agricultura como setor económico determinante e depois, mais à frente, sem agricultura perfeita, não há comércio, não há indústria, não há um aumento demográfico da população, porque a população, quer dizer, quando tudo está bem, a população cresce. Claro. Quando há dificuldades, a população continua a ser pouca. O conceito demográfico, não é? Não aumenta. Portanto, e há uma outra coisa que ele também fala, que é, não há também, sem a agricultura, ou quando a agricultura é deficiente, não há possibilidade de estar a sustentar setores fundamentais públicos como o exército. Não é? que tem uma alimentação do exército, estamos a falar de muita gente, não é? Portanto, e o exército é fundamental para a defesa do território, mesmo nestas épocas. Aliás, Portugal, se nós repararmos, quer dizer, estamos em épocas e vamos entrar em épocas em que o exército é fundamental. Não é? Logo no princípio do século XIX nós temos invasões francesas, depois temos todo o mundo do liberalismo que vai até 1834, quer dizer, não há dúvida nenhuma.
0: O papel do exército, na altura, era muito
1: significativo, sim, não é? Muito significativo. Portanto, ele fala neste género de coisas. A agricultura está na base, no fundo, de uma qualidade de vida que ele fundamenta. E então, ele vai focar 11 causas, mais importantes, claro que há muito mais, mas ele vai focar 11 causas que se considera muito importante, no contexto apenas agrícola. Mas, portanto, há causas que ele não fala e que eram extremamente importantes já nesta altura. Por exemplo, a cultura da batata já era existente em Portugal. Já começava a ter uma importância significativa em Portugal. E aqui em Trás-os-Montes também. Aliás, e por exemplo, outra coisa que tem uma importância muito grande em Portugal nesta época é a seda. É o negócio da seda. Portanto, não está considerado nesta evolução. Nesta evolução, não. Vamos relacionar fundamentalmente com a agricultura. E então ele tem o título da introdução dele é Causas que impedem o progresso da agricultura. Portanto, causas que impedem o crescimento da agricultura.
0: O desenvolvimento até socioeconómico da região.
1: Sim. Exatamente. Trás-os-Montes. Então, eu não resisto a ir, porque depois também tem muito interesse a maneira como ele vai buscar as medidas para necessárias para o desenvolvimento da agricultura.
0: Portanto,
1: não é?
0: Ele identifica
1: as causas,
0: e dá a sua opinião sobre aquilo que poderá ser feito, ou que deverá ser feito para melhorar essa condição.
1: E nós, o Conselho de Mirandela e esta região em que vivemos, está inserida no território do que ele está a falar. Não é? E repare, por exemplo, e começa ele, maus métodos. Vamos analisar o texto dele de uma maneira muito superficial. Não é? Claro. Maus métodos e ignorância no aproveitamento das terras. São as constatações que ele faz. Falta de braços. Muitas terras estão incultas ou mal aproveitadas porque há aqui toda uma relação dos jornaleiros e dos agricultores do pagamento deste tipo de trabalho, seja por, direto ou indiretamente, o pagamento deste tipo de trabalho, não é? Falta de água. Falta de boas estradas para comércio dos produtos, não é? Que se podem desenvolver na agricultura. Quanto pior são as estradas, mais caro ficam os produtos. Porque não? Não chegam com conforto ao lado nenhum e demoram muito mais tempo, não é?
0: Ainda hoje é assim, não é?
1: Exatamente. Pois, a falta de população. Claro que, não havendo uma agricultura, não havendo condições boas, a população também não cresce e, além disso, havia doenças que, de vez em quando, eram muito graves. Falta de população. Depois, havia um grande número de pessoas que estavam isentos, que eram, chamavam-lhes, de certo modo, privilegiados, que estavam isentos de obrigações públicas, não é? Porque, olha, por exemplo, as ordens religiosas, não é? Por exemplo, nós tínhamos aqui em Mirandela, por exemplo, não é? Que estavam isentos de determinado tipo.
0: Tanto em trabalho como em pagamentos, em géneros.
1: Exatamente. Depois, um grande número de pessoas que não trabalhavam, de vadios, para dizer isto de uma maneira mais, não é? E também de mendigos. Portanto, vadios e mendigos havia mais do que devia haver, porque estes mendigos normalmente apareciam também muito nas capitais, ou saíam daqui para ir para os capitais, à procura de melhores.
0: Curioso, mais um termo que ganhou novo significado também nos dias de hoje, não é? Aproveitado até politicamente nos dias que vivemos agora, não é?
1: Exatamente. Depois, repare, outra coisa engraçada é, portanto, a designação, eu falei nisto na última conversa, mas que tem uma certa piada, chamar aos labradores de mecânicos. Não é? Portanto, isto era um insulto, era considerado um desrespeito pelos agricultores, era censurá-los, mecânicos. Portanto, é um termo pejorativo, na altura, eram considerados de inferior condição. Qualquer professor, qualquer mestre de gramática, como nós tivemos aqui na Santa Casa da Misericórdia, ou retórica, não é? Portanto, qualquer professor, qualquer médico, qualquer escrivão serventário, qualquer mercador, qualquer indivíduo deste género, não é? Ou qualquer outro tipo de empregados judiciais, como havia muitos, qualquer rendeiro, qualquer ourives, hoje ourives é importante, não é? Mas qualquer indivíduo que era considerado socialmente superior aos agricultores.
0: Ainda hoje assim é, não é?
1: O que está errado, não é? Porque ele, como vamos ver mais à frente. Outra coisa é imensos e demoradas formalidades. Os custos das formalidades.
0: A burocracia.
1: Saía caro. Podia não ser diretamente, mas indiretamente. Podia ser em dinheiro, mas podia ser em tipo de trabalho e condições de trabalho, não é? Referidas pela lei, estes custos e estas formalidades
0: também
1: saíam caras.
0: Condicionavam o resultado da produção.
1: Saíam caras. Portanto, gasta-se dinheiro, não é? Que poderia ser muito mais necessário se estivéssemos a trabalhar de outra maneira o amanho das terras, o trabalho das terras.
0: Dinheiro e tempo, então, neste caso.
1: Exatamente.
0: Não é? Que também tempo tal é e dinheiro. Qual também como tempo. Se passa nos dias de hoje.
1: Pois, exato. Tempo é dinheiro. Depois, prisões. Indiscriminadas, sem peso nem medida, como se costuma dizer, que levam as cadeias a estarem cheias, não é? Cheias de inocentes. Olha, ele é juiz, sabe do que é que está a falar. Claro. Vítimas, muitas vezes, de... quer dizer, estes desgraçados muitas vezes eram vítimas de, por exemplo, não havia uma prova plena, não havia este cuidado. Como vamos ver mais à frente, ele dá depois como é que isto deve ser tratado, não é? Diz ele mais à frente. Depois, os elevados tributos que eram onerados, que são os impostos.
0: Impostos altos.
1: Os impostos. Estamos a falar do cabeção da Cisa, por exemplo, que era a coroa, para cobrar os impostos e para se libertar também de muitos problemas. O que é que fazia a coroa, muitas vezes? Definia uma verba fixa e passava para o Conselho o pagamento dessa verba, que depois o Conselho é que tinha que, junto dos trabalhadores...
0: Tinha que cobrar, claro.
1: Exatamente. E, portanto, e também havia a décima dos laboradores, não é? Que pagavam em função da produção, não é? A décima parte do rendimento que eles tinham que pagar, não é? Portanto, a décima é sempre um imposto sobre a produção e sobre os produtos,
0: não
1: é?
0: Sim.
1: Exatamente. E ainda havia uma outra coisa que agravava isto tudo da vida que estava aqui em Trás-os-Montes, portanto, afastado do Douro, que era, inclusivamente, o monopólio. O monopólio da produção da agricultura da Companhia do Alto Douro. Portanto, havia um insurgimento das pessoas mais claras aqui em Mirandela, e Carvalhais é um exemplo notável deste aspecto. Carvalhais teve homens fantásticos na luta pelos interesses e pela defesa dos interesses desta terra, e em que denunciam o que a Companhia de Alto Douro, o facto de ter um monopólio, já sabemos que ter um monopólio é não haver concorrentes. E eles são donos e senhores de uma determinada produção e não tem concorrência. Portanto, tudo isto são...
0: problemas que, no seu entender, levavam ao atraso estruturante da região de Trás-os-Montes no século XVIII. Sim.
1: Exatamente, no fim do século XVIII. E menos continuou no século XIX, não é?
0: E no XX e no XXI.
1: Sim, mas a primeira metade do século XIX nós não tínhamos...
0: Eram tempos diferentes, obviamente.
1: Nós só temos comunicação...
0: Estamos a fazer um paralelismo, mas de uma forma...
1: Segunda metade do século XIX é que temos comboio.
0: Estamos a enquadrar
1: até lá, temos numa luta fantástica para... Mas o Rio Douro, como vimos na última conversa, não era possível. Aliás, o Douro é uma estrada por excelência.
0: Sim,
1: e que depois
0: é
1: vai ligar
0: sabemos,
1: à Beira,
0: é? Claro.
1: pela estrada da Beira, que foi sempre um local muito importante que nós procurámos e não foi fácil. Mas repare, este Medeiros Velho, que, durante estes 5 anos, que se dedicou a este tema de uma maneira inteligente e sabedora, porque ele era um homem que era juiz. Um juiz é sempre um indivíduo que tem uma cultura muito significativa e só o facto de lidar com processos.
0: Está por dentro dos assuntos.
1: Portanto, ele então vai falar depois das medidas para o desenvolvimento da agricultura. Portanto, ele expõe aquilo que é necessário para aquilo que ele considera essencial. Não é? Vamos só a estas partes, aquilo que ele considera essencial. E então começa ele a falar, e por exemplo, logo uma das primeiras preocupações dele é com os instrumentos agrícolas que existem, que são muito precários, não é? Porque ele diz assim, mandar comprar pelos bens do Conselho, com o dinheiro da Câmara, não é? Da Câmara da época, arados, e outros instrumentos de agrícolas, de acordo com os modelos do AMEL. Ora, veja. Portanto, nós estamos aqui numa época... Portanto, este indivíduo, este do AMEL, é um indivíduo da época, é um importante botânico e agrónomo da época, é um francês, e que se preocupa imenso em analisar a produção, até de modo científico, para depois, através do estudo, ir fazendo as necessárias aplicações.
0: Com o propósito de aumentar a produção.
1: Exatamente.
0: Claro.
1: Portanto, este homem do século XVIII, a grande preocupação dele é promover a modernização dos instrumentos agrícolas através de uma abordagem que era aquilo que eu estava a pretender dizer, científica e experimental. Repare, quando nós estamos a falar de uma abordagem científica e experimental, nós estamos a falar em métodos artigos rigorosos, a procura de métodos rigorosos na agricultura para compreender, não é? Pois compreende-se o que é que se está a fazer, vai-se testar aquilo que se está a fazer e depois vai-se estudar as relações da causa e efeito, isto é, o que é que se pode melhorar, não é? Porque este portanto, uma das coisas importantes...
0: Uma espécie de tentativa e erro, não é?
1: Quando ele diz às câmaras que as câmaras deveriam comprar este tipo de instrumentos agrícolas, não é? Porque é que os arados tradicionais em Portugal eram arados arados que removiam a terra em pouca profundidade, não é? E era necessário arados de Aiveca, não é? Que é uma designação, quer dizer, que capaz de revolver o solo. Sim. Profundamente. Pronto. A Aiveca é uma parte de metal que se vai adaptar para revirar grandemente toda aquela terra. Estes instrumentos devem-se conservar nas câmaras como se conservam os pesos e medidas. Uhum. Já falámos aqui em vários tipos de programas em que, e de conversas que as medidas e os pesos eram da obrigação. Exatamente. Das câmaras, os almutacés, não é? Claro. Faziam. Sim. Essas coisas, como os pesos e medidas. Para estes instrumentos também deviam ser guardados na câmara, como para servirem de modelo aos labradores e aos trabalhadores da terra. Veja uma primeira medida muito curiosa, muito curiosa. E depois ele dizia, ainda vai mais à frente nesta medida que ele considera essencial. Ele diz assim, convidar os labradores mais ricos, não é, a mandarem fazer instrumentos agrícolas por estes modelos que deveriam estar guardados nas câmaras municipais.
0: Portanto, tinham ali uma réplica e depois iriam fazer cópias
1: e distribuí-las. Exatamente, e utilizarem nas suas propriedades, principalmente os trabalhadores mais ricos. Porque os labradores mais ricos, neste contexto de preocupação que este nosso juiz está a falar, não há dúvida nenhuma que os labradores mais ricos
0: era nisso que eles queriam focar, porque teriam maior capacidade de produção, não é? E ter algum impacto depois na economia real.
1: E têm mais facilidade nisto tudo e passam a ser pessoas na nossa sociedade com um carisma próprio e com uma importância própria. Portanto, a agricultura deveria ter, os seus agricultores mais importantes deveriam ser pessoas muito consideradas no escalonamento social e económico.
0: Públicos, como referiu há pouco,
1: mas é? Mais até acima deles. Mais até acima deles. E depois outra coisa que ele

0: organização de sociedades económicas ligadas à agricultura. Portanto, nós estamos a falar do que são as cooperativas, daquilo que são as associações, daquilo que são dessas, empresas agrícolas.
1: Corporativas, não é?
0: Também, não é? Portanto, no fundo ele está a dizer que é necessário criar estruturas de produção.
1: Que agreguem esses produtores.
0: Exatamente. E que também que se organizem. Veja, claro. Isto é interessante. Isto é interessante porque estamos aí. Depois, outra coisa que ele fala é obrigar os juízes de vintena, que são aqueles juízes que são nas nossas terras com 20, onde vivem, onde há 20 cidadãos, não é? Que pagam impostos, 20. Portanto, obrigar os juízes de vintena. Estes juízes de vintena são, no fundo, magistrados locais, não é? Homens ligados à lei, que têm a ver, a nomeação deles está relacionada com a Câmara. Com a Câmara, não como ao juiz de fora, como nós vimos há bocado.
1: Sim, que é o caso
0: portanto, e que vão, de facto, administrar a justiça de proximidade nas aldeias, com as populações, não é? Portanto, estamos a falar de aldeias, óbvio, que têm na ordem dos 20 vizinhos, não é?
1: Sim.
0: 20 vizinhos. Agora, e repare, depois isto continua, não é? E depois ele fala, inclusivamente, no Tratado de Bertrand, traduzido em português. Portanto, esta obra deveria ser lida aos trabalhadores portugueses. Portanto, nós estamos a falar de uma renovação agrícola que vai existir por esta Europa toda fora, que vai ter uma importância muito significativa na transformação rural, não é? Este tratado, chamado de Bertrand, que vai transformar a propriedade rural, que vai introduzir novas espécies na agricultura e que vai aplicar novas técnicas na produção. Quer dizer, e repare que, quando a gente está a falar em 1780, em 1780 e tal, nós estamos uns anos depois do terremoto. Quer dizer, Portugal vinha inclusivamente de uma
1: situação que estava em dificuldades.
0: Em 55, portanto, o terremoto também vai aumentar a necessidade de nós nos preocuparmos com estas coisas todas e sairmos daqui para.
1: De certa forma, todas essas medidas que elencou, não é? Ditas por esse juiz de que estamos a falar, o Medeiros Velho, foram, tiveram a sua repercussão, quer dizer, foram, de alguma forma, foram aplicadas ao longo dos tempos, em certa medida.
0: Enfim, não foi tanto como isso, porque, repare, há várias razões que também não foram complementadas. Nós estamos a falar, veja, por exemplo, melhorar as estradas públicas. Quando é que nós melhorámos as estradas públicas?
1: Recentemente.
0: Portanto, públicas e vicinais. As estradas públicas e vicinais. O que é que isto quer dizer? São as estradas que têm, onde se pode circular, que vão conectar as áreas rurais. Uhum. Não é? Melhorar estas estradas. Mas mais, ele diz, tem que se ir buscar dinheiro. Aonde? Às condenações e às coimas, por exemplo, diz ele, das cisas correntes, ao Real das Águas. Isto é muito interessante. Porque...
1: Pronto, quer dizer, de alguma forma, nos dias que correm, é mais ou menos isso que aí está, ou não?
0: Bem, mas repara, por exemplo, isto é interessante.
1: Melhorar as estradas. As estradas são incomparavelmente melhores agora.
0: Sim,
1: as estradas,
0: cada vez mais.
1: Vamos falar em vias de comunicação de forma abrangente, não só as estradas, os caminhos de ferro, enfim, aqui mas, não, mas todo o tipo de comunicações, as máquinas, tudo melhorou, não é?
0: E nós beneficiámos enquanto sociedades. Mas também tem piada ver estas coisas. O Real das Águas. O Real das Águas é um posto que a gente hoje não conhece muito, mas que não há dúvida nenhuma. Real é uma moeda, não é?
1: Sim.
0: Das águas. Portanto, são impostos que iam incidir sobre um determinado de produto, sei lá, vinhos, as carnes, o azeite,
1: pronto,
0: por aí fora.
1: Mas temos esse, mas temos outros, não é? Ou muitos outros, se quisermos.
0: Mas estes eram especificamente para financiar obras públicas para as infraestruturas hídricas.
1: Claro.
0: Da água. Portanto, não é uma coisa qualquer. E depois, mas ele continua a dizer coisas que eu acho muito interessantes. Por exemplo, ele diz assim, acabar com a designação de mecânicos para os lavradores, os quais deviam ser louvados e gozarem de uma qualidade. E quando são estes lavradores importantes que têm grandes propriedades, deveriam ser considerados nobres. Veja. Deveriam ser considerados nós. Ora, nós sabemos que considerar uma pessoa nobre é uma recompensa por serviços ao reino, o que significa que ele está a dizer que a agricultura é um serviço ao reino da excelência, que é um serviço ao reino que deve ser recompensado com cargos importantes, inclusivamente com títulos de nobreza. Veja, isto é muito interessante. Por exemplo...

0: E o que é um agricultor grande, não é? O que é um agricultor grande é aquele que consegue colher miralqueiros de pão, miralmudos de vinho...
1: Nos dias de hoje, um grande agricultor até, enfim, é uma profissão, se quisermos, até de charme, importante. Hoje já se valoriza mais o grande... Estou a falar, por exemplo, dos viticultores do Douro, aquelas grandes quintas, já têm associadas a elas não só a produção de vinho, mas também o turismo, essas coisas todas. E já são, digamos que, profissões de relevo e de que são conceituadas. Sem dúvida nenhuma.
0: E veja uma coisa que ainda vai melhorar estes grandes... Não é só dar-lhes um cargo de nobreza, é também dar-lhes cargos de importância significativa, como, por exemplo, dar-lhes cargos no Conselho, como juízes, portanto, preocuparem-se com a justiça, vereadores, almutacés, lá está o tal problema. Veja a importância das medidas e dos pesos, mas também dos instrumentos agrícolas que passariam a fazer parte deste conceito.
1: Essa medida é que talvez não tenha sido implementada.
0: E outra coisa que ele também diz que é, e ele é juiz, que é levantar as causas sumárias. Veja, quer dizer, é julgar de forma rápida, sem deixar de garantir uma boa decisão, principalmente em casos em que há uma observação direta da situação, em que há testemunhos, em que há uma, como é que se diz, quando se apanha em flagrante delito, não é?
1: Sim,
0: quando há flagrante delito. E depois, outra coisa que também é retirar à Companhia de Alto Douro o monopólio da Companhia das Vinhas para distribuição.
1: Acabar com os monopólios, não é? Fomentar a concorrência, no fundo.
0: Repare, este conjunto de medidas, eu não as li todas, porque não temos tempo.
1: Na atualidade existe uma autoridade da concorrência até, não é? Que está, em princípio, estará vigilante a essas coisas que, na altura, de facto, não existiam, não é?
0: Mas repare...
1: Os exemplos que foram estudados, então, na altura, ou que foram trazidos a lume por esse estudo...
0: Porque ele inclusivamente...
1: Que são, ou que tiveram repercussões ao longo dos tempos, não é? Até aos dias.
0: Mas veja, há tanta coisa, não é? Porque ele ainda inclusivamente fala na necessidade de destas coisas e melhorar, que é para as famílias poderem ter mais filhos.
1: Claro, exato.
0: Repare, ele também fala no aspecto,
1: não é,
0: da necessidade das famílias
1: como
0: passarem
1: já,
0: a ter
1: como
0: mais
1: já
0: filhos.
1: Aqui falamos.
0: Assim como, portanto, ele diz, repare, compelir ao trabalho os jornaleiros, não é? Quer dizer, no fundo, compelir é, de certo modo, obrigar a trabalhar os quais deviam constar numa lista dos tais juízes de vintena. Repare que é, portanto, começa a haver também a preocupação para
1: dar-lhes cargos mais importantes, não é? O maior relevo na sociedade.
0: O problema é acabar também com este, com o exagero de mendigos e de, e de pessoas que não trabalhavam, não é? Porque isto é... Mas eu acho muito interessante, porque uma das grandes preocupações que ele tem também é, de facto, haver condições para que as famílias tenham mais filhos. Veja, tenham condições, se sintam bem para ter mais filhos. Repare, por isso, estas medidas que ele está aqui a propor são medidas que vão reconverter... Agora, o problema de Trás-os-Montes é que, passados 100 anos, ainda não tem comunicações...
1: E 250,
0: não é?
1: Como atualmente ainda temos as nossas...
0: Não, agora, veja a importância que teve em 1887, não foi por acaso, em 1887, fazer a linha do comboio. Porque a linha do comboio, de facto, ao lado do Rio Tua, essa já foi uma estrada. Esta linha do comboio já foi uma estrada. E foi uma estrada que teve uma importância
1: vital,
0: enorme,
1: para aqui,
0: enorme
1: para a nossa região e para os nossos produtores.
0: Trás-os-Montes.
1: Muito bem, professor, olha, estamos sem tempo. A conversa, como costuma ser habitual também, voa num instante, a meia hora que temos aqui por semana na Terra Quente FM. Falámos de Medeiros Velho, o juiz de Chaves, de Outeiro, e que foi para Chaves e que nos fez então esse estudo no final do século XVIII.
0: E dos estudos fantásticos do historiador Fernando Sousa.
1: Certamente, enfim, algumas ideias passaram os séculos e nos trouxeram aos dias que vivemos. Foi, como sempre, um gosto. 2-8 dias. Voltamos à conversa. Obrigado. Até
0: Obrigado.
1: Para a semana.
0: Até para a semana, se Deus quiser.

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1: Manobras à lupa, saber mais. As vacinas. As vacinas preparam o corpo para lutar contra uma doença. São geralmente constituídos por germes, enfraquecidos ou mortos, formas benignas da própria doença. Quando o sistema imunitário se depara com um germe enfraquecido, fabrica anticorpos especializados que facilmente derrotam a doença. Mais tarde, se o corpo tiver de enfrentar a doença autêntica, recorda os anticorpos que fez antes e rechaça a doença com facilidade. As vacinas foram inventadas no auge da epidemia da varíola, na Europa, em 1796. Um médico rural inglês chamado Edward Jenner reparou, por vezes, que as leiteiras apanhavam a vacínia, varíola das vacas, uma forma benigna da varíola por causa de lidarem com vacas. Essas mesmas leiteiras pareciam imunes à varíola. Por puro palpite, Jenner recolheu fluido infectado na mão de uma leiteira e injetou-o num rapaz de 8 anos de uma quinta. O rapaz apareceu com vacínia, mas depressa recuperou. Depois, Jenner injetou o rapaz com varíola e ele não adoeceu. Jenner concluiu assim que a vacina podia proteger da varíola e a primeira vacina foi, de facto, o vírus da vacínia. A palavra vacina deriva do latim vaca. As vacinas têm protegido o homem de algumas das doenças mais mortíferas: sarampo, paroditite ou papeira, rubéola, tuberculose, tosse convulsa e varíola. Inicialmente, tanto as igrejas protestantes como as católicas levantaram objeções às vacinas. Dwight, ex-presidente da Universidade de Yale, disse uma vez que, se Deus tivesse decretado de toda a eternidade que determinada pessoa morreria de varíola, seria um pecado terrível evitar e anular o decreto pelo estratagema da vacinação. Em factos adicionais, dizer que a imunidade de grupo só se aplica a doenças transmitidas de pessoa para pessoa. Por exemplo, a imunidade de grupo não protege do tétano, que é contraído quando uma ferida aberta entra em contacto com produtos contaminados.
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1: O SINTAB, Sindicato dos Trabalhadores da Agricultura e das Indústrias de Alimentação, Bebidas e Tabacos de Portugal, denuncia a total ausência de resposta por parte das autarquias de Mirandela e Vila Flor, proprietárias do matador industrial do Caixão, um mês depois de ter solicitado uma reunião conjunta aos presidentes de ambas as autarquias, na sequência das declarações públicas relativas a um eventual projeto de recuperação para a unidade de abate, exigindo que os trabalhadores, diretamente afetados pela insolvência, fossem informados sobre as intenções e soluções em estudo. José Eduardo, dirigente do SINTAB, considera que este silêncio representa um desrespeito pelos trabalhadores e pelas suas famílias, mas também pela própria população da região.
2: Pedimos uma reunião em ambas as câmaras, como proprietários da infraestrutura, no sentido de nos explicar quais eram os pilares deste plano de recuperação que eles tanto propalavam na comunicação social. Ora, das duas uma, ou não há plano de recuperação nenhum, e já lá vai um mês que nós pedimos que nos explicassem, ou então eles não querem que os trabalhadores saibam quais são as suas intenções para o destino desta infraestrutura.
1: Para o dirigente sindical, qualquer uma destas duas hipóteses é grave.
2: Primeiro, denunciar esta postura de desvalorização dos trabalhadores e da população durante este período de um mês, não lhes dando sequer informação nenhuma, e é importante que isto não caia no esquecimento, porque, repare, estamos a falar de uma infraestrutura que não existe igual na região. Aquilo que os trabalhadores nos dizem é que os produtores de gado bovino da região, se este matador fechar, têm que ir levar o seu gado para a abate em Penafiel. São mais de 100 km de distância, com as consequências que isto terá para a economia da região.
1: Perante esta situação, o SINTAB adianta que vai solicitar, com caráter de urgência, uma reunião ao administrador de insolvência, procurando obter os esclarecimentos que as autarquias ainda não prestaram, bem como reuniões com as associações de criadores de gado que dependem do matador do Caixão e associações comerciais representativas dos agentes ligados à comercialização de carne bovina da região.
2: Vamos avançar já com o pedido de reunião ao administrador de insolvência, porque imaginamos que o administrador de insolvência terá aqui alguma informação útil para nos dar, não é? Que será o centro deste processo. Mas vamos também avançar em contactos com quer as associações de produtores de gado bovino da região, quer as associações comerciais que representam os talhantes daqui da região, porque serão estes, a seguir aos trabalhadores, aqueles que mais saem prejudicados neste processo, que mais sairão prejudicados caso o matador o feche.
1: José Eduardo revela que todo este processo está a causar muita apreensão nos 23 trabalhadores do matador do Caixão. O dirigente sindical diz mesmo que já existe alguma resignação perante o processo de insolvência.
2: Continuam a fazer o seu trabalho no dia-a-dia. Percebem que o matador que é preciso para a região, e por ser preciso, eles continuam a trabalhar em pleno, não é? E por isso também não entendem como é que caímos nesta situação. Mas também estão resignados porque o que é que eles são habituados a ver? Normalmente, nestas situações de insolvência, eles entendem que isto é já sempre a fase final de vida de uma empresa. Pode haver depois uma revitalização, pode haver um perdão de dívida e uma recuperação, pode haver tudo e mais alguma coisa. Neste momento, os trabalhadores estão muito resignados. O sindicato já avançou com a reclamação de créditos de cada um deles. Já temos um relatório de créditos aprovados da parte do administrador de insolvência. Mas aquilo que os trabalhadores queriam mesmo era continuar a contar com o seu posto de trabalho, não era receber uma indemnização e terem atirados para o mercado de trabalho a sua grande maioria dos trabalhadores à volta dos 50 anos, 50 e tal anos, perto dos 60, não têm agora grande capacidade para arranjar um emprego, muito menos na área em que sabem trabalhar.
1: O SINTAB reitera que o matador industrial do Caixão é uma peça fundamental para a subsistência económica de Trás-os-Montes, sendo indispensável não apenas garantir a sua manutenção, mas também reforçar a sua capacidade operacional e produtiva, acrescentando que essa responsabilidade deve também ser exigida ao Poder Central. O processo de certificação da cereja de Lamas com uma indicação geográfica protegida voltou a avançar após vários anos de estagnação. A iniciativa que pretende valorizar e proteger a produção local esteve parada devido à falta de apoios e de condições para desenvolver o trabalho necessário no terreno. Nos últimos meses, o projeto ganhou um novo impulso através da articulação entre o município de Macedo Cavaleiros e a Junta de Freguesia de Lamas, permitindo retomar o processo técnico associado à certificação. O presidente da Associação de Produtores de Cereja de Lamas, Paulo Pires, reconhece que o processo ainda se encontra numa fase inicial, mas sublinha a sua importância estratégica para o setor.
3: O processo de certificação da cereja de Lamas ainda está numa fase bastante inicial, apesar de já ter sido iniciado há algum tempo atrás, mas a verdade é que esteve em banho-maria, digamos assim, durante muito tempo, porque infelizmente não foi possível reunir os apoios necessários para um progresso e um avanço significativo do processo. No entanto, agora, nos últimos meses, e graças àquilo que foi a abordagem diferente do atual município, esse processo foi retomado com um apoio significativo do município em conjugação com a Junta de Freguesia de Lamas, e sim, o projeto agora está a andar já em velocidade cruzeiro.
1: O responsável acrescenta que, apesar da morosidade do processo, já existe trabalho técnico em curso e a expectativa de que a certificação possa ser alcançada nos próximos anos. Para os produtores, a IGP representa mais do que um selo de qualidade, assumindo-se como fator de valorização do produto e de reconhecimento da sua origem.
3: Como é óbvio, temos consciência que são processos bastante morosos e bastante delicados, mas está a ser bem encaminhado e bem acompanhado por técnicos qualificados para o efeito. Penso que dentro de poucos anos conseguiremos ter esse reconhecimento e essa certificação. Relativamente à importância da própria certificação, como é óbvio, o reconhecimento e a validação daquilo que é a qualidade de um produto que nós conseguimos colocar no mercado e que nós conseguimos produzir, é sempre uma mais-valia. Não basta parecer termos um bom produto, é preciso garantir e certificar que o temos. E então essa certificação, um complemento importantíssimo naquilo que é o reconhecimento da qualidade na origem de da nossa cereja.
1: O setor acredita que a certificação poderá reforçar a posição da cereja de Lamas no mercado, numa altura em que a valorização da origem e da qualidade assume uma importância crescente para os produtores locais. A Nervir, Associação Empresarial de Vila Real, vai promover amanhã o segundo Fórum Empresarial do Douro, uma iniciativa a decorrer no Palácio de Mateus, que pretende fazer da região o epicentro de uma estratégia coletiva que possa juntar para debate e reflexão autarcas, empresários e a diáspora. Os objetivos passam por elevar a competitividade e influência da região e Mário Rodrigues, presidente da Nervir, defende que o Fórum pretende valorizar as empresas, debatendo a região e reforçar o networking das empresas.
4: Valorizar, em primeiro lugar, as nossas empresas, debater a região e, acima de tudo, evento reforce o, networking para as nossas, empresas, que ajuda as, empresas a criar rede, a alargar rede, a fazer negócios. Este ano o modelo é um pouco diferente do que o que foi feito há dois anos. Vamos concentrar apenas num dia. Temos uma gala, na empresarial, que vai ser em Alijó, mas durante o dia os dois painéis serão realizados no local que nós já consideramos também a nossa casa, que é no Palácio de Mateus.
1: Mário Rodrigues defende que a região precisa de atrair mais investimento.
4: A Nervir, a Associação Empresarial, decidiu desde há três anos, que este também era um tema importante. A forma como nós, o que é que nós podemos fazer para desenvolver, do ponto de vista económico, a nossa região, o que é que podemos fazer para alterar indicadores económicos que não nos são favoráveis, e percebemos que é preciso atrair muito mais empresas, muito mais investimento.
1: O Fórum termina com uma gala empresarial a decorrer em Alijó, que irá homenagear o tecido empresarial da região com a entrega de prémios às melhores empresas, reconhecendo o esforço e a resiliência dos empresários que apostam na região do Douro.

O Sintab está indignado com o silêncio dos autarcas de Mirandela e Vila Flor sobre o processo de insolvência do matadouro do Caixão. Vou agora solicitar com caráter de urgência uma reunião ao administrador de insolvência. O Sintab, Sindicato dos Trabalhadores da Agricultura e das Indústrias de Alimentação, Bebidas e Tabacos de Portugal, denuncia a total ausência de resposta por parte das autarquias de Mirandela e Vila Flor, proprietárias do matadouro industrial do Caixão, um mês depois de ter solicitado uma reunião conjunta aos presidentes de ambas as autarquias, na sequência das declarações públicas relativas a um eventual projeto de recuperação